0: Que esse perdão seja expressão também desse amor pelo qual hoje você está se decidindo. Eu quero amar, eu quero ser aquilo que Deus quer. Em nome do Pai, e do Filho, e do Espírito Santo. Amém. Deus abençoe você e até o nosso próximo encontro, se Deus quiser.
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0: Hoje eu quero falar diretamente ao coração de quem em algum momento da vida se sentiu esquecido por Deus. Seja bem-vindo ao sexto dia da sua quaresma de São Miguel. Talvez seja o seu primeiro, fica aqui. Talvez você esteja vivendo exatamente assim agora, cansado, sobrecarregado, ferido, tentando ser forte diante das pessoas, mas por dentro só Deus sabe, sentindo que chegou ao seu limite. Talvez você tenha rezado tantas vezes e mesmo assim tenha a sensação de que Deus está calado, não responde às suas orações. Hoje a palavra de Deus vai te revelar algo profundamente consolador. Deus vê as lágrimas que ninguém vê. Hoje nós vamos entrar numa das cenas mais humanas e emocionantes desses dias. A palavra de Deus nos leva a Gênesis, no capítulo 21, versículos 17 e seguintes. Olha o agir de Deus na vida de alguém que tanto necessita. Deus ouviu a voz do menino e desde o céu o anjo de Deus chamou Agar, dizendo: que tens, Agar? Não tenha medo, pois Deus, o lugar onde está, ouviu a voz do menino. Levanta-te, toma o menino e segura-o pela mão, porque farei dele uma grande nação. Veja que cena forte. Agar chega num ponto em que já não consegue mais suportar a dor. Ela se afastou porque acredita que o filho vai morrer. Está no deserto, não tem água, não tem comida. É o momento em que uma pessoa começa a perder as forças interiores. E é exatamente ali que Deus se manifesta. Isso toca profundamente porque revela algo importante sobre Deus. O Senhor não aparece apenas nos momentos grandiosos da vida, mas se aproxima justamente quando a alma está mais ferida, sozinha. O mundo costuma procurar os fortes, os bem-sucedidos, os admirados. Deus não. Ele vai ao encontro dos cansados, dos abandonados, dos esquecidos, daquela ovelha que se perdeu. E eu quero que você perceba algo muito bonito nessa passagem. O poço já estava ali. Agar estava sedenta. A água já existia. A providência estava preparada. Mas Agar não conseguia enxergar por causa da dor. Quantas vezes isso também acontece conosco? Porque o sofrimento vai fechando os olhos espirituais, muitas vezes. A tristeza começa a dominar o coração e o medo ocupa os pensamentos. E aos poucos a pessoa começa a acreditar no seguinte: não existe saída. Minha vida acabou. Mas o anjo do Senhor está dizendo: não tenha medo. É uma frase que aparece muitas vezes na Bíblia, porque uma das primeiras coisas que Deus faz quando se aproxima do homem é combater o desespero, a falta de esperança. Quantas pessoas hoje estão aí dentro de um deserto, de uma enfermidade, de uma angústia profunda, uma solidão silenciosa, ansiedade, e aos poucos as pessoas vão acreditando: ninguém percebe a minha dor, nem Deus. Deus sabe o seu nome, Deus conhece as suas dores, os seus dramas. E assim como o anjo chamou Agar pelo nome, isso é muito forte, Deus também te chama. Ele não vê uma multidão, ele vê alguém. Ele vê a história, ele vê as lágrimas escondidas, que ninguém viu. Quantas pessoas hoje mergulhadas na dor e já não conseguem enxergar o poço que Deus colocou perto de você. Pessoas que querem te ajudar, oportunidade de recomeçar, inspirações do anjo, caminhos de cura, graças espirituais, portas que o céu ainda mantém abertas, um convite para a quaresma de São Miguel. O sofrimento acaba estreitando a visão da alma quando não se está unida a Deus. Por isso, nesse sexto dia, da Quaresma de São Miguel, nós recebemos um chamado à confiança. Nem sempre Deus age imediatamente da forma que você espera, mas o silêncio de Deus não significa abandono. Enquanto Agar, a escrava, chorava, o céu já estava vendo e agindo. Enquanto ela pensava que já tinha acabado, Deus já preparava a providência. Hoje eu lhe proponho algo concreto. Não tome decisões definitivas em momentos de desespero. Não abandone a oração no deserto. Não se afaste de Deus justamente quando você mais precisa dEle. Porque muitas vezes a alma está a poucos passos da fonte. O sofrimento impede que ela veja, mas a saída, a solução já está ali. A resposta à sua oração já está ali. Talvez a maior graça deste dia seja esta. Pedir a Deus olhos abertos, olhos capazes de perceber a providência no meio da luta. E amanhã continuaremos avançando nessa história, entrando numa das cenas mais dramáticas de todo o livro do Gênesis. Nós veremos Abraão subindo o monte com Isaac. O silêncio da provação, o momento em que o céu intervém no limite da dor humana. Hoje você viu que Deus escuta os abandonados, amanhã você verá que Deus sustenta aqueles que estão sendo provados. Permaneça firme, o anjo do Senhor continua caminhando com você. Apresente as suas intenções nesta gruta sagrada de São Miguel, no Monte Gargano, na Itália, uma quaresma única, sem precedentes na história deste exército de São Miguel, e rezemos com muita confiança as nossas orações.
3: Em nome do Pai, do Filho e do Espírito Santo. Amém. São Miguel Arcanjo, defendei-nos no combate. Seja o nosso refúgio contra as maldades e as ciladas do demônio. Ordene-lhe Deus, instantemente o pedimos. E vós, príncipe da milícia celeste, pela virtude divina, precipitai no inferno a Satanás e a todos os espíritos malignos que vagueiam no mundo para a perdição das almas. Ladainha de São Miguel Arcanjo. Senhor, tende piedade de nós. Jesus Cristo, tende piedade de nós. Senhor, tende piedade de nós. Jesus Cristo, ouvi-nos. Jesus Cristo, atendei-nos. Pai Celeste, que sois Deus, tende piedade de nós. Filho Redentor do mundo, que sois Deus, tende piedade de nós. Espírito Santo, que sois Deus, tende piedade de nós. Trindade Santa, que sois um único Deus, tende piedade de nós. Santa Maria, Rainha dos Anjos, rogai por nós. São Miguel, rogai por nós. São Miguel, cheio da graça de Deus, rogai por nós. São Miguel, perfeito adorador do Verbo Divino, rogai por nós. São Miguel, coroado de honra e glória, rogai por nós. São Miguel, poderosíssimo príncipe dos exércitos do Senhor, rogai por nós. São Miguel, porta-estandarte da Santíssima Trindade, rogai por nós. São Miguel, guardião do paraíso, rogai por nós. São Miguel, guia e consolador do povo israelita, rogai por nós. São Miguel, esplendor e fortaleza da Igreja militante, rogai por nós. São Miguel, honra e alegria da Igreja triunfante, rogai por nós. São Miguel, luz dos anjos, rogai por nós. São Miguel, baluarte dos cristãos, rogai por nós. São Miguel, força daqueles que combatem pelo estandarte da cruz, rogai por nós. São Miguel, luz e confiança das almas no último momento da vida, rogai por nós. São Miguel, socorro muito certo, rogai por nós. São Miguel, nosso auxílio em todas as adversidades, rogai por nós. São Miguel, arauto da sentença eterna, rogai por nós. São Miguel, consolador das almas que estão no purgatório, rogai por nós. São Miguel, a quem o Senhor incumbiu de receber as almas depois da morte, rogai por nós. São Miguel, nosso príncipe, rogai por nós. São Miguel, nosso advogado, rogai por nós. Cordeiro de Deus, que tirais o pecado do mundo, perdoai-nos, Senhor. Cordeiro de Deus, que tirais o pecado do mundo, ouvi-nos, Senhor. Cordeiro de Deus, que tirais o pecado do mundo, tende piedade de nós. Cristo, ouvi-nos. Cristo, atendei-nos. Rogai por nós, ó glorioso São Miguel, príncipe da Igreja de Jesus Cristo, para que sejamos dignos de suas promessas. Oremos. Senhor Jesus Cristo, santificai-nos por vossa bênção sempre nova e concedei-nos pela intercessão de São Miguel essa sabedoria que nos ensina a juntar as riquezas no céu e trocar os bens do tempo pela eternidade. Vós que viveis e reinais pelos séculos dos séculos. Amém. Consagração a São Miguel Arcanjo. Gloriosíssimo príncipe das hierarquias angélicas, valente arauto do Deus Altíssimo, zeloso campeão da glória do Senhor, terror dos anjos rebeldes, amor e delícia dos anjos fiéis, meu diletíssimo arcanjo São Miguel, desejando pertencer ao número de vossos devotos e servos, hoje eu me ofereço a vós, dou-me e consagro-me a vós. Coloco a minha pessoa, a minha família, os meus bens sob a vossa potentíssima proteção. É muito pouca coisa a oferta que vos faço, sendo eu um miserável pecador, mas não duvido de que vós querereis aumentar o fervor no meu coração e proteger aquele que a vós recorre. Recordai aquele que hoje se coloca sob o vosso patrocínio e de hoje em diante protegei-me, assisti-me em todas as dificuldades da minha existência terrena, alcançai-me o perdão dos meus muitos e graves pecados, a graça de amar de todo o coração o meu Deus, o meu doce Salvador Jesus e a minha doce Mãe Maria. Impetrai-me os auxílios necessários para obter a coroa da glória. Defendei a minha alma contra todos os seus inimigos e quando chegar a hora de deixar este mundo, vinde então, Príncipe Gloriosíssimo, assisti-me na luta final e que o vosso gládio potente afaste para longe, para os abismos da morte e do inferno, o anjo apóstata e soberbo que derrotastes em combate no céu. Amém.
4: Hoje eu rezo por você e peço que a força da graça de Deus e a força da bênção dele, por intercessão de São Miguel, desçam ao teu coração. Que Deus te proteja, te guarde e te abençoe, em nome do Pai e do Filho e do Espírito Santo. Amém.
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1: A paz de Jesus, povo de Deus, Padre Kleber, seu evangelista, começando o programa Jovem Coragem para você. Acolhe todos vocês que estão chegando aí agora para o nosso programa Jovem. Jovem. É jovem de espírito, é jovem de idade. É quem gosta da palavra de Deus, é quem gosta de alegria, quem gosta de ser cristão, que gosta de ser católico, né? O Padre tem um programa para você agora, é jovem, que pode mudar a sua vida. Uma pregação que com certeza pode tocar corações. Eu tenho certeza, você que está chegando aí pelo site www.padrekleberson-evangelista.org.br, você que vai pelo site do Padre Reginaldo, nesse mesmo Brasil, acompanhando o nosso programa, seja qual a forma que você encontrou de estar com a gente, pode ter certeza, Deus vai falar com você através da nossa programação, tá? O Padre hoje traz para você mais uma programação especial, porque o tema hoje é forte, gente. Mais uma pregação que pode tocar a tua vida. Quero dizer que o Padre tem também aqueles momentos fortes de oração durante o programa. Não deixe de participar de toda essa programação, crescendo na fé com as pregações e depois, no final, é claro, aquela bênção especial, tá bom? Aquela bênção. Olha, olha o ritmo do nosso programa.

0: maravilha, né, gente? É o programa Jovem Coragem que tem esse jeito muito especial de ser, de levar a palavra de Deus através da alegria, de fazer um programa que toque corações de fato, né? Hoje o tema, gente, vai tocar. A palavra vai entrar em corações. Eu quero que você preste bem atenção hoje nessa pregação que o padre trouxe para você no programa Jovem Coragem, tá? Vamos lá, vamos ouvir mais uma pregação de tantas e tantas pregações que o padre traz para você. Essa eu tenho certeza, você vai gostar. Roda lá.
1: A Bíblia nos fala da amizade e o tema de hoje justamente é esse. Eu quero passar para vocês hoje 5 características de um verdadeiro amigo. Quais são as características de um verdadeiro amigo? A Bíblia chega a dizer assim, que nada é comparável a um amigo fiel, nem sequer o ouro e nem prata, nada. O dinheiro não é comparável a um amigo. Aliás, quando vem os tempos difíceis, ruins, né, uma perda irreparável, a doença, no fim, no nosso fim, quem é que vai nos devolver o sentido para a vida? Não é o dinheiro. São as amizades que vão estar nos dando um equilíbrio emocional. É ali que nós vamos encontrar forças para a gente vencer. Nessa hora o dinheiro não serve para nada, nada, nada. Se você já viu alguém assim, no momento de crise ou no leito da morte, você percebe claramente que aí o dinheiro, tudo aquilo que ele construiu já não serve para nada mais. O ouro e a prata vai ficar para os outros, às vezes até brigar por causa da herança depois. Então, para a Bíblia, um verdadeiro amigo, ele vale mais do que ouro, do que prata, do que dinheiro. Diz a palavra em Eclesiástico 6,15. E eu gostaria aqui, gente, de falar da atitude de Jesus com os seus apóstolos. Veja que ele chega a dizer assim, quando vocês forem evangelizar, não fiquem passando de casa em casa, dormindo de casa em casa, se ocupando. Mas aonde vos receberem bem, ali irão ficar. Comam, permaneçam e depois sigam adiante. Interessante, né? Jesus diz que eles não deveriam passar de casa em casa, mas aonde eles fossem bem acolhidos, fizessem amizade, bons relacionamentos, eram aqueles que eles deveriam valorizar e permanecer. E isso acontece com qualquer missionário. Quando sai, sempre tem uma família ou outra mais acolhedora, onde forma uma amizade, um bom relacionamento. É ali que ele vai permanecer. A gente que é padre, a gente tem algumas famílias que a gente tem uma proximidade maior. Isso é natural. Não tem como, lá na tua empresa, lá na tua escola, na tua faculdade, tem muita gente lá, e você sabe que sempre tem um ou outro que se destaca mais por causa da acolhida. São pessoas que param para te ouvir, são pessoas que te dão atenção, são pessoas que você forma um bom relacionamento. Então, essa história de que a gente tem que se dar bem com todos por igual, isso não existe. Talvez até você vai se alegrar quando eu falar das características de um verdadeiro amigo, porque você vai perceber que você tem várias amizades de verdade. Agora talvez você vai perceber que amigos de verdade a gente pode contar com a palma da mão, cabe aqui nos 5 dedos. Amigos de verdade. Quais são as características de um verdadeiro amigo? Eu gostaria de passar aqui para você, e o mais importante, com base bíblica, porque se a gente for falar de relacionamento aqui, como a nossa campanha pede, sem estar pautado na palavra de Deus, seria só uma autoajuda que o padre faz aqui. É mais do que isso, é pautado na palavra. Veja o que a afirmativa que a Bíblia vai dizer aqui em Provérbios 17. O amigo ama em todos os momentos. Então, o verdadeiro amigo, ele é amigo em todos os momentos. O verdadeiro amigo ama em todos os momentos. Provérbios 17:17. Todos. Gente, hoje, o que tem de pessoas interesseiras? Pessoas oportunistas? Que às vezes estão do nosso lado, porque elas acharam uma maneira de se promover, elas acham que vão tirar algum proveito de alguma coisa. Você já fez a experiência de comprar um carro novo e ganhar mais amizade? Ou talvez subir de cargo na empresa e as pessoas se aproximam de você? Algo que aconteceu que você percebeu, ah, amigo, né? Sei. Você sabe que tem interesse ali. E às vezes é uma falsidade. Porque a gente é capaz de se relacionar com as pessoas assim. A gente sabe que as pessoas são oportunistas e elas acham que a gente não sabe. E assim a gente vai levando muitas amizades. O verdadeiro amigo, ele não é oportunista. Muito pelo contrário, ele é fiel em todos os momentos. Ele ama em todos os momentos, né? Pessoas que estão à procura de oportunidades para se sair bem, então estão ali. Ah, ele é mais inteligente lá na escola, vou sentar perto dele, vou conversar bastante, porque no dia da prova ele me ajuda, né? Às vezes, desde criança a gente vai aprendendo isso, que o fulano tem uns carrinhos melhor, então eu trato ele melhor, né? Ele come uns lanches bons lá na escola. Eu, quando era mais gordinho, adorava ficar perto daqueles que tinham dinheiro e comprar lanche, senão tinha que comer só a sopa da caneca. E a gente, se a gente não cuida, a gente vai caindo nessa. Então é amigo em todos os momentos. Para a palavra de Deus, a amizade verdadeira se revela nas atitudes, não só em palavras. Atitudes. Em todos os momentos. Quer dizer, quais são os momentos mais difíceis que você já passou, que você percebeu que aquela pessoa estava ali do teu lado? Você não tinha muita coisa para oferecer, e a pessoa estava ali. Aquela pessoa não desgrudava do teu lado. Gente, eu digo para vocês que eu tenho uma preocupação muito grande, porque eu tenho aqui casado muita gente nessa igreja. A gente que vê tantos casais saindo daqui para serem felizes até que a morte os separe, que é o que a gente espera em Deus, mas depois de um tempo vem conversar com o padre e a gente percebe que eles construíram bens materiais juntos, eles estão até bem aparentemente, formaram família, mas aos poucos vão perdendo a amizade. O casal perde a amizade, às vezes tem até atração física, então na hora do vamos ver, tranquilo. Eles têm desejo sexual um pelo outro, só não tem amizade mais, não são amigos, porque não tem mais, no momento de tristeza, basta a mulher passar lá pelo momento que é próprio da mulher. A gente sabe que as mulheres que passam pela menopausa o temperamento já não é mais o mesmo. Ou de repente lá um marido que está passando por uma crise, está desempregado, ele vai ficar, fica mais tempo em casa, o casamento começa a se dissolver, porque faltou amizade. Por isso que a Bíblia diz que quem encontrou um amigo, encontrou um tesouro. O amigo é mais valioso do que um tesouro, do que o ouro, do que a prata. Porque às vezes a gente pode estar perto das pessoas, a gente tem de tudo, a gente até ri juntos, né? Tem amigos que faz a gente rir, tem amigos que nos colocam para cima, mas a hora que você passou pela aridez, quando as coisas estão difíceis, ruins, quando o choro parece que é diário na tua vida, porque você não tem mais motivo nenhum para ficar contando piadinha e mostrando os dentes, eles ó, vazam, como diz o jovem. Cuidado, porque eu acho que você não tem que chegar amanhã e dizer assim: olha, descobri que você não é meu amigo e tchau. Não, mas é no teu coração você saber selecionar quem é teu amigo de verdade, e saber selecionar quem é teu amigo de verdade e valorizar quem é amigo de verdade. Mais uma característica de um verdadeiro amigo é aquele que teme a Deus. Preste atenção, a palavra, o salmista diz assim no Salmo 119, no verso 63: sou amigo de todos aqueles, Senhor, que vos temem. O salmista diz com orgulho: sou amigo de todos aqueles que vos temem. Porque, gente, eu vou dizer uma coisa: um amigo que não teme a Deus é aquele amigo que o mal para ele parece que é um bem. Né? O amigo que não teme a Deus, ele vai te arrastar para qualquer desgraça. O amigo que não teme a Deus é aquele amigo que vai oferecer droga para o teu filho.
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0: É isso aí, povo de Deus. Você que está acompanhando o Jovem Coragem, você está acompanhando pregações que tocam corações. Eu espero que você esteja gostando. O padre vai para um rápido intervalo e eu já volto com você com mais pregação no Jovem Coragem, dando continuidade a essa pregação que com certeza pode mudar a sua vida. Liga para o vizinho, liga para o parente, fala: o padre Kleber, seu evangelista, está com uma pregação demais. Você não pode perder por nada. Já estou voltando.

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2: 21 horas e 29 minutos.
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0: É isso aí, povo de Deus. É o Jovem Coragem, o programa de evangelização que vai chegando tanto em tantos corações, né? Estou recebendo aqui no site muitas participações. Obrigado você que vai participando, você que gosta da gente do programa, porque gosta de pregação, porque gosta da palavra de Deus, porque sabe que Deus age. Muito obrigado mesmo, viu? Quero aqui também saudar as pessoas que estão aí para pedir oração da gente. O programa de hoje não é um programa oracional, vamos dizer assim, mas é um programa que permite você. No final do programa tem a bênção especial, tá? Você sabe que o padre trabalha com temas, né? Cada programa Jovem Coragem um tema diferente. E esse tema de hoje, tenho certeza, você está gostando. Está ou não está? Porque Deus está tocando no coração, é por isso que você gosta, tá? Vamos com a segunda parte, então, da nossa pregação lá? Roda para mim!
1: O amigo que não teme a Deus, ou amiga, é aquela uma que quando você estiver em crise no casamento, se ele não tem temor a Deus, ele vai contra os princípios da igreja. Ele não está nem aí para que a palavra de Deus diz. Então qualquer crise no casamento, sabe qual vai ser o conselho? Quer saber de uma coisa? Separa, amiga. Separa, amigo. Você é novo, você é nova ainda. Aproveite a vida. O importante é aproveitar. Uma amizade dessa, ninguém merece, né, gente? Ter um amigo que não teme a Deus é entrar no mato sem cachorro. Isso não é amizade para você. É o tipo da pessoa que você só cumprimenta. A paz de Jesus, bom dia, boa tarde, boa noite. Esse não pode ser um amigo ao qual você pode confiar de fato. Tem que ser amigos que de fato temem a Deus. Gente, aquele ditado que diz: me diga com quem tu andas, que eu te direi quem tu és. O maior medo dos pais aqui é que os filhos andem com más amizades. Por quê? Porque você sabe, se o teu filho está andando com um dependente químico, com pessoas que estão nas drogas, amigo de drogado, mais cedo ou mais tarde vai cair nessa também. Não me esqueço, no início desse ano, um pai que dizia para mim em lágrimas, quando eu vejo um homem assim de bigode, sabe, com as mãos calejadas, chorando igual criança na minha frente, eu confesso, gente, que é difícil a gente segurar o choro também. Porque a gente vê que tem coisas na vida que causam desequilíbrio, que não tem homem, não tem coração que aguente. O pai dizendo: sabe o que é, padre? Você tem que segurar a alça do caixão do seu próprio filho. O meu filho sempre teve tudo dentro de casa, mas um dia ele veio com uma história que queria um carro, porque os amigos tinham carro, queria carro. Eu disse: filho, pai, não tem como te dar um carro agora. E você também ganha pouco. Calma, vai com calma, vai ser no tempo de Deus. Ele começou a mudar. Eu comecei a ver que ele já não estava mais com os amigos que ele tinha do grupo de jovens ali da paróquia. De vez em quando aparecia com os amigos que sabe Deus quem era. Mas eu também não quis falar. Fui deixando porque não queria criar caso com o filho. Não queria criar caso. O filho resolveu participar de um assalto. Nunca tinha feito esse tipo de coisa, nem sabia roubar. Mas e o carro que iam roubar era justamente o carro que ele queria que o pai comprasse. E foi morto pela própria polícia. Os outros correram, tinham até agilidade, né? E ele diz até, o pai, não sei se é verdade, que nessas horas tem tantos argumentos, que ele chegou, ia se entregar para a polícia, mas talvez por causa do movimento e tal, ou por ter já fugido. Vocês sabem que quem foge da polícia, né, já é uma justificativa para ser morto também. E foi morto. Ele disse: padre, enquanto ele estava com as boas amizades, enquanto ele estava ali dentro da igreja, o meu filho só sabia desejar coisa boa, padre. Foi entrar com essas amizades. Quer dizer, pai e mãe, preste atenção, se os amigos do teu filho, se as amigas da tua filha, mãe, se são pessoas que temem a Deus, pessoas que estão dentro da igreja, pessoas que você vê falando de Deus. Porque se não é assim, é um risco. Satanás pode agir, pode infiltrar, hein? Então, a gente precisa cuidar muito, né? Tem um versículo bíblico que diz assim: não vos enganeis, as más companhias corrompem até mesmo os bons costumes. Provérbios 1 Coríntios 15:33. Não vos enganeis, as más companhias corrompem até os bons costumes. O que significa isso? O pai e a mãe demora tantas vezes para dar bons costumes para o filho, né? O costume de participar da missa. A mãe já começa a ensinar o filho a rezar antes de dormir. Tudo isso que vocês vão construindo na vida dos filhos, as más amizades vão arrancar tudo. Ela vai destruir tudo. É uma praga. Amizades de pessoas que não temem a Deus arranca até os bons costumes. Você leva a vida inteira para construir bons costumes, para construir coisas boas. As más amizades, às vezes, uma ou duas semanas. Basta vir os amiguinhos carçudos, como diz meu pai, que vão dizer: não, você é meu xará, cara, hein? É nós, ó, é nós na fita. Deixa teu filho começar a andar com esses que não temem a Deus, para você ver onde ele vai parar. E aí, tem um versículo bíblico também de Provérbios 13, 20, que eu destaquei aqui. Diz assim: aquele que anda com os sábios será sábio também, mas os companheiros dos tolos vão acabar mal. Disse tudo, né, gente? Aquele que anda com os sábios será sábio também. Agora, o companheiro dos tolos vai acabar mal. E tolo, para a Bíblia, é aquele que anda querendo aproveitar a vida como se o mundo fosse acabar aqui. A vida se resume só nesse mundinho aqui. Esses são tolos. Esses são tolos. Parece que não usam o juízo, né? E aí, gente, eu já estou na terceira característica de um verdadeiro amigo. Vai vendo. Vai vendo se você tem bons amigos, amigas, e se você é uma boa amizade para alguém também, né? Diz aqui a palavra de Deus em Eclesiástico 6,15: nada é comparável a um amigo fiel. Nada é comparável a um amigo fiel. Quer dizer, a fidelidade, o verdadeiro amigo é fiel. Não tem coisa melhor do que você ter uma pessoa para você confiar de verdade. Você abriu o coração, não importa o que você é capaz de falar para essa pessoa vai te entender, essa pessoa vai te estender os braços, e olha, você pode contar com ela, porque ela é fiel. Agora, gente, quem já foi traído, já foi traída aqui, sabe o quanto que dói a infidelidade. Porque eu digo aqui, não só para os amigos, mas para quem é casado, para quem mora junto com uma pessoa: se um dia você foi traído ou traída, nem amizade existia no teu relacionamento. Porque se houvesse amizade de fato, quem é amigo fiel jamais trai. O amigo é fiel em todos os momentos. Ele é fiel, ele jamais vai ser infiel. É por isso, às vezes, as decepções. Poxa, mas eu acreditei tanto naquela pessoa, eu doei minha vida, eu daria minha vida por aquela pessoa, eu confiei a minha vida para ela. Olha o que ela foi fazer. Foi, às vezes, até falar mal de mim. Eu achava que aquela pessoa tinha uma boa imagem, aquela pessoa falou isso, aquilo, ela me denegriu. Pois é. O que você acha que Jesus sentiu quando Jesus entrou em Jerusalém e aqueles amigos, né? Olha os parentes aqui, os amigos gritando: Hosana, rei, bendito que vem em nome do Senhor, oh, glorioso rei. Eram os mesmos que estavam nos pés da cruz gritando: crucifica-o, crucifica-o. Amigos da onça.
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0: É, gente, a palavra de Deus falando com você no programa Jovem Coragem de hoje, né? Muito obrigado você que está aí participando com a gente, está gostando da pregação, está fazendo bem para você, está crescendo na fé. É, gente, pode traz uma pregação diferente, e tem muitas pessoas que vão postando na página do padre, no Face do padre, vão contando o que essa pregação está trazendo para você. Quero lembrar que você pode participar da nossa programação, mandando sua mensagem. Você pode receber no seu Face, você pode receber aí através das redes sociais as nossas pregações. Basta você curtir a página do padre. Então digite lá, padreclebersevangelista@gmail.com, né? Ou entre pelo site padreclebersevangelista.org.br para você participar junto com a gente. Curta a página lá, que é importante. Curta lá, tá? O padre vai para um rápido intervalo, já estou voltando com mais pregação para você.

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1: 21:41.
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4: Ô, povo de Deus, quero mais uma vez saudar você que está participando do seu Chave Coragem e dizer que essa pregação está dando resultado. Que tem de gente participando aqui dizendo que a pregação está boa, que gostou hoje dessa pregação. É assim, gente, pode trazer para você pregações temáticas para você crescer na fé. Você sabe que a palavra de Deus transforma, a palavra de Deus cura, liberta corações. Que bom que você está aí, viu? Curta a página do Padre lá pelo Face, compartilhe as pregações. São milhares e milhares de pessoas que compartilham. As pregações que passam de 200 mil acessos. Creia, mais de 200 mil acessos nós temos tido aí nas pregações do Padre Kleber, seu evangelista, tá? Vamos ver mais pregação lá? Tá interessado ou não? Roda mais pra mim.
5: Se tem alguém que entende de dor de traição aqui, é aquele que você viu as imagens ali que você cantou. E seu nome era Jesus de Nazaré. Ele entende de traição. Ele sabe o que significa traição. Você curar uma pessoa, você devolver a vida para uma pessoa e depois ela está gritando ali nos pés da tua cruz, crucifica-o. Sabe, gente, me dói quando eu vejo, por exemplo, uma mãe. A mãe diz assim: padre, sabe o que é você fazer tudo pelo teu filho? Você ficar até de madrugada acordada porque o filho está com cólica, porque a filha não dorme. E depois o filho chega em casa, padre, e ele nem olha para mim. Lá para os amigos lá fora, nossa, é um sorriso só. Trata todo mundo bem lá fora. Mas ele ignora. Pais e mães que não conseguiram fazer amizade com os próprios filhos. Vê se não dá vontade de morrer. Pais e mães que não conseguiram fazer amizade com os próprios filhos. E às vezes você pode ver essa pessoa que você jurou amor e fidelidade na mesma situação. A pessoa que jurou amor e fidelidade para com a sua pessoa são pessoas que tratam bem os outros lá fora, mas você não. Você é sempre no coice, é só briga. É por isso que eu disse que talvez dá para contar nas mãos quem é de fato que são os nossos amigos. Então, nada é comparável a um amigo fiel. Se você encontrou, filho, segura e dá um endereço para o padre. Se você encontrou um amigo fiel, valorize, valorize, porque são poucos. O padre já falou aqui que um amigo fiel, ele é fiel ou seja, ele é para todo tempo, ele ama em todo tempo, ele teme a Deus, ele, um amigo verdadeiro é fiel, né? É, e o amigo verdadeiro é aquele que lhe promove. O amigo fiel é aquele que lhe promove. Gente, interessante que, segundo aqueles que trabalham com marketing, como Daniel Godri, eu tive a graça, tenho a graça de ter o Daniel Godri como amigo. Ele é um dos maiores pregadores de motivação para empresas do Brasil. Saiu até na revista Veja. E eu tive a graça de fazer, participar de palestras com ele. Estive até na casa dele. E ele uma certa vez comentava assim comigo: antigamente, o mais importante para você se dar bem na vida, financeiramente falando, profissionalmente falando, antigamente era o que você conhece, o que você sabe, cadê o teu currículo? Era a primeira coisa que te perguntavam. Hoje em dia não. Mais importante do que o que você conhece é quem você conhece. Sabe por quê? Porque a indicação nas empresas vale mais do que diploma. Então, por exemplo, você conhece alguma pessoa que está trabalhando e ganhando bem numa empresa porque foi indicado por alguém? Talvez você foi indicado ou indicada por alguém. Quer dizer, olha como os amigos, os bons amigos, os verdadeiros amigos podem nos promover. Então, infeliz daquele que não tem amizade, não tem verdadeiros amigos. Porque talvez esses amigos que você acha que são amigos, eles na verdade nem aceitam que você seja mais do que ele. Eles não querem te promover, eles querem ser mais do que você. E os verdadeiros amigos nos promovem. Por isso eu pergunto: você tem bons amigos de fato? Porque esses bons amigos vão te ajudar a se promover. Tem alguém que está participando dessa missa aqui hoje porque algum amigo indicou para você vir aqui, falou dessa missa? Tem alguém? Levante a mão, que veio através de algum amigo. Olha que bênção. Vamos dar um salve de bom para esses amigos que indicaram vocês. Tá entendendo? Tem gente aqui que é capaz de dizer: padre, esse meu amigo, essa minha amiga mudou minha vida. Porque foi ele, foi ela que indicou no momento que eu mais precisava, disse: vai lá naquela missa. Talvez até deu carona para você vir. Isso significa que de fato aqui está uma amizade verdadeira. Essas pessoas querem te promover. E se um dia, ela puder te promover financeiramente também, se um dia essa pessoa puder te promover de uma outra maneira, para que você vença, para que você supere a questão de imagem, etc., essa pessoa vai te promover. O verdadeiro amigo é aqueles que nos promovem. Eclesiastes 6,15 diz assim: um amigo fiel é uma poderosa proteção. Significa, ele vai te proteger, vai te promover, ele vai ser uma redoma para você, para que você seja uma pessoa segura na vida, segura daquilo que você quer. E por fim, o verdadeiro amigo é aquele que sempre perdoa. Tem uma frase que diz assim: um único minuto de reconciliação vale mais do que toda uma vida de amizade. Um único minuto de reconciliação vale muito mais do que toda uma vida de amizade. Porque tem gente que é teu amigo a vida toda, mas não consegue ser fiel naquele minutinho para reconciliação. Ele nunca vai ter esse minuto para se reconciliar. Então, o amigo de verdade, ele perdoa, né? E a Bíblia diz assim: se estás, portanto, para fazer a tua oferta diante do altar do Senhor e lembrar que tem alguma coisa contra o teu irmão, deixa a tua oferta. Primeiro vá se reconciliar com ele, diz a palavra em Mateus 5,23. O Senhor está dizendo que ele não quer nem o teu dinheiro para promover a igreja. Nós precisamos disso aqui. Mas o Senhor está dizendo na Bíblia que nem a tua oferta ele aceita se você não é capaz de perdoar os teus amigos, se você não tem coração para isso. É interessante, né, gente? O Senhor não se vende por nada. A gente, às vezes, né, é capaz de se vender por tudo, ter interesse, etc. O Senhor não se deixa comprar. Ele não quer o teu dinheiro se você não tem essa capacidade de perdoar. Posso orar por você? Põe a mão no teu coração. Eu quero, Senhor, pedir em primeiro lugar para que o Senhor possa modelar esse coração, para que esse teu filho, essa tua filha, possa ser um bom amigo para alguém, possa servir de amizade para alguém. E eu peço também, Senhor, para que o Senhor o presenteie, para que o Senhor a presenteie com uma boa amizade, uma amizade verdadeira, que cumpra, Senhor, que cumpra esses 5 itens que eu preguei aqui nessa noite. Que sejam pessoas de fato, Senhor, pessoas verdadeiras em todos os momentos, pessoas que temem a Ti, Senhor, que aqui nós possamos ter amigos fiéis, aqueles que nos promovam e sobretudo aqueles que sabem perdoar. Esses são os amigos que nós pedimos, Senhor, nessa Santa Missa de hoje. Se eu tenho algum crédito contigo, eu peço, nesse dia do amigo, aonde estou fazendo essa pregação, que o Senhor presenteie esse filho e essa filha com uma boa amizade. Por Cristo nosso Senhor. Amém.
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4: Maravilha, povo de Deus. Que bom que você está aí junto comigo, porque vai crescendo na fé. O padre vai para um rápido intervalo, depois eu volto com momentos de espiritualidade, que com certeza vai ajudar você, tá? Padre, posso entrar no site? Posso pedir oração? É claro, filho. O padre vai trazer para você momentos de oração também. Copinho com água, chave do carro, carteira de trabalho, põe aí na frente desse rádio que tem bênção especial no Jovem Coragem. Já tô voltando.

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1: 21 horas e 53 minutos.
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4: Povo de Deus, você que vai acompanhando o Jovem Coragem, que igual o Padre Kleber, sou evangelista, quero dizer para você da minha alegria de poder trazer para você pregações como essa. Muitas pessoas participando aqui. Olha, gente, o programa Jovem Coragem tem uma característica muito pessoal, que é fazer as pessoas crescerem na fé. Pessoas que gostam de ouvir a palavra de Deus crescem, transformam vidas. Muitas pessoas dizem depois para o Padre: nossa, Padre, aquela pregação mexeu comigo. Eu espero que você saiba compartilhar com as pessoas que você ama, porque pregações como essa, gente, pode mudar a vida de muita gente, tá? Esse momento que eu vou trazer para você agora são momentos de espiritualidade, de cura interior, né? E desde já eu quero dizer para você que está participando comigo, você pode entrar no site do Padre e rever lá essa pregação que você está ouvindo aí. Está lá no site www.padrekleber.org.br. Entre no site, aliás, a loja virtual do Padre. Você pode visitar, adquirir CDs de pregações, você pode ter acesso aos livros. Você já tem o livro Luz nas Trevas, um livro para você que sofre? Hein? Não tem ainda? A Luta contra o Mal, Relatos Nunca Revelados? Você já tem o livro Deus Tem Saudade de Você? Sua Família Tem Jeito? Se não tem ainda, está lá os livros do Padre, tá? Também os CDs de evangelização, com ele você pode vencer. Louvor e Adoração são CDs maravilhosos de músicas católicas que você está vendo aí. Está ouvindo essas músicas que vão abrindo os blocos dos programas que vão fazendo você crescer na fé. Tá? Momentos de espiritualidade. Ficou demais esse momento. Roda lá.
5: Feche teus olhos um instante. Feche teus olhos, põe a mão no coração. Eu tenho certeza que essas imagens mexeram um pouco com você, filho. Porque eu estou falando de alguém aqui que você tem muita amizade. Eu estou falando de alguém que não é mais qualquer um para você. Interessante que há um tempo atrás, quando você ouvia falar de Jesus, você talvez não se envolvia tanto como você se envolve hoje. E sabe por quê? Quando o Padre mostrou algumas imagens fortes ali, o teu coração parecia que ia pular para fora. Porque no meio de tantas amizades falsas que talvez você tenha, me perdoe dizer isso, ele tem sido um amigo fiel. Nos momentos mais difíceis da tua vida, o Senhor está ali do teu lado. Quantas vezes você chegou aqui na igreja e Jesus falou com você através do Padre, através de um ministro da Eucaristia, através de um pregador, através de uma música. Jesus falou com você. Ele é teu melhor amigo. E hoje nesse dia, dia do amigo, o Senhor gostaria de mais uma vez dizer assim para você: pode continuar contando comigo. Porque nós temos uma amizade, e essa amizade é para sempre. Deixa o Senhor agir. Põe a mão no teu coração aí, feche teus olhos. Não se preocupe com quem está do teu lado. Eu apenas quero pedir para você, para que você vá lembrando de momentos da tua vida em que você abriu o coração para Jesus. Talvez você chorou e teve algum momento que você conversou com ele e sentiu a presença dele como se você estivesse conversando com alguém visivelmente. Ele não estava visível, mas ele foi tão forte a presença dele naquele momento que ele disse para você: calma, eu estou com você, vai dar certo. E não deu certo, filho. E não deu certo, filho. Quanta coisa você venceu. E por isso hoje, quando você canta essa música desse Galileu, você está falando do teu relacionamento com Jesus, da tua vida com Ele, da tua vida. Obrigado, Senhor. Vai abraçando, Senhor. Eu sei que o Senhor quer fazer isso agora. Um certo dia à beira-mar, só você. Um certo dia, só de essa voz, apareceu um jovem galileu. Apareceu um jovem galileu.

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3: 22 horas, em ponto.

E hoje, 28 de agosto, dia de Santo Agostinho, uma quinta-feira de paz para você. Hoje a igreja está celebrando um homem irrequieto que buscou altos conhecimentos, reconhecimento social e os prazeres de uma vida desregrada. Chegou a ser um afamado professor de retórica em Milão. Acostumado com os clássicos gregos, achava a Bíblia um livro grosseiro e sem lógica. Mas Deus ouviu as orações de sua mãe. E ele ouviu os sermões do bispo Ambrósio de Milão e conheceu a verdade que está em Cristo, a verdade de um Deus que o amava sem reservas. Santo Agostinho. Na sua conversão, Agostinho fez uma profunda experiência de Deus lendo um trecho da carta de São Paulo aos Romanos, no capítulo 13. Comportemo-nos honestamente, diz o texto, como de dia, não em glutonarias, nem em bebedeiras, nem em desonestidades, nem em dissoluções, nem em contendas e inveja, mas revesti-vos do Senhor Jesus Cristo, e não tenhais cuidado da carne em suas concupiscências. Santo Agostinho foi batizado por Santo Ambrósio, o bispo de Milão. Era o ano 387. Mais tarde, em sua terra, foi ordenado padre e depois bispo. É um dos grandes doutores da igreja, quer dizer, está entre os mestres da fé. E eu me ordenei padre no dia de Santo Agostinho, 28 de agosto de 1983, há 43 anos atrás. Estamos começando o nosso Tempo de Paz. E para iniciar bem o nosso encontro de hoje, busquemos as luzes do alto, peçamos a bênção de Deus e lhe consagremos esta sexta-feira. Reze comigo. Eu te adoro, meu Deus, e te amo de todo o coração. Agradeço-te por me teres criado, feito cristão e conservado até hoje. Ofereço-te as ações deste dia. Faz que sejam todas segundo a tua santa vontade, para a maior glória tua. Preserva-me do pecado e de todo o mal, e seja tua graça sempre comigo e com todos os meus caros. Assim seja. Mensagem do Venerável Dom Antônio Lustosa. Agostinho tinha 30 anos de idade quando se converteu

0: e recebeu o batismo, graças às pregações de Santo Ambrósio. Sua conversão foi total. Abandonou as situações mundanas e se consagrou totalmente ao serviço de Deus. Achando-se um dia em Hipona, antiga cidade romana no norte da África, hoje na Argélia, foi levado pelos fiéis ao bispo Valério, que pregava ao povo, e fez notar a grande necessidade de um sacerdote que o ajudasse, pois já estava velho. Agostinho chorava, pois se sentia indigno por ter passado a primeira parte de sua vida como herege. Os fiéis, que conheciam a sinceridade de sua conversão, insistiam. Agostinho terminou sendo ordenado sacerdote. Santo Agostinho é admirado pela sua inteligência, sua erudição, mas é sobretudo admirável pela sua santidade. Santo Agostinho, rogai por nós. E esta é a palavra que está iluminando esta sexta-feira. O reino dos céus é como a história das 10 jovens que pegaram suas lâmpadas de óleo e saíram ao encontro do noivo. Mateus 25, versículo 1.
1: Padre João Carlos, sua bênção. Eu sou a Carmelina Comandoli dos Santos, aqui do Lajeado Baixo de Botuverá, Santa Catarina. Estou parabenizando o seu aniversário de sacerdote, porque não é por um acaso que você está ali. Você foi escolhido por Deus, pelo Divino Espírito Santo, para estar onde você está. Quantas milhares de pessoas que têm ouvindo o seu evangelho. Então, isso é uma luz, mas que veio de você. Deus se manifesta através das pessoas, e essa pessoa é você, mandada por Deus, escolhida por Deus. Você é amado por nós, amado por Deus, pelos anjos e por todos os santos, e pela Virgem Maria. Um abraço, Padre João Carlos, sua bênção.
0: Deus a abençoe, Carmelina. Muito obrigado por sua amizade e por suas preces. 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

0: há um medo que todos conhecemos bem. É o medo de falar aquilo que precisa ser dito, sabendo que essa fala vai ter um preço. E o medo de contrariar quem detém poder sobre nossa vida, nosso emprego, nossa tranquilidade. É o artigo do arcebispo emérito de Maringá, Dom Anuar Batiste. A coragem de dizer a verdade. Muitos de nós já sentimos esse aperto no peito na hora de corrigir um filho, de discordar de um chefe, de dizer não a algo que sabíamos errado, mesmo quando todos ao redor pareciam concordar. O Evangelho nos apresenta o desfecho trágico da coragem profética em João Batista. Ele havia dito a Herodes uma verdade simples e direta: não te é permitido viver com a mulher do teu irmão. Uma única frase, dita com honestidade, bastou para lhe custar a vida. O Evangelho nos relata algo muito humano em Herodes. Ele tinha medo de João. Sabia que era justo e santo, gostava de escutá-lo, mas ficava embaraçado. Quantas vezes reconhecemos a verdade e ainda assim preferimos o caminho mais confortável da acomodação? Herodes não era um monstro sem consciência. Era um homem fraco, preso pelas próprias vaidades, pelo orgulho de um juramento feito diante dos convidados, pela vergonha de recuar em público. E assim, por covardia e não por convicção, condenou um inocente. Essa é uma lição que atravessa os séculos e chega até nós, gestores, pais, líderes, profissionais de qualquer área. Muitas decisões erradas na história da humanidade não nasceram de pessoas más, mas de pessoas fracas, que sabiam o que era certo e mesmo assim cederam à pressão do momento, ao medo do julgamento dos outros, à necessidade de manter as aparências. A moça que dançou, a mãe que pediu vingança, os convidados que assistiram calados, todos fazem parte de um mesmo sistema de silêncio cúmplice. E João Batista paga com a própria cabeça o preço de ter dito a verdade a quem não queria escutá-la. E eu termino convidando você a uma pequena, mas sincera revisão de vida. Onde você tem calado uma verdade por medo de desagradar? Onde você tem sido, como Herodes, alguém que reconhece o bem, mas não tem coragem de escolhê-lo? Não estou aqui para condenar ninguém, porque todos nós, em algum momento, já fomos fracos diante da pressão. Estou aqui para lembrar que ainda há tempo de recomeçar, de pedir a Deus a mesma firmeza que deu a seus profetas e de confiar que, mesmo quando a verdade custa caro, ela nunca é dita em vão. E está por aqui um pessoal da AMA me dizendo que no próximo bloco é tudo com eles. Tudo certo, vamos aguardar.
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0: Nós louvamos a Deus por sua participação, José Paulo, na AMA. Obrigado por estar conosco na missão. Você também faz parte dessa história. hora de cantar, cantar a paz, cantar o amor que nasce da nossa fé. Amor imenso.

0: imenso mesmo é o amor de Deus por nós. Nossos cumprimentos hoje ao bispo da Diocese de Palmares, Dom Fernando Barbosa, pela passagem hoje do seu aniversário de ordenação episcopal. Nossos cumprimentos vão também para o senhor Tony Araújo, diretor da Rádio Voz da Ilha de Itamaracá, FM de Itamaracá, pela passagem hoje do seu aniversário de nascimento. Amanhã tem aniversário de fundação da Rádio Camaragibe FM 87,9, de matriz de Camaragibe, Alagoas. Cumprimentamos o diretor Renilson Souza. E hoje nós teremos a live dos sócios, um encontro com os associados da AMA pelo YouTube. Nós vamos começar às 8h30 da noite. Vai ser um modo de festejar os 30 anos de nossa associação nesse finalzinho do mês de aniversário. E amanhã, sábado, faço show em Araripina, a convite das Irmãs Medianeiras da Paz, em evento beneficente em apoio à construção do Hospital do Câncer do Sertão do Araripe. Na semana que vem, já setembro, faço show em Manaus, no dia 5 do Festival Sou Manaus, no Palco Alfândega.
1: Padre João Carlos, aqui é Maria de Lourdes, de Natal, Rio Grande do Norte. Eu escuto o senhor pela rádio da Catedral.
2: É a primeira vez que eu estou falando com o senhor no programa, para dizer que eu escuto o senhor pela rádio Olinda, tá?
3: Padre João Carlos, eu sou Francisca Dias, sou da paróquia Nossa Senhora da Conceição, sou de Ipiranga, Piauí, escuto o programa todos os dias pela rádio Cristo Rei de Oeiras.
4: Padre João Carlos, sou Terezinha, aqui de Fortaleza, do Benfica, ouço o senhor pela FM Dom Bosco.
5: Aqui é Fátima Cordeiro, da região Brasilândia, e eu espero ganhar a camiseta. Grande abraço a todos.
6: Padre, sua bênção, gostaria de ganhar a Bíblia essa semana. Estou na escuta do seu maravilhoso programa, através da Rádio São José. 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
0: 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Enquanto você providencia sua participação, a gente vai para um breve intervalo, mas volta já.
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14: Olá, gente. Eu sou Lita Moraes, aqui da AMA. E de maneira muito especial hoje, peço licença ao Padre João Carlos, porque vamos viver um momento muito especial de carinho, gratidão e muita emoção, com lindas homenagens preparadas especialmente para o Senhor, meu Padre, pelos seus 43 anos de vida sacerdotal. E nós, da produção do programa, preparamos 3 perguntinhas para os nossos ouvintes participarem desse momento tão bonito. Então, vou aqui fazer as perguntinhas já para vocês que estão ouvindo a gente aí já ficar sabendo e também participarem. Podem mandar sua mensagem aqui respondendo a enquete para o programa e o Padre João Carlos, tenho certeza que vai ficar muito feliz. Se você tivesse a oportunidade de encontrar pessoalmente o Padre João Carlos, o que você diria a ele? Uma palavra de carinho, um agradecimento, uma mensagem de fé ou simplesmente aquilo que você gostaria que ele soubesse? Essa foi a primeira pergunta. Vamos à segunda pergunta. Você tem alguma história engraçada ou especial que aconteceu quando você foi a algum show do padre? Conte pra gente. Pode ser aquela lembrança que só de recordar já faz você sorrir e ficar feliz. E a terceira e última perguntinha, grave um trechinho de alguma música que você gosta do Padre João Carlos e depois você termine fazendo uma pequena oração de gratidão a Deus pela vida sacerdotal do nosso tão amado Padre João Carlos. Então, ó, é fácil, né? Vamos aí, eu quero ver todo mundo participando, Padre. Vamos ficar aí atento ouvindo essas mensagens que o senhor vai gostar muito, Padre. E vamos começar a abrir os microfones com uma pessoa que está longe, mas que tem um carinho enorme pelo Padre João Carlos, Ana Emília, morando lá na França. É uma associada brasileira que está morando longe, mas que está sempre perto da gente aqui, através da Rádio Amanhecer. Ela está sempre sintonizada e não perde um programa e ela não ia ficar de fora. Já mandou aqui uma mensagem para o Padre João Carlos. Escute aí, Padre.
15: Aqui é Ana Emília Rudo, uma brasileira que mora na França. Escuto o seu programa pelo aplicativo Tempo de Paz. A história que eu acho que eu tenho engraçada com o Padre João Carlos foi quando eu fui assistir o show dele, né, da gravação. Acho que foi do CD, foi do DVD, eu não me lembro. Inclusive, era no dia do meu aniversário, 25 de fevereiro. E minha amiga, né, que foi a que me levou para eu conhecer ele, para dar meu testemunho, a gente fez muita amizade, porque eu fazia a unha dela e ela me deu de presente o ingresso. Aí ela disse, amiga, esse é o presente de aniversário, aí pro show do Padre João Carlos, porque eu sempre sonhei em ir pro show do Padre João Carlos. Aí fomos, foi uma maravilha, o show do Padre João Carlos é uma beira. Aí o Padre João Carlos fez, todos os aniversariantes vêm aqui pro palco, só que eu tenho uma artrose no joelho, aí para subir naquela escada já foi um aperreio. Quando eu subi, achando que eu ia tirar foto do lado do padre, a mulher me deu um empurrão. Aí eu me desequilibrei, mas terminei ficando meio quietinho. Daqui a pouco chegou outra, começou a empurrar. E eu fiquei por último. Quando eu penso que não, eu ia caindo por cima da mesa. Eu acho que a mesa tinha o... Tinha, como é que se diz? O Santíssimo, eu acho que tinha, né, na mesa. Aí o padre fez assim, cuidado na mesa pra mesa não cair. E tão me empurrando. Aí o homem viu que eu ia cair por cima da mesa. Aí arrastou a mesa e eu terminei nem tirando foto do lado do padre. Fiquei pro último mesmo.
16: E eu quase caía por cima da mesa, ia ser uma coisa muito linda, viu? Eu caindo em cima do palco. O padre João Carlos dizendo, cuidado na mesa para a mesa não cair. Padre João Carlos, olha, parabéns. Né? Obrigado pelo seu sim, que Deus abençoe o senhor. Né? Para que o senhor possa continuar nos evangelizando. Que Deus dê saúde, muitos anos de vida. E obrigado pelo seu sim. E obrigado por ter me resgatado. Parabéns, Padre João Carlos. Muito obrigada.
17: E temos mais participação chegando. Vamos ouvir.

0: Parabéns, Padre João Carlos, pelo aniversário de ordenação sacerdotal. Que Deus continue fortalecendo, iluminando, guiando nessa nobre missão. São os votos aqui do Isaac, da cidade de Cristiano Antônio, Minas Gerais, paróquia Santo Antônio. Tudo de bom, senhor.
1: Meu nome é Lúcia, aqui de Goiânia, Goiás, passando por aqui para te desejar muitos e muitos anos de vida. Padre João Carlos, o senhor não imagina o quanto o senhor tem transformado as nossas vidas, sabe? A minha, da minha família. Todos os dias recebo esse evangelho, já bem cedinho, já vou me envolvendo. E me ajuda a eu ler o Evangelho do dia e estudar. Obrigada, Padre João Carlos. Que o Senhor possa estar sempre, sempre em sua vida, ajudando a evangelizar cada dia mais. Muito obrigada.
2: Desejo a Padre João Carlos muitos anos de vida entre nós para cada dia nos levar a palavra de Deus. Cada versículo da Bíblia interpretado por Padre João Carlos é único, porque ele tem o dom da tranquilidade e ele passa essa meditação com uma tranquilidade e com uma paz que leva todos nós a entender a palavra de Deus. Desejo felicidades, que continue sendo feliz, porque ele passa para a gente tranquilidade, o ar de felicidade, porque ele é feliz. Ele é feliz no caminho de Jesus, no seu sacerdócio. Que Deus o abençoe sempre. Entre todas as músicas do Senhor, eu gosto de todas. Agora, especialmente, eu amo quando o Senhor canta essa: Purifica-me, Senhor, nas tuas águas. Purifica-me, Senhor, com fogo santo. Que o Senhor tenha sempre dias e noites de paz e tranquilidade e maravilhas para compartilhar conosco. Um abraço carinhoso.
3: Meu nome é Angélica, eu falo de Varginha, Minas Gerais. Nesse dia tão especial, eu quero lhe parabenizar e dar graças ao dom da sua vida e lhe agradecer por tudo. Eu já escuto o Senhor já tem mais de 7 anos e teve um ano, em maio, que o senhor fez uma proposta, que a gente rezasse o mês de maio todinho, o terço. E o meu sonho era guardar os mistérios, santos mistérios. E eu passei o mês todinho de maio rezando o terço, e ali meditando, contemplando e meditando os mistérios, eu fui decorando, decorando, decorando. E com a graça de Deus, eu realizei meu sonho. Hoje eu rezo o terço semanalmente e sempre contemplando os santos mistérios sem precisar ler, porque eu aprendi com o seu desafio de rezar o terço todo dia no mês de maio. E por muitas outras coisas. Eu agradeço muitíssimo a Deus de ter lhe dado esse dom de evangelizar, levar a palavra a todas as pessoas. E rezo pelo Senhor para que Deus lhe dê força, o Espírito Santo, discernimento e muita saúde, para que o Senhor continue por muitos e muito tempo em evangelizando tantos corações que precisam de Deus. Parabenizo e agradeço a Deus por ter colocado o Senhor no mundo e na nossa vida. Meus parabéns.
4: Meu nome é Cleide, eu sou médica ginecologista aqui na cidade de Caruaru. E quando eu tive a oportunidade de conhecer e ver um show do Padre João Carlos aqui na minha cidade, em Caruaru, eu fiquei muito emocionada com a forma como ele canta, como ele fala com as pessoas. E desde então eu comecei a acompanhar, né, acompanhá-los nas redes sociais, como também hoje em dia eu sou sócia, né, da AMA. Eu procuro contribuir com o que eu posso, e na realidade é dizer que o senhor é uma pessoa iluminada, iluminada por Deus, e que traz tanta coisa boa para todos que escutam sua palavra. Que continue nessa vida e que Deus lhe abençoe.
5: Padre João Carlos, nesse aniversário importante, quero agradecer. Foi evangelizado de novo com suas canções, as suas meditações, que escuto cada dia, e com a Segunda Bíblia. Em setembro estarei em Turim, para visitar Valdocco e o primeiro oratório salesiano. Vou rezar e agradecer Dom Bosco. Convosco nos encontraremos em Roma, se Deus quiser, quando a peregrinação nos Passos de Paulo estará aqui. Eu sou Roberto de Roma, Itália.
6: E vocês pensam que acabaram? Não, já tem muita gente aqui no microfone querendo falar. Então vamos a mais participações.
7: Eu sou Evelônia, do Encanto, no Rio Grande do Norte. Primeiramente, parabéns ao nosso padre João Carlos, por ser uma pessoa muito especial. A minha história com o padre João Carlos foi em 2024. Ele veio fazer um show em Riacho de Santana, é uma cidade próxima à minha. Então eu tive o prazer de ir com minhas duas filhas, Vitória Maria e a minha filha do coração, irmã Cleodete. Nós ficamos muito felizes em conhecê-la e assistir o show pela primeira vez. Foi muito maravilhoso.
8: Olá, Padre João Carlos, aqui irmã Cleodete, tudo bem? Que Deus te abençoe, proteja e guarde. Que sua vida seja sempre de esperança e paz para todos nós que escutamos todos os dias sua reflexão. É uma alegria muito grande parabenizá-lo. E eu quero agradecer, né, por sua presença amiga, sua presença de paz, né, de esperança para todos nós. Todos nós. Quantas pessoas mudaram de vida escutando a sua reflexão? E para mim também, né, quantas coisas boas eu escuto e tiro para minha vida. Que Deus possa te abençoar sempre. Eu não me canso de pedir a Deus proteção para a sua vida, né, para a sua missão, a sua caminhada sacerdotal. E os áudios que o Senhor manda, as reflexões, eu escuto desde 2019. Uma irmã, amiga, uma religiosa que eu escutava e mandava todos os dias para mim. E eu fui repassando, e agora nós temos um grupo no qual também muita gente escuta e dali parte para muitas outras pessoas. Gratidão, muito obrigada por tudo que o Senhor faz em nossas vidas.
9: Padre João, parabéns, bastante felicidade, saúde. Que o Senhor possa sempre ter essa fé que o Senhor tem, que faz a gente se sentir tão bem, e as músicas também que o Senhor grava, canta, faz a gente assim, se sentir bem, muito bem. Eu ouço suas músicas todas as noites, que de dia não dá. Então, todas as noites eu ligo o celular e fico ouvindo as suas músicas. Eu gosto de todas, não tem uma que eu possa falar essa melhor. Todas são muito bonitas. Que a paz do Senhor esteja sempre contigo, sempre. Tudo de bom. Abençoado seja. Amém.
6: Padre, quantas histórias bonitas, né, a gente ouviu, né? Que bom, a gente sabe que nossos ouvintes têm muito carinho pelo Senhor. E cada áudio desse traz consigo uma demonstração de carinho, de gratidão pelo Senhor. Também nos unimos aos nossos ouvintes para louvar e render graças a Deus pela sua vida. Nosso muito obrigado, Padre, pelo seu sim. E que venham outros aniversários sacerdotais para que a gente possa continuar juntos celebrando e agradecendo a Deus pela sua vida. Em nome de toda a coordenação da AMA, dos voluntários, dos missionários, eu agradeço também, Padre, pelo Senhor existir nas nossas vidas e nos ensinar todos os dias. Feliz aniversário sacerdotal, Padre. Que Deus continue lhe abençoando.
10: E o que é que eu vou dizer? Bom, eu vou agradecer a cada um de vocês pela amizade expressa aqui em depoimentos, histórias, músicas. Muito obrigado. E vou bendizer a Deus pela vocação a que Ele me chamou e pelo que eu consegui realizar até aqui com a graça dEle. Muito obrigado a vocês. Deus os abençoe. Hora de cantar e agradecer a Deus. Oferta.

0: Nosso louvor a Deus por esses anos todos em ministério presbiteral na igreja. A Ti, ó Senhor da vida, a Ti nossa gratidão. Toda sexta-feira, nosso programa Tempo de Paz contempla os ouvintes com brindes e presentes. Nesta sexta, nós temos camisas dos 30 anos da AMA e livros de espiritualidade. Para participar, mande o zap para a gente, 81996448899. Diga o seu nome e a rádio que você está escutando. O reino dos céus é como a história das 10 jovens que pegaram suas lâmpadas de óleo e saíram ao encontro do noivo. Mateus 25, versículo 1. Palavra que vamos meditar no próximo bloco. Por favor, prepare algo para a bênção. A gente volta já.
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4: 22:43.
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0: O reino dos céus é como a história das 10 jovens que pegaram suas lâmpadas de óleo e saíram ao encontro do noivo. Vamos abrir o livro da Palavra de Deus hoje em Mateus capítulo 25. Naquele tempo, disse Jesus aos seus discípulos esta parábola sobre as 10 jovens. 5 delas eram imprevidentes e as outras 5 eram previdentes. As imprevidentes pegaram as suas lâmpadas, mas não levaram óleo consigo. As previdentes, porém, levaram vasilhas com óleo junto com as lâmpadas. O noivo estava demorando e todas elas acabaram cochilando e dormindo. No meio da noite ouviu-se um grito: o noivo está chegando, ide ao seu encontro. Palavra da Salvação. O reino dos céus é como a história das 10 jovens que pegaram suas lâmpadas de óleo e saíram ao encontro do noivo. Mateus 25, verso 1. O Evangelho de hoje conta a história de 5 moças que foram barradas numa festa de casamento. E o mais chato, sabe o que foi? É que elas eram pajens do noivo. Faziam parte de um grupo que acompanharia o ingresso do noivo na cerimônia. Eram 10 moças que iriam acompanhar a entrada do noivo. Olha que história! Bom, 10 jovens estavam aguardando a hora de entrar com o noivo na festa do casamento, cada uma com sua lâmpada de óleo na mão. O noivo demorou a chegar e elas acabaram cochilando e dormindo. Acordaram com alguém gritando: o noivo está chegando! Oi, aquele alvoroço! Apareceu logo um problema. 5 lâmpadas estavam já se apagando. E suas donas não tinham levado uma reserva de óleo para reabastecê-las. E agora? Pediram às outras 5 para dividir com elas o óleo de reserva que cada uma tinha levado. Não dá, não. Assim, no meio da festa, todas as lâmpadas de óleo vão se apagar. É melhor vocês saírem para comprar óleo. Lá se foram esbaforidas as 5 jovens, atrás de comprar óleo numa hora daquelas. O noivo chegou, todo mundo entrou, as portas se fecharam. Quando voltaram, coitadas, não puderam mais entrar. Até o noivo mandou dizer que não sabia quem eram elas. Para aquelas moças terem ficado do lado de fora, foi o fracasso de suas vidas. Sabe por quê? Porque elas viviam para esse grande momento, para o encontro com o noivo. Bom, aqui eu precisaria maior explicação, mas vamos assim mesmo. Porque o noivo era o noivo delas. O noivo é Jesus. As moças somos nós, sua igreja. E vivemos para esse grande encontro com o Senhor que está chegando. Você reparou que na história não tem noiva? As noivas são elas. A igreja é a noiva que aguarda a chegada do seu Senhor para a celebração das núpcias eternas. As noivas, compreendam, somos nós. Não entrar na festa é perder a salvação eterna. E o que foi que não deu certo? Pensemos um pouco. Bom, o que não deu certo foi que elas não puderam entrar na festa porque chegaram atrasadas para a entrada do noivo. E por quê? Porque não tinham se preparado, trazendo uma reserva de óleo para o caso de a cerimônia demorar a começar. No caso, o noivo aparentemente se atrasou. Então, a lição da parábola pode estar exatamente aí. Todos vamos ao casamento, claro, nós somos a comunidade noiva. A escritura toda pode ser compreendida por essa chave da aliança, como um casamento entre Deus e Israel. Felizes os convidados para as núpcias do Cordeiro, diz o livro do Apocalipse. Nós somos os convidados para essas núpcias, esse casamento. Mas precisamos manter a nossa lamparina acesa, porque a qualquer momento o noivo pode chegar e o portão da festa pode se abrir. Para isso, precisamos ter uma reserva de óleo. E o que seria esse óleo, esse combustível que mantém acesa a chama da minha lamparina? Bom, eu penso na oração, na meditação da palavra, no exercício da caridade. Posso pensar em tudo o que concorre para manter acesa a chama da minha fé, que ilumina a minha vida e o meu encontro com o Senhor Jesus. Vamos guardar a mensagem. O que será que Jesus quis ensinar com essa parábola? A lição está no fim da história. Portanto, fiquem vigilantes, porque ninguém sabe o dia nem a hora. Está no contexto da preocupação de Jesus para a gente não relaxar enquanto esperamos a sua volta. O noivo está demorando, o noivo é ele. Está demorando, mas chega a qualquer momento. A noiva somos nós, a igreja. Reparou que 5 se perderam? Ninguém se perde sozinho, já dizia Santa Teresinha. Por isso mesmo, nada de baixar a guarda, de descuidar-se. O tempo de espera é tempo de compromisso, de construção. Vigilância é a marca desse tempo enquanto estamos aguardando a sua volta. Vigilância é não deixarmos para depois o que temos que fazer hoje. É fazer bem o que temos que fazer. E é estarmos com tudo pronto para o grande encontro. Porque ninguém sabe o dia nem a hora. O reino dos céus é como a história das 10 jovens que pegaram suas lâmpadas de óleo e saíram ao encontro do noivo. Mateus 25, versículo 1. 5 segundos para você falar com Deus. Senhor Jesus, como são bonitas as tuas histórias. Nessa parábola de hoje, tu és o noivo e estás sendo aguardado. Esse tempo de espera é tempo de vigilância. Lâmpadas acesas, sustentadas pelo óleo da fé, da esperança e da caridade, para clarear a grande festa que se aproxima. O casamento profetizado no final do livro do Apocalipse. A igreja, trajada de noiva, a nova Jerusalém, aguarda ansiosamente a tua volta. Como diz o livro santo, a igreja e o Espírito dizem: Maranata, vem, Senhor Jesus. Seja bendito o teu santo nome, hoje e sempre. Amém. E agora, por favor, incline um pouco a sua cabeça para receber a bênção. O Senhor te abençoe e te guarde. O Senhor tenha misericórdia de ti. O Senhor te dê saúde e paz. E te abençoe o Deus Todo-Poderoso, Pai e Filho e Espírito Santo. Amém. Vamos viver a palavra. Estar vigilante é como não deixar o óleo faltar para manter a lamparina acesa. Identifique na sua vida que óleo não pode faltar para você se manter vigilante à espera do encontro com o Senhor. Hora de abençoar a água. Por favor, apresente aí a sua água para a bênção.
4: Eu te peço desta água que tu tens, és água viva, meu Senhor.
0: Senhor nosso Deus, que esta água seja para nós uma recordação do nosso batismo e nos faça participar da alegria dos que renasceram na Páscoa. Abençoa, Senhor, esta água, em nome do Pai, e do Filho, e do Espírito Santo. Amém.

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4: 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Maria Aparecida Ferreira dos Santos, da Torre, ouvinte da Recife FM. Amara Rosângela dos Santos, de Japaratinga, em Alagoas, ouvinte da Rádio Amanhecer. 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Hoje, às 8h30 da noite, tem live dos sócios no canal do YouTube, o canal Padre João Carlos. Amanhã faço show em Araripina, a convite das Irmãs Medianeiras da Paz. É um show beneficente em favor do Hospital do Câncer do Sertão do Araripe. Na semana que vem, dia 5 de setembro, o show será na cidade de Manaus. Bendigamos a Deus pelo encontro de hoje. Obrigado, Senhor, pois Teu é o reino, o poder e a glória para... Bendigamos a Deus pelo encontro de hoje. Obrigado, Senhor, pois Teu é o reino...

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1: 23 horas, em ponto.
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7: Deus abençoe você e toda a sua família. Que alegria estar aqui com você, começando mais um programa Eu Seguirei. Eu tenho certeza de que Deus vai falar muito ao seu coração através deste programa. Olha, se você pode, eu já quero convidar você

0: a pegar a sua Bíblia, porque hoje nós vamos meditar a palavra de Deus. A palavra de Deus é o nosso alimento, a palavra de Deus que é o nosso sustento. Eu tenho certeza que essa palavra vai mover seu coração. Olha, aqui você vai ouvir a palavra de Deus, aqui você vai poder cantar. São minutos que ficaremos juntos, onde você vai fazer uma experiência com Deus. Lembrando que tudo que você ouvir aqui, depois fica registrado no meu canal do YouTube, Frei Gilson barra Som do Monte, no meu Instagram, no meu Facebook, todos com o mesmo nome, Frei Gilson barra Som do Monte, para que você possa também compartilhar essa palavra com os seus amigos, tá bom? Então, vamos escutar a palavra de Deus.
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0: Cuidado para não ser tarde demais o seu arrependimento. Nós precisamos nos arrepender para ir ao céu. Sim, nós somos pecadores e precisamos estar arrependidos. Na cruz, nós vemos um homem que está ali com Cristo na cruz. E ele se arrepende. Enquanto de um lado o outro zomba, também ele começou meio que nesse processo, mas depois ele cai em si, ele se arrepende. E ele fala: Jesus, lembra-te de mim quando entrares no teu reino. E Jesus diz para ele: hoje mesmo você vai estar comigo no paraíso. Veja que este homem, ele se arrepende no finalzinho da vida. Ele quase deixou passar. Nós não podemos deixar para a última hora. Deixa eu falar com você, preste atenção, essa palavra é muito séria para você. Você não pode deixar para a última hora o seu arrependimento. E o que é arrependimento? Arrependimento não é um sentimento. Ai, que eu tô... Não é um sentimento onde você fala, ah, eu estou dolorido porque eu estou machucando a Deus. Não, não. O arrependimento também comporta a contrição, a dor pelo pecado. Mas o arrependimento, é além desta dor pelo pecado, que não é sentimento, não é sentimento. A dor pelo pecado, arrependimento é quando você muda a rota, quando você muda de vida. Arrependimento é o que aconteceu com Zaqueu. Se eu roubei alguém, eu vou devolver. Isso é arrependimento. Arrependimento é o que aconteceu com aquela mulher samaritana. Ela vivia no adultério, ela deixa o adultério. O que Jesus propõe para aquela mulher adúltera? De agora em diante, vai, não peques mais. Arrependimento. Pedro pregando e o povo perguntando, o que eu devo fazer para receber o Espírito Santo? Arrependei-vos e recebereis o Espírito Santo. Só que você tem que entender uma coisa. Cuidado para o seu arrependimento não ser tarde demais. Vamos meditar sobre isso? Em nome do Pai, do Filho e do Espírito Santo. Amém. Mateus capítulo 25, versículo de 1 a 13. Naquele tempo disse Jesus aos seus discípulos esta parábola: o reino dos céus é como a história de 10 jovens que pegaram suas lâmpadas de óleo e saíram ao encontro do noivo. 5 delas eram imprevidentes e outras 5 eram previdentes. As imprevidentes pegaram as suas lâmpadas, mas não levaram óleo consigo. As previdentes, porém, levaram vasilhas de óleo junto com as lâmpadas. O noivo estava demorando e todas elas acabaram cochilando e dormindo. No meio da noite, ouviu-se um grito: o noivo está chegando. Ide ao seu encontro. Então as 10 jovens se levantaram e prepararam as lâmpadas. As imprevidentes disseram às previdentes: dai-nos um pouco de óleo, porque nossas lâmpadas estão se apagando. As previdentes responderam: de modo algum, porque o óleo pode ser insuficiente para nós e para vós. É melhor ides comprar aos vendedores Enquanto elas foram comprar óleo, o noivo chegou, e as que estavam preparadas entraram com ele para a festa de casamento, e a porta se fechou. Por fim, chegaram também as outras jovens e disseram: Senhor, Senhor, abra-nos a porta. Ele, porém, respondeu: Em verdade vos digo, não vos conheço, portanto, ficai vigiando, porque não sabeis qual será o dia nem a hora. Palavra da salvação. Essas jovens imprevidentes não aproveitaram o tempo que tiveram. Não vigiaram. E, portanto, chegou uma hora que a porta fechou. Abre-nos a porta! Agora não tem como. A porta fechou. Não, você não pode permitir que o seu arrependimento seja tarde demais. São Jerônimo diz assim sobre essa palavra: esta confissão é sinal de fé notável no apelo ao Senhor, mas de que serve invocar com a voz aquele a quem negas com as obras? Essas jovens, elas falam com a boca, mas negaram com as obras. Então, o que que adianta você falar com a boca e negar com as obras? Como está em Mateus capítulo 7, muitos dirão: Senhor, Senhor, mas nem todo aquele que me diz Senhor, Senhor entrará no reino dos céus. Então não adianta falar com a boca, mas negar com as obras, que é o que elas fizeram, essas imprevidentes. São Gregório Magno: compelidas pela dor da repulsa, redobra-se o apelo ao poder absoluto, invocando o Pai, cuja misericórdia desprezaram em suas vidas. O problema não é a misericórdia de Deus que faltou. O problema é que enquanto você teve vida, você desprezou. Santo Agostinho: Senhor, Senhor, abre-nos. Isto não é se arrepender por não ter levado óleo com elas? Mas do que lhe serve este arrependimento tardio? Agora vocês estão arrependidas, estamos, mas agora é tarde. Diante do deboche dirigido a elas pela sabedoria verdadeira, então, de que lhe serve este arrependimento tardio? Para nada. Romanos, capítulo 2, versículo 5: mas pela tua dureza e impenitência de coração acumulas contra ti um tesouro de ira para o dia da ira e da revelação do justo julgamento de Deus. Gálatas capítulo 6, versículo de 7 a 8: não vos enganeis, de Deus não se zomba, o que o homem semear, isto também ceifará. Quem semeia na sua carne, da carne colherá a corrupção, mas quem semeia do Espírito colherá a vida eterna. Hebreus 10, 26 a 27: porque se pecarmos voluntariamente, depois de termos recebido conhecimento da verdade, já não resta mais sacrifício pelos pecados, mas uma horrível expectação do juízo e um fogo ardente prestes a devorar os rebeldes. Não posso tardar em me arrepender. Pai, Filho e Espírito Santo. Amém.
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0: Resposta a essa palavra, eu quero convidar você agora a cantar comigo.
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Toque agora, Senhor, o coração de tantas pessoas que estão vivendo a solidão, estão se sentindo sozinhas. Toca, Senhor, o coração agora de pessoas depressivas, que estão com uma tristeza que não sabe de onde vem. Toca, Senhor, o coração de tantas pessoas que estão vivendo o medo do futuro, o medo do amanhã. Toca, Senhor, agora o coração de tantas pessoas ansiosas que não conseguem viver o momento de hoje, não têm confiança em Ti. Queremos confiar em Ti.

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3: O programa de hoje está bom demais e eu quero lembrar você, se você quiser ouvir mais pregações, mais meditação da palavra, basta você me acompanhar no meu canal do YouTube, Frei Gilson / Som do Monte, no meu Instagram, no meu Facebook, no meu TikTok, e lá você vai encontrar muito mais palavra de Deus para você.
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3: Nós vamos terminar este programa rezando. Eu quero clamar agora por você, quero clamar pela sua família. Senhor Deus, libera agora o teu Espírito Santo sobre cada pessoa que acompanha este programa. Vem, Espírito Santo, enche todos os que estão acompanhando este programa agora. Libera, Senhor, para esta pessoa o que ela mais precisa, para o corpo e para a alma. Libera, Senhor, curas e libertações em nome de Jesus para esta pessoa que assiste, que acompanha, que escuta e para toda a sua família. Eu clamo a tua poderosa bênção. Visita agora com bênção de proteção. A bênção que só o Senhor pode dar. Abençoe-vos o Deus Todo-Poderoso, Pai e Filho e Espírito Santo. Amém.
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0: Eu gostaria que agora, com essa canção, você pensasse na sua infância, nas coisas de infância, nos momentos com seu pai, nos momentos com a sua mãe. Eu tenho certeza que essa música vai trazer para você alegrias, boas lembranças. E sabe, talvez essa música também traga algumas más lembranças. Eu me lembro de que quando eu tinha 11 anos, eu já sabia tocar violão. Eu pegava meu violão e tocava essa música. Eu chorava, eu chorava. E essa música para mim era uma cura interior, porque ela me fazia trazer as lembranças do meu passado, de tudo que eu vivi com minha mãe e de tudo que eu vivi com meu pai. Eu sou filho de pais separados e eu me lembro que naquela época doía muito no meu coração. E essa canção, ela me ajudou a curar aquela dor, aquela saudade que eu tinha de pai, aquela saudade que eu tinha de mãe. Que essa música agora te ajude a curar tanta saudade, saudade de pai, saudade de mãe, saudade de um abraço, saudade de vô, saudade de vó. Que essa música faça despertar em você boas lembranças do passado. E as más lembranças, como aconteceu comigo, vai acontecer com você. Jesus vai te curar.
1: Das muitas coisas.

nesta noite de sexta-feira, queremos com o salmista rezar. A vós clamo, Senhor, sem cessar, todo dia, e de noite se eleva até vós meu gemido. Nós clamamos a Deus em todos os momentos do dia, e especialmente nesta noite, que chegue até o coração de Deus a nossa voz, a nossa súplica e também nossa ação de graças. Unidos na mesma fé e esperança, nesta oração da noite, nós queremos rezar em nome do Pai, e do Filho, e do Espírito Santo. Amém. Anjo da guarda, minha doce companhia, não me desampare, nem de noite nem de dia, até que me entregues nos braços da Virgem Maria. Vamos agora, nesta sexta-feira, sob a proteção de nosso anjo da guarda, escutar a palavra de Deus. Leitura da carta de São Paulo aos Romanos, capítulo 1, versículos de 24 a 27. Por isso Deus os entregou à impureza, segundo os desejos de seus corações, ao ponto de desonrarem seus próprios corpos. Trocaram a verdade de Deus pela mentira, adotaram e cultuaram a criatura em lugar do Criador, que é bendito para sempre. Amém. Por causa disso, Deus os entregou às paixões vergonhosas. Tanto as mulheres substituíram a relação natural por uma relação contra a natureza, como também os homens abandonaram a relação natural com a mulher e arderam de luxúria uns pelos outros, praticando a indecência homem com homem e recebendo em si mesmos a devida paga de seus desvios. Palavra do Senhor. Graças a Deus. São Paulo, neste trecho da carta aos Romanos, nos ensina qual é a visão cristã a respeito das relações entre homens com homens e mulheres com mulheres, o que chamamos de homossexualidade. No linguajar bíblico, isto se chama uma relação contra a natureza, porque a natureza humana, ela está entre o homem e a mulher. Isto é o natural e está aberto à vida, à geração da prole. As relações que acontecem contra a natureza, estas não fazem parte de nossa fé. Não significa que nós excluímos a pessoa que tenha este tipo de tendência dentro de si. Pelo contrário, no Catecismo da Igreja Católica, nos parágrafos 2357 até o parágrafo 2359, nos ensina o que é a homossexualidade, explicando que são atos desordenados intrinsecamente, ou seja, em si mesmo, eles têm uma desordem e por isso então são contrários à natureza. Mas as pessoas que têm esta tendência não podem ser, por nós, injustamente afastadas da comunidade. Nós devemos ajudá-las a abraçarem sua própria cruz, a abandonarem a vida de pecado e de luxúria e assumirem uma vida de castidade. Vou ler aqui o que diz o parágrafo 2359 do Catecismo. As pessoas homossexuais são chamadas à castidade pelas virtudes de autodomínio, educadoras da liberdade interior, às vezes pelo apoio de uma amizade desinteressada, pela oração e pela graça sacramental, podem e devem se aproximar gradual e resolutamente da perfeição cristã. Ou seja, estas pessoas, elas devem buscar a castidade e assim na castidade serem santas. Todos os homens e mulheres, sejam heterossexuais ou homossexuais, são convidados à santidade. E a santidade se faz na busca sincera de uma verdadeira castidade por amor a Deus. Por isso, São Paulo nos ensina na carta aos Romanos, nós precisamos fugir
destas relações que são contra a natureza. Nós odiamos o pecado, mas amamos o pecador. E por isso, uns com os outros precisamos nos ajudar para buscarmos a santidade em Jesus Cristo. Façamos agora nosso exame de consciência. Disse Jesus: sede perfeitos como vosso Pai Celeste é perfeito. Busco viver sinceramente as virtudes cristãs em vista de alcançar a santidade? Busco na minha vida a castidade cristã?

Nesta sexta-feira, unidos na mansidão do coração de Jesus e inspirados na promessa de Nossa Senhora, a Santa Matilde, rezemos as três Ave-Marias pedindo a perseverança final até o último dia de nossas vidas e que Maria, nossa Mãe, nos livre de cair em pecado mortal. Pelo poder que o Pai Eterno te concedeu, ó Maria, rezemos. Ave Maria, cheia de graça, o Senhor é convosco. Bendita sois vós entre as mulheres, e bendito é o fruto do vosso ventre, Jesus. Santa Maria, Mãe de Deus, rogai por nós, pecadores, agora e na hora de nossa morte. Amém. Pela sabedoria que Deus Filho te concedeu, rezemos. Ave Maria, cheia de graça, o Senhor é convosco. Bendita sois vós entre as mulheres, e bendito é o fruto do vosso ventre, Jesus. Santa Maria, Mãe de Deus, rogai por nós, pecadores, agora e na hora de nossa morte. Amém. Pelo amor que o Espírito Santo te concedeu, rezemos. Ave Maria, cheia de graça, o Senhor é convosco. Bendita sois vós entre as mulheres, e bendito é o fruto do vosso ventre, Jesus. Santa Maria, Mãe de Deus, rogai por nós, pecadores, agora e na hora de nossa morte. Amém. Por vossa conceição imaculada, ó Maria, purificai nosso corpo e santificai nossa alma. Oremos. Ó Deus, que iluminais a noite e fazeis brilhar a luz depois das trevas, concedei-nos passar esta noite livres do tentador e, ao raiar um novo dia, dar-vos graças em vossa presença. Isto vos pedimos por Cristo nosso Senhor. Amém. O Senhor esteja convosco. Ele está no meio de nós. A nossa proteção está no nome do Senhor, que fez o céu e a terra. O Senhor Jesus Cristo esteja contigo para te proteger. Esteja à tua frente para te conduzir e atrás de ti para te guardar. Olhe por ti, te conserve e te abençoe nesta noite. Amém. E a bênção de Deus Todo-Poderoso, Pai e Filho e Espírito Santo, desça sobre vós e permaneça para sempre. Amém. Com Deus me deito, com Deus me levanto, com a graça divina do Espírito Santo. Abençoada noite a você e sua família. Boa.

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1: Em nome do Pai, do Filho e do Espírito Santo.
2: Amém.
1: Pai nosso, que estais nos céus, santificado seja o vosso nome. Venha a nós o vosso reino. Seja feita a vossa vontade, assim na terra como no céu. O pão nosso de cada dia nos dai hoje. Perdoai-nos as nossas ofensas, assim como nós perdoamos a quem nos tem ofendido. E não nos deixeis cair em tentação, mas livrai-nos do mal. Amém.
3: Ave Maria, cheia de graça, o Senhor é convosco. Bendita sois vós entre as mulheres. Bendito é o fruto do vosso ventre, Jesus. Santa Maria, Mãe de Deus, rogai por nós, pecadores, agora e na hora de nossa morte. Amém.
4: Professemos a nossa fé.
5: Creio em Deus, Pai Todo-Poderoso, Criador do céu e da terra, e em Jesus Cristo, seu único Filho, nosso Senhor, que foi concebido pelo poder do Espírito Santo, nasceu da Virgem Maria, padeceu sob Pôncio Pilatos, foi crucificado, morto e sepultado, desceu à mansão dos mortos, ressuscitou ao terceiro dia, subiu aos céus, está sentado à direita de Deus Pai Todo-Poderoso, donde há de vir a julgar os vivos e os mortos. Creio no Espírito Santo, na Santa Igreja Católica, na comunhão dos santos, na remissão dos pecados, na ressurreição da carne, na vida eterna. Amém.
6: Nesta primeira dezena, nós colocamos aos pés de Jesus misericordioso a sua vida, suas intenções, suas necessidades mais profundas do íntimo do seu coração. Nos unimos às almas do purgatório, rezamos pela conversão dos pecadores do mundo inteiro, pela conversão da nossa família. Eterno Pai,
7: eu vos ofereço o corpo e o sangue, a alma e a divindade de vosso diletíssimo Filho, nosso Senhor Jesus Cristo, em expiação dos nossos pecados e os do mundo inteiro.
6: Pela sua dolorosa paixão,
8: tende misericórdia de nós e do mundo inteiro.
6: Pela sua dolorosa paixão,
8: tende misericórdia de nós e do mundo inteiro.
6: Pela sua dolorosa paixão,
8: tende misericórdia de nós e do mundo inteiro.
6: Pela sua dolorosa paixão,
8: tende misericórdia de nós e do mundo inteiro.
6: Pela sua dolorosa paixão,
8: tende misericórdia de nós e do mundo inteiro.
6: Pela sua dolorosa paixão,
8: tende misericórdia de nós e do mundo inteiro.
6: Pela sua dolorosa paixão,
8: tende misericórdia de nós e do mundo inteiro.
6: Pela sua dolorosa paixão,
8: tende misericórdia de nós e do mundo inteiro.
6: Pela sua dolorosa paixão,
8: tende misericórdia de nós e do mundo inteiro.
6: Pela sua dolorosa paixão,
8: tende misericórdia de nós e do mundo inteiro.
4: Nesta segunda dezena, nós rezamos por você que está doente, por você no leito do hospital, por você que traz uma doença incurável, e com você dizemos: Jesus, eu confio em vós. Convidamos você agora a abandonar-se inteiramente na misericórdia de Jesus que o envolve agora. Nós colocamos aos pés de Jesus todos os enfermos, aqueles que nós conhecemos e amamos, e especialmente rezamos por aqueles enfermos esquecidos, pelos quais ninguém mais reza, e por isso rezamos com imensa confiança. Eterno Pai,
5: eu vos ofereço o corpo e o sangue, a alma e a divindade de vosso diletíssimo Filho, nosso Senhor Jesus Cristo, em expiação dos nossos pecados e os do mundo inteiro.
4: Pela sua dolorosa paixão,
6: tende misericórdia de nós e do mundo inteiro.
4: Pela sua dolorosa paixão,
6: tende misericórdia de nós e do mundo inteiro.
4: Pela sua dolorosa paixão,
6: tende misericórdia de nós e do mundo inteiro.
4: Pela sua dolorosa paixão,
6: tende misericórdia de nós e do mundo inteiro.
4: Pela sua dolorosa paixão,
6: tende misericórdia de nós e do mundo inteiro.
4: Pela sua dolorosa paixão,
6: tende misericórdia de nós e do mundo inteiro.
4: Pela sua dolorosa paixão,
6: tende misericórdia de nós e do mundo inteiro.
4: Pela sua dolorosa paixão,
6: tende misericórdia de nós e do mundo inteiro.
4: Pela sua dolorosa paixão,
6: tende misericórdia de nós e do mundo inteiro.
4: Pela sua dolorosa paixão,
6: tende misericórdia de nós e do mundo inteiro. Nesta terceira dezena, nós apresentamos a Jesus misericordioso toda e qualquer forma de desespero. Nós pedimos que o sangue e água que jorram do diletíssimo coração de Jesus envolva agora, na paz que vem do Senhor, toda e qualquer pessoa que se sente em desespero, as famílias, os doentes, os agonizantes deste dia, os endividados, que recebam agora, no nome de Jesus, do coração misericordioso de Jesus, a paz que o mundo não conhece. Rezemos agora com imensa confiança. É Jesus misericordioso quem nos visita. Eterno Pai,
5: eu vos ofereço o corpo e o sangue, a alma e a divindade de vosso diletíssimo Filho, nosso Senhor Jesus Cristo, em expiação dos nossos pecados e os do mundo inteiro.
6: Pela sua dolorosa paixão,
4: tende misericórdia de nós e do mundo inteiro.
6: Pela sua dolorosa paixão,
4: tende misericórdia de nós e do mundo inteiro.
6: Pela sua dolorosa paixão,
4: tende misericórdia de nós e do mundo inteiro.
6: Pela sua dolorosa paixão,
4: tende misericórdia de nós e do mundo inteiro.
6: Pela sua dolorosa paixão,
4: tende misericórdia de nós e do mundo inteiro.
6: Pela sua dolorosa paixão,
4: tende misericórdia de nós e do mundo inteiro.
6: Pela sua dolorosa paixão,
4: tende misericórdia de nós e do mundo inteiro.
6: Pela sua dolorosa paixão,
4: tende misericórdia de nós e do mundo inteiro.
6: Pela sua dolorosa paixão,
4: tende misericórdia de nós e do mundo inteiro.
6: Pela sua dolorosa paixão,
4: tende misericórdia de nós e do mundo inteiro. Nesta quarta dezena, nós apresentamos a Jesus as necessidades mais íntimas de cada um de nós. E por isso agora você apresenta a sua necessidade. Fale com Jesus agora, que ouve-nos em oração. Porque Jesus tudo pode, nós queremos também nesta dezena pedir por nossas famílias e em especial por todos aqueles que precisam de um trabalho. Jesus, nós pedimos por todo pai de família, por toda mãe de família, por todo jovem que precisa trabalhar. Nós pedimos, Senhor, que tua divina misericórdia, unida à tua divina providência, abra os caminhos para todos os trabalhadores que precisam hoje de um emprego. Rezemos com imensa confiança. Eterno Pai,
5: eu vos ofereço o corpo e o sangue, a alma e a divindade de vosso diletíssimo Filho, nosso Senhor Jesus Cristo, em expiação dos nossos pecados e os do mundo inteiro.
4: Pela sua dolorosa paixão,
6: tende misericórdia de nós e do mundo inteiro.
4: Pela sua dolorosa paixão,
6: tende misericórdia de nós e do mundo inteiro.
4: Pela sua dolorosa paixão,
6: tende misericórdia de nós e do mundo inteiro.
4: Pela sua dolorosa paixão,
6: tende misericórdia de nós e do mundo inteiro.
4: Pela sua dolorosa paixão,
6: tende misericórdia de nós e do mundo inteiro.
4: Pela sua dolorosa paixão,
6: tende misericórdia de nós e do mundo inteiro.
4: Pela sua dolorosa paixão,
8: paixão.
6: Tende misericórdia de nós e do mundo inteiro.
8: Pela sua dolorosa paixão.
6: Tende misericórdia de nós e do mundo inteiro.
8: Pela sua dolorosa paixão.
6: Tende misericórdia de nós e do mundo inteiro.
8: Pela sua dolorosa paixão.
6: Tende misericórdia de nós e do mundo inteiro. Nesta quinta dezena, nós apresentamos a Jesus tudo aquilo que para nós não tem solução aos olhos humanos. Nesta dezena nós rezamos por aquilo que é impossível aos nossos olhos, mas não é para Jesus. Pedimos a Jesus pelas curas físicas, por todas aquelas enfermidades que diante da medicina não há cura, por todos os desenganados, por todos aqueles que passam nesse exato momento por muitas aflições e provações na própria carne. Nós pedimos, Jesus, cura, libertação, restauração, pelo poder da tua infinita misericórdia. Jesus, tu és a nossa solução. Nós pedimos por todas as causas impossíveis, pedimos a tua presença, pedimos a tua fortaleza e nós convidamos nesse instante você que reza conosco, que de maneira especial recorra à intercessão de Santa Faustina, aquela que foi e é a secretária da Divina Misericórdia. Jesus disse a Santa Faustina: peçam muito, muito mesmo, porque o meu desejo é dar muito. Faça seu pedido e reze com um coração feliz e repleto de confiança. Eterno Pai,
2: eu vos ofereço o corpo e o sangue, a alma e a divindade de vosso diletíssimo Filho, nosso Senhor Jesus Cristo, em expiação dos nossos pecados e os do mundo inteiro.
6: Pela sua dolorosa paixão,
8: tende misericórdia de nós e do mundo inteiro.
6: Pela sua dolorosa paixão,
8: tende misericórdia de nós e do mundo inteiro.
6: Pela sua dolorosa paixão,
8: tende misericórdia de nós e do mundo inteiro.
6: Pela sua dolorosa paixão,
8: tende misericórdia de nós e do mundo inteiro.
6: Pela sua dolorosa paixão,
8: tende misericórdia de nós e do mundo inteiro.
6: Pela sua dolorosa paixão,
8: tende misericórdia de nós e do mundo inteiro.
6: Pela sua dolorosa paixão,
8: tende misericórdia de nós e do mundo inteiro.
6: Pela sua dolorosa paixão,
8: tende misericórdia de nós e do mundo inteiro.
6: Pela sua dolorosa paixão,
8: tende misericórdia de nós e do mundo inteiro.
6: Pela sua dolorosa paixão,
8: tende misericórdia de nós e do mundo inteiro.
2: Deus Santo, Deus Forte, Deus Imortal, tende piedade de nós e do mundo inteiro. Deus Santo, Deus Forte, Deus Imortal, tende piedade de nós e do mundo inteiro. Deus Santo, Deus Forte, Deus Imortal, tende piedade de nós e do mundo inteiro.
8: Em nome do Pai, do Filho e do Espírito Santo.
6: Amém.

Vamos preparar agora o nosso coração e receber a bênção. Senhor nosso Deus, apresentamos a vós tudo aquilo que mais amamos. A nossa família, os nossos amigos, os nossos filhos, os nossos pais, as pessoas que nos rodeiam. E vos pedimos, Senhor, abençoai-os, trazendo sobre eles a vossa proteção e paz. Livrai-nos, Senhor, livrai-os de todos os males, de todos os perigos. Dai-nos encontrar em vós, Senhor, a verdadeira felicidade. Fazei com que possamos encontrar repouso em vosso coração, alívio para as nossas dores e aflições. Vos pedimos a vossa bênção, Senhor, confiando no vosso auxílio poderoso. E confiamos em vós, Senhor, para que possamos ter todas as nossas dores sanadas e todas as nossas enfermidades curadas. Abençoai-nos e principalmente acolhei no vosso coração aqueles que estão doentes, aqueles que estão tristes, aqueles que estão longe do vosso amor. Que possam de novo em vós, Senhor, recuperarem-se e que possam sentir em vós a presença amorosa do Deus que nos faz renascer. A bênção do Deus Todo-Poderoso venha sobre nós e sobre esta água que humildemente colocamos diante do vosso amor. A bênção do Deus Pai, Filho e Espírito Santo. Amém.

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Obrigado, Senhor. Boa noite, meu Pai.

0: verão.
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2: Meia-noite, em ponto.
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0: importância de a importância da figura de João Batista na história da salvação vinculada à pessoa de Jesus Cristo, Filho de Deus. Ele foi preparado desde o ventre materno para ser o precursor. E hoje celebramos o seu martírio, mas sua voz não foi calada. O seu corpo tombou, mas a sua voz ainda ecoa em nosso mundo. Por isso peçamos a intercessão de São João Batista, para que nós continuemos anunciando e denunciando a favor e em favor do Reino de Deus. Vamos fazer nossa oração e inspirai-nos, ó Deus, para que em vós comece e termine tudo o que fizermos. Amém. Naquele tempo disse Jesus aos seus discípulos esta parábola. O evangelho de hoje está em Marcos, capítulo 6, versículos de 17 a 29. Naquele tempo, Herodes tinha mandado prender João e colocá-lo acorrentado na prisão. Fez isso por causa de Herodíades, mulher do seu irmão Filipe, com quem se tinha casado. João dizia a Herodes: não te é permitido ficar com a mulher do teu irmão. Por isso, Herodíades o odiava e queria matá-lo, mas não podia. Com efeito, Herodes tinha medo de João, pois sabia que ele era justo e santo, e por isso o protegia. Gostava de ouvi-lo, embora ficasse embaraçado quando o escutava. Finalmente chegou o dia oportuno. Era o aniversário de Herodes, e ele fez um grande banquete para os grandes da corte, os oficiais e os cidadãos importantes da Galileia. A filha de Herodíades entrou e dançou, agradando a Herodes e seus convidados. Então o rei disse à moça: pede-me o que quiseres e eu te darei. Ele jurou, dizendo: eu te darei qualquer coisa que me pedires, ainda que seja metade do meu reino. Ela saiu e perguntou à mãe: o que vou pedir? A mãe respondeu: a cabeça de João Batista. E voltando depressa para junto do rei, pediu: quero que me dês agora, num prato, a cabeça de João Batista. O rei ficou muito triste, mas não pôde recusar. Ele tinha feito o juramento diante dos convidados. E imediatamente o rei mandou que um soldado fosse buscar a cabeça de João. O soldado saiu, degolou-o na prisão, trouxe a cabeça num prato e a deu à moça. Ela a entregou à sua mãe. Ao saberem disso, os discípulos de João foram lá, levaram o cadáver e o sepultaram. Tentaram calar a voz de João Batista, mas a voz de João Batista, mostrando o caminho que leva a Jesus, continua a ecoar em tantas pessoas justas e santas que ainda hoje perduram por aqui. Reze comigo. Pai nosso que estais nos céus, santificado seja o vosso nome, venha a nós o vosso reino, seja feita a vossa vontade, assim na terra como no céu. O pão nosso de cada dia nos dai hoje, perdoai-nos as nossas ofensas, assim como nós perdoamos a quem nos tem ofendido. E não nos deixeis cair em tentação, mas livrai-nos do mal. Amém. Ave Maria, cheia de graça, o Senhor é convosco. Bendita sois vós entre as mulheres, bendito é o fruto do vosso ventre, Jesus. Santa Maria, Mãe de Deus, rogai por nós, pecadores, agora e na hora de nossa morte. Amém. Glória ao Pai, ao Filho e ao Espírito Santo.
1: Como era no princípio, agora e sempre. Amém.
0: Vamos pedir a bênção da água, Deus eterno e todo-poderoso, que tendo escolhido a água, fonte de vida e pureza, para nos dar a graça batismal, quisestes também aparecer no Rio Paraíba, a imagem da Virgem Imaculada. Abençoai esta água e fazei que ela nos recorde o nosso batismo, para que, purificados de nossas faltas, vivamos como cristãos, membros da vossa igreja, e cheguemos um dia à vida eterna. Por Cristo Senhor nosso. Amém. Um grande abraço do Padre Sandro Henrique, diretamente da casa do glorioso mártir São Sebastião, na Ventania, em Alpinópolis, Minas Gerais. E que Deus nos abençoe em nome do Pai, do Filho e do Espírito Santo. Amém! Um beijo no seu coração!
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5: Medo. Insegurança. A incapacidade em pensar que o amanhã será um dia melhor. A imaginação que apenas visualiza piores cenários. Pânico, tristeza, falta de esperança. Sentimentos que se tornam tão comuns para a grande maioria das pessoas em momentos difíceis. E que, se não tivermos cuidado, pode deixar sequelas em nossas mentes. Eu sei que, quando estamos no meio do olho do furacão, se abaixar e torcer para não ser engolido é a única ação que resta. E realmente a pergunta que eu faço é: em momentos difíceis, o que melhor podemos fazer? Talvez você tenha se cuidado, exercitado o seu corpo, mas e a sua mente? O que você tem feito para protegê-la contra esse bombardeio de sentimentos negativos que te aterroriza da hora que você acorda até a hora de dormir? Que te impede de ter uma noite de sono profunda? Que te impede de pensar em outra coisa que não seja a negatividade? A sua mente é forte. Você precisa acreditar nisso. Ela é capaz de criar, reconstruir, pensar e liderar todo o seu corpo. Ela é capaz de te fazer sonhar mesmo em meio às adversidades e te fazer acreditar, mesmo quando todos ao seu redor já não acreditam mais. A sua mente é poderosa, porque ela consegue trabalhar com força total quando você a estimula para isso. Ela consegue te manter em pé, te manter inteiro e te fazer ir muito além do que os outros achariam ser possível. Mas o que você tem feito para fortalecê-la? O que você tem feito para que ela não esmoreça? Até as coisas mais fortes da vida precisam de alicerce para não sucumbir. E qual tem sido o seu alicerce? O medo ou a esperança? A angústia ou a gratidão? Lembre-se que o pior momento da sua vida tem apenas 24 horas. E se você tem passado por momentos de dificuldade, esse momento vai passar. E tudo que você construiu ontem, hoje e amanhã formará grande parte de quem você será nos próximos tempos que virão. Tempos bons, fáceis, e tempos difíceis e dolorosos. Porque a vida é repleta de ciclos. E sábio é aquele que consegue se fortalecer para passar por todos esses momentos sem se perder. A sua mente é poderosa. Ela tem a capacidade de governar todas as suas emoções. Mas as suas emoções podem também afundá-lo em um mar de desespero, de dor, de angústia, de caos. Você tem o poder de decidir o que será, em o que você vai confiar. É sua responsabilidade cuidar daquilo que te mantém em pé, mesmo quando o chão parece ser puxado dos seus pés.
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4: Chegamos com mais uma edição especial do Adoração Católica. As melhores canções católicas agora para você. 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Sejam bem-vindos.
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3: Meia-noite e 33 minutos.
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0: é mais um fé no Criador falando ao seu coração. Respeite seu corpo. Amigo ouvinte, Deus valoriza muito o seu corpo. Em 1 Coríntios 6,19, Paulo chama o nosso corpo de templo de Deus. Tenha cuidado em como você alimenta, usa e mantém o seu corpo. Você não queria alguém bagunçando o seu lar. Deus não quer ninguém bagunçando o lar dele. Afinal, é dele, não é? O corpo é de Deus. Um pouco de exercício e dieta não fariam mal a ninguém. Seu corpo, de alguma forma, durará para sempre. Deus prometeu, está na Bíblia, Ele irá glorificar o seu corpo. Ele retirará toda a fraqueza e a enfermidade. Isso mesmo. Inclusive daquela pessoa que já partiu, daquela pessoa amada que já não está no meio de nós. Deus vai glorificar, inclusive, os que partiram. Isso não é uma boa notícia? Sua dor não durará para sempre. Seu coração está fraco, ficará firme no céu. O câncer tem corrompido o seu sistema. Não tem câncer no céu. Por um período, sua alma estará no céu, enquanto seu corpo estiver no túmulo. Mas a semente enterrada na terra irá brotar no céu, e você será como Jesus. Está na Bíblia. Um dia Ele retornará, e nossos corpos, mesmo que mortos, serão glorificados. Pense nisso. Respeite seu corpo.
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2: Uma palavra com o Pai.
0: Pai amado, nós agora agradecemos pelo nosso corpo, Pai. Pelos braços, as mãos, os membros, a mente, o coração, a capacidade incrível do cérebro, a alma, o espírito, Pai. Obrigado, Deus. Este é o que temos, o nosso corpo, o templo de Deus. O Senhor deseja, Pai, que glorifiquemos esse corpo. Afinal, como está em 1 Coríntios 6,19, como Paulo diz e chama o nosso corpo de templo de Deus, muitas vezes não glorificamos, Pai. Pedimos perdão por isso, Deus. E se possível, livra-nos de doenças. Dá o livramento a esse ouvinte que está sofrendo, que tem enfrentado dificuldades, Pai. Tira a dor, Pai. É o que nós oramos, pedimos, em nome de Jesus. Amém.
2: Que privilégio ter a mesma mão que fez o universo e espalhou as estrelas, escrevendo seu nome no livro da vida. Louve a Deus por isso e declare agora Cristo como seu Senhor e Salvador, buscando a partir daqui o perdão e uma vida correta. Deus alegra-se por todo aquele que assim desejar de todo o coração.

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2: Estamos de volta com o Adoração Católica. 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
1: Valeu, gente. Estamos chegando ao fim de mais uma Adoração Católica. Obrigado pela sua companhia. Fiquem com Deus e até a próxima edição.
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3: Meia-noite e 59 minutos.
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5: Olá, ouvintes. Já ouvi muita gente dizendo que é uma bênção. E também já ouvi outros falando assim: olha, você tem que ser uma bênção. Ou seja, você uma bênção. Mas como ser uma bênção? A Bíblia nos ensina como que nós podemos ser uma bênção. Quando alguém diz isso, está falando o seguinte: seja um exemplo de cristão, seja uma pessoa amável, seja alguém do coração de Deus. Qual o caminho para sermos uma bênção? Eu vou separar aqui em 7 programas, em 7 passos, de acordo com Colossenses capítulo 3, versículo 12. O primeiro princípio que eu ouço aqui é que para ser uma bênção é preciso nós termos compaixão em nosso coração, porque o versículo 12 de Colossenses 3 diz: portanto, como povo escolhido de Deus, santo e amado, revesti-vos de profunda compaixão. Compaixão, minha gente, significa ter um sentimento piedoso. É você ter... É se colocar no lugar do outro, é você sentir a dor do outro, é você ver o sofrimento do outro e se compadecer e ajudar e socorrer. Que Deus possa nos cobrir com um coração cheio de compaixão para com o nosso próximo. Que Deus te abençoe no nome de Jesus.
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1: E aí, cheguei com mais um Conexão Católica. JLu na sua boa companhia. Vamos conectar com a palavra de Deus, com o melhor da música. Vamos conectar com Deus agora. Conexão Católica.
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da vossa paz. 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Onde houver ofensa, que eu leve o perdão. Onde houver discórdia, que eu leve a união. E onde houver dúvida, que eu leve a fé.

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1: Já já tem mais Conexão Católica. Fiquem com a gente, daqui a pouquinho tem indicações e participações aqui na sua número 1. Conexão Católica, você ao encontro de Deus.
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0: 1:21.
1: Jesus, tu és mais forte do que uma tormenta. Por favor, sê o meu amparo na luta que agora enfrento. Olá, querido amigo do Pão Diário, que bom que você está aí para acompanhar a nossa mensagem de encorajamento do dia. Hoje vou ler o texto de Mike Whitmer, com o título Inabaláveis em Jesus. O avião de Louis Zamperini caiu no mar durante a guerra, matando 8 dos seus homens a bordo. Zamperini e 2 outros subiram nos botes salva-vidas. Vagaram por 2 meses, afugentando tubarões, enfrentando tormentas, desviando-se de balas de aviões inimigos e comendo peixes e pássaros crus. Por fim, chegaram a uma ilha onde foram capturados. Por 2 anos, Zamperini foi espancado, torturado e trabalhou impiedosamente como prisioneiro de guerra. Sua notável história é contada no livro Invencível, edição Objetiva 2010. Jeremias é um dos personagens inabaláveis da Bíblia. Suportou conspirações, de acordo com Jeremias capítulo 11, versículo 18. Foi açoitado e colocado no tronco, amarrado em um calabouço e lançado na lama profunda de um poço. Sobreviveu, pois Deus havia prometido ficar com ele e resgatá-lo. Deus nos faz uma promessa semelhante: não o deixarei, jamais o abandonarei. Hebreus capítulo 13, versículo 5. Deus não prometeu salvar Jeremias ou a nós de problemas, mas prometeu nos carregar através dos problemas. Zamperini reconheceu a proteção de Deus e, após a guerra, entregou sua vida a Jesus, perdoou seus captores e levou alguns a Cristo. Ele percebeu que, embora não possamos evitar todos os problemas, não precisamos sofrê-los sozinhos. Quando os enfrentamos com Jesus, tornamos-nos inabaláveis. Querido amigo, o que lhe causa estresse? Jesus está conosco nas provações. Permita que Ele o ampare. Pense nisso. Eu sou Clarice Fogaça e essa foi a nossa mensagem do dia.

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2: Voltamos com mais Conexão Católica. Bom estar ao seu lado sempre, sempre aqui na sua número 1. Vamos com mais músicas? Show de bola, vamos lá.
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1: Esse é o seu Conexão Católica, de volta já já, aqui no seu número 1, viu? Segura o break. Daqui a pouco, tamo de volta.
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3: 1:40.
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5: do dia. Esse é mais um versículo do dia. Que o nosso Deus venha preencher o seu coração. Porque todos sois filhos de Deus pela fé em Cristo Jesus. Porque todos quantos fostes batizados em Cristo, já vos revestistes de Cristo. Gálatas 3:26, 27.
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1: Conexão Católica de volta com você. Participe! Bom estar ao seu lado sempre com o melhor da música, passando as melhores mensagens aqui no Super Conexão Católica. Voltei!
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1: Fechamos mais um Conexão Católica de hoje com muita paz, transmitindo o som e a palavra de Deus Pai. Obrigado pela audiência, hein? Foi show hoje. Tchau, tchau.
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1: 1:58.
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4: Momento de ouvir o que vem do alto. Assim diz a Bíblia. Sede, pois, imitadores de Deus, como filhos amados. Efésios 5:1. Já tem mais sabedoria vinda da palavra.
3: Voltaremos a qualquer momento com mais. Assim diz a Bíblia.
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3: Opa! Estamos chegando com mais um Unção Católica. Aqui na sua rádio preferida. A partir de agora, só as melhores para você. Sejam muito bem-vindos à Unção Católica de hoje. Vem comigo!
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2: O Som Católica encerrando esse bloco. Depois do intervalo, voltaremos com mais pra você. Segura aí.
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4: 2:14.
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6: O povo que conhece ao seu Deus se tornará forte. Daniel 11:32. Cada crente entende que conhecer a Deus é a maior e melhor forma de conhecimento. E esse conhecimento espiritual é uma fonte de força para o cristão, pois fortalece sua fé. Os crentes são constantemente mencionados nas Escrituras como sendo pessoas que são iluminadas e instruídas pelo Senhor. Disse deles que tendes a unção do Santo, 1 João 2:20. E é a obra peculiar do Espírito que os leva a toda a verdade, e tudo isso para o aumento e estímulo de sua fé. Conhecimento fortalece o amor, assim como a fé. Conhecimento abre a porta, e após entrarmos por essa porta, vemos nosso Salvador. Ou, para usar outra analogia, o conhecimento pinta o retrato de Jesus, e quando vemos esse retrato, então nós o amamos. Não se pode amar um Cristo a quem não conhecemos, ao menos em algum grau. Se conhecemos senão pouco das excelências de Jesus, o que Ele fez por nós e o que Ele está fazendo agora, não poderemos amá-lo muito. Porém, quanto mais o conhecemos, tanto mais havemos de amá-lo. Conhecimento também fortalece a esperança. Como podemos esperar uma coisa se não sabemos de sua existência? A esperança pode ser o telescópio, mas até que ela receba a indicação, nossa ignorância se coloca na frente do vidro e não podemos ver absolutamente coisa alguma. Conhecimento remove o objeto de interposição. E quando olhamos através do brilhante vidro óptico, discernimos a glória a ser revelada e a antecipamos com alegre confiança. Conhecimento nos fornece razões para a paciência. Como vamos ter paciência a menos que saibamos algo da compaixão de Cristo e entendamos o bem que sai da correção que o nosso Pai Celestial nos envia? Também não há uma única graça do cristão que, sob Deus, não será promovida e levada à perfeição pelo sagrado conhecimento. Quão importante, então, é que cresçamos não só em graça, mas no conhecimento de nosso Senhor e Salvador Jesus Cristo.
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2: Chegamos com mais um bloco aqui no São Católica. Vem curtir mais uma super sequência.
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2: Sempre com os melhores louvores pra você. Depois do intervalo, tem mais. Não saia daí.
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4: 2:32.
5: Pensamento do dia. Eu te ajudo, diz o Senhor. Neste dia, ouçamos o Senhor Jesus falando a cada um de nós. Eu ajudo você. Ajudá-lo é fácil para mim. Pense no que já fiz. Não o ajudei? Ora, eu comprei com meu sangue. Morri por você. Se já fiz as coisas maiores, não farei as menores? Falar com você é somente uma das menores coisas que posso fazer. Já fiz muito e ainda farei mais. Antes de o mundo existir, eu lhe escolhi. Fiz uma aliança em seu benefício. Por causa de você, deixei de lado a minha glória e me tornei homem. Dei a minha vida por você. E se fiz tudo isso, certamente o ajudarei agora. Eu lhe darei aquilo que já conquistei por você. Se você precisasse de ajuda milhares de vezes, eu a daria. Você pouco necessita em comparação com o que estou disposto a dar. Necessitar significa muito para você. Dar não é difícil para mim. Ajudá-lo? Não tema. Se houvesse uma formiga à porta de seu celeiro pedindo ajuda, não lhe arruinaria dar-lhe um punhado de seu trigo. Você não passa de um inseto à porta de minha infinita suficiência. Eu ajudarei. Ó, minha alma, isto não é suficiente? Você precisa de mais força do que a onipotência da Trindade? Quer mais sabedoria do que a do Pai? Mais amor do que o revelado pelo Filho e mais poder do que o manifestado nas influências do Espírito Santo? Traga até aqui a sua jarra vazia. Certamente esta fonte a encherá. Não perca tempo. Junte suas necessidades e traga-as até aqui. Seu vazio, suas tristezas, suas deficiências. Veja, este rio de Deus tem abundância para você. O que mais você pode desejar? Prossiga, minha alma, na força que tem. O Deus eterno é o seu ajudador. Não temas, estou contigo. Ó, não te deixes desanimar. Sou teu Deus. E só por isso eu continuo a te ajudar.
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0: Estamos de volta com Unção Católica.
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1: Com essa, encerramos mais uma edição do Unção Católica. Beijos e até mais.
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0: O período anterior ao casamento pode ser maravilhoso para o casal. Também é, no entanto, o mais crítico para a definição das questões que podem ser problemas conjugais em potencial. Daqui a instantes, mais ideias sobre esse assunto na edição de hoje de Valor para a Família. Meu nome é Rosa Maria, trazendo até você Valor para a Família, um programa de conselhos práticos com o psicólogo e conselheiro familiar, Dr. Dobson. Doutor, o que o senhor acha de aconselhamento pré-matrimonial?
1: Sabe, Rosa Maria, eu penso que todo casal de noivos, mesmo aqueles que parecem feitos exatamente um para o outro, deveria passar por algumas sessões de aconselhamento, pelo menos de 6 a 10, com um conselheiro profissional ou um pastor capaz de prepará-los para o ministério.
0: Uhum.
1: O propósito principal desses encontros é identificar as convicções e expectativas básicas de cada futuro cônjuge e investigar possíveis áreas de conflito. Coisas como: onde vocês vão morar depois de casados? Já fizeram planejamento familiar? Quantos filhos planejam ter? Que igreja vocês vão frequentar? Como vocês vão decidir questões financeiras?
0: É, com certeza a lista é infindável, não é, doutor?
1: E vai haver muitas surpresas durante o aconselhamento.
0: Claro.
1: Alguns casais subitamente descobrem problemas sérios que não haviam aparecido até então e concordam em adiar ou até mesmo cancelar o casamento.
0: Uhum.
1: Outros conseguem entender e superar os problemas, dando sequência aos seus planos de casamento com maior confiança. Todo mundo se beneficia com experiências assim. Há um famoso conselheiro matrimonial e escritor, Norman Wright, que é provavelmente o guru do aconselhamento pré-matrimonial. Ele fez várias observações importantes sobre esse assunto.
0: É, quais, por exemplo?
1: Os casais não deveriam anunciar o noivado ou escolher a data do casamento antes de completarem pelo menos metade das sessões de aconselhamento. Assim, podem romper seu compromisso discretamente se problemas ou conflitos insolúveis aparecerem.
0: Bem, no próximo programa, nós vamos continuar com outras observações sobre aconselhamento pré-matrimonial. Até lá, se você está pensando em se casar em breve, pode começar a pensar sobre uma série de encontros com seu futuro cônjuge e um conselheiro matrimonial de sua confiança. Talvez os seus pais possam lhe dar essa série de encontros como um presente de noivado. Seria um investimento sábio no seu futuro. Os comentários do Dr. Dobson no programa de hoje foram extraídos do livro Love for a Lifetime, Amor para a Vida Inteira, publicado por Multnomah Press. Francisco Borges interpretou a voz do Dr. Dobson. Meu nome é Rosa Maria e convido você a estar conosco para a continuação desta série sobre a necessidade de aconselhamento pré-matrimonial na próxima edição de Valor para a Família.
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4: Esse é mais um versículo do dia. Que o nosso Deus venha preencher o seu coração. Porque todos sois filhos de Deus pela fé em Cristo Jesus. Porque todos quantos fostes batizados em Cristo, já vos revestistes de Cristo. Gálatas 3, 26, 27.
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5: 2:53.
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8: Ninguém foi criado para enfrentar todas as batalhas sozinho. Deus também manifesta seu cuidado por meio de pessoas que aconselham, acolhem e caminham conosco. Não se afaste de todos quando estiver enfrentando um momento difícil. Permita que pessoas sinceras conheçam suas lutas e orem por você. Da mesma forma, esteja presente quando alguém precisar de apoio. A comunhão fortalece a fé e nos lembra de que fazemos parte de algo maior. Quando dividimos a caminhada com pessoas de fé, os pesos se tornam menores e a esperança se fortalece.
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1: 3 horas, em ponto.
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3: Na presença das Santas Chagas de Jesus, convido você e sua família para este momento abençoado na nossa programação. Vamos juntos colocar nas Santas Chagas de Jesus o nosso pedido de oração, a nossa intenção. Prepare o seu ambiente de oração com as fotos, as roupas de família e, de modo particular, lembrando dos enfermos. Traga os nomes por quem vamos interceder e pedir cura e libertação de todos os sofrimentos e dores.
4: Chagas, Senhor, fomos curados.
5: Querida família, evangelizar é preciso de todo o Brasil e fora do Brasil. É sábado. E vamos juntos agradecer pela semana que tivemos, mas ao mesmo tempo colocar diante do Senhor todos os desafios que temos por enfrentar. Senhor, neste sábado, receba nossa gratidão e nossas súplicas. Em nome do Pai, e do Filho, e do Espírito Santo. Amém. Creio em Deus Pai Todo-Poderoso, Criador do céu e da terra, e em Jesus Cristo, seu único Filho, nosso Senhor, que foi concebido pelo poder do Espírito Santo, nasceu da Virgem Maria, padeceu sob Pôncio Pilatos, foi crucificado, morto e sepultado, desceu à mansão dos mortos, ressuscitou ao terceiro dia, subiu aos céus, está sentado à direita de Deus Pai Todo-Poderoso, de onde há de vir julgar os vivos e os mortos. Creio no Espírito Santo, na Santa Igreja Católica, na comunhão dos santos, na remissão dos pecados, na ressurreição da carne, na vida eterna. Amém. Ó Jesus, Divino Redentor, tende vida eterna. Amém. Ó Jesus, Divino

0: Filho unigênito, tende misericórdia de nós, vos suplicamos. Amém. No primeiro mistério do texto das Santas Chagas, contemplamos a ressurreição de Jesus. Como fruto desta devoção, peçamos por todos aqueles que estão precisando de uma renovação em sua vida, uma efusão de um novo Pentecostes, um novo vigor, novo ânimo. Rezemos. Eterno Pai, eu vos ofereço as santas chagas de nosso Senhor Jesus Cristo para curar as de nossas almas.
1: Meu Jesus, perdão e misericórdia.
2: Pelos méritos de vossas santas chagas.
1: Meu Jesus, perdão e misericórdia.
2: Pelos méritos de vossas santas chagas.
1: Meu Jesus, perdão e misericórdia.
2: Pelos méritos de vossas santas chagas.
1: Meu Jesus, perdão e misericórdia.
2: Pelos méritos de vossas santas chagas.
1: Meu Jesus, perdão e misericórdia.
2: Pelos méritos de vossas santas chagas.
1: Meu Jesus, perdão e misericórdia.
2: Pelos méritos de vossas santas chagas.
1: Meu Jesus, perdão e misericórdia.
2: Pelos méritos de vossas santas chagas.
1: Meu Jesus, perdão e misericórdia.
2: Pelos méritos de vossas santas chagas.
1: Meu Jesus, perdão e misericórdia.
2: Pelos méritos de vossas santas chagas.
1: Meu Jesus, perdão e misericórdia.
2: Pelos méritos de vossas santas chagas.
0: No segundo mistério do texto das Santas Chagas, contemplamos: Jesus aparece pela terceira vez aos discípulos e manda-os jogar a rede para o outro lado. Como fruto deste mistério e desta devoção, peçamos por todos os que estão paralisados pelo medo, que possam sentir a força do ressuscitado para continuar a lutar. Eterno Pai, eu vos ofereço as santas chagas de nosso Senhor Jesus Cristo para curar as de nossas almas.
3: Meu Jesus, perdão e misericórdia.
2: Pelos méritos de vossas santas chagas.
3: Meu Jesus, perdão e misericórdia.
2: Pelos méritos de vossas santas chagas.
3: Meu Jesus, perdão e misericórdia.
2: Pelos méritos de vossas santas chagas.
3: Meu Jesus, perdão e misericórdia.
2: Pelos méritos de vossas santas chagas.
3: Meu Jesus, perdão e misericórdia.
2: Pelos méritos de vossas santas chagas.
3: Meu Jesus, perdão e misericórdia.
2: Pelos méritos de vossas santas chagas.
3: Meu Jesus, perdão e misericórdia.
2: Pelos méritos de vossas santas chagas.
3: Meu Jesus, perdão e misericórdia.
2: Pelos méritos de vossas santas chagas.
3: Meu Jesus, perdão e misericórdia.
2: Pelos méritos de vossas santas chagas.
3: Meu Jesus, perdão e misericórdia.
2: Pelos méritos de vossas santas chagas.
0: No terceiro mistério do texto das Santas Chagas, contemplamos o primado de Pedro. Tu me amas? Apascenta minhas ovelhas. Rezemos. Como fruto desse mistério e dessa devoção, por todos aqueles que, se sentindo fracos e fragilizados, tenham a coragem de levantar, retomar a cruz e seguir Jesus, que na sua infinita misericórdia é capaz de nos perdoar sempre. Eterno Pai, eu vos ofereço as santas chagas de nosso Senhor Jesus Cristo para curar as de nossas almas.
4: Meu Jesus, perdão e misericórdia.
2: Pelos méritos de vossas santas chagas.
4: Meu Jesus, perdão e misericórdia.
2: Pelos méritos de vossas santas chagas.
4: Meu Jesus, perdão e misericórdia.
2: Pelos méritos de vossas santas chagas.
4: Meu Jesus, perdão e misericórdia.
2: Pelos méritos de vossas santas chagas.
4: Meu Jesus, perdão e misericórdia.
2: Pelos méritos de vossas santas chagas.
4: Meu Jesus, perdão e misericórdia.
2: Pelos méritos de vossas santas chagas.
4: Meu Jesus, perdão e misericórdia.
2: Pelos méritos de vossas santas chagas.
4: Meu Jesus, perdão e misericórdia.
2: Pelos méritos de vossas santas chagas.
4: Meu Jesus, perdão e misericórdia.
2: Pelos méritos de vossas santas chagas.
4: Meu Jesus, perdão e misericórdia.
2: Pelos méritos de vossas santas chagas.
0: No quarto mistério do terço das Santas Chagas, contemplamos a ascensão do Senhor. Como fruto desse mistério, rezemos pelo Papa, pela Igreja, pelos ministros ordenados, pelos leigos, para que se sintam motivados. Ide e fazei discípulos meus todos os povos. Dai-nos, Senhor, a graça da missão, da missionaridade. Eterno Pai,

0: eu vos ofereço as santas chagas de nosso Senhor Jesus Cristo, para curar as de nossas almas.
1: Meu Jesus, perdão e misericórdia.
2: Pelos méritos de vossas santas chagas.
1: Meu Jesus, perdão e misericórdia.
2: Pelos méritos de vossas santas chagas.
1: Meu Jesus, perdão e misericórdia.
2: Pelos méritos de vossas santas chagas.
1: Meu Jesus, perdão e misericórdia.
2: Pelos méritos de vossas santas chagas.
1: Meu Jesus, perdão e misericórdia.
2: Pelos méritos de vossas santas chagas.
1: Meu Jesus, perdão e misericórdia.
2: Pelos méritos de vossas santas chagas.
1: Meu Jesus, perdão e misericórdia.
2: Pelos méritos de vossas santas chagas.
1: Meu Jesus, perdão e misericórdia.
2: Pelos méritos de vossas santas chagas.
1: Meu Jesus, perdão e misericórdia.
2: Pelos méritos de vossas santas chagas.
1: Meu Jesus, perdão e misericórdia.
2: Pelos méritos de vossas santas chagas.
0: No quinto mistério do terço das santas chagas, contemplamos Jesus envia o Espírito Santo. Como fruto deste mistério e desta contemplação, nós pedimos, Senhor, dai-nos a graça de um novo Pentecostes, de um reavivamento da nossa fé e da unção do Espírito Santo em nós. Eterno Pai, eu vos ofereço as santas chagas de nosso Senhor Jesus Cristo para curar as de nossas almas.
3: Meu Jesus, perdão e misericórdia.
2: Pelos méritos de vossas santas chagas.
3: Meu Jesus, perdão e misericórdia.
2: Pelos méritos de vossas santas chagas.
3: Meu Jesus, perdão e misericórdia.
2: Pelos méritos de vossas santas chagas.
3: Meu Jesus, perdão e misericórdia.
2: Pelos méritos de vossas santas chagas.
3: Meu Jesus, perdão e misericórdia.
2: Pelos méritos de vossas santas chagas.
3: Meu Jesus, perdão e misericórdia.
2: Pelos méritos de vossas santas chagas.
3: Meu Jesus, perdão e misericórdia.
2: Pelos méritos de vossas santas chagas.
3: Meu Jesus, perdão e misericórdia.
2: Pelos méritos de vossas santas chagas.
3: Meu Jesus, perdão e misericórdia.
2: Pelos méritos de vossas santas chagas.
3: Meu Jesus, perdão e misericórdia.
2: Pelos méritos de vossas santas chagas.
0: Rezemos três vezes. Eterno Pai, eu vos ofereço as santas chagas de nosso Senhor Jesus Cristo, para curar as de nossas almas. Eterno Pai, eu vos ofereço as santas chagas de nosso Senhor Jesus Cristo, para curar as de nossas almas. Eterno Pai, eu vos ofereço as santas chagas de nosso Senhor Jesus Cristo, para curar as de nossas almas. Amém. Queridos filhos e filhas, tendo rezado o terço das Santas Chagas, vamos agora fazer a oração de todos os dias, que é a novena das Santas Chagas de nosso Senhor Jesus Cristo. Rezemos. Por suas santas chagas, suas chagas gloriosas, o Cristo Senhor me proteja e me guarde. Senhor Jesus, foste levado na cruz para que por vossas santas chagas sejam curadas as de nossas almas. Eu vos louvo e agradeço pelo vosso ato redentor. Carregaste em vosso próprio corpo os meus pecados e de toda a humanidade. Nas vossas santas chagas, coloco minhas intenções, minhas preocupações, ansiedades e angústias, minhas enfermidades físicas e psíquicas, meus sofrimentos, dores, alegrias e necessidades. Em vossas santas chagas, Senhor, coloco minha família. Envolvei, Senhor, a mim e meus familiares, protegendo-nos do mal. Coloque a sua intenção. Senhor, ao mostrar vossas santas chagas gloriosas a Tomé e o mandando tocar em vosso lado aberto, o curaste da incredulidade. Eu vos peço, Senhor, permita-me refugiar em vossas santas chagas e, por mérito desses sinais de vosso amor, curai a minha falta de fé. Ó Jesus, pelos méritos de vossa paixão, morte e ressurreição, dai-me a graça de viver os frutos da nossa redenção. Amém.

0: Queridos filhos e filhas da Hora da Misericórdia, povo amado de Deus, hoje, dia do martírio de São João Batista, sábado, vamos juntos pedir a Deus nosso Senhor que derrame sobre nós todas as graças e bênçãos do céu. Obrigado a você que ligou, que participou do Terço das Santas Chagas. Filhos queridos, escute esse testemunho que foi deixado na plataforma.
1: Meu nome é Francisca, eu sou do estado de Roraima, sou associada da TV Evangelizar, eu tenho 85 anos. Em 2023 eu caí, fraturei minha coluna e ela nunca calcificou. Depois eu fui constatada com câncer de pulmão. Aí eu fui submetido a uma cirurgia, fizeram a biópsia, deu positivo. Aí eu me peguei com Jesus das Santas Chagas e Nossa Senhora, que eu sou muito devota de Nossa Senhora, sou intercessora, graças a Deus, a Nossa Senhora e Jesus das Santas Chagas, eu fui curado do câncer. A minha coluna ainda não calcificou. E estou ainda em observação. Só daqui a 3 anos que a doutora disse que vai dizer se eu estou curada de verdade ou não. Mas eu já me sinto curada. E estou indo. Graça alcançada,
2: graça testemunhada.
1: Toca o sino, sacristão.
2: Louvado seja Deus, Dona Francisca de Roraima. Graça alcançada, graça testemunhada. E a senhora vai até o fim, proclamando as maravilhas do Senhor. Deus a abençoe. Bíblia aberta, cartilha de oração.
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0: Hoje o texto é específico do martírio de São João Batista. Marcos 6, 17, 29.
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0: Nesse final de semana, não deixe amanhã de ir à missa, não deixe. Lembre-se. É fundamental comungar, celebrar, ir à missa. Marcos 6, 17 e 29. Herodes mandara prender João por causa de Herodíades, mulher de seu irmão Filipe. João tinha dito a Herodes: não te é permitido ter a mulher de teu irmão. Por isso, Herodíades queria matá-lo. Herodes respeitava João, pois sabia que era um homem justo e santo. No dia do seu aniversário, Herodes deu um banquete à sua corte. A filha de Herodíades, Salomé, pôs-se a dançar, satisfazendo Herodes e seus convidados. O rei disse à moça: pede o que quiseres e eu te darei. E jurou-lhe: tudo o que me pedirdes, te darei, ainda que seja a metade do meu reino. Ela perguntou à sua mãe: que posso pedir? A mãe respondeu: a cabeça de João Batista. Na presença do rei, a moça exprimiu seu desejo: quero que me dês a cabeça de João Batista. O rei entristeceu-se, mas mandou. Um carrasco trouxe a cabeça de João Batista. A cabeça foi dada à moça, que entregou à sua mãe. Palavra da salvação, glória a vós, Senhor. João Batista foi o último dos profetas que não teve medo da morte. Antes a morte do que se omitir. Hoje eu quero falar da omissão. Certamente você lembra que na missa o padre começa dizendo: confessemos os nossos pecados. O que o povo responde? Confesso a Deus Todo-Poderoso e a vós, irmãos e irmãs, que pequei muitas vezes, por pensamentos e palavras, atos e omissões. Eu quero ficar nessa palavra omissões. Porque João Batista podia ter ficado quieto. Podia ter se omitido de falar para Herodes: não te é permitido estar com essa mulher que é mulher do teu irmão. Se ele não tivesse falado isso, Herodíades não tinha pego raiva dele. Herodíades, aquela que morava com Herodes, e na verdade era cunhada de Herodes, pegou raiva de João porque ele abriu os olhos de Herodes. Mas João não quis pecar por omissão. Senhor, às vezes nos acovardamos, fingimos não ver, omitimos a verdade, fechamos os olhos ao erro. Perdão, Senhor, pela nossa omissão. Perdão, Senhor, pelo nosso comodismo. Perdão, Senhor, por não querermos corrigir para não sermos corrigidos.

0: a esperança.
1: Traz a esperança de dias melhores. É, o Senhor traz esperança. Você que está nesse sábado aí, como vai ser teu final de semana? Põe uma meta, vai. Amar mais, rir mais, rezar mais, perdoar.
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1: Ele é o caminho, é linda essa música, não é não?
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1: Você sabe por quê? Porque a vida, gente, é recomeçar.
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1: Eu quero parabenizar a todos os catequistas. Amanhã é dia do catequista, viu? Não esqueça de dar um abraço no catequista do seu filho, na catequista do seu filho, sério. Agradeça, pelo menos diga obrigado por me ajudar. Parabéns, catequistas.
2: Valeu, Daniel. Obrigado por ter aceito participar desta música.
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1: Pra você também, viu, catequista? Pra você, liderança. Na hora em que você fica triste, acredite, Deus vem te consolar. O Senhor esteja convosco. Ele está no meio de nós. Que a bênção de Deus Todo-Poderoso recaia sobre todos e sobre esta água, Pai, Filho e Espírito Santo.

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2: 3:22.
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4: Você já se sentiu impotente diante de alguma dificuldade? Eu sou a irmã Maria Raquel do Instituto Hesed e eu te falo de um lugar muito especial, Monte Gargano, santuário mais antigo do Ocidente, dedicado a São Miguel, a gruta onde o arcanjo desceu e prometeu a sua proteção. E é daqui que eu lhe digo uma verdade que muda tudo. Não conte apenas os problemas, mas conte também os defensores que Deus pôs ao seu lado, porque eles são maiores e mais numerosos que qualquer problema. Seja muito bem-vindo ao 13º dia da Quaresma de São Miguel. Você que está começando hoje, vamos juntos até o fim. Eu quero te dizer uma coisa muito importante antes de tudo, parabéns. 13 dias, você chegou ao 13º dia e eu sei que talvez tenha passado pelo seu coração nesta semana aquele pensamento, será que vale a pena? Será que eu continuo? Esse pensamento vem para todos, mas você está aqui. E quem chega ao 13º dia já não é a mesma pessoa que começou. Você está plantando e a colheita virá. Permaneça firme comigo, porque hoje é um dia que vai lhe trazer ânimo. Abra a sua Bíblia em 2 Reis, capítulo 6, no versículo 16. Vamos ler isso juntos. Ele respondeu, não tenha medo. Conosco estão bem mais do que com eles. Deixa eu te explicar. O profeta Eliseu está na cidade de Dotã. E durante a noite, o rei da Síria envia um exército inteiro, cavalos, carros de guerra, soldados, para quê? Para cercar a cidade só por causa dele, do profeta de Deus. De manhã cedo, o servo de Eliseu acorda, olha pela janela e vê aquilo tudo, a cidade toda cercada. Ele entra em pânico. Ai, meu Senhor, o que vamos fazer agora? E veja a serenidade de Eliseu. Ele não se desespera, ele diz apenas uma frase, não tenha medo. São mais os que estão conosco do que os que estão com eles. Repare, aos olhos do servo eram apenas dois homens diante de um exército inteiro. Dois homens diante de um exército. Mas Eliseu estava enxergando outra coisa. E aqui vem a parte mais bela. Eliseu reza assim, Senhor, abre os olhos dele para que ele veja. E Deus abre os olhos do rapaz. E sabe o que ele viu? A montanha inteira coberta de cavalos e carros de fogo ao redor de Eliseu. Um exército do céu que estava ali o tempo todo. O exército de São Miguel. Só que ele não enxergava. Pare e perceba uma coisa, porque isso é para você hoje. O exército do Senhor já estava lá antes de o servo acordar. Ele não apareceu na hora do desespero, não. Ele já estava lá. O que faltava não era a proteção de Deus, o que faltava era o servo enxergar. E os padres da igreja nos ensinam algo belo sobre isso. Santo Ambrósio diz que onde há fé, há um exército de anjos. E diz mais, que os olhos da alma enxergam muito mais do que os olhos do corpo. O servo via soldados inimigos, o profeta contemplava os defensores de Deus. A mesma cena, dois olhares. E Santo Ambrósio nos deixa uma frase que eu gostaria que você guardasse para a sua vida. A santidade atrai mais defensores do céu do que a maldade consegue reunir inimigos na terra. Você compreende? Cada dia que você reza esta quaresma, cada dia que você persevera, você não está ficando mais sozinho, você está ficando mais cercado dos anjos. O inimigo reúne as dificuldades de um lado e o céu já enviou seus cavalos de fogo para o outro. Quantas vezes você se sentiu só diante de um cerco e mesmo sem entender como as coisas se resolveram? Você não viu os cavalos de fogo, mas eles estavam lá, os anjos do Senhor. O propósito de hoje é, em algum momento deste dia, quando vier aquela sensação de estar só ou cercado, pare um instante, feche os olhos e faça esta oração breve. Senhor, abre os meus olhos para que eu veja. Eu creio que são mais os que estão comigo. Apenas isso. E siga o seu dia confiando que você está cercado, não de inimigos, mas os anjos de Deus, com São Miguel à frente do exército. E daqui do Monte Gargano eu peço a São Miguel que abra os seus olhos, como abriu os olhos do servo de Eliseu. Agora juntos, apresente as suas intenções e rezemos as orações próprias da quaresma de São Miguel Arcanjo.
5: Em nome do Pai, do Filho e do Espírito Santo. Amém. São Miguel Arcanjo, defendei-nos no combate. Seja o nosso refúgio contra as maldades e as ciladas do demônio. Ordene-lhe Deus, instantemente o pedimos. E vós, príncipe da milícia celeste, pela virtude divina, precipitai no inferno a Satanás e a todos os espíritos malignos que vagueiam no mundo para a perdição das almas. Ladainha de São Miguel Arcanjo. Senhor, tende piedade de nós. Jesus Cristo, tende piedade de nós. Senhor, tende piedade de nós. Jesus Cristo, ouvi-nos. Jesus Cristo, atendei-nos. Pai Celeste, que sois Deus, tende piedade de nós. Filho Redentor do mundo, que sois Deus, tende piedade de nós. Espírito Santo, que sois Deus, tende piedade de nós. Trindade Santa, que sois um único Deus, tende piedade de nós. Santa Maria, Rainha dos Anjos, rogai por nós. São Miguel, rogai por nós. São Miguel, cheio da graça de Deus, rogai por nós. São Miguel, perfeito adorador do Verbo Divino, rogai por nós. São Miguel, coroado de honra e glória, rogai por nós. São Miguel, poderosíssimo príncipe dos exércitos do Senhor, rogai por nós. São Miguel, porta-estandarte da Santíssima Trindade, rogai por nós. São Miguel, guardião do paraíso, rogai por nós. São Miguel, guia e consolador do povo israelita, rogai por nós. São Miguel, esplendor e fortaleza da Igreja militante, rogai por nós. São Miguel, honra e alegria da Igreja triunfante, rogai por nós. São Miguel, luz dos anjos, rogai por nós. São Miguel, baluarte dos cristãos, rogai por nós. São Miguel, força daqueles que combatem pelo estandarte da cruz, rogai por nós. São Miguel, luz e confiança das almas no último momento da vida, rogai por nós. São Miguel, socorro muito certo, rogai por nós. São Miguel, nosso auxílio em todas as adversidades, rogai por nós. São Miguel, arauto da sentença eterna, rogai por nós. São Miguel, consolador das almas que estão no purgatório, rogai por nós. São Miguel, a quem o Senhor incumbiu de receber as almas depois da morte, rogai por nós. São Miguel, nosso príncipe, rogai por nós. São Miguel, nosso advogado, rogai por nós. Cordeiro de Deus, que tirais o pecado do mundo, perdoai-nos, Senhor. Cordeiro de Deus, que tirais o pecado do mundo, ouvi-nos, Senhor. Cordeiro de Deus, que tirais o pecado do mundo, tende piedade de nós. Cristo, ouvi-nos. Cristo, atendei-nos. Rogai por nós, ó glorioso São Miguel, príncipe da Igreja de Jesus Cristo, para que sejamos dignos de suas promessas. Oremos. Senhor Jesus Cristo, santificai-nos por vossa bênção sempre nova e concedei-nos pela intercessão de São Miguel essa sabedoria que nos ensina a juntar as riquezas no céu e trocar os bens do tempo pela eternidade. Vós que viveis e reinais pelos séculos dos séculos. Amém. Consagração a São Miguel Arcanjo. Gloriosíssimo príncipe das hierarquias angélicas, valente arauto do Deus Altíssimo, zeloso campeão da glória do Senhor, terror dos anjos rebeldes, amor e delícia dos anjos fiéis, meu diletíssimo arcanjo São Miguel, desejando pertencer ao número de vossos devotos e servos, hoje eu me ofereço a vós, dou-me e consagro-me a vós. Coloco a minha pessoa, a minha família, os meus bens sob a vossa potentíssima proteção. É muito pouca coisa a oferta que vos faço, sendo eu um miserável pecador, mas não duvido de que vós querereis aumentar o fervor no meu coração e proteger aquele que a vós recorre. Recordai aquele que hoje se coloca sob o vosso patrocínio e de hoje em diante protegei-me, assisti-me em todas as dificuldades da minha existência terrena, alcançai-me o perdão dos meus muitos e graves pecados, a graça de amar de todo o coração o meu Deus, o meu doce Salvador Jesus e a minha doce Mãe Maria. Impetrai-me os auxílios necessários para obter a coroa da glória. Defendei a minha alma contra todos os seus inimigos e quando chegar a hora de deixar este mundo, vinde então, Príncipe Gloriosíssimo, assisti-me na luta final e que o vosso gládio potente afaste para longe, para os abismos da morte e do inferno, o anjo apóstata e soberbo que derrotastes em combate no céu. Amém.
6: Quantas pessoas enfrentam situações de medo, porque já sofreram muito no passado, ou porque diante de provas que estão enfrentando, não sabem como resolver e o medo bateu à porta do seu coração. Hoje você vence esse medo com a intercessão do grande arcanjo, recebe, pois, essa bênção, essa grande graça que São Miguel derrama para você, ele intercede por nós e por isso que Deus te abençoe, em nome do Pai, e do Filho, e do Espírito Santo. Amém.
4: 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E vai compreender o tamanho do poder que está ao seu lado. 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
1: 3:42.
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3: Bom dia, ouvintes da Rádio Barroso Mix. Estamos iniciando os 15 minutos com Deus, nos colocando na presença do Senhor. Eu sou o Altair Show e te convido a rezar comigo.
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3: Ó Deus, em meu auxílio, socorrei-me sem demora. Glória ao Pai, ao Filho e ao Espírito Santo, como era no princípio, agora e sempre. Amém. Abri os meus lábios, ó Senhor, e minha boca anunciará o vosso louvor. Vinde, exultemos de alegria no Senhor, aclamemos o rochedo que nos salva. Ao seu encontro caminhemos com louvores e com cantos de alegria os celebremos. Na verdade, o Senhor é o grande Deus, o grande Rei, muito maior que os deuses todos. Tem nas mãos as profundezas dos abismos e as alturas das montanhas lhe pertencem. O mar é dele, pois foi ele quem o fez, e a terra firme suas mãos a modelaram. Vinde, adoremos e prostemo-nos por terra, e ajoelhemos ante o Deus que nos criou. Porque Ele é o nosso Deus, nosso pastor, e nós somos o seu povo e seu rebanho, as ovelhas que conduz com sua mão. Oxalá ouvisseis hoje a sua voz, não fecheis os corações como em Meriba, como em Massa no deserto aquele dia em que outrora vossos pais me provocaram, apesar de terem visto as minhas obras. 40 anos desgostou-me aquela raça, e eu disse: eis um povo transviado. Seu coração não conheceu os meus caminhos, e por isso lhe jurei na minha ira: não entrarão no meu repouso prometido. Glória ao Pai, ao Filho e ao Espírito Santo, como era no princípio, agora e sempre. Amém. Pelo sinal da Santa Cruz, livrai-nos, Senhor nosso Deus, dos nossos inimigos. Em nome do Pai, do Filho e do Espírito Santo. Amém. O Senhor que encaminha os nossos corações para o amor de Deus e a constância de Cristo esteja conosco. Bendito seja Deus que nos reuniu no amor de Cristo.
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0: ação do Espírito Santo. Vinde, Espírito Santo, enchei os corações dos vossos fiéis e acendei neles o fogo do vosso amor. Enviai o vosso Espírito e tudo será criado. Renovareis a face da terra. Oremos, ó Deus, que instruís os corações dos vossos fiéis com a luz do Espírito Santo. Fazei que apreciemos retamente todas as coisas segundo o mesmo Espírito e gozemos da sua consolação. Por Cristo Senhor nosso. Amém. Santo anjo do Senhor, meu zeloso e guardador, se a ti me confiou a piedade divina, sempre me rege, me guarda, me governa, ilumina. Amém. Oração do Ângelus. O anjo do Senhor anunciou a Maria e ela concebeu do Espírito Santo. Eis aqui a serva do Senhor, faça-se em mim segundo a vossa palavra. E o Verbo se fez carne e habitou entre nós. Ave Maria, cheia de graça, o Senhor é convosco. Bendito sois vós dentre as mulheres e bendito é o fruto do vosso ventre, Jesus. Santa Maria, Mãe de Deus, rogai por nós, pecadores, agora e na hora de nossa morte. Amém. Oremos, infundi, Senhor, vos rogamos a graça em nossos corações, para que nós, conhecendo pela anunciação do anjo a encarnação de Jesus Cristo, vosso Filho, por sua paixão e morte de cruz, cheguemos à glória da ressurreição. Pelo mesmo Cristo, nosso Senhor. Amém.
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0: coração do creio. Creio em Deus Pai Todo-Poderoso, Criador do céu e da terra, e em Jesus Cristo, seu único Filho, nosso Senhor, que foi concebido pelo poder do Espírito Santo, nasceu da Virgem Maria, padeceu sob Pôncio Pilatos, foi crucificado, morto e sepultado, desceu à mansão dos mortos, ressuscitou ao terceiro dia, subiu aos céus, está sentado à direita de Deus Pai Todo-Poderoso, onde há de vir julgar os vivos e os mortos. Creio no Espírito Santo, na Santa Igreja Católica, na comunhão dos santos, na remissão dos pecados, na ressurreição da carne, na vida eterna. Amém. Rezemos a oração que Jesus Cristo nos ensinou. Pai nosso que estais no céu, santificado seja o vosso nome. Venha a nós o vosso reino, seja feita a vossa vontade, assim na terra como no céu. O pão nosso de cada dia nos dai hoje. Perdoai as nossas ofensas, assim como nós perdoamos a quem nos tem ofendido. E não nos deixeis cair em tentação, mas livrai-nos do mal. Amém. Oferecimento de si mesmo. Recebei, Senhor, minha liberdade inteira. Recebei minha memória, minha inteligência e toda a minha vontade. Tudo que tenho ou possuo de vós me veio. Tudo vos devolvo e entrego sem reservas, para que a vossa vontade tudo governe. Dai-me somente vosso amor e vossa graça, e nada mais vos peço, pois já serei bastante rico. Amém. Oração dos sete passos para a vida. Senhor, eu te agradeço por ter nascido para ser feliz. Eu busco em minha vida a felicidade que vem de ti. Senhor, eu te agradeço por ter a família como a base da vida. E vivamos nos doando uns aos outros a cada momento. Senhor, eu te agradeço por minha vida estar em minhas mãos. Eu saiba cuidar, valorizando esse precioso dom. Senhor, eu te agradeço por me dar o sentido da vida. Eu caminho iluminado pela graça da tua presença. Senhor, eu te agradeço por eu poder decidir a minha vida, que as escolhas que eu fizer seja segundo a tua vontade. Senhor, eu te agradeço por ter me feito uma pessoa capaz, que eu tenha fé para superar todos os obstáculos. Senhor, eu te agradeço por ser livre para viver, que eu viva acolhendo, amando e cuidando de toda a vida. Amém. Consagração a Nossa Senhora Aparecida. Ó Maria Santíssima, pelos méritos de nosso Senhor Jesus Cristo, em vossa querida imagem de Aparecida, espalhais inúmeros benefícios sobre todo o Brasil. Eu, embora indigno de pertencer ao número de vossos filhos e filhas, mas cheio do desejo de participar dos benefícios de vossa misericórdia, prostrado a vossos pés, consagro-vos o meu entendimento para que sempre pense no amor que mereceis. Consagro-vos a minha língua para que sempre vos louve e propague a vossa devoção. Consagro-vos o meu coração para que, depois de Deus, vos ame sobre todas as coisas. Recebei-me, ó incomparável, vós que o Cristo crucificado deu-nos por mãe, no ditoso número de vossos filhos e filhas. Acolhei-me debaixo de vossa proteção. Socorrei-me em todas as minhas necessidades espirituais e temporais, sobretudo na hora da minha morte. Abençoai-me, ó celestial cooperadora, e com vossa poderosa intercessão fortalecei-me em minha fraqueza, a fim de que, servindo-vos fielmente nesta vida, possa louvar-vos, amar-vos, dar-vos graças no céu por toda a eternidade. Assim seja. Oração da Salve Rainha. Salve Rainha, Mãe de Misericórdia, vida, doçura e esperança, nosso salve. A vós bradamos, degredados filhos de Eva, a vós suspiramos, gemendo e chorando neste vale de lágrimas. Eia, pois, advogada nossa, esses vossos olhos misericordiosos a nós volvei, e depois desse desterro nos mostrai Jesus. Bendito o fruto do vosso ventre, ó clemente, ó piedosa, ó doce sempre Virgem Maria. Rogai por nós, Santa Mãe de Deus, para que sejamos dignos das promessas de Cristo. Novena perpétua das Santas Chagas. Por suas santas chagas, suas chagas gloriosas, o Cristo Senhor me proteja e me guarde. Senhor Jesus, foste levado na cruz para que por vossas santas chagas sejam curadas as de nossas almas. Eu vos louvo e agradeço pelo vosso ato redentor. Carregastes em vosso próprio corpo os meus pecados de toda a humanidade. Nas vossas santas chagas coloco as minhas intenções, minhas preocupações, ansiedades e angústias, minhas enfermidades físicas e psíquicas, meus sofrimentos, dores, alegrias e necessidades. Em vossas santas chagas, Senhor, coloco a minha família. Envolvei, Senhor, a mim e as meus familiares, protegendo-nos do mal. Senhor, ao mostrar vossas santas chagas gloriosas a Tomé e o mandaste tocar em vosso lado aberto, o curaste da incredulidade. Eu vos peço, Senhor, permita-me refugiar em vossas santas chagas e, por mérito desses sinais de amor, curai a minha falta de fé. Ó Jesus, pelos méritos de vossa paixão, morte e ressurreição, dai-me a graça de viver os frutos da nossa redenção. Amém.
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0: Maria,
1: louvemos ao Senhor
0: através do Magnificat.
2: Cântico de Maria. A minha alma engrandece o Senhor e se alegrou meu espírito em Deus, meu Salvador, pois ele viu a pequenez de sua serva. Desde agora gerações hão de chamar-me de bendita. O Poderoso fez em mim maravilhas e santo é o seu nome. Seu amor de geração em geração chega a todos os que o respeitam. Demonstrou o poder de seu braço, dispersou os orgulhosos, derrubou os poderosos de seus tronos e os humildes exaltou. De bem saciou os famintos e despediu sem nada os ricos. Acolheu Israel, seu servidor, fiel ao seu amor, como havia prometido aos nossos pais, em favor de Abraão e de seus filhos para sempre. Glória ao Pai, ao Filho e ao Espírito Santo, como era no princípio, agora e sempre. Amém. O Senhor esteja conosco, Ele está no meio de nós. E por intercessão de nossa Mãe Maria Santíssima, abençoe-nos o Deus Todo-Poderoso, em nome do Pai, do Filho e do Espírito Santo. Amém. A alegria do Senhor seja a nossa força. Vamos em paz e que o Senhor nos acompanhe. Graças a Deus.
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0: Estamos chegando nesse sábado mariano, sábado em que nos colocamos na presença da Virgem Maria. Sábado é próprio de Nossa Senhora, essa mãezinha que nos acompanhou durante toda essa semana. Obrigado a você, querido ouvinte da Rádio Barroso Mix, que nos acompanha, que foi fiel. Você que não conseguiu seguir a semana toda, que tal você passar a semana toda rezando na madrugada aqui o nosso Santo Rosário? Vamos ver a turma da alegria, como é que eles estão? Tudo bem, pessoal?
1: 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Caipirinha convertido e pervertido.
0: Eu sou convertido. Foi muito bom passar essa semana com você. Hoje é o dia próprio de nossa mãezinha do céu. Sábado é mariano, sábado é o dia de nos colocarmos mais intensamente em oração juntinho à mãezinha do céu. E tenho certeza que você já alcançou muitas graças rezando com a gente, rezando, se colocando na presença de Deus. Fala, pervertido!
2: Na brota, eu tô até se acostumando com essa ideia de rezar de madrugada. Nossa Senhora tem sido muito boa pra mim. Fala, papai.
3: Meu irmão e minhas irmãs, é muita gente aqui nessa Barroso, é o Brasil todo ligado na Barroso Mix. Fala, o Teixão.
4: O comunicador de Jesus e Maria.
0: Muito bem, turma da alegria, parabéns, vocês estão chegando aí no sábado, estão aí cumprindo essa primeira semana, né? Essa primeira semana rezando juntinho comigo e vamos seguir à frente, toda semana estamos juntos em oração. E você já tá com seu terço na mão? Porque o meu já está aqui, vamos rezar então, galera! Música.

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2: 4 horas em ponto.

Estamos iniciando esse momento especial do Santo Rosário. Vamos contemplar os mistérios gozosos, a alegria de Jesus e Maria, este grande sim que transformou a humanidade. Nos mistérios luminosos contemplaremos a vida de Jesus que caminhou no meio de nós, realizando milagres. Esse Jesus que se tornou o pão vivo na Eucaristia para nos alimentar a cada momento, a cada dia. Nos mistérios dolorosos, junto com Nossa Senhora, vamos contemplar este Cristo que padece numa cruz, se entrega totalmente para nos salvar. Nos mistérios gloriosos contemplaremos a vitória de Jesus sobre a cruz. Esse Jesus que vive e reina, caminha no meio de nós. E com Nossa Senhora, com o Santo Terço na mão, também vamos vencer todos os momentos de dificuldade que vierem em nossa vida. Seja bem-vindo, meu amigo e minha amiga, a esse momento especial de contemplação dos santos mistérios de Jesus e Maria, através desse Santo Rosário, que a partir de agora iremos rezar com muita fé e com muita devoção. Porque através de Maria chegaremos ao seu Filho Jesus. Rezemos com muita fé

Criador do céu e da terra, e Jesus Cristo, seu único Filho, nosso Senhor, que foi concebido pelo poder do Espírito Santo, nasceu da Virgem Maria, padeceu sob Pôncio Pilatos, foi crucificado, morto e sepultado, desceu à mansão dos mortos, ressuscitou ao terceiro dia, subiu aos céus, está sentada à direita de Deus Pai Todo-Poderoso, donde há de vir a julgar os vivos e os mortos. Creio no Espírito Santo, na Santa Igreja Católica, na comunhão dos santos, na remissão dos pecados, na ressurreição da

Pai nosso que estais no céu, santificado seja o vosso nome. Venha a nós o vosso reino, seja feita a vossa vontade, assim na terra como no céu. O pão nosso de cada dia nos dai hoje. Perdoai as nossas ofensas, assim como nós perdoamos a quem nos tem ofendido. E não nos deixeis cair em tentação, mas livrai-nos.

0: O Santo Rosário, Mistérios Gozosos.
1: Mistérios gozosos ou da alegria, a alegria da manifestação da nova vida. Esses mistérios contemplam o evento da vinda de Jesus, a encarnação do Espírito Crístico e a sua passagem pela terra.
0: Contemplemos o primeiro mistério gozoso.
1: No primeiro mistério gozoso, contemplamos a anunciação do arcanjo São Gabriel à Nossa Senhora.

Pai nosso que estais no céu, santificado seja o vosso nome. Venha a nós o vosso reino, seja feita a vossa vontade.

como no céu. O pão nosso de cada dia nos dai hoje, perdoai as nossas ofensas, assim como nós perdoamos a quem nos tem ofendido. E não nos deixeis cair em tentação, mas livrai-nos do mal. Amém. Ave Maria, cheia de graça, o Senhor é convosco. Bendita sois vós dentre as mulheres, e bendito é o fruto do vosso ventre, Jesus. Santa Maria, Mãe de Deus, rogai por nós, pecadores, agora e na hora de nossa morte. Amém. Ave Maria, cheia de graça, o Senhor é convosco. Bendita sois vós dentre as mulheres, e bendito é o fruto do vosso ventre, Jesus. Santa Maria, Mãe de Deus, rogai por nós, pecadores, agora e na hora de nossa morte. Amém. Ave Maria, cheia de graça, o Senhor é convosco. Bendita sois vós dentre as mulheres, e bendito é o fruto do vosso ventre, Jesus. Santa Maria, Mãe de Deus, rogai por nós, pecadores, agora e na hora de nossa morte. Amém. Ave Maria, cheia de graça, o Senhor é convosco. Bendita sois vós dentre as mulheres, e bendito é o fruto do vosso ventre, Jesus. Santa Maria, Mãe de Deus, rogai por nós, pecadores, agora e na hora de nossa morte. Amém. Ave Maria, cheia de graça, o Senhor é convosco. Bendita sois vós dentre as mulheres, e bendito é o fruto do vosso ventre, Jesus. Santa Maria, Mãe de Deus, rogai por nós, pecadores, agora e na hora de nossa morte. Amém. Ave Maria, cheia de graça, o Senhor é convosco. Bendita sois vós dentre as mulheres, e bendito é o fruto do vosso ventre, Jesus. Santa Maria, Mãe de Deus, rogai por nós, pecadores, agora e na hora de nossa morte. Amém. Ave Maria, cheia de graça, o Senhor é convosco. Bendita sois vós dentre as mulheres, e bendito é o fruto do vosso ventre, Jesus. Santa Maria, Mãe de Deus, rogai por nós, pecadores, agora e na hora de nossa morte. Amém. Ave Maria, cheia de graça, o Senhor é convosco. Bendita sois vós entre as mulheres, e bendito é o fruto do vosso ventre, Jesus. Santa Maria, Mãe de Deus, rogai por nós, pecadores, agora e na hora de nossa morte. Amém. Ave Maria, cheia de graça, o Senhor é convosco. Bendita sois vós dentre as mulheres, e bendito é o fruto do vosso ventre, Jesus. Santa Maria, Mãe de Deus, rogai por nós, pecadores, agora e na hora de nossa morte. Amém. Ave Maria, cheia de graça, o Senhor é convosco. Bendita sois vós dentre as mulheres, e bendito é o fruto do vosso ventre, Jesus. Santa Maria, Mãe de Deus, rogai por nós, pecadores, agora e na hora de nossa morte. Amém. Glória ao Pai, ao Filho e ao Espírito Santo, como era no princípio, agora e sempre. Amém. Ó meu Jesus, perdoai-nos e livrai-nos do fogo do inferno. Levai as almas todas para o céu e socorrei principalmente aquelas que mais precisarem da vossa misericórdia. Sagrada Família, rogai por nós. Nossa Senhora Aparecida, rogai por nós. Enchei-vos do Espírito Santo de Deus.

No segundo mistério gozoso, contemplamos a visitação de Nossa Senhora, a sua prima Santa Isabel.

Pai nosso que estais no céu, santificado seja o vosso nome. Venha a nós o vosso reino, seja feita a vossa vontade, assim na terra como no céu. O pão nosso de cada dia nos dai hoje, perdoai as nossas ofensas, assim como nós perdoamos a quem nos tem ofendido. E não nos deixeis cair em tentação, mas livrai-nos do mal. Amém. Ave Maria, cheia de graça, o Senhor é convosco. Bendita sois vós dentre as mulheres, e bendito é o fruto do vosso ventre, Jesus. Santa Maria, Mãe de Deus, rogai por nós, pecadores, agora e na hora de nossa morte. Amém. Ave Maria, cheia de graça, o Senhor é convosco. Bendita sois vós dentre as mulheres, e bendito é o fruto do vosso ventre, Jesus. Santa Maria, Mãe de Deus, rogai por nós, pecadores, agora e na hora de nossa morte. Amém. Ave Maria, cheia de graça, o Senhor é convosco. Bendita sois vós dentre as mulheres, e bendito é o fruto do vosso ventre, Jesus. Santa Maria, Mãe de Deus, rogai por nós, pecadores, agora e na hora de nossa morte. Amém. Ave Maria, cheia de graça, o Senhor é convosco. Bendita sois vós dentre as mulheres, e bendito é o fruto do vosso ventre, Jesus. Santa Maria, Mãe de Deus, rogai por nós, pecadores, agora e na hora de nossa morte. Amém. Ave Maria, cheia de graça, o Senhor é convosco. Bendita sois vós dentre as mulheres, e bendito é o fruto do vosso ventre, Jesus. Santa Maria, Mãe de Deus, rogai por nós, pecadores, agora e na hora de nossa morte. Amém. Ave Maria, cheia de graça, o Senhor é convosco. Bendita sois vós dentre as mulheres, e bendito é o fruto do vosso ventre, Jesus. Santa Maria, Mãe de Deus, rogai por nós, pecadores, agora e na hora de nossa morte. Amém. Ave Maria, cheia de graça, o Senhor é convosco. Bendita sois vós dentre as mulheres, e bendito é o fruto do vosso ventre, Jesus. Santa Maria, Mãe de Deus, rogai por nós, pecadores, agora e na hora de nossa morte. Amém. Ave Maria, cheia de graça, o Senhor é convosco. Bendita sois vós entre as mulheres, e bendito é o fruto do vosso ventre, Jesus. Santa Maria, Mãe de Deus, rogai por nós, pecadores, agora e na hora de nossa morte. Amém. Ave Maria, cheia de graça, o Senhor é convosco. Bendita sois vós dentre as mulheres, e bendito é o fruto do vosso ventre, Jesus. Santa Maria, Mãe de Deus, rogai por nós, pecadores, agora e na hora de nossa morte. Amém. Ave Maria, cheia de graça, o Senhor é convosco. Bendita sois vós dentre as mulheres, e bendito é o fruto do vosso ventre, Jesus. Santa Maria, Mãe de Deus, rogai por nós, pecadores, agora e na hora de nossa morte. Amém. Glória ao Pai, ao Filho e ao Espírito Santo, como era no princípio, agora e sempre. Amém. Ó meu Jesus, perdoai-nos e livrai-nos do fogo do inferno. Levai as almas todas para o céu e socorrei principalmente aquelas que mais precisarem da vossa misericórdia. Sagrada Família, rogai por nós. Nossa Senhora Aparecida, rogai por nós. Enchei-vos do Espírito Santo de Deus.

Pai nosso que estais no céu, santificado seja o vosso nome. Venha a nós o vosso reino, seja feita a vossa vontade, assim na terra como no céu. O pão nosso de cada dia nos dai hoje, perdoai as nossas ofensas, assim como nós perdoamos a quem nos tem ofendido. E não nos deixeis cair em tentação, mas livrai-nos do mal. Amém. Ave Maria, cheia de graça, o Senhor é convosco. Bendito sois vós dentre as mulheres, e bendito é o fruto do vosso ventre, Jesus. Santa Maria, Mãe de Deus, rogai por nós, pecadores, agora e na hora de nossa morte. Amém. Ave Maria, cheia de graça, o Senhor é convosco. Bendito sois vós dentre as mulheres, e bendito é o fruto do vosso ventre, Jesus. Santa Maria, Mãe de Deus, rogai por nós, pecadores, agora e na hora de nossa morte. Amém. Ave Maria, cheia de graça, o Senhor é convosco. Bendita sois vós dentre as mulheres, e bendito é o fruto do vosso ventre, Jesus. Santa Maria, Mãe de Deus, rogai por nós, pecadores, agora e na hora de nossa morte. Amém. Ave Maria, cheia de graça, o Senhor é convosco. Bendita sois vós dentre as mulheres, e bendito é o fruto do vosso ventre, Jesus. Santa Maria, Mãe de Deus, rogai por nós, pecadores, agora e na hora de nossa morte. Amém. Ave Maria, cheia de graça, o Senhor é convosco. Bendita sois vós dentre as mulheres, e bendito é o fruto do vosso ventre, Jesus. Santa Maria, Mãe de Deus, rogai por nós, pecadores, agora e na hora de nossa morte. Amém. Ave Maria, cheia de graça, o Senhor é convosco. Bendita sois vós dentre as mulheres, e bendito é o fruto do vosso ventre, Jesus. Santa Maria, Mãe de Deus, rogai por nós, pecadores, agora e na hora de nossa morte. Amém. Ave Maria, cheia de graça, o Senhor é convosco. Bendita sois vós dentre as mulheres, e bendito é o fruto do vosso ventre, Jesus. Santa Maria, Mãe de Deus, rogai por nós, pecadores, agora e na hora de nossa morte. Amém. Ave Maria, cheia de graça, o Senhor é convosco. Bendita sois vós entre as mulheres, e bendito é o fruto do vosso ventre, Jesus. Santa Maria, Mãe de Deus, rogai por nós, pecadores, agora e na hora de nossa morte. Amém. Ave Maria, cheia de graça, o Senhor é convosco. Bendita sois vós dentre as mulheres, e bendito é o fruto do vosso ventre, Jesus. Santa Maria, Mãe de Deus, rogai por nós, pecadores, agora e na hora de nossa morte. Amém. Ave Maria, cheia de graça, o Senhor é convosco. Bendita sois vós dentre as mulheres, e bendito é o fruto do vosso ventre, Jesus. Santa Maria, Mãe de Deus, rogai por nós, pecadores, agora e na hora de nossa morte. Amém. Glória ao Pai, ao Filho e ao Espírito Santo, como era no princípio, agora e sempre. Amém. Ó meu Jesus, perdoai-nos e livrai-nos do fogo do inferno, levai as almas todas para o céu e socorrei principalmente aquelas que mais precisarem da vossa misericórdia. Sagrada Família, rogai por nós. Nossa Senhora Aparecida, rogai por nós. Enchei-vos do Espírito Santo de Deus.

Mistério gozoso, contemplamos a apresentação de Jesus no templo. Pai nosso que estais no céu, santificado seja o vosso nome. Venha a nós o vosso reino, seja feita a vossa vontade, assim na terra como no céu. O pão nosso de cada dia nos dai hoje, perdoai as nossas ofensas, assim como nós perdoamos a quem nos tem ofendido. E não nos deixeis cair em tentação, mas livrai-nos do mal. Amém. Ave Maria, cheia de graça, o Senhor é convosco. Bendita sois vós dentre as mulheres, e bendito é o fruto do vosso ventre, Jesus. Santa Maria, Mãe de Deus, rogai por nós, pecadores, agora e na hora de nossa morte. Amém. Ave Maria, cheia de graça, o Senhor é convosco. Bendita sois vós dentre as mulheres, e bendito é o fruto do vosso ventre, Jesus. Santa Maria, Mãe de Deus, rogai por nós, pecadores, agora e na hora de nossa morte. Amém. Ave Maria, cheia de graça, o Senhor é convosco. Bendita sois vós dentre as mulheres, e bendito é o fruto do vosso ventre, Jesus. Santa Maria, Mãe de Deus, rogai por nós, pecadores, agora e na hora de nossa morte. Amém. Ave Maria, cheia de graça, o Senhor é convosco. Bendita sois vós dentre as mulheres, e bendito é o fruto do vosso ventre, Jesus. Santa Maria, Mãe de Deus, rogai por nós, pecadores, agora e na hora de nossa morte. Amém. Ave Maria, cheia de graça, o Senhor é convosco. Bendita sois vós dentre as mulheres, e bendito é o fruto do vosso ventre, Jesus. Santa Maria, Mãe de Deus, rogai por nós, pecadores, agora e na hora de nossa morte. Amém. Ave Maria, cheia de graça, o Senhor é convosco. Bendita sois vós dentre as mulheres, e bendito é o fruto do vosso ventre, Jesus. Santa Maria, Mãe de Deus, rogai por nós, pecadores, agora e na hora de nossa morte. Amém. Ave Maria, cheia de graça, o Senhor é convosco. Bendita sois vós dentre as mulheres, e bendito é o fruto do vosso ventre, Jesus. Santa Maria, Mãe de Deus, rogai por nós, pecadores, agora e na hora de nossa morte. Amém. Ave Maria, cheia de graça, o Senhor é convosco. Bendita sois vós entre as mulheres, e bendito é o fruto do vosso ventre, Jesus. Santa Maria, Mãe de Deus, rogai por nós, pecadores, agora e na hora de nossa morte. Amém. Ave Maria, cheia de graça, o Senhor é convosco. Bendita sois vós dentre as mulheres, e bendito é o fruto do vosso ventre, Jesus. Santa Maria, Mãe de Deus, rogai por nós, pecadores, agora e na hora de nossa morte. Amém. Ave Maria, cheia de graça, o Senhor é convosco. Bendita sois vós dentre as mulheres, e bendito é o fruto do vosso ventre, Jesus. Santa Maria, Mãe de Deus, rogai por nós, pecadores, agora e na hora de nossa morte. Amém. Glória ao Pai, ao Filho e ao Espírito Santo, como era no princípio, agora e sempre. Amém. Ó meu Jesus, perdoai-nos e livrai-nos do fogo do inferno. Levai as almas todas para o céu e socorrei principalmente aquelas que mais precisarem da vossa misericórdia. Sagrada Família, rogai por nós. Nossa Senhora Aparecida, rogai por nós. Enchei-vos do Espírito Santo de Deus.

0: contemplaremos o quinto mistério gozoso.
1: No quinto mistério gozoso, contemplamos o encontro de Jesus no templo, falando e escutando sobre as coisas de seu Pai.

Pai nosso que estais no céu, santificado seja o vosso nome. Venha a nós o vosso reino, seja feita a vossa vontade, assim na terra como no céu. O pão nosso de cada dia nos dai hoje, perdoai as nossas ofensas, assim como nós perdoamos a quem nos tem ofendido. E não nos deixeis cair em tentação, mas livrai-nos do mal. Amém. Ave Maria, cheia de graça, o Senhor é convosco. Bendita sois vós dentre as mulheres, e bendito é o fruto do vosso ventre, Jesus. Santa Maria, Mãe de Deus, rogai por nós, pecadores, agora e na hora de nossa morte. Amém. Ave Maria, cheia de graça, o Senhor é convosco. Bendita sois vós dentre as mulheres, e bendito é o fruto do vosso ventre, Jesus. Santa Maria, Mãe de Deus, rogai por nós, pecadores, agora e na hora de nossa morte. Amém. Ave Maria, cheia de graça, o Senhor é convosco. Bendita sois vós dentre as mulheres, e bendito é o fruto do vosso ventre, Jesus. Santa Maria, Mãe de Deus, rogai por nós, pecadores, agora e na hora de nossa morte. Amém. Ave Maria, cheia de graça, o Senhor é convosco. Bendita sois vós dentre as mulheres, e bendito é o fruto do vosso ventre, Jesus. Santa Maria, Mãe de Deus, rogai por nós, pecadores, agora e na hora de nossa morte. Amém. Ave Maria, cheia de graça, o Senhor é convosco. Bendita sois vós dentre as mulheres, e bendito é o fruto do vosso ventre, Jesus. Santa Maria, Mãe de Deus, rogai por nós, pecadores, agora e na hora de nossa morte. Amém. Ave Maria, cheia de graça, o Senhor é convosco. Bendita sois vós dentre as mulheres, e bendito é o fruto do vosso ventre, Jesus. Santa Maria, Mãe de Deus, rogai por nós, pecadores, agora e na hora de nossa morte. Amém. Ave Maria, cheia de graça, o Senhor é convosco. Bendita sois vós dentre as mulheres, e bendito é o fruto do vosso ventre, Jesus. Santa Maria, Mãe de Deus, rogai por nós, pecadores, agora e na hora de nossa morte. Amém. Ave Maria, cheia de graça, o Senhor é convosco. Bendita sois vós entre as mulheres, e bendito é o fruto do vosso ventre, Jesus. Santa Maria, Mãe de Deus, rogai por nós, pecadores, agora e na hora de nossa morte. Amém. Ave Maria, cheia de graça, o Senhor é convosco. Bendita sois vós dentre as mulheres, e bendito é o fruto do vosso ventre, Jesus. Santa Maria, Mãe de Deus, rogai por nós, pecadores, agora e na hora de nossa morte. Amém. Ave Maria, cheia de graça, o Senhor é convosco. Bendita sois vós dentre as mulheres, e bendito é o fruto do vosso ventre, Jesus. Santa Maria, Mãe de Deus, rogai por nós, pecadores, agora e na hora de nossa morte. Amém. Glória ao Pai, ao Filho e ao Espírito Santo, como era no princípio, agora e sempre. Amém. Ó meu Jesus, perdoai-nos e livrai-nos do fogo do inferno. Levai as almas todas para o céu e socorrei principalmente aquelas que mais precisarem da vossa misericórdia. Sagrada Família, rogai por nós. Nossa Senhora Aparecida, rogai por nós. Enchei-vos do Espírito Santo de Deus.

mistérios luminosos ou da luz, a vida que manifesta a luz. Esses mistérios contemplam a vida pública de Jesus, trazendo a luz ao mundo.

Pai nosso que estais no céu, santificado seja o vosso nome. Venha a nós o vosso reino, seja feita a vossa vontade, assim na terra como no céu. O pão nosso de cada dia nos dai hoje, perdoai as nossas ofensas, assim como nós perdoamos a quem nos tem ofendido. E não nos deixeis cair em tentação, mas livrai-nos do mal. Amém. Ave Maria, cheia de graça, o Senhor é convosco. Bendita sois vós dentre as mulheres, e bendito é o fruto do vosso ventre, Jesus. Santa Maria, Mãe de Deus, rogai por nós, pecadores, agora e na hora de nossa morte. Amém. Ave Maria, cheia de graça, o Senhor é convosco. Bendita sois vós dentre as mulheres, e bendito é o fruto do vosso ventre, Jesus. Santa Maria, Mãe de Deus, rogai por nós, pecadores, agora e na hora de nossa morte. Amém. Ave Maria, cheia de graça, o Senhor é convosco. Bendita sois vós dentre as mulheres, e bendito é o fruto do vosso ventre, Jesus. Santa Maria, Mãe de Deus, rogai por nós, pecadores, agora e na hora de nossa morte. Amém. Ave Maria, cheia de graça, o Senhor é convosco. Bendita sois vós dentre as mulheres, e bendito é o fruto do vosso ventre, Jesus. Santa Maria, Mãe de Deus, rogai por nós, pecadores, agora e na hora de nossa morte. Amém. Ave Maria, cheia de graça, o Senhor é convosco. Bendita sois vós dentre as mulheres, e bendito é o fruto do vosso ventre, Jesus. Santa Maria, Mãe de Deus, rogai por nós, pecadores, agora e na hora de nossa morte. Amém. Ave Maria, cheia de graça, o Senhor é convosco. Bendita sois vós dentre as mulheres, e bendito é o fruto do vosso ventre, Jesus. Santa Maria, Mãe de Deus, rogai por nós, pecadores, agora e na hora de nossa morte. Amém. Ave Maria, cheia de graça, o Senhor é convosco. Bendita sois vós dentre as mulheres, e bendito é o fruto do vosso ventre, Jesus. Santa Maria, Mãe de Deus, rogai por nós, pecadores, agora e na hora de nossa morte. Amém. Ave Maria, cheia de graça, o Senhor é convosco. Bendita sois vós entre as mulheres, e bendito é o fruto do vosso ventre, Jesus. Santa Maria, Mãe de Deus, rogai por nós, pecadores, agora e na hora de nossa morte. Amém. Ave Maria, cheia de graça, o Senhor é convosco. Bendita sois vós dentre as mulheres, e bendito é o fruto do vosso ventre, Jesus. Santa Maria, Mãe de Deus, rogai por nós, pecadores, agora e na hora de nossa morte. Amém. Ave Maria, cheia de graça, o Senhor é convosco. Bendita sois vós dentre as mulheres, e bendito é o fruto do vosso ventre, Jesus. Santa Maria, Mãe de Deus, rogai por nós, pecadores, agora e na hora de nossa morte. Amém. Glória ao Pai, ao Filho e ao Espírito Santo, como era no princípio, agora e sempre. Amém. Ó meu Jesus, perdoai-nos e livrai-nos do fogo do inferno. Levai as almas todas para o céu e socorrei principalmente aquelas que mais precisarem da vossa misericórdia. Sagrada Família, rogai por nós. Nossa Senhora Aparecida, rogai por nós. Enchei-vos do Espírito Santo de Deus.

Pai nosso que estais no céu, santificado seja o vosso nome. Venha a nós o vosso reino, seja feita a vossa vontade, assim na terra como no céu. O pão nosso de cada dia nos dai hoje, perdoai as nossas ofensas, assim como nós perdoamos a quem nos tem ofendido. E não nos deixeis cair em tentação, mas livrai-nos do mal. Amém. Ave Maria, cheia de graça, o Senhor é convosco. Bendita sois vós dentre as mulheres, e bendito é o fruto do vosso ventre, Jesus. Santa Maria, Mãe de Deus, rogai por nós, pecadores, agora e na hora de nossa morte. Amém. Ave Maria, cheia de graça, o Senhor é convosco. Bendita sois vós dentre as mulheres, e bendito é o fruto do vosso ventre, Jesus. Santa Maria, Mãe de Deus, rogai por nós, pecadores, agora e na hora de nossa morte. Amém. Ave Maria, cheia de graça, o Senhor é convosco. Bendita sois vós dentre as mulheres, e bendito é o fruto do vosso ventre, Jesus. Santa Maria, Mãe de Deus, rogai por nós, pecadores, agora e na hora de nossa morte. Amém. Ave Maria, cheia de graça, o Senhor é convosco. Bendita sois vós dentre as mulheres, e bendito é o fruto do vosso ventre, Jesus. Santa Maria, Mãe de Deus, rogai por nós, pecadores, agora e na hora de nossa morte. Amém. Ave Maria, cheia de graça, o Senhor é convosco. Bendita sois vós dentre as mulheres, e bendito é o fruto do vosso ventre, Jesus. Santa Maria, Mãe de Deus, rogai por nós, pecadores, agora e na hora de nossa morte. Amém. Ave Maria, cheia de graça, o Senhor é convosco. Bendita sois vós dentre as mulheres, e bendito é o fruto do vosso ventre, Jesus. Santa Maria, Mãe de Deus, rogai por nós, pecadores, agora e na hora de nossa morte. Amém. Ave Maria, cheia de graça, o Senhor é convosco. Bendita sois vós dentre as mulheres, e bendito é o fruto do vosso ventre, Jesus. Santa Maria, Mãe de Deus, rogai por nós, pecadores, agora e na hora de nossa morte. Amém. Ave Maria, cheia de graça, o Senhor é convosco. Bendita sois vós entre as mulheres, e bendito é o fruto do vosso ventre, Jesus. Santa Maria, Mãe de Deus, rogai por nós, pecadores, agora e na hora de nossa morte. Amém. Ave Maria, cheia de graça, o Senhor é convosco. Bendita sois vós dentre as mulheres, e bendito é o fruto do vosso ventre, Jesus. Santa Maria, Mãe de Deus, rogai por nós, pecadores, agora e na hora de nossa morte. Amém. Ave Maria, cheia de graça, o Senhor é convosco. Bendita sois vós dentre as mulheres, e bendito é o fruto do vosso ventre, Jesus. Santa Maria, Mãe de Deus, rogai por nós, pecadores, agora e na hora de nossa morte. Amém. Glória ao Pai, ao Filho e ao Espírito Santo, como era no princípio, agora e sempre. Amém. Ó meu Jesus, perdoai-nos e livrai-nos do fogo do inferno. Levai as almas todas para o céu e socorrei principalmente aquelas que mais precisarem da vossa misericórdia. Sagrada Família, rogai por nós. Nossa Senhora Aparecida, rogai por nós. Enchei-vos do Espírito Santo de Deus.

Pai nosso que estais no céu, santificado seja o vosso nome. Venha a nós o vosso reino, seja feita a vossa vontade, assim na terra como no céu. O pão nosso de cada dia nos dai hoje, perdoai as nossas ofensas, assim como nós perdoamos a quem nos tem ofendido. E não nos deixeis cair em tentação, mas livrai-nos do mal. Amém. Ave Maria, cheia de graça, o Senhor é convosco. Bendita sois vós dentre as mulheres, e bendito é o fruto do vosso ventre, Jesus. Santa Maria, Mãe de Deus, rogai por nós, pecadores, agora e na hora de nossa morte. Amém. Ave Maria, cheia de graça, o Senhor é convosco. Bendita sois vós dentre as mulheres, e bendito é o fruto do vosso ventre, Jesus. Santa Maria, Mãe de Deus, rogai por nós, pecadores, agora e na hora de nossa morte. Amém. Ave Maria, cheia de graça, o Senhor é convosco. Bendita sois vós dentre as mulheres, e bendito é o fruto do vosso ventre, Jesus. Santa Maria, Mãe de Deus, rogai por nós, pecadores, agora e na hora de nossa morte. Amém. Ave Maria, cheia de graça, o Senhor é convosco. Bendita sois vós dentre as mulheres, e bendito é o fruto do vosso ventre, Jesus. Santa Maria, Mãe de Deus, rogai por nós, pecadores, agora e na hora de nossa morte. Amém. Ave Maria, cheia de graça, o Senhor é convosco. Bendita sois vós dentre as mulheres, e bendito é o fruto do vosso ventre, Jesus. Santa Maria, Mãe de Deus, rogai por nós, pecadores, agora e na hora de nossa morte. Amém. Ave Maria, cheia de graça, o Senhor é convosco. Bendita sois vós dentre as mulheres, e bendito é o fruto do vosso ventre, Jesus. Santa Maria, Mãe de Deus, rogai por nós, pecadores, agora e na hora de nossa morte. Amém. Ave Maria, cheia de graça, o Senhor é convosco. Bendita sois vós dentre as mulheres, e bendito é o fruto do vosso ventre, Jesus. Santa Maria, Mãe de Deus, rogai por nós, pecadores, agora e na hora de nossa morte. Amém. Ave Maria, cheia de graça, o Senhor é convosco. Bendita sois vós entre as mulheres, e bendito é o fruto do vosso ventre, Jesus. Santa Maria, Mãe de Deus, rogai por nós, pecadores, agora e na hora de nossa morte. Amém. Ave Maria, cheia de graça, o Senhor é convosco. Bendita sois vós dentre as mulheres, e bendito é o fruto do vosso ventre, Jesus. Santa Maria, Mãe de Deus, rogai por nós, pecadores, agora e na hora de nossa morte. Amém. Ave Maria, cheia de graça, o Senhor é convosco. Bendita sois vós dentre as mulheres, e bendito é o fruto do vosso ventre, Jesus. Santa Maria, Mãe de Deus, rogai por nós, pecadores, agora e na hora de nossa morte. Amém. Glória ao Pai, ao Filho e ao Espírito Santo, como era no princípio, agora e sempre. Amém. Ó meu Jesus, perdoai-nos e livrai-nos do fogo do inferno. Levai as almas todas para o céu e socorrei principalmente aquelas que mais precisarem da vossa misericórdia. Sagrada Família, rogai por nós. Nossa Senhora Aparecida, rogai por nós. Enchei-vos do Espírito Santo de Deus.

Pai nosso que estais no céu, santificado seja o vosso nome. Venha a nós o vosso reino, seja feita a vossa vontade, assim na terra como no céu. O pão nosso de cada dia nos dai hoje, perdoai as nossas ofensas, assim como nós perdoamos a quem nos tem ofendido. E não nos deixeis cair em tentação, mas livrai-nos do mal. Amém. Ave Maria, cheia de graça, o Senhor é convosco. Bendita sois vós dentre as mulheres, e bendito é o fruto do vosso ventre, Jesus. Santa Maria, Mãe de Deus, rogai por nós, pecadores, agora e na hora de nossa morte. Amém. Ave Maria, cheia de graça, o Senhor é convosco. Bendita sois vós dentre as mulheres, e bendito é o fruto do vosso ventre, Jesus. Santa Maria, Mãe de Deus, rogai por nós, pecadores, agora e na hora de nossa morte. Amém. Ave Maria, cheia de graça, o Senhor é convosco. Bendita sois vós dentre as mulheres, e bendito é o fruto do vosso ventre, Jesus. Santa Maria, Mãe de Deus, rogai por nós, pecadores, agora e na hora de nossa morte. Amém. Ave Maria, cheia de graça, o Senhor é convosco. Bendita sois vós dentre as mulheres, e bendito é o fruto do vosso ventre, Jesus. Santa Maria, Mãe de Deus, rogai por nós, pecadores, agora e na hora de nossa morte. Amém. Ave Maria, cheia de graça, o Senhor é convosco. Bendita sois vós dentre as mulheres, e bendito é o fruto do vosso ventre, Jesus. Santa Maria, Mãe de Deus, rogai por nós, pecadores, agora e na hora de nossa morte. Amém. Ave Maria, cheia de graça, o Senhor é convosco. Bendita sois vós dentre as mulheres, e bendito é o fruto do vosso ventre, Jesus. Santa Maria, Mãe de Deus, rogai por nós, pecadores, agora e na hora de nossa morte. Amém. Ave Maria, cheia de graça, o Senhor é convosco. Bendita sois vós dentre as mulheres, e bendito é o fruto do vosso ventre, Jesus. Santa Maria, Mãe de Deus, rogai por nós, pecadores, agora e na hora de nossa morte. Amém. Ave Maria, cheia de graça, o Senhor é convosco. Bendita sois vós entre as mulheres, e bendito é o fruto do vosso ventre, Jesus. Santa Maria, Mãe de Deus, rogai por nós, pecadores, agora e na hora de nossa morte. Amém. Ave Maria, cheia de graça, o Senhor é convosco. Bendita sois vós dentre as mulheres, e bendito é o fruto do vosso ventre, Jesus. Santa Maria, Mãe de Deus, rogai por nós, pecadores, agora e na hora de nossa morte. Amém. Ave Maria, cheia de graça, o Senhor é convosco. Bendita sois vós dentre as mulheres, e bendito é o fruto do vosso ventre, Jesus. Santa Maria, Mãe de Deus, rogai por nós, pecadores, agora e na hora de nossa morte. Amém. Glória ao Pai, ao Filho e ao Espírito Santo, como era no princípio, agora e sempre. Amém. Ó meu Jesus, perdoai-nos e livrai-nos do fogo do inferno. Levai as almas todas para o céu e socorrei principalmente aquelas que mais precisarem da vossa misericórdia. Sagrada Família, rogai por nós. Nossa Senhora Aparecida, rogai por nós. Enchei-vos do Espírito Santo de Deus.

Pai nosso que estais no céu, santificado seja o vosso nome. Venha a nós o vosso reino, seja feita a vossa vontade, assim na terra como no céu. O pão nosso de cada dia nos dai hoje, perdoai as nossas ofensas, assim como nós perdoamos a quem nos tem ofendido. E não nos deixeis cair em tentação, mas livrai-nos do mal. Amém. Ave Maria, cheia de graça, o Senhor é convosco. Bendita sois vós dentre as mulheres, e bendito é o fruto do vosso ventre, Jesus. Santa Maria, Mãe de Deus, rogai por nós, pecadores, agora e na hora de nossa morte. Amém. Ave Maria, cheia de graça, o Senhor é convosco. Bendita sois vós dentre as mulheres, e bendito é o fruto do vosso ventre, Jesus. Santa Maria, Mãe de Deus, rogai por nós, pecadores, agora e na hora de nossa morte. Amém. Ave Maria, cheia de graça, o Senhor é convosco. Bendita sois vós dentre as mulheres, e bendito é o fruto do vosso ventre, Jesus. Santa Maria, Mãe de Deus, rogai por nós, pecadores, agora e na hora de nossa morte. Amém. Ave Maria, cheia de graça, o Senhor é convosco. Bendita sois vós dentre as mulheres, e bendito é o fruto do vosso ventre, Jesus. Santa Maria, Mãe de Deus, rogai por nós, pecadores, agora e na hora de nossa morte. Amém. Ave Maria, cheia de graça, o Senhor é convosco. Bendita sois vós dentre as mulheres, e bendito é o fruto do vosso ventre, Jesus. Santa Maria, Mãe de Deus, rogai por nós, pecadores, agora e na hora de nossa morte. Amém. Ave Maria, cheia de graça, o Senhor é convosco. Bendita sois vós dentre as mulheres, e bendito é o fruto do vosso ventre, Jesus. Santa Maria, Mãe de Deus, rogai por nós, pecadores, agora e na hora de nossa morte. Amém. Ave Maria, cheia de graça, o Senhor é convosco. Bendita sois vós dentre as mulheres, e bendito é o fruto do vosso ventre, Jesus. Santa Maria, Mãe de Deus, rogai por nós, pecadores, agora e na hora de nossa morte. Amém. Ave Maria, cheia de graça, o Senhor é convosco. Bendita sois vós entre as mulheres, e bendito é o fruto do vosso ventre, Jesus. Santa Maria, Mãe de Deus, rogai por nós, pecadores, agora e na hora de nossa morte. Amém. Ave Maria, cheia de graça, o Senhor é convosco. Bendita sois vós dentre as mulheres, e bendito é o fruto do vosso ventre, Jesus. Santa Maria, Mãe de Deus, rogai por nós, pecadores, agora e na hora de nossa morte. Amém. Ave Maria, cheia de graça, o Senhor é convosco. Bendita sois vós dentre as mulheres, e bendito é o fruto do vosso ventre, Jesus. Santa Maria, Mãe de Deus, rogai por nós, pecadores, agora e na hora de nossa morte. Amém. Glória ao Pai, ao Filho e ao Espírito Santo, como era no princípio, agora e sempre. Amém. Ó meu Jesus, perdoai-nos e livrai-nos do fogo do inferno. Levai as almas todas para o céu e socorrei principalmente aquelas que mais precisarem da vossa misericórdia. Sagrada Família, rogai por nós. Nossa Senhora Aparecida, rogai por nós. Enchei-vos do Espírito Santo de Deus.

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Pai nosso que estais no céu, santificado seja o vosso nome. Venha a nós o vosso reino, seja feita a vossa vontade, assim na terra como no céu. O pão nosso de cada dia nos dai hoje, perdoai as nossas ofensas, assim como nós perdoamos a quem nos tem ofendido. E não nos deixeis cair em tentação, mas livrai-nos do mal. Amém. Ave Maria, cheia de graça, o Senhor é convosco. Bendita sois vós dentre as mulheres, e bendito é o fruto do vosso ventre, Jesus. Santa Maria, Mãe de Deus, rogai por nós, pecadores, agora e na hora de nossa morte. Amém. Ave Maria, cheia de graça, o Senhor é convosco. Bendita sois vós dentre as mulheres, e bendito é o fruto do vosso ventre, Jesus. Santa Maria, Mãe de Deus, rogai por nós, pecadores, agora e na hora de nossa morte. Amém. Ave Maria, cheia de graça, o Senhor é convosco. Bendita sois vós dentre as mulheres, e bendito é o fruto do vosso ventre, Jesus. Santa Maria, Mãe de Deus, rogai por nós, pecadores, agora e na hora de nossa morte. Amém. Ave Maria, cheia de graça, o Senhor é convosco. Bendita sois vós dentre as mulheres, e bendito é o fruto do vosso ventre, Jesus. Santa Maria, Mãe de Deus, rogai por nós, pecadores, agora e na hora de nossa morte. Amém. Ave Maria, cheia de graça, o Senhor é convosco. Bendita sois vós dentre as mulheres, e bendito é o fruto do vosso ventre, Jesus. Santa Maria, Mãe de Deus, rogai por nós, pecadores, agora e na hora de nossa morte. Amém. Ave Maria, cheia de graça, o Senhor é convosco. Bendita sois vós dentre as mulheres, e bendito é o fruto do vosso ventre, Jesus. Santa Maria, Mãe de Deus, rogai por nós, pecadores, agora e na hora de nossa morte. Amém. Ave Maria, cheia de graça, o Senhor é convosco. Bendita sois vós dentre as mulheres, e bendito é o fruto do vosso ventre, Jesus. Cheia de graça, o Senhor é convosco. Bendita sois vós dentre as mulheres, e bendito é o fruto

Santa Maria, Mãe de Deus, rogai por nós, pecadores, agora e na hora de nossa morte. Amém. Ave Maria, cheia de graça, o Senhor é convosco. Bendita sois vós dentre as mulheres, e bendito é o fruto do vosso ventre, Jesus. Santa Maria, Mãe de Deus, rogai por nós, pecadores, agora e na hora de nossa morte. Amém. Glória ao Pai, ao Filho e ao Espírito Santo, como era no princípio, agora e sempre. Amém. Ó meu Jesus, perdoai-nos e livrai-nos do fogo do inferno. Levai as almas todas para o céu e socorrei principalmente aquelas que mais precisarem da vossa misericórdia. Sagrada Família, rogai por nós. Nossa Senhora Aparecida, rogai por nós. Enchei-vos do Espírito Santo de Deus.

Pai nosso que estais no céu, santificado seja o vosso nome. Venha a nós o vosso reino, seja feita a vossa vontade, assim na terra como no céu. O pão nosso de cada dia nos dai hoje, perdoai as nossas ofensas, assim como nós perdoamos a quem nos tem ofendido. E não nos deixeis cair em tentação, mas livrai-nos do mal. Amém. Ave Maria, cheia de graça, o Senhor é convosco. Bendita sois vós dentre as mulheres, e bendito é o fruto do vosso ventre, Jesus. Santa Maria, Mãe de Deus, rogai por nós, pecadores, agora e na hora de nossa morte. Amém. Ave Maria, cheia de graça, o Senhor é convosco. Bendita sois vós dentre as mulheres, e bendito é o fruto do vosso ventre, Jesus. Santa Maria, Mãe de Deus, rogai por nós, pecadores, agora e na hora de nossa morte. Amém. Ave Maria, cheia de graça, o Senhor é convosco. Bendita sois vós dentre as mulheres, e bendito é o fruto do vosso ventre, Jesus. Santa Maria, Mãe de Deus, rogai por nós, pecadores, agora e na hora de nossa morte. Amém. Ave Maria, cheia de graça, o Senhor é convosco. Bendita sois vós dentre as mulheres, e bendito é o fruto do vosso ventre, Jesus. Santa Maria, Mãe de Deus, rogai por nós, pecadores, agora e na hora de nossa morte. Amém. Ave Maria, cheia de graça, o Senhor é convosco. Bendita sois vós dentre as mulheres, e bendito é o fruto do vosso ventre, Jesus. Santa Maria, Mãe de Deus, rogai por nós, pecadores, agora e na hora de nossa morte. Amém. Ave Maria, cheia de graça, o Senhor é convosco. Bendita sois vós dentre as mulheres, e bendito é o fruto do vosso ventre, Jesus. Santa Maria, Mãe de Deus, rogai por nós, pecadores, agora e na hora de nossa morte. Amém. Ave Maria, cheia de graça, o Senhor é convosco. Bendita sois vós dentre as mulheres, e bendito é o fruto do vosso ventre, Jesus. Santa Maria, Mãe de Deus, rogai por nós, pecadores, agora e na hora de nossa morte. Amém. Ave Maria, cheia de graça, o Senhor é convosco. Bendita sois vós entre as mulheres, e bendito é o fruto do vosso ventre, Jesus. Santa Maria, Mãe de Deus, rogai por nós, pecadores, agora e na hora de nossa morte. Amém. Ave Maria, cheia de graça, o Senhor é convosco. Bendita sois vós dentre as mulheres.

mulheres, e bendito é o fruto do vosso ventre, Jesus. Santa Maria, Mãe de Deus, rogai por nós, pecadores, agora e na hora de nossa morte. Amém. Ave Maria, cheia de graça, o Senhor é convosco. Bendita sois vós dentre as mulheres, e bendito é o fruto do vosso ventre, Jesus. Santa Maria, Mãe de Deus, rogai por nós, pecadores, agora e na hora de nossa morte. Amém. Glória ao Pai, ao Filho e ao Espírito Santo, como era no princípio, agora e sempre. Amém. Ó meu Jesus, perdoai-nos e livrai-nos do fogo do inferno, levai as almas todas para o céu e socorrei principalmente aquelas que mais precisarem da vossa misericórdia. Sagrada Família, rogai por nós. Nossa Senhora Aparecida, rogai por nós. Enchei-vos do Espírito Santo de Deus.

Pai nosso que estais no céu, santificado seja o vosso nome. Venha a nós o vosso reino, seja feita a vossa vontade, assim na terra como no céu. O pão nosso de cada dia nos dai hoje, perdoai as nossas ofensas, assim como nós perdoamos a quem nos tem ofendido. E não nos deixeis cair em tentação, mas livrai-nos do mal. Amém. Ave Maria, cheia de graça, o Senhor é convosco. Bendita sois vós dentre as mulheres, e bendito é o fruto do vosso ventre, Jesus. Santa Maria, Mãe de Deus, rogai por nós, pecadores, agora e na hora de nossa morte. Amém. Ave Maria, cheia de graça, o Senhor é convosco. Bendita sois vós dentre as mulheres, e bendito é o fruto do vosso ventre, Jesus. Santa Maria, Mãe de Deus, rogai por nós, pecadores, agora e na hora de nossa morte. Amém. Ave Maria, cheia de graça, o Senhor é convosco. Bendita sois vós dentre as mulheres, e bendito é o fruto do vosso ventre, Jesus. Santa Maria, Mãe de Deus, rogai por nós, pecadores, agora e na hora de nossa morte. Amém. Ave Maria, cheia de graça, o Senhor é convosco. Bendita sois vós dentre as mulheres, e bendito é o fruto do vosso ventre, Jesus. Santa Maria, Mãe de Deus, rogai por nós, pecadores, agora e na hora de nossa morte. Amém. Ave Maria, cheia de graça, o Senhor é convosco. Bendita sois vós dentre as mulheres, e bendito é o fruto do vosso ventre, Jesus. Santa Maria, Mãe de Deus, rogai por nós, pecadores, agora e na hora de nossa morte. Amém. Ave Maria, cheia de graça, o Senhor é convosco. Bendita sois vós dentre as mulheres, e bendito é o fruto do vosso ventre, Jesus. Santa Maria, Mãe de Deus, rogai por nós, pecadores, agora e na hora de nossa morte. Amém. Ave Maria, cheia de graça, o Senhor é convosco. Bendita sois vós dentre as mulheres, e bendito é o fruto do vosso ventre, Jesus. Santa Maria, Mãe de Deus, rogai por nós, pecadores, agora e na hora de nossa morte. Amém. Ave Maria, cheia de graça, o Senhor é convosco. Bendita sois vós entre as mulheres, e bendito é o fruto do vosso ventre, Jesus. Santa Maria, Mãe de Deus, rogai por nós, pecadores, agora e na hora de nossa morte. Amém. Ave Maria, cheia de graça, o Senhor é convosco. Bendita sois vós dentre as mulheres, e bendito é o fruto do vosso ventre, Jesus. Santa Maria, Mãe de Deus, rogai por nós, pecadores, agora e na hora de nossa morte. Amém. Ave Maria, cheia de graça, o Senhor é convosco. Bendita sois vós dentre as mulheres, e bendito é o fruto do vosso ventre, Jesus. Santa Maria, Mãe de Deus, rogai por nós, pecadores, agora e na hora de nossa morte. Amém. Glória ao Pai, ao Filho e ao Espírito Santo, como era no princípio, agora e sempre. Amém. Ó meu Jesus, perdoai-nos e livrai-nos do fogo do inferno. Levai as almas todas para o céu e socorrei principalmente aquelas que mais precisarem da vossa misericórdia. Sagrada Família, rogai por nós. Nossa Senhora Aparecida, rogai por nós. Enchei-vos do Espírito Santo de Deus.

Pai nosso que estais no céu, santificado seja o vosso nome. Venha a nós o vosso reino, seja feita a vossa vontade, assim na terra como no céu. O pão nosso de cada dia nos dai hoje, perdoai as nossas ofensas, assim como nós perdoamos a quem nos tem ofendido. E não nos deixeis cair em tentação, mas livrai-nos do mal. Amém. Ave Maria, cheia de graça, o Senhor é convosco. Bendita sois vós dentre as mulheres, e bendito é o fruto do vosso ventre, Jesus. Santa Maria, Mãe de Deus, rogai por nós, pecadores, agora e na hora de nossa morte. Amém. Ave Maria, cheia de graça, o Senhor é convosco. Bendita sois vós dentre as mulheres, e bendito é o fruto do vosso ventre, Jesus. Santa Maria, Mãe de Deus, rogai por nós, pecadores, agora e na hora de nossa morte. Amém. Ave Maria, cheia de graça, o Senhor é convosco. Bendita sois vós dentre as mulheres, e bendito é o fruto do vosso ventre, Jesus. Santa Maria, Mãe de Deus, rogai por nós, pecadores, agora e na hora de nossa morte. Amém. Ave Maria, cheia de graça, o Senhor é convosco. Bendita sois vós dentre as mulheres, e bendito é o fruto do vosso ventre, Jesus. Santa Maria, Mãe de Deus, rogai por nós, pecadores, agora e na hora de nossa morte. Amém. Ave Maria, cheia de graça, o Senhor é convosco. Bendita sois vós dentre as mulheres, e bendito é o fruto do vosso ventre, Jesus. Santa Maria, Mãe de Deus, rogai por nós, pecadores, agora e na hora de nossa morte. Amém. Ave Maria, cheia de graça, o Senhor é convosco. Bendita sois vós dentre as mulheres, e bendito é o fruto do vosso ventre, Jesus. Santa Maria, Mãe de Deus, rogai por nós, pecadores, agora e na hora de nossa morte. Amém. Ave Maria, cheia de graça, o Senhor é convosco. Bendita sois vós dentre as mulheres, e bendito é o fruto do vosso ventre, Jesus. Santa Maria, Mãe de Deus, rogai por nós, pecadores, agora e na hora de nossa morte. Amém. Ave Maria, cheia de graça, o Senhor é convosco. Bendita sois vós entre as mulheres, e bendito é o fruto do vosso ventre, Jesus. Santa Maria, Mãe de Deus, rogai por nós, pecadores, agora e na hora de nossa morte. Amém. Ave Maria, cheia de graça, o Senhor é convosco. Bendita sois vós dentre as mulheres, e bendito é o fruto do vosso ventre, Jesus. Santa Maria, Mãe de Deus, rogai por nós, pecadores, agora e na hora de nossa morte. Amém. Ave Maria, cheia de graça, o Senhor é convosco. Bendita sois vós dentre as mulheres, e bendito é o fruto do vosso ventre, Jesus. Santa Maria, Mãe de Deus, rogai por nós, pecadores, agora e na hora de nossa morte. Amém. Glória ao Pai, ao Filho, ao Espírito Santo, como era no princípio, agora e sempre. Amém. Ó meu Jesus, perdoai-nos e livrai-nos do fogo do inferno. Levai as almas todas para o céu e socorrei principalmente aquelas que mais precisarem da vossa misericórdia. Sagrada Família, rogai por nós. Nossa Senhora Aparecida, rogai por nós. Enchei-vos do Espírito Santo de Deus.

Pai nosso que estais no céu, santificado seja o vosso nome. Venha a nós o vosso reino, seja feita a vossa vontade, assim na terra como no céu. O pão nosso de cada dia nos dai hoje, perdoai as nossas ofensas, assim como nós perdoamos a quem nos tem ofendido. E não nos deixeis cair em tentação, mas livrai-nos do mal. Amém. Ave Maria, cheia de graça, o Senhor é convosco. Bendito sois vós dentre as mulheres, e bendito é o fruto do vosso ventre, Jesus. Santa Maria, Mãe de Deus, rogai por nós, pecadores, agora e na hora de nossa morte. Amém. Ave Maria, cheia de graça, o Senhor é convosco. Bendito sois vós dentre as mulheres, e bendito é o fruto do vosso ventre, Jesus. Santa Maria, Mãe de Deus, rogai por nós, pecadores, agora e na hora de nossa morte. Amém. Ave Maria, cheia de graça, o Senhor é convosco. Bendita sois vós dentre as mulheres, e bendito é o fruto do vosso ventre, Jesus. Santa Maria, Mãe de Deus, rogai por nós, pecadores, agora e na hora de nossa morte. Amém. Ave Maria, cheia de graça, o Senhor é convosco. Bendita sois vós dentre as mulheres, e bendito é o fruto do vosso ventre, Jesus. Santa Maria, Mãe de Deus, rogai por nós, pecadores, agora e na hora de nossa morte. Amém. Ave Maria, cheia de graça, o Senhor é convosco. Bendita sois vós dentre as mulheres, e bendito é o fruto do vosso ventre, Jesus. Santa Maria, Mãe de Deus, rogai por nós, pecadores, agora e na hora de nossa morte. Amém. Ave Maria, cheia de graça, o Senhor é convosco. Bendita sois vós dentre as mulheres, e bendito é o fruto do vosso ventre, Jesus. Santa Maria, Mãe de Deus, rogai por nós, pecadores, agora e na hora de nossa morte. Amém. Ave Maria, cheia de graça, o Senhor é convosco. Bendita sois vós dentre as mulheres, e bendito é o fruto do vosso ventre, Jesus. Santa Maria, Mãe de Deus, rogai por nós, pecadores, agora e na hora de nossa morte. Amém. Ave Maria, cheia de graça, o Senhor é convosco. Bendita sois vós entre as mulheres, e bendito é o fruto do vosso ventre, Jesus. Santa Maria, Mãe de Deus, rogai por nós, pecadores, agora e na hora de nossa morte. Amém. Ave Maria, cheia de graça, o Senhor é convosco. Bendita sois vós dentre as mulheres, e bendito é o fruto do vosso ventre, Jesus. Santa Maria, Mãe de Deus, rogai por nós, pecadores, agora e na hora de nossa morte. Amém. Ave Maria, cheia de graça, o Senhor é convosco. Bendita sois vós dentre as mulheres, e bendito é o fruto do vosso ventre, Jesus. Santa Maria, Mãe de Deus, rogai por nós, pecadores, agora e na hora de nossa morte. Amém. Glória ao Pai, ao Filho e ao Espírito Santo, como era no princípio, agora e sempre. Amém. Ó meu Jesus, perdoai-nos e livrai-nos do fogo do inferno. Levai as almas todas para o céu e socorrei principalmente aquelas que mais precisarem da vossa misericórdia. Sagrada Família, rogai por nós. Nossa Senhora Aparecida, rogai por nós. Enchei-vos do Espírito Santo de Deus.

mistérios gloriosos ou da glória. A glória de cumprir integralmente o propósito de Deus. Esses mistérios contemplam a glorificação, a vida eterna de Jesus e de Maria no reino de Deus.

Pai nosso que estais no céu, santificado seja o vosso nome. Venha a nós o vosso reino, seja feita a vossa vontade, assim na terra como no céu. O pão nosso de cada dia nos dai hoje, perdoai as nossas ofensas, assim como nós perdoamos a quem nos tem ofendido. E não nos deixeis cair em tentação, mas livrai-nos do mal. Amém. Ave Maria, cheia de graça, o Senhor é convosco. Bendita sois vós dentre as mulheres, e bendito é o fruto do vosso ventre, Jesus. Santa Maria, Mãe de Deus, rogai por nós, pecadores, agora e na hora de nossa morte. Amém. Ave Maria, cheia de graça, o Senhor é convosco. Bendita sois vós dentre as mulheres, e bendito é o fruto do vosso ventre, Jesus. Santa Maria, Mãe de Deus, rogai por nós, pecadores, agora e na hora de nossa morte. Amém. Ave Maria, cheia de graça, o Senhor é convosco. Bendita sois vós dentre as mulheres, e bendito é o fruto do vosso ventre, Jesus. Santa Maria, Mãe de Deus, rogai por nós, pecadores, agora e na hora de nossa morte. Amém. Ave Maria, cheia de graça, o Senhor é convosco. Bendita sois vós dentre as mulheres, e bendito é o fruto do vosso ventre, Jesus. Santa Maria, Mãe de Deus, rogai por nós, pecadores, agora e na hora de nossa morte. Amém. Ave Maria, cheia de graça, o Senhor é convosco. Bendita sois vós dentre as mulheres, e bendito é o fruto do vosso ventre, Jesus. Santa Maria, Mãe de Deus, rogai por nós, pecadores, agora e na hora de nossa morte. Amém. Ave Maria, cheia de graça, o Senhor é convosco. Bendita sois vós dentre as mulheres, e bendito é o fruto do vosso ventre, Jesus. Santa Maria, Mãe de Deus, rogai por nós, pecadores, agora e na hora de nossa morte. Amém. Ave Maria, cheia de graça, o Senhor é convosco. Bendita sois vós dentre as mulheres, e bendito é o fruto do vosso ventre, Jesus. Santa Maria, Mãe de Deus, rogai por nós, pecadores, agora e na hora de nossa morte. Amém. Ave Maria, cheia de graça, o Senhor é convosco. Bendita sois vós entre as mulheres, e bendito é o fruto do vosso ventre, Jesus. Santa Maria, Mãe de Deus, rogai por nós, pecadores, agora e na hora de nossa morte. Amém. Ave Maria, cheia de graça, o Senhor é convosco. Bendita sois vós dentre as mulheres, e bendito é o fruto do vosso ventre, Jesus. Santa Maria, Mãe de Deus, rogai por nós, pecadores, agora e na hora de nossa morte. Amém. Ave Maria, cheia de graça, o Senhor é convosco. Bendita sois vós dentre as mulheres, e bendito é o fruto do vosso ventre, Jesus. Santa Maria, Mãe de Deus, rogai por nós, pecadores, agora e na hora de nossa morte. Amém. Glória ao Pai, ao Filho e ao Espírito Santo, como era no princípio, agora e sempre. Amém. Ó meu Jesus, perdoai-nos e livrai-nos do fogo do inferno. Levai as almas todas para o céu e socorrei principalmente aquelas que mais precisarem da vossa misericórdia. Sagrada Família, rogai por nós. Nossa Senhora Aparecida, rogai por nós. Enchei-vos do Espírito Santo de Deus.

Pai nosso que estais no céu, santificado seja o vosso nome. Venha a nós o vosso reino, seja feita a vossa vontade, assim na terra como no céu. O pão nosso de cada dia nos dai hoje, perdoai as nossas ofensas, assim como nós perdoamos a quem nos tem ofendido. E não nos deixeis cair em tentação, mas livrai-nos do mal. Amém. Ave Maria, cheia de graça, o Senhor é convosco. Bendita sois vós dentre as mulheres, e bendito é o fruto do vosso ventre, Jesus. Santa Maria, Mãe de Deus, rogai por nós, pecadores, agora e na hora de nossa morte. Amém. Ave Maria, cheia de graça, o Senhor é convosco. Bendita sois vós dentre as mulheres, e bendito é o fruto do vosso ventre, Jesus. Santa Maria, Mãe de Deus, rogai por nós, pecadores, agora e na hora de nossa morte. Amém. Ave Maria, cheia de graça, o Senhor é convosco. Bendita sois vós dentre as mulheres, e bendito é o fruto do vosso ventre, Jesus. Santa Maria, Mãe de Deus, rogai por nós, pecadores, agora e na hora de nossa morte. Amém. Ave Maria, cheia de graça, o Senhor é convosco. Bendita sois vós dentre as mulheres, e bendito é o fruto do vosso ventre, Jesus. Santa Maria, Mãe de Deus, rogai por nós, pecadores, agora e na hora de nossa morte. Amém. Ave Maria, cheia de graça, o Senhor é convosco. Bendita sois vós dentre as mulheres, e bendito é o fruto do vosso ventre, Jesus. Santa Maria, Mãe de Deus, rogai por nós, pecadores, agora e na hora de nossa morte. Amém. Ave Maria, cheia de graça, o Senhor é convosco. Bendita sois vós dentre as mulheres, e bendito é o fruto do vosso ventre, Jesus. Santa Maria, Mãe de Deus, rogai por nós, pecadores, agora e na hora de nossa morte. Amém. Ave Maria, cheia de graça, o Senhor é convosco. Bendita sois vós dentre as mulheres, e bendito é o fruto do vosso ventre, Jesus. Santa Maria, Mãe de Deus, rogai por nós, pecadores, agora e na hora de nossa morte. Amém. Ave Maria, cheia de graça, o Senhor é convosco. Bendita sois vós entre as mulheres, e bendito é o fruto do vosso ventre, Jesus. Santa Maria, Mãe de Deus, rogai por nós, pecadores, agora e na hora de nossa morte. Amém. Ave Maria, cheia de graça, o Senhor é convosco. Bendita sois vós dentre as mulheres, e bendito é o fruto do vosso ventre, Jesus. Santa Maria, Mãe de Deus, rogai por nós, pecadores, agora e na hora de nossa morte. Amém. Ave Maria, cheia de graça, o Senhor é convosco. Bendita sois vós dentre as mulheres, e bendito é o fruto do vosso ventre, Jesus. Santa Maria, Mãe de Deus, rogai por nós, pecadores, agora e na hora de nossa morte. Amém. Glória ao Pai, ao Filho e ao Espírito Santo, como era no princípio, agora e sempre. Amém. Ó meu Jesus, perdoai-nos e livrai-nos do fogo do inferno. Levai as almas todas para o céu e socorrei principalmente aquelas que mais precisarem da vossa misericórdia. Sagrada Família, rogai por nós. Nossa Senhora Aparecida, rogai por nós. Enchei-vos do Espírito Santo de Deus.

Pai nosso que estais no céu, santificado seja o vosso nome. Venha a nós o vosso reino, seja feita a vossa vontade, assim na terra como no céu. O pão nosso de cada dia nos dai hoje, perdoai as nossas ofensas, assim como nós perdoamos a quem nos tem ofendido. E não nos deixeis cair em tentação, mas livrai-nos do mal. Amém. Ave Maria, cheia de graça, o Senhor é convosco. Bendita sois vós dentre as mulheres, e bendito é o fruto do vosso ventre, Jesus. Santa Maria, Mãe de Deus, rogai por nós, pecadores, agora e na hora de nossa morte. Amém. Ave Maria, cheia de graça, o Senhor é convosco. Bendita sois vós dentre as mulheres, e bendito é o fruto do vosso ventre, Jesus. Santa Maria, Mãe de Deus, rogai por nós, pecadores, agora e na hora de nossa morte. Amém. Ave Maria, cheia de graça, o Senhor é convosco. Bendita sois vós dentre as mulheres, e bendito é o fruto do vosso ventre, Jesus. Santa Maria, Mãe de Deus, rogai por nós, pecadores, agora e na hora de nossa morte. Amém. Ave Maria, cheia de graça, o Senhor é convosco. Bendita sois vós dentre as mulheres, e bendito é o fruto do vosso ventre, Jesus. Santa Maria, Mãe de Deus, rogai por nós, pecadores, agora e na hora de nossa morte. Amém. Ave Maria, cheia de graça, o Senhor é convosco. Bendita sois vós dentre as mulheres, e bendito é o fruto do vosso ventre, Jesus. Santa Maria, Mãe de Deus, rogai por nós, pecadores, agora e na hora de nossa morte. Amém. Ave Maria, cheia de graça, o Senhor é convosco. Bendita sois vós dentre as mulheres, e bendito é o fruto do vosso ventre, Jesus. Santa Maria, Mãe de Deus, rogai por nós, pecadores, agora e na hora de nossa morte. Amém. Ave Maria, cheia de graça, o Senhor é convosco. Bendita sois vós dentre as mulheres, e bendito é o fruto do vosso ventre, Jesus. Santa Maria, Mãe de Deus, rogai por nós, pecadores, agora e na hora de nossa morte. Amém. Ave Maria, cheia de graça, o Senhor é convosco. Bendita sois vós entre as mulheres, e bendito é o fruto do vosso ventre, Jesus. Santa Maria, Mãe de Deus, rogai por nós, pecadores, agora e na hora de nossa morte. Amém. Ave Maria, cheia de graça, o Senhor é convosco. Bendita sois vós dentre as mulheres, e bendito é o fruto do vosso ventre, Jesus. Santa Maria, Mãe de Deus, rogai por nós, pecadores, agora e na hora de nossa morte. Amém. Ave Maria, cheia de graça, o Senhor é convosco. Bendita sois vós dentre as mulheres, e bendito é o fruto do vosso ventre, Jesus. Santa Maria, Mãe de Deus, rogai por nós, pecadores, agora e na hora de nossa morte. Amém. Glória ao Pai, ao Filho e ao Espírito Santo, como era no princípio, agora e sempre. Amém. Ó meu Jesus, perdoai-nos e livrai-nos do fogo do inferno, levai as almas todas para o céu e socorrei principalmente aquelas que mais precisarem da vossa misericórdia. Sagrada Família, rogai por nós. Nossa Senhora Aparecida, rogai por nós. Enchei-vos do Espírito Santo de Deus.

Pai nosso que estais no céu, santificado seja o vosso nome. Venha a nós o vosso reino, seja feita a vossa vontade, assim na terra como no céu. O pão nosso de cada dia nos dai hoje, perdoai as nossas ofensas, assim como nós perdoamos a quem nos tem ofendido. E não nos deixeis cair em tentação, mas livrai-nos do mal. Amém. Ave Maria, cheia de graça, o Senhor é convosco. Bendita sois vós dentre as mulheres, e bendito é o fruto do vosso ventre, Jesus. Santa Maria, Mãe de Deus, rogai por nós, pecadores, agora e na hora de nossa morte. Amém. Ave Maria, cheia de graça, o Senhor é convosco. Bendita sois vós dentre as mulheres, e bendito é o fruto do vosso ventre, Jesus. Santa Maria, Mãe de Deus, rogai por nós, pecadores, agora e na hora de nossa morte. Amém. Ave Maria, cheia de graça, o Senhor é convosco. Bendita sois vós dentre as mulheres, e bendito é o fruto do vosso ventre, Jesus. Santa Maria, Mãe de Deus, rogai por nós, pecadores, agora e na hora de nossa morte. Amém. Ave Maria, cheia de graça, o Senhor é convosco. Bendita sois vós dentre as mulheres, e bendito é o fruto do vosso ventre, Jesus. Santa Maria, Mãe de Deus, rogai por nós, pecadores, agora e na hora de nossa morte. Amém. Ave Maria, cheia de graça, o Senhor é convosco. Bendita sois vós dentre as mulheres, e bendito é o fruto do vosso ventre, Jesus. Santa Maria, Mãe de Deus, rogai por nós, pecadores, agora e na hora de nossa morte. Amém. Ave Maria, cheia de graça, o Senhor é convosco. Bendita sois vós dentre as mulheres, e bendito é o fruto do vosso ventre, Jesus. Santa Maria, Mãe de Deus, rogai por nós, pecadores, agora e na hora de nossa morte. Amém. Ave Maria, cheia de graça, o Senhor é convosco. Bendita sois vós dentre as mulheres, e bendito é o fruto do vosso ventre, Jesus. Santa Maria, Mãe de Deus, rogai por nós, pecadores, agora e na hora de nossa morte. Amém. Ave Maria, cheia de graça, o Senhor é convosco. Bendita sois vós entre as mulheres, e bendito é o fruto do vosso ventre, Jesus. Santa Maria, Mãe de Deus, rogai por nós, pecadores, agora e na hora de nossa morte. Amém. Ave Maria, cheia de graça, o Senhor é convosco. Bendita sois vós dentre as mulheres, e bendito é o fruto do vosso ventre, Jesus. Santa Maria, Mãe de Deus, rogai por nós, pecadores, agora e na hora de nossa morte. Amém. Ave Maria, cheia de graça, o Senhor é convosco. Bendita sois vós dentre as mulheres, e bendito é o fruto do vosso ventre, Jesus. Santa Maria, Mãe de Deus, rogai por nós, pecadores, agora e na hora de nossa morte. Amém. Glória ao Pai, ao Filho e ao Espírito Santo, como era no princípio, agora e sempre. Amém. Ó meu Jesus, perdoai-nos e livrai-nos do fogo do inferno. Levai as almas todas para o céu e socorrei principalmente aquelas que mais precisarem da vossa misericórdia. Sagrada Família, rogai por nós. Nossa Senhora Aparecida, rogai por nós. Enchei-vos do Espírito Santo de Deus.

Pai nosso que estais no céu, santificado seja o vosso nome. Venha a nós o vosso reino, seja feita a vossa vontade, assim na terra como no céu. O pão nosso de cada dia nos dai hoje, perdoai as nossas ofensas, assim como nós perdoamos a quem nos tem ofendido. E não nos deixeis cair em tentação, mas livrai-nos do mal. Amém. Ave Maria, cheia de graça, o Senhor é convosco. Bendita sois vós dentre as mulheres, e bendito é o fruto do vosso ventre, Jesus. Santa Maria, Mãe de Deus, rogai por nós, pecadores, agora e na hora de nossa morte. Amém. Ave Maria, cheia de graça, o Senhor é convosco. Bendita sois vós dentre as mulheres, e bendito é o fruto do vosso ventre, Jesus. Santa Maria, Mãe de Deus, rogai por nós, pecadores, agora e na hora de nossa morte. Amém. Ave Maria, cheia de graça, o Senhor é convosco. Bendita sois vós dentre as mulheres, e bendito é o fruto do vosso ventre, Jesus. Santa Maria, Mãe de Deus, rogai por nós, pecadores, agora e na hora de nossa morte. Amém. Ave Maria, cheia de graça, o Senhor é convosco. Bendita sois vós dentre as mulheres, e bendito é o fruto do vosso ventre, Jesus. Santa Maria, Mãe de Deus, rogai por nós, pecadores, agora e na hora de nossa morte. Amém. Ave Maria, cheia de graça, o Senhor é convosco. Bendita sois vós dentre as mulheres, e bendito é o fruto do vosso ventre, Jesus. Santa Maria, Mãe de Deus, rogai por nós, pecadores, agora e na hora de nossa morte. Amém. Ave Maria, cheia de graça, o Senhor é convosco. Bendita sois vós dentre as mulheres, e bendito é o fruto do vosso ventre, Jesus. Santa Maria, Mãe de Deus, rogai por nós, pecadores, agora e na hora de nossa morte. Amém. Ave Maria, cheia de graça, o Senhor é convosco. Bendita sois vós dentre as mulheres, e bendito é o fruto do vosso ventre, Jesus. Santa Maria, Mãe de Deus, rogai por nós, pecadores, agora e na hora de nossa morte. Amém. Ave Maria, cheia de graça, o Senhor é convosco. Bendita sois vós entre as mulheres, e bendito é o fruto do vosso ventre, Jesus. Santa Maria, Mãe de Deus, rogai por nós, pecadores, agora e na hora de nossa morte. Amém. Ave Maria, cheia de graça, o Senhor é convosco. Bendita sois vós dentre as mulheres, e bendito é o fruto do vosso ventre, Jesus. Santa Maria, Mãe de Deus, rogai por nós, pecadores, agora e na hora de nossa morte. Amém. Ave Maria, cheia de graça, o Senhor é convosco. Bendita sois vós dentre as mulheres, e bendito é o fruto do vosso ventre, Jesus. Santa Maria, Mãe de Deus, rogai por nós, pecadores, agora e na hora de nossa morte. Amém. Glória ao Pai, ao Filho e ao Espírito Santo, como era no princípio, agora e sempre. Amém. Ó meu Jesus, perdoai-nos e livrai-nos do fogo do inferno. Levai as almas todas para o céu e socorrei principalmente aquelas que mais precisarem da vossa misericórdia. Sagrada Família, rogai por nós. Nossa Senhora Aparecida, rogai por nós. Enchei-vos do Espírito Santo de Deus.

0: Vamos agora louvar a nossa mãe. Infinitas graças vos damos, soberana rainha, pelos benefícios que todos os dias recebemos de vossas mãos liberais. Dignai-vos agora e para sempre tomarmos debaixo de vosso poderoso amparo. Para mais vos obrigar, vos saudamos com uma salve, rainha.
1: Salve, rainha.
2: Salve Rainha, Mãe de Misericórdia, vida, doçura, esperança nossa, salve. A vós bradamos, degredados filhos de Eva, a vós suspiramos, gemendo e chorando neste vale de lágrimas. Eia, pois, advogada nossa, esses vossos olhos misericordiosa nós volvei. E depois desse desterro mostrai-nos Jesus, bendito é o fruto do vosso ventre. Ó clemente, ó piedosa, ó doce sempre Virgem Maria, rogai por nós, Santa Mãe de Deus, para que sejamos dignos das promessas de Cristo.

0: Meu amigo, minha amiga, estamos chegando ao final do nosso Santo Rosário. Deus abençoe a sua vida, a sua família. Que por intercessão de Nossa Senhora, possa o Deus da vida te abençoar. Em nome do Pai, do Filho e do Espírito Santo. Amém.
1: Como foi bom, meu amigo, como foi bom, minha amiga, rezar com você nessa madrugada. Fizemos aí esse caminho de oração juntinho com a Mãezinha do Céu e seu Filho Jesus. Passamos aí pelos principais mistérios da vida de Jesus e Maria. É isso aí, meu amigo e minha amiga. Desejo a você um dia abençoado na graça de Deus. Que Nossa Senhora e seu Filho Jesus possa continuar iluminando a sua vida. E vamos se manter fiel, hein? Vamos se manter fiéis aí à madrugada de oração com Altair Show, Santo Rosário, todos os dias. Eu e a turma da alegria aqui, como você ouviu, tá bom? Reze, reze o Santo Rosário todos os dias. Tem essa devoção especial, nossa Mãezinha do Céu. Um bom dia pra você, meu...

0: 5:56.
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2: Ninguém foi criado para enfrentar todas as batalhas sozinho. Deus também manifesta seu cuidado por meio de pessoas que aconselham, acolhem e caminham conosco. Não se afaste de todos quando estiver enfrentando um momento difícil. Permita que pessoas sinceras conheçam suas lutas e orem por você. Da mesma forma, esteja presente quando alguém precisar de apoio. A comunhão fortalece a fé e nos lembra de que fazemos parte de algo maior. Quando dividimos a caminhada com pessoas de fé, os pesos se tornam menores e a esperança se fortalece.
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5: 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Deus não tem limite.

0: Deus não tem fronteira.
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3: Rádio Barroso Mix informa a hora certa.
4: 6 horas em ponto.
5: Bom dia!

Momento da Ave Maria. Olá, ouvinte da Ave Maria. Que bom estarmos juntos mais uma vez. Convido você a interromper as preocupações deste momento e respirar a paz que só a oração nos traz. Seja muito bem-vindo, minha irmã, meu irmão. Seja muito bem-vindo você que está aí na sintonia, na companhia do rádio. Assim como uma pequena lâmpada acesa afasta a escuridão de uma sala inteira, a nossa fé, por menor que pareça, tem o poder de iluminar as situações mais difíceis da vida. Maria manteve a sua lâmpada constantemente acesa pela oração e pela vigilância do coração, guiando a igreja nascente nos primeiros passos. Aproximar-se da palavra de Deus é manter acesa a chama da esperança, não permitindo que o desânimo ou o medo apaguem a certeza da vitória de Cristo em nós. Seja luz na escuridão de alguém. Trazemos ao altar do Senhor, por intercessão de Nossa Senhora, todas as nossas súplicas. Olhamos hoje para os doentes crônicos e aqueles que sofrem nos hospitais, pelos casais que passam por crises matrimoniais, pelos produtores rurais que cultivam a terra com suor e pelos voluntários que dedicam seu tempo aos projetos sociais e caritativos. Unidos em um só espírito e em uma só fé, nos dirigimos à Mãe do Céu rezando.

Ave Maria, cheia de graça, o Senhor é convosco, bendita sois vós entre as mulheres, e bendito é o fruto do vosso ventre, Jesus. Santa Maria, Mãe de Deus, rogai por nós, pecadores, agora e na hora de nossa morte. Amém.

0: e ponto de chegada de toda a nossa busca humana e existencial. No início desta manhã, queremos pedir a nossa própria conversão. Dai-nos, Senhor, a graça da verdadeira conversão. Ó Deus, por intercessão de Santa Mônica e Santo Agostinho, dai-nos a graça da verdadeira conversão. Ó Santa Mônica, que pela oração e pelas lágrimas alcançaste de Deus a conversão de vosso filho e de vosso marido, olhai para o meu coração amargurado e nesta manhã eu coloco esta pessoa em particular para que possa ser abençoada também com a conversão. Santa Mônica, que perseverou na oração e é um exemplo e modelo de mãe, que vossas orações se juntem às minhas para comover o bom Deus, a fim de que Ele, Deus vivo e verdadeiro, faça com que esta pessoa, por quem rezo, possa voltar ao bom caminho. Ó Deus, por intercessão de Santa Mônica, chame de volta à casa paterna este filho pródigo. Dai-me, ó Deus, por intercessão de Santa Mônica, esta alegria e serei para sempre agradecido. Nesta manhã, reze comigo, oremos. Ó Deus, consolador dos aflitos, saúde dos que em vós esperam, que aceitaste misericordiosamente as piedosas lágrimas da bem-aventurada mãe Mônica pela conversão do filho Agostinho e do marido Patrício. Concedei-nos pela vossa intercessão que choremos nossos próprios pecados e encontremos a indulgência de vossa graça. Por nosso Senhor Jesus Cristo, vosso Filho, na unidade do Espírito Santo, e rezemos um Pai Nosso, pedindo a nossa conversão e a conversão dos nossos familiares. Pai Nosso, que estais no céu, santificado seja o vosso nome, venha a nós o vosso reino, seja feita a vossa vontade, assim na terra como no céu. O pão nosso de cada dia nos dai hoje, perdoai-nos nas nossas ofensas, assim como nós perdoamos a quem nos tem ofendido, e não nos deixeis cair em tentação, mas livrai-nos do mal. Amém. O Senhor esteja convosco, Ele está no meio de nós. Que nesta manhã a bênção de Deus recaia sobre todos. Abençoe a água pela efusão do Espírito Santo, a roupa dos enfermos, as fotos de família e a jornada de trabalho. Em nome do Pai, do Filho, do Espírito Santo. Amém. Santa Mônica, rogai a Deus por nós. Amém.
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Queridos filhos e filhas da Hora da Misericórdia, povo amado de Deus, hoje dia do martírio de São João Batista, sábado, vamos juntos pedir a Deus nosso Senhor que derrame sobre nós todas as graças e bênçãos do céu. Obrigado a você que ligou, que participou do texto das Santas Chagas

0: Filhos queridos, escute esse testemunho que foi deixado na plataforma.
1: Meu nome é Francisca, eu sou do estado de Roraima, sou associada da TV Evangelizar, eu tenho 85 anos. Em 2023, eu caí, fraturei minha coluna e ela nunca calcificou. Depois eu fui constatada com câncer de pulmão. Aí eu fui submetido a uma cirurgia, fizeram a biópsia, deu positivo. Aí eu me peguei com Jesus das Santas Chagas e Nossa Senhora, que eu sou muito devota de Nossa Senhora, sou intercessora, graças a Deus, a Nossa Senhora, Jesus das Santas Chagas, eu fui curado do câncer. A minha coluna ainda não calcificou. E estou ainda em observação. Só daqui a 3 anos que a doutora disse que vai dizer se eu estou curada de verdade ou não. Mas eu já me sinto curada. E tô indo. Graça alcançada,
2: graça testemunhada.
1: Toca o sino, sacristão.
2: Louvado seja Deus, Dona Francisca de Roraima. Graça alcançada, graça testemunhada. E a senhora vai até o fim, proclamando as maravilhas do Senhor. Deus a abençoe. Bíblia aberta, cartilha de oração.
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0: Hoje, o texto é específico do martírio de São João Batista. Marcos 6, 17, 29. Nesse final de semana, não deixe amanhã de ir à missa, não deixe. Lembre-se, é fundamental comungar, celebrar, ir à missa. Marcos 6, 17, 29. Herodes mandara prender João por causa de Herodíades, mulher de seu irmão Filipe. João tinha dito a Herodes, não te é permitido ter a mulher de teu irmão, por isso. Herodíades queria matá-lo. Herodes respeitava João, pois sabia que era um homem justo e santo. No dia do seu aniversário, Herodes deu um banquete à sua corte. A filha de Herodíades, Salomé, pôs-se a dançar, satisfazendo Herodes e seus convidados. O rei disse à moça, pede o que quiseres e eu te darei. E jurou-lhe, tudo o que me pedirdes, te darei, ainda que seja a metade do meu reino. Ela perguntou à sua mãe, que posso pedir? A mãe respondeu, a cabeça de João Batista. Na presença do rei, a moça exprimiu o seu desejo, quero que me des a cabeça de João Batista. O rei entristeceu-se, mas mandou. Um carrasco trouxe a cabeça de João Batista. A cabeça foi dada à moça, que entregou à sua mãe. Palavra da salvação, glória a vós, Senhor. João Batista foi o último dos profetas que não teve medo da morte. Antes a morte do que se omitir. Hoje eu quero falar da omissão. Certamente você lembra que na missa o padre começa dizendo, confessemos os nossos pecados. O que o povo responde? Confesso a Deus Todo-Poderoso. E a vós, irmãos e irmãs, que pequei muitas vezes, por pensamentos e palavras, atos e omissões. Eu quero ficar nessa palavra, omissões. Porque João Batista podia ter ficado quieto. Podia ter se omitido de falar para Herodes, não te é permitido estar com essa mulher que é mulher do teu irmão. Se ele não tivesse falado isso, Herodíades não tinha pego raiva dele. Herodíades, aquela que morava com Herodes, e na verdade era cunhada de Herodes, pegou raiva de João porque ele abriu os olhos de Herodes. Mas João não quis pecar por omissão. Senhor, às vezes nos acovardamos, fingimos não ver, omitimos a verdade, fechamos os olhos ao erro. Perdão, Senhor, pela nossa omissão. Perdão, Senhor, pelo nosso comodismo. Perdão, Senhor, por não querermos corrigir para não sermos corrigidos.

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1: Traz a esperança de dias melhores. É, o Senhor traz esperança. Você que está nesse sábado aí, como vai ser teu final de semana? Põe uma meta, vai. Amar mais, rir mais, rezar mais, perdoar.
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1: Ele é o caminho, é linda essa música, não é não?
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1: Você sabe por quê? Porque a vida, gente, é recomeçar.
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1: Eu quero parabenizar a todos os catequistas. Amanhã é dia do catequista, viu? Não esqueça de dar um abraço no catequista do seu filho, na catequista do seu filho, sério. Agradeça, pelo menos diga obrigado por me ajudar. Parabéns, catequistas.
2: Valeu, Daniel. Obrigado por ter aceito participar desta música.
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1: Pra você também, viu, catequista? Pra você, liderança. Na hora em que você fica triste, acredite, Deus vem te consolar.
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1: O Senhor esteja convosco. Ele está no meio de nós. Que a bênção de Deus Todo-Poderoso recaia sobre todos e sobre esta água, Pai, Filho e Espírito Santo.

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0: Filhos e filhas, a novena é perpétua, é contínua. Mas hoje nós vamos para o nono dia. E eu convido você a mandar as suas intenções, 41-3221-6060. Rezemos. Por suas santas chagas, suas chagas gloriosas, o Cristo Senhor me proteja e me guarde. Senhor Jesus, foste levado na cruz, para que por vossas santas chagas sejam curadas as de nossas almas. Eu vos louvo e agradeço pelo vosso ato redentor. Carregaste em vosso próprio corpo os meus pecados e de toda a humanidade. Nas vossas santas chagas coloco as minhas intenções, minhas preocupações, ansiedades e angústias, minhas enfermidades físicas e psíquicas, meus sofrimentos, dores, alegrias e necessidades. Em vossas santas chagas, Senhor, coloco minha família. Envolvei, Senhor, a mim e meus familiares, protegendo-nos do mal. Senhor, ao mostrar vossas santas chagas gloriosas a Tomé, e o mandando tocar em vosso lado aberto, curaste da incredulidade. Eu vos peço, Senhor, permita-me refugiar em vossas santas chagas, e por mérito desses sinais de vosso amor, curai a minha falta de fé. Ó Jesus, pelos méritos de vossa paixão, morte e ressurreição, dai-me a graça de viver os frutos da nossa redenção. Filhos e filhas, de novena em novena, graças e bênçãos são derramadas. Você acredita nisso? Inclusive, quero estimular, mande o seu testemunho, que eu quero soltar aqui, para todo o Brasil, o seu testemunho, a sua graça recebida. Mas agora, acompanhe este.
1: Um dia que antecedia o retiro de 2024, um amigo meu me contou que estava vindo para o retiro. Um amigo de comunidade da minha paróquia. E a gente estava passando por uma fase muito difícil com o meu irmão. Eu, a minha mãe, a minha avó, sempre em oração, porque ele estava no estágio final do vício das drogas, já estava no crack. E a gente rezava muito por ele. E eu pedi, na hora de desespero, pedi para o meu amigo, reze pelo meu irmão, que no ano que vem eu vou estar lá com ele. E esse ano eu estou aqui no retiro de 2025 com meu irmão. Ele ficou durante 9 meses em uma comunidade terapêutica e saiu há 15 dias. E eu estou aqui hoje para testemunhar essa graça. Graça alcançada, graça testemunhada. Toca o sino, sacristão.
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0: 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E vamos à bênção da casa. Que a vossa divina bênção os acompanhe. Que o Espírito Santo ilumine os seus pensamentos e que seu poder haja por eles em toda parte. Tudo que se encontra nesta casa, os que nela entram, os que dela saem, que Jesus, nas suas santas chagas, nos abençoe e vos preserve do mal, para que nenhuma desgraça se aproxime de vós. O Senhor vos abençoe e vos guarde, que Ele faça seu rosto brilhar sobre vós, que Ele se compadeça de vós e vos dê a paz. Em nome do Pai, do Filho e do Espírito Santo. Amém.

0: Rádio Barroso Mix informa a hora certa.
1: 6:28.
2: Bom dia!
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7: 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São 40 dias de oração, fé, disciplina e proteção. Que este tempo fortaleça o seu coração e abra caminho para a graça de Deus.
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9: Você já se sentiu impotente diante de alguma dificuldade? Eu sou a irmã Maria Raquel do Instituto Hesed e eu te falo de um lugar muito especial, Monte Gargano, santuário mais antigo do Ocidente, dedicada a São Miguel, a gruta onde o arcanjo desceu e prometeu a sua proteção. E é daqui que eu lhe digo uma verdade que muda tudo. Não conte apenas os problemas, mas conte também os defensores que Deus pôs ao seu lado, porque eles são maiores e mais numerosos que qualquer problema. Seja muito bem-vindo ao 13º dia da quaresma de São Miguel. Você que está começando hoje, vamos juntos até o fim. Eu quero te dizer uma coisa muito importante antes de tudo, parabéns. 13 dias, você chegou ao 13º dia e eu sei que talvez tenha passado pelo seu coração nesta semana aquele pensamento, será que vale a pena? Será que eu continuo? Esse pensamento vem para todos, mas você está aqui. E quem chega ao 13º dia já não é a mesma pessoa que começou. Você está plantando e a colheita virá. Permaneça firme comigo porque hoje é um dia que vai lhe trazer ânimo. Abra a sua Bíblia em 2 Reis, capítulo 6, no versículo 16. Vamos ler isso juntos. Ele respondeu, não tenha medo, conosco estão bem mais do que com eles. Deixa eu te explicar. O profeta Eliseu está na cidade de Dotã. E durante a noite, o rei da Síria envia um exército inteiro, cavalos, carros de guerra, soldados. Para quê? Para cercar a cidade só por causa dele, do profeta de Deus. De manhã cedo, o servo de Eliseu acorda, olha pela janela e vê aquilo tudo. A cidade toda cercada. Ele entra em pânico. Ai, meu Senhor, o que vamos fazer agora? E veja a serenidade de Eliseu. Ele não se desespera. Ele diz apenas uma frase. Não tenha medo. São mais os que estão conosco do que os que estão com eles. Repare. Aos olhos do servo, eram apenas dois homens diante de um exército inteiro. Dois homens diante de um exército. Mas Eliseu estava enxergando outra coisa. E aqui vem a parte mais bela. Eliseu reza assim, Senhor, abre os olhos dele para que ele veja. E Deus abre os olhos do rapaz. E sabe o que ele viu? A montanha inteira coberta de cavalos e carros de fogo ao redor de Eliseu. Um exército do céu que estava ali o tempo todo, o exército de São Miguel, só que ele não enxergava. Pare e perceba uma coisa, porque isso é para você hoje. O exército do Senhor já estava lá, antes de o servo acordar. Ele não apareceu na hora do desespero, não. Ele já estava lá. O que faltava não era a proteção de Deus, o que faltava era o servo enxergar. E os padres da igreja nos ensinam algo belo sobre isso. Santo Ambrósio diz que onde há fé, a um exército de anjos. E diz mais, que os olhos da alma enxergam muito mais do que os olhos do corpo. O servo via soldados inimigos, o profeta contemplava os defensores de Deus. A mesma cena, dois olhares. E Santo Ambrósio nos deixa uma frase que eu gostaria que você guardasse para a sua vida. A santidade atrai mais defensores do céu do que a maldade consegue reunir inimigos na terra. Você compreende? Cada dia que você reza esta quaresma, cada dia que você persevera, você não está ficando mais sozinho, você está ficando mais cercado dos anjos. O inimigo reúne as dificuldades de um lado e o céu já enviou seus cavalos de fogo para o outro. Quantas vezes você se sentiu só diante de um cerco e mesmo sem entender como as coisas se resolveram? Você não viu os cavalos de fogo, mas eles estavam lá, os anjos do Senhor. O propósito de hoje é, em algum momento deste dia, quando vier aquela sensação de estar só ou cercado, pare um instante, feche os olhos e faça esta oração breve. Senhor, abre os meus olhos para que eu veja. Eu creio que são mais os que estão comigo. Apenas isso. E siga o seu dia confiando que você está cercado, não de inimigos, mas os anjos de Deus, com São Miguel à frente do exército. E daqui do Monte Gargano eu peço a São Miguel que abra os seus olhos, como abriu os olhos do servo de Eliseu. Agora juntos, apresente as suas intenções e rezemos as orações próprias da quaresma de São Miguel Arcanjo.
2: Em nome do Pai, do Filho e do Espírito Santo. Amém. São Miguel Arcanjo, defendei-nos no combate. Seja o nosso refúgio contra as maldades e as ciladas do demônio. Ordene-lhe Deus, instantemente o pedimos. E vós, príncipe da milícia celeste, pela virtude divina, precipitai no inferno a Satanás e a todos os espíritos malignos que vagueiam no mundo para a perdição das almas. Ladainha de São Miguel Arcanjo. Senhor, tende piedade de nós. Jesus Cristo, tende piedade de nós. Senhor, tende piedade de nós. Jesus Cristo, ouvi-nos. Jesus Cristo, atendei-nos. Pai Celeste, que sois Deus, tende piedade de nós. Filho Redentor do mundo, que sois Deus, tende piedade de nós. Espírito Santo, que sois Deus, tende piedade de nós. Trindade Santa, que sois um único Deus, tende piedade de nós. Santa Maria, Rainha dos Anjos, rogai por nós. São Miguel, rogai por nós. São Miguel, cheio da graça de Deus, rogai por nós. São Miguel, perfeito adorador do Verbo Divino, rogai por nós. São Miguel, coroado de honra e glória, rogai por nós. São Miguel, poderosíssimo príncipe dos exércitos do Senhor, rogai por nós. São Miguel, porta-estandarte da Santíssima Trindade, rogai por nós. São Miguel, guardião do paraíso, rogai por nós. São Miguel, guia e consolador do povo israelita, rogai por nós. São Miguel, esplendor e fortaleza da Igreja militante, rogai por nós. São Miguel, honra e alegria da Igreja triunfante, rogai por nós. São Miguel, luz dos anjos, rogai por nós. São Miguel, baluarte dos cristãos, rogai por nós. São Miguel, força daqueles que combatem pelo estandarte da cruz, rogai por nós. São Miguel, luz e confiança das almas no último momento da vida, rogai por nós. São Miguel, socorro muito certo, rogai por nós. São Miguel, nosso auxílio em todas as adversidades, rogai por nós. São Miguel, arauto da sentença eterna, rogai por nós. São Miguel, consolador das almas que estão no purgatório, rogai por nós. São Miguel, a quem o Senhor incumbiu de receber as almas depois da morte, rogai por nós. São Miguel, nosso príncipe, rogai por nós. São Miguel, nosso advogado, rogai por nós. Cordeiro de Deus, que tirais o pecado do mundo, perdoai-nos, Senhor. Cordeiro de Deus, que tirais o pecado do mundo, ouvi-nos, Senhor. Cordeiro de Deus, que tirais o pecado do mundo, tende piedade de nós. Cristo, ouvi-nos. Cristo, atendei-nos. Rogai por nós, ó glorioso São Miguel, príncipe da Igreja de Jesus Cristo, para que sejamos dignos de suas promessas. Oremos. Senhor Jesus Cristo, santificai-nos por vossa bênção sempre nova e concedei-nos pela intercessão de São Miguel essa sabedoria que nos ensina a juntar as riquezas no céu e trocar os bens do tempo pela eternidade. Vós que viveis e reinais pelos séculos dos séculos. Amém. Consagração a São Miguel Arcanjo. Gloriosíssimo príncipe das hierarquias angélicas, valente arauto do Deus Altíssimo, zeloso campeão da glória do Senhor, terror dos anjos rebeldes, amor e delícia dos anjos fiéis, meu diletíssimo Arcanjo São Miguel, desejando pertencer ao número de vossos devotos e servos, hoje eu me ofereço a vós, dou-me e consagro-me a vós. Coloco a minha pessoa, a minha família, os meus bens, sob a vossa potentíssima proteção. É muito pouca coisa a oferta que vos faço, sendo eu um miserável pecador, mas não duvido de que vós querereis aumentar o fervor no meu coração e proteger aquele que a vós recorre. Recordai aquele que hoje se coloca sob o vosso patrocínio e de hoje em diante protegei-me, assisti-me em todas as dificuldades da minha existência terrena, alcançai-me o perdão dos meus muitos e graves pecados, a graça de amar de todo o coração o meu Deus, o meu doce Salvador Jesus e a minha doce Mãe Maria. Impetrai-me os auxílios necessários para obter a coroa da glória. Defendei a minha alma contra todos os seus inimigos e quando chegar a hora de deixar este mundo, vinde então, príncipe gloriosíssimo, assisti-me na luta final e que o vosso gládio potente afaste para longe, para os abismos da morte e do inferno, o anjo apóstata e soberbo que derrotastes em combate no céu. Amém.
10: Quantas pessoas enfrentam situações de medo, porque já sofreram muito no passado, ou porque diante de provas que estão enfrentando, não sabem como resolver e o medo bateu à porta do seu coração. Hoje você vence esse medo com a intercessão do grande arcanjo, recebe, pois, essa bênção, essa grande graça que São Miguel derrama para você, ele intercede por nós e por isso que Deus te abençoe, em nome do Pai, e do Filho, e do Espírito Santo. Amém.
9: E amanhã, no 14º dia da nossa quaresma de São Miguel, você verá um anjo só, um único anjo de Deus, enfrentar e derrotar um exército inteiro numa única noite. E vai compreender o tamanho do poder que está ao seu lado. Venha rezar junto comigo, venha rezar junto com o Instituto Hesed, a quaresma de São Miguel 2026. Será uma alegria receber você aqui todos os dias.
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1: Rádio Barroso Mix informa a hora certa.
2: 6:45.
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2: Deus abençoe você e toda a sua família. Que alegria estar aqui com você, começando mais um programa Eu Seguirei. Eu tenho certeza de que Deus vai falar muito ao seu coração através deste programa. Olha, se você pode, eu já quero convidar você a pegar a sua Bíblia, porque hoje nós vamos meditar a palavra de Deus. A palavra de Deus é o nosso alimento, a palavra de Deus que é o nosso sustento. Eu tenho certeza que essa palavra vai mover seu coração. Olha, aqui você vai ouvir a palavra de Deus, aqui você vai poder cantar. São minutos que ficaremos juntos, onde você vai fazer uma experiência com Deus. Lembrando que tudo que você ouvir aqui, depois fica registrado no meu canal do YouTube, Frei Gilson / Som do Monte, no meu Instagram, no meu Facebook, todos com o mesmo nome, Frei Gilson / Som do Monte, para que você possa também compartilhar essa palavra com os seus amigos, tá bom? Então, vamos escutar a palavra de Deus.
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2: Corrigir o irmão é um gesto de amor. Eu louvo a Deus pelas pessoas que me corrigiram na vida, a começar dos meus pais. Quando você corrige é porque você ama. Um pai que quer o bem do filho, corrige o filho. Um pai que já não está mais nem aí para o filho, não corrige mais o filho. Então, o pai que corrige os filhos, a importância de pais corrigirem os filhos, avós corrigirem os netos, tios corrigirem os sobrinhos, padres corrigirem o seu rebanho. E é a Bíblia quem nos pede a correção como um gesto de amor. Claro, essa correção ela precisa ser feita com mansidão, com verdade, e quando ela é feita com mansidão e com verdade, é um grande gesto de amor. Porque você só precisa corrigir quem está no erro. E principalmente, minha gente, quando o erro coloca em xeque a salvação dessa pessoa. Então veja, é um ato de amor. Você está no erro gravíssimo, você corre o risco de perder sua salvação, eu não corrijo você porque sou melhor que você, mas por amor. E aí você abre os olhos da pessoa, isso é importantíssimo. Nós vamos ver hoje João Batista corrigindo Herodes. A verdade é que nem sempre vão aceitar a correção, mas João Batista, porque amava Herodes, corrigiu Herodes. Em nome do Pai, do Filho e do Espírito Santo. Amém. Marcos capítulo 6, versículo de 17 a 29. Naquele tempo, Herodes tinha mandado prender João e colocá-lo acorrentado na prisão. Fez isso por causa de Herodíades, mulher de seu irmão Filipe, com quem se tinha casado. João dizia a Herodes, não te é permitido ficar com a mulher do teu irmão. A correção aqui, correção. Por isso Herodíades o odiava e queria matá-lo, mas não podia. Com efeito, Herodes tinha medo de João, pois sabia que ele era justo e santo e por isso o protegia. Gostava de ouvi-lo, embora ficasse embaraçado quando o escutava. Finalmente chegou o dia oportuno. Era o aniversário de Herodes. E ele fez um grande banquete para os grandes da corte, os oficiais, os cidadãos importantes da Galileia. A filha de Herodíades entrou e dançou, agradando a Herodes e seus convidados. Então o rei disse à moça: pede-me o que quiseres, eu te o darei. E lhe jurou, dizendo: eu te darei qualquer coisa que me pedires, ainda que seja a metade do meu reino. Ela saiu e perguntou à mãe: o que vou pedir? A mãe respondeu: a cabeça de João Batista. E voltando depressa para junto do rei, pediu: quero que me dês agora num prato a cabeça de João Batista. O rei ficou muito triste, mas não pôde recusar. Ele tinha feito o juramento diante dos convidados. E imediatamente o rei mandou que um soldado fosse buscar a cabeça de João. O soldado saiu, degolou-o na prisão, trouxe a cabeça num prato e a deu à moça. Ela entregou a sua mãe. Ao saberem disso, os discípulos de João foram lá, levaram o cadáver e o sepultaram. Palavra da salvação. João Batista amava Herodes. Herodes até gostava de escutá-lo. E João Batista corrige: Herodes, não te é permitido ficar com a mulher do teu irmão. Não te é permitido. Isso é uma correção. No mundo de hoje, a gente precisa entender a importância de corrigir uns aos outros com amor, mas com verdade. São João Crisóstomo diz assim: João viu um homem tirano derrubando os mandamentos divinos sobre o matrimônio. Com ousadia, ele proclamou no meio do fórum: não te é lícito possuir a mulher de teu irmão Filipe. Assim aprendemos dele a admoestar nosso servo companheiro como igual. Ah, mas ele é maior do que eu. Mas nesta hora é um igual. Não te furtes ao dever de corrigir um irmão, mesmo que disso possa resultar a tua morte. Agora não faças esta resposta fria: o que me importa? Ah, que me importa que ele está no adultério? Não tenho nada em comum com ele. Com o diabo somente não temos nada em comum, mas com toda a humanidade temos muitas coisas em comum. São João Crisóstomo continua: todos participam da mesma natureza que nós, habitamos a mesma terra, somos nutridos pelo mesmo alimento, temos o mesmo Senhor, recebemos as mesmas leis, somos convidados às mesmas bênçãos conosco. Não digamos, então, que não temos nada em comum com eles. Nossa, São João Crisóstomo está dizendo assim: o que eu tenho a ver com meu irmão? Tudo. Ele é teu irmão. Somos todos filhos de um mesmo pai. E com amor eu devo corrigir. Até mesmo quando alguém é superior a mim, com humildade, com mansidão, com caridade, muitas vezes você tem que chegar a quem é superior a você e dizer: meu irmão, meu amigo, meu superior, isso que você está fazendo não está de acordo com o que Deus espera de ti. Com amor. Abra sua Bíblia em Gálatas capítulo 6, versículo 1. Irmão, se alguém for surpreendido numa falta, vós que sois animados pelo Espírito, admoestai-o em espírito de mansidão. Só que olha que bonito. E tem cuidado de ti mesmo para que não caias também em tentação. Ou seja, eu não devo corrigir o outro achando que eu sou melhor que o outro. E eu tomo cuidado para não cair na mesma coisa que ele está caindo. Não corrijo porque sou melhor. Corrijo porque amo. E com mansidão, disse a palavra. 2 Timóteo capítulo 4, versículo 2, prega a palavra, insiste, oportuna e inoportunamente, repreende, ameaça, exorta com toda paciência e empenho de instruir. Preciso corrigir o irmão com verdade e mansidão. Pai, Filho e Espírito Santo. Amém.
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2: Resposta a essa palavra, eu quero convidar você agora a cantar comigo.
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Amém? Você crê nisso? Irmão, onde abundou o pecado, superabundou a graça. Talvez você experimentou muito pecado na sua vida. O que Deus vai fazer em você é muito maior do que você experimentou no pecado. Volta para Deus, volta para o teu Pai, e você vai experimentar coisas melhores e maiores. Aonde abundou o pecado, superabundou a graça. Vai, tenho tentado.

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2: O programa de hoje está bom demais e eu quero lembrar você, se você quiser ouvir mais pregações, mais meditação da palavra, basta você me acompanhar no meu canal do YouTube, Frei Gilson barra Som do Monte, no meu Instagram, no meu Facebook, no meu TikTok, e lá você vai encontrar muito mais palavra de Deus para você.
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2: Nós vamos terminar este programa rezando. Eu quero clamar agora por você, quero clamar pela sua família. Senhor Deus, libera agora o teu Espírito Santo sobre cada pessoa que acompanha este programa. Vem, Espírito Santo, enche todos os que estão acompanhando este programa agora. Libera, Senhor, para esta pessoa o que ela mais precisa, para o corpo e para a alma. Libera, Senhor, curas e libertações em nome de Jesus para esta pessoa que assiste, que acompanha, que escuta e para toda a sua família. Eu clamo a tua poderosa bênção. Visita agora com bênção de proteção. A bênção que só o Senhor pode dar. Abençoe-vos o Deus Todo-Poderoso, Pai e Filho e Espírito Santo. Amém.
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0: Figura Cristã. Alô, cowboys de Cristo! Alô, povo de Deus! Sejam bem-vindos a mais um programa Mensagem Sertaneja, onde unimos a beleza da música sertaneja com a fé e a espiritualidade do sertanejo católico. Prepare o seu coração para um programa repleto de melodias inspiradoras e mensagem de esperança. Vamos juntos celebrar a vida, a fé e a nossa cultura sertaneja. Tchê, tchê, tchê, tchê. Eu sou Gilson Fernandes, o DJ Cowboy de Cristo. A paz de Jesus, o amor de Maria e a alegria do Espírito Santo esteja com você. Mas não estou sozinho, sempre bem acompanhado do Pai, do Filho e do Espírito Santo e dela, a cantora sertaneja católica Adriana Gil.
1: Salve, salve, cowboys de Cristo, porteira aberta para mais um programa Mensagem Sertaneja. E como é bom contar com a sua companhia. E o programa de hoje está chique na graça. Teremos a nossa história para pensar e o tema será A Tempestade de Neve.
0: O nosso mascotinho Pé de Pano vai trazer abraços para os nossos ouvintes.
1: E que tal aumentar o nosso conhecimento sobre a Palavra de Deus através da nossa charadinha bíblica? Sim, teremos charadinha bíblica.
0: Teremos também Zap Zap Mensagem Sertaneja.
1: Além de muita música sertaneja católica e sertaneja mensagem.
0: Momento de oração e de reflexão.
1: Mande a sua mensagem, o seu pedido musical e participe do nosso programa. Você pode usar o nosso e-mail, mensagensertaneja@gmail.com. Ou mande a sua mensagem escrita ou de áudio pelo nosso WhatsApp, certo, Gilson?
0: Exatamente, Adriana Gil. E anote aí o nosso número, 12992416448.
1: Repetindo, 12992416448.
0: E nós temos as nossas redes sociais, Instagram e Facebook, é só procurar Mensagem Sertaneja. E por falar no Instagram, recebemos a mensagem do Ordan Soares, que mandou uma mensagem inbox lá no Instagram do Mensagem Sertaneja. E, meu amigo, um grande abraço para você. Conte com nossas orações. E oferecemos com muito carinho a você a primeira canção do programa de hoje, tá bom? Vamos ouvir Padre Reginaldo Manzotti. O meu Deus é mais.
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3: Olá, pessoal. Aqui quem fala é o Padre
0: Manzotti. O meu Deus é mais.
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3: Olá,

0: Era Cristão.
1: Nas tempestades da vida, o amor de Deus é o abrigo que nos protege e fortalece. Tchê, tchê, tchê, tchê. Você ouviu? Padre Reginaldo Manzotti. O meu Deus é mais.
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3: Nada é maior do que a misericórdia do Senhor. Não tenha medo das tempestades que têm muitas vezes acontecido na tua vida e na vida da tua família. Jesus tomou sobre si todas as tuas dores e sofrimentos. Pelo poder das suas santas chagas, Jesus cura, salva e nos liberta de todo mal. Tome posse, levante o teu olhar, abra o teu coração e clame sem medo. Para Deus, nada é impossível. Que um novo tempo de graças e bênçãos acompanhe a tua casa. Entre a tua família e todo o perigo está Jesus, o Senhor que vive e reina. Não tenha medo. Ouça o que Jesus te diz e tome posse. Coragem, eu venci o mundo.
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1: E aqui no Mensagem Sertaneja a gente tem e-mail, WhatsApp, mas também tem mensagem chegando pelo YouTube da Adriana Gil. Quem mandou a mensagem foi a Maria Celeste e ela diz o seguinte: olá gente, paz e bem, minha querida Adriana Gil e Gilson Fernandes, tudo bem família da paz? Como foi legal te encontrar aqui, mulher. Saiba que te acompanho pela rádio Barroso Mix, amo muito o seu programa, então só quero agradecer ao Senhor por nos estar servindo uns aos outros. E vamos de música, de que adianta ter dinheiro nesse mundo de ilusão. Forte, né? Eita, mulher guerreira, Deus abençoe a todos.
3: Ô, Maria Celeste, a sua mensagem esquentou meu coração aqui. Fiquei muito feliz, muito obrigada pelo carinho, muito obrigada por participar do nosso programa, pelas suas palavras. É muito importante para a gente ter esse retorno, saber que o trabalho que a gente está fazendo está alcançando os corações. E isso é o que é importante, né? Muito obrigada mesmo. Que Deus abençoe você, sua família e todos os ouvintes e parceiros da Rádio Barroso Mix.
1: E fica o convite, conheça lá também o YouTube da Adriana Gil. É só entrar no YouTube e procurar @cantora Adriana Gil. E se não encontrar,

0: entre no site oficial www.adrenagil.com.br, que lá você vai encontrar o caminho para chegar no YouTube. E vamos de música! Vamos ouvir Adriana Gil, a escolha é sua!
1: Adriana Gil.

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1: 7:14.
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2: Alô, turma! Estamos de volta com o nosso programa Mensagem Sertaneja. Lembrando sempre que quando as provações da vida se tornam intensas, o amor de Deus é a âncora que nos mantém firmes. Tchê, tchê, tchê, tchê!
3: E quero convidar você que gosta do programa Mensagem Sertaneja, que está conhecendo hoje, que também gostou, para entrar na nossa campanha 1 mais 1. Isso mesmo, gostou do programa, compartilha com seus amigos, convide para escutar também, e assim a nossa família Mensagem Sertaneja vai crescer cada dia mais e alcançar muitos corações.
2: Segura, pé de pano, cavalinho chucro! Você já sabe, quando o pé de pano, nosso mascotinho, chega na área, é hora de mandar abraço!
3: E o abraço vai para o Fábio, lá de São Gonçalo, Rio de Janeiro.
2: Para Dirce, de Venceslau Brás, no Paraná.
3: Para Daniela, de Caicó, Rio Grande do Norte.
2: Para Rita de Cássia, de Pinheiral, Rio de Janeiro.
3: Para Amélia, de Palames, Bahia.
2: Para Maria Aparecida, do quilômetro 100, Barra Mansa, Rio de Janeiro.
3: Para Isaac José, de Caicó, Rio Grande do Norte.
2: Para Dulcimar Silva, de Acos, Minas Gerais.
3: Para William de Jesus, de Eunápolis, na Bahia.
2: Para Alessandra de Jesus, Barra Mansa, Rio de Janeiro.
3: Para Aline Arruda, de Vitória da Conquista, Bahia.
2: Para Silvio José, de Sorocaba, São Paulo.
3: Para Érica Siqueira, de Lavras, Minas Gerais.
2: Para Gildete Nascimento, de Açu, Rio Grande do Norte.
3: Para a Graça dos Santos, de Manaus, Amazonas.
2: E para o Wagner Brito, de Santos, São Paulo. Para esse povo abençoado vai a próxima canção. Vamos ouvir Elia Júnior, Chique Zerado.
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0: Cristão!
1: Em meio às tempestades, o amor de Deus é a luz que guia nossos passos em direção à paz. Segura, cristão! Você ouviu? Elia Júnior, Chique Zerado.
2: Nos momentos mais difíceis da nossa vida, nós temos aonde nos ancorar. Durante a tempestade, nós podemos contar com Deus que está à frente de todas as coisas e cuida de nós. É sobre isso que nós vamos falar hoje na nossa História para Pensar.
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1: Em uma aldeia tranquila chamada Vale Verde, vivia uma jovem chamada Ana. Ela era conhecida por seu espírito bondoso e sua fé inabalável. Um dia, durante o inverno, uma terrível tempestade de neve atingiu a aldeia. As estradas foram bloqueadas, as comunicações interrompidas e muitas casas ficaram sem aquecimento. A aldeia ficou isolada e o medo e a incerteza tomaram conta de todos. No entanto, Ana manteve sua calma. Ela sabia que a fé era sua âncora e que Deus estava com ela, mesmo naquela situação tão difícil. Reunindo coragem, ela decidiu ajudar seus vizinhos. Colocando seu casaco mais grosso e suas botas, ela saiu de casa para ver o que podia fazer. A primeira parada de Ana foi na casa da Senhora Maria, uma viúva idosa que morava sozinha. Quando Ana chegou, encontrou a Senhora Maria enrolada em cobertores, tremendo de frio. Ana rapidamente acendeu a lareira, fez uma sopa quente e ficou com a Senhora Maria até que ela estivesse confortável. Em seguida, Ana visitou a família Silva, que tinha 3 crianças pequenas. O pai estava tentando consertar o gerador, mas sem sucesso. Ana, conhecendo uma maneira de fazer fogo com recursos que tinha, ajudou a aquecer a casa improvisando uma fogueira segura. Ela também trouxe alimentos e roupas extras para a família. Naquela noite, Ana voltou para casa exausta, mas com o coração cheio de gratidão. Ela fez uma oração agradecendo a Deus por lhe dar forças e por estar com ela durante todo o dia. No dia seguinte, a tempestade começou a diminuir e a aldeia começou a se recuperar. As pessoas se reuniram na praça central e compartilharam suas histórias de sobrevivência e gratidão. Muitos falaram sobre como Ana havia sido um anjo em meio à tempestade, trazendo calor e esperança quando mais precisavam. Ana, por sua vez, lembrou a todos que não era apenas ela, mas a presença de Deus que a guiara e fortalecera. Ela disse: "Nas tempestades da vida, Deus nunca nos abandona. Ele está conosco, nos dando forças para enfrentar qualquer desafio." A partir daquele dia, a fé na aldeia Vale Verde se tornou mais forte. Vamos pensar?
2: A história de Ana é um poderoso lembrete de que, em meio às tempestades da vida, podemos encontrar força, coragem e esperança na fé. Nos ensina que a fé não é apenas uma crença passiva, mas uma força ativa que nos impulsiona a agir com compaixão e coragem. Em momentos de crise, é fácil focar no medo e na incerteza, mas a fé nos convida a olhar além das circunstâncias imediatas e a confiar em um propósito maior. Ela nos encoraja a ser uma fonte de luz para os outros e a confiar que Deus nunca nos abandona, mesmo nos momentos mais difíceis.
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1: E agora chegou o pedido musical pelo nosso e-mail. É o e-mail do Mensagem Sertaneja que você já conhece. mensagensertaneja@gmail.com.
2: É isso mesmo. Faça como Marcos Guzmão e participe do nosso programa através do nosso e-mail.
1: Alô, Marcos Guzmão, do Jardim Irmã Dolores, em São Vicente, São Paulo. Obrigado pela sua participação. Deus abençoe. E claro, vamos atender o seu pedido musical. Vamos ouvir Rick Renner, Ao Lado de Deus.
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3: 7:29.
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6: Tinha um casal de noivo, eles conseguiram despistar o noivado todo, mas eles estavam preocupados. A mulher tinha um mau hálito que nada tirava o cheiro da boca da mulher. Ela passava limão, ela escovava, fazia gargarejo, mas nada, mas era uma coisa de louco. Padre, como que ela namorou esse homem durante esse tempo todo? 4 bala house, 2 em cima, 2 embaixo, pra despistar. Mesmo assim, de vez em quando o namorado sentia, não falava pra agradar. Só que o namorado tinha um defeito. Ele tinha um chulé. Misericórdia. Ele tirava a meia e fazia pra Rosa, sem a Rosa. Era na hora. Mas como que eu vou casar? Eu tenho chulé? Aí a mãe dele, preocupa, não, meu bem. Dia que você for casar, manda a sua mulher se preparar no banheiro. E você coloca o lençol no joelho. Quer dizer, o seu pé tá escondido. E a mulher perguntou pra mãe dela, mãe, o que eu faço? A mãe, não minta. Chegue perto do seu marido e fale com ele na lua de mel. Meu bem, tenho que te contar uma coisa hoje aqui, ó. Essa é a mulher que você casou. Quer? Não quer? Vou arrumar quem queira. Fala a verdade pra ele. Nisso, o noivo, foi no banheiro primeiro, depois do casamento, tirou a meia e plá, ela até colou no azulejo. Plá, ficou colada. Ele saiu correndo e falou, bem, pau de você. Ela foi... Ah, eu vou ter que contar a verdade. A hora que ele estava deitado, ela deitou do lado dele e disse, meu bem. Aí ele, oi. Eu vou te contar uma verdade. Não precisa. Eu já sei. Você comeu minha meia, não é verdade? O que é a história que quer passar, gente? Defeito todo mundo? Tem. Se você ficar esperando a pessoa perfeita, você vai morrer sozinho.
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2: Alô, povo de Deus espalhado por esse mundão! Vamos em frente com fé em Deus e pé na estrada, que dessa vida não se leva nada.
3: Segura, Cristão! Boa tarde, Adriana Gil, Gilson Fernandes, cowboy de Cristo, a paz de Cristo, amor de Maria. Ficam com Deus, um abraço.
4: Um abraço, Maria Aparecida, que alegria receber o seu áudio. E você também pode fazer como a Maria Aparecida e mandar o seu áudio pelo WhatsApp. Lembrando o número 12992416448. Deus abençoe você, Maria Aparecida, e toda a sua família e o pessoal aí de Barra Mansa, no Rio de Janeiro.
2: E agora vamos enriquecer o nosso conhecimento sobre a Palavra de Deus. É a hora da nossa charadinha bíblica.
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4: E a charadinha de hoje está muito difícil. Já vou avisando, hein? Então preste atenção, quero ver se você vai descobrir. Quantas foram as gerações de Abraão até Jesus? Opção A, 24 gerações. Opção B, 42 gerações. Opção C, 36 gerações. Vou repetir a nossa charadinha bíblica de hoje. Quantas foram as gerações de Abraão até Jesus? Opção A, 24 gerações. Opção B, 42 gerações. Opção C, 36 gerações. Está difícil, não tá, Gilson?
2: Essa charadinha é bem difícil.
4: Mas nada que uma conta, uma busca aí não resolva esse problema, certo?
2: É verdade. Mas enquanto isso, vamos de música. E quero oferecer para Dirce, de Venceslau Brás, no Paraná. Vamos ouvir Antônio Alves, Como é Bom Ter Fé.
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1: O amor de Deus é o refúgio seguro, onde encontramos paz durante as tempestades da vida. Tchê, tchê, tchê, tchê. Você ouviu? Antônio Alves, Como é Bom Ter Fé. E aqui no nosso programa, a música não para. E a próxima canção quero mandar para Rita de Cássia, de Pinheiral, no Rio de Janeiro. E pode ter certeza, minha amiga, estamos aqui em oração pelo seu filho, tá bom? Para você vai a próxima canção. Vamos ouvir Emerson Lanes, Amigo de Jesus, Tem que Rezar.
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1: Embora as tempestades da vida sejam inevitáveis, o amor de Deus é a certeza inabalável de que nunca estamos sozinhos. Tchê, tchê, tchê, tchê, você ouviu? Emerson Lannes, amigo de Jesus, tem que rezar. E agora nós vamos para a resposta daquela charadinha que não tá fácil, tá difícil. Mas tenho certeza que de repente você descobriu.
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2: Vamos ver quem acertou essa conta ou quem errou essa conta, né? Porque tem que pensar direitinho aí, são várias gerações. Então, vamos relembrar a nossa charadinha de hoje antes da resposta. Quantas foram as gerações de Abraão até Jesus? Opção A, 24 gerações. Opção B, 42 gerações. Opção C, 36 gerações. E a resposta certa é... Opção B, 42 gerações. Você pode conferir todas as gerações em Mateus capítulo 1, do versículo 1 ao 17. Mas no versículo 17 diz assim: portanto, as gerações desde Abraão até Davi são 14. Desde Davi até o cativeiro da Babilônia, 14 gerações. E depois do cativeiro até Cristo, 14 gerações. Totalizando 42 gerações de Abraão até Jesus Cristo. E essa foi a nossa charadinha bíblica de hoje. No próximo programa tem mais.
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2: E lembre-se que se você tem uma charadinha aí e quer compartilhar conosco, é só enviar para nós através do nosso e-mail, do nosso WhatsApp ou das nossas redes sociais.
1: E vamos de música, vamos ouvir agora a banda Filhos de Lourdes, Shot da Família.
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4: 7:44.
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6: Porque nós precisamos ser atraídos pelo amor. Porque tem gente, se for pelo medo, para pensar, pelo medo, a pessoa age forçado. E nós sabemos que até um parto feito com fórceps é perigoso. Até um parto, quando ele é provocado com ferro, ele é perigoso. É melhor quando a natureza age. E a natureza nossa é amar aquele que nos amou. Nós vivemos um mundo onde a palavra amor está desgastado, gente. É só o amor que cura.
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2: Que tenhamos força para lutar as batalhas da vida. Que tenhamos fé para vencer. Que tenhamos ânimo para jamais desistir. Que tenhamos esperança para que tudo dê certo. Que tenhamos Deus para estar à frente de tudo e fazendo o melhor por nós.
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3: Alô, turma! Estamos de volta com nossa comitiva Mensagem Sertaneja, com o melhor do sertanejo católico e sertanejo mensagem. E aqui o nosso sistema é diferenciado.
2: O importante é sair evangelizado.
3: E fica a dica. Siga nossas redes sociais do programa Mensagem Sertaneja. Instagram, Facebook, é só procurar @ Mensagem Sertaneja. E aqui a música não para, vamos ouvir. Roselis, mãe querida.
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0: Te rogamos, ó Maria, cobre o teu povo com seu manto e interceda junto ao Pai, ó Rainha de todos os santos. Salve, salve, Maria Imaculada! Você ouviu, Roselis, mãe querida?
1: Inclusive, queremos agradecer aí a nossa querida amiga Roselissa, que é aqui de Caçapava, São Paulo, e oferecer para ela e a família a próxima canção do programa, porque aqui a música não para.
0: Vamos ouvir Chitãozinho e Chororó, Nossa Senhora.
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1: Ó, Virgem Imaculada, concebida sem pecado, te peço quando eu cair que esteja ao meu lado. Salve, salve, ó Rainha de todos os santos. Você ouviu? Chitãozinho Chororó, Nossa Senhora.
2: E assim, com a bênção da mãe, que nós pegamos a nossa malinha e vamos embora, Gilson Fernandes, porque o programa acabou.
1: Mas não tem problema, Adriana Gil, temos um encontro marcado no próximo programa.
2: Antes de ir embora, queremos agradecer a Deus, agradecer a toda a equipe da rádio, os nossos parceiros, que Deus abençoe e fortaleça cada um de vocês, e muito obrigado por fazer o nosso programa chegar a tantos corações. E agradecemos a você, nosso querido ouvinte, que está sempre juntinho de nós aqui no programa Mensagem Sertaneja.
1: E queremos convidar vocês a participar conosco nesse momento tão especial que chega agora, que é o nosso momento de oração.

0: Senhor nosso Deus e nosso Pai, nós te louvamos, te bendizemos, te glorificamos por mais um programa Mensagem Sertaneja. Por todas as pessoas que estão conosco neste momento, se colocando diante de ti, Senhor. Nós te pedimos que diante de todas as tempestades que vivemos no nosso dia a dia, neste mundo, e não são poucas, o Senhor sabe, é um desafio atrás do outro. Quantas pessoas neste momento estão vivendo um desafio que parece que não vai ter fim? Mas nós te pedimos, Senhor, que nos dê a graça de confiarmos mais. Nos dê a graça da fé, de aumentar a nossa fé. E assim ter a certeza da vitória, que a tempestade vai passar, porque o Senhor está conosco. Colocamos no teu coração cada intenção que os nossos ouvintes trazem no coração neste momento. Por essas bênçãos nós te pedimos e agradecemos, em nome de Jesus Cristo e por intercessão da Virgem Maria.
1: Ave Maria, cheia de graça, o Senhor é convosco. Bendita sois vós entre as mulheres, e bendito é o fruto do vosso ventre, Jesus.
0: Santa Maria, Mãe de Deus, rogai por nós, os pecadores, agora e na hora de nossa morte. Amém.
1: E agora vamos receber a bênção que vem de Deus através do Padre Reginaldo Manzotti.
2: Que Deus abençoe a você, Adriana Gil, Gilson Fernandes e a todos os ouvintes do Mensagem Sertaneja. Em nome do Pai, do Filho e do Espírito Santo. Amém.
0: Alô, Cowboys de Cristo, muito obrigada pela sua companhia. Que Deus abençoe, que Nossa Senhora proteja cada um de vocês.
1: Obrigado a você que esteve ligadinho aqui no Mensagem Sertaneja. Até o próximo programa, se Deus quiser. Salve Maria!
0: Salve Maria!
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0: 8 horas, em ponto.
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0: Top de 5 segundos.

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1: No martírio de São João Batista, quantas pessoas andam sofrendo. Hoje, Mário Pandinha escolheu músicas que aliviam, que nos elevam, que

talvez do início. Presta atenção nessa letra e reparamos. Primeiro, quem muitas vezes precisa de alívio, alívio mental, alívio emocional, alívio psicológico, não é a mesma coisa? Alívio de saúde, quantas pessoas não estão bem de saúde, fisicamente falando, e vai com certeza alívio espiritual. Por isso, mais uma vez, escute e saboreie. Eu vou convidar você a mastigar essa letra.

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1: Felicidade. O que é felicidade? Onde pode ser encontrada? No fundo dos nossos corações, sabemos que ela está nas coisas mais simples. Na pureza das atitudes, nas alegrias compartilhadas. Cultive cada vez mais esse estado de plenitude que o faz ver a vida com os olhos da alegria, sentindo gratidão por cada amanhecer. Para que esses sentimentos se façam cada vez mais presentes, procure cultivar os pensamentos positivos, de empoderamento e incentivo. A conversa interior é muito importante para atrair coisas boas para perto de nós. Assim, a felicidade é multiplicada.
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1: estação. 8 horas e 38 minutos.
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6: Você que está sem sentido de vida. Você que foi traído. Você já foi traído. Você que perdeu a confiança nos outros. Alguém que ama você. Escuta este canto.
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2: Ei, você que está sofrendo. Sim, você que perdeu alguém. Você que está na solidão. Você que está na depressão. Preste atenção. Sua presença é real. Entregue sua vida, problemas. Fale com Deus. Ele vai ajudar.

0: Deus. 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

escuta. 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Vamos cantar.

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5: E abençoai, santificai e exorcizai, Senhor, essa água, remédios. E ao mesmo tempo, lembrando para vocês, nossa agenda, vamos lá. Hoje é às 15h, Santa Missa, tá? E só que aí não vai ser martírio de São João Batista, porque já é domingo. Então, domingo prevalece. Então, a missa dominical, que vai ser, se não for a memória, 22ª semana do tempo comum. Mas depois, acabou imediatamente a missa, você pode acompanhar tanto na Rede Vida como também na minha rede social, né, no YouTube, o Momento de Fé. Bendito Momento de Fé que nos mantém em pé com meu querido Padre Anderson Guerra, que é meu afilhado. Vai ser uma bênção imperdível. E amanhã, e no amanhã, domingo, nós teremos com muito carinho a missa da Globo ao vivo. Está aqui estou olhando 5h50, mas não é 5h50 não, tá? Vai ser 5h45 pelo menos. Já vi as pessoas. Eu ainda acredito que vai estar até um pouquinho mais cedo. Semana passada entrou 20 para 6. Então fiquem atentos, tá? É ao vivo a Santa Missa e às 9 horas da manhã. Com certeza, bênção sobre bênção. Mês de agosto indo embora, mas setembro chegando e muita fé no coração. Deus abençoe.

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3: 8 horas e 59 minutos.
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Seja bem-vindo, povo de Deus. Esse é o programa Forró em Deus, que está só começando. Grato pela sua audiência, grato pela sua companhia. O programa Forró em Deus é uma produção da Rádio Missão Católica, sempre comigo, J. Oliveira. Toda semana temos esse encontro marcado com você, com o melhor do forró católico, né? O forró tradicional, um shot, né? A gente traz também o forró sertanejo, vai fazendo aquela mistura musical aqui dentro do nosso programa, com ritmos bem bacana, que é o forró. Mais uma vez agradecendo a sua audiência, agradecendo as rádios parceiras que estão conosco no programa de hoje. A gente já segue trazendo a primeira sequência musical. Estamos começando em nome do Pai, do Filho e do Espírito Santo. Amém.

E assim a gente vai seguindo com o programa Forró em Deus, que hoje tá bom demais, né? Hoje tá uma bênção. Obrigado pela companhia maravilhosa, obrigado a essa rádio que está transmitindo o nosso programa. Para você participar e interagir com a gente, é simples, é fácil. O WhatsApp é o 73981024969. Você pode participar e interagir com a gente e com certeza iremos mandar o seu alô, iremos mandar o seu abraço aqui no programa Forró em Deus. Então, participa com a gente!

0: finalizando a primeira parte do programa Forró em Deus. Já já tem mais, a gente volta daqui a pouquinho.
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3: gosta. 9:26.
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0: E seguindo com o nosso programa, trazendo a última parte do programa, chegando agora muito mais forró para você louvar e dançar ao nosso Senhor e Salvador Jesus Cristo.

Estamos de volta com você, programa Forró em Deus, agradecendo as rádios parceiras que estão conosco, Rádio Missão Católica, que é geradora do programa Forró em Deus, Rádio Garra Norte FM 87,9, Rádio Barroso Mix, Rádio Paróquia Santo Antônio de Pádua, Rádio Joaque, Rádio Cantinho do Céu, essas e outras rádios estão conosco exibindo o programa Forró em Deus. Abraçando você que nos ouve também por outras rádios parceiras que a gente não citou o nome, pode entrar em contato conosco e dizer por qual rádio você ouve o nosso programa, que a gente registra aqui a sua participação. Vamos de mais forró, vamos louvar o nosso Deus.

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1: Maria passa na frente e vai abrindo estradas e caminhos, abrindo portas e portões, abrindo casas e corações. A mãe indo na frente, os filhos estão protegidos e seguem seus passos. Ela leva todos os filhos sob sua proteção. Maria passa na frente e resolve aquilo que somos incapazes de resolver. Mãe, cuida de tudo que não está ao nosso alcance. Tu tens poderes para isso. Vai, mãe. Vai acalmando, serenando e amansando os corações. Vai acabando com ódio, rancores, mágoas e maldições. Vai terminando com dificuldades, tristezas e tentações. Vai tirando os teus filhos das perdições. Maria, passa na frente e cuida de todos os detalhes. Cuida, ajuda e proteja a todos os teus filhos. Maria, tu és a mãe e também a porteira. Vai abrindo o coração das pessoas e as portas nos caminhos. Maria, eu te peço, passa na frente e vai conduzindo, levando, ajudando e curando os filhos que precisam de ti. Ninguém pode dizer que foi decepcionado por ti depois de ter chamado ou invocado. Só tu, com o poder de teu filho, pode resolver as coisas difíceis e impossíveis. Nossa Senhora, faço essa oração pedindo a tua proteção. Ave Maria, cheia de graça, o Senhor é convosco. Bendita sois vós entre as mulheres, e bendito é o fruto do vosso ventre, Jesus. Santa Maria, Mãe de Deus, rogai por nós, pecadores, agora e na hora de nossa morte. Amém. Se você orou comigo nesta manhã, pegue seu copo com água e seja abençoado.
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Louvado seja nosso Senhor Jesus Cristo, para sempre seja louvado, queridos irmãos e irmãs. Sábado, e quero saudar a todos. Hoje,

nono dia da novena de Santa Mônica, Santo Agostinho, e que novena, né? Passando pelo dia de Santa Mônica, ontem de Santo Agostinho. Então, Santa Mônica, Santo Agostinho, rogai por nós. Hoje se celebra o martírio de São João Batista. E também quero lembrar que amanhã é dia do catequista e nós vamos rezar pelos catequistas. Ofereço este programa dentro do mês vocacional, comunidades vocacionais, encontro, testemunho e missão. Ofereço a todos os catequistas e a todos nós que somos vocacionados do Senhor. Saúdo a partir da Rádio Evangelizar, de onde tudo começa, as rádios irmãs, cujos nomes cito neste momento. Saúdo a você a partir da TV Evangelizar, sinal digital em todo o país, em várias cidades, canal aberto, pelo YouTube Padre Manzotti Oficial, pelos aplicativos da Associação Evangelizar é Preciso e todas as plataformas digitais. Filhos amados, povo querido, vamos rezar, vamos suplicar, vamos nos debruçar sobre o Evangelho do dia e já no início rezar pelos catequistas. Em nome do Pai, do Filho, do Espírito Santo. Amém. Naquele tempo, Herodes tinha mandado prender João e colocá-lo acorrentado na prisão. Fez isto por causa de Herodíades, mulher de seu irmão Filipe, com quem tinha casado. João dizia a Herodes: não te é permitido ficar com a mulher do teu irmão. E o texto continua: por isso, Herodíades o odiava, odiava João Batista e queria matá-lo, mas não podia. Com efeito, Herodes tinha medo de João, pois sabia que ele era um homem justo e santo, e por isso o protegia. Gostava de ouvi-lo, embora ficasse embaraçado quando o escutava. Finalmente, chegou o dia oportuno. Era aniversário de Herodes, e ele fez um grande banquete para os grandes da corte, os oficiais e os cidadãos importantes da Galileia. A filha de Herodíades entrou e dançou, agradando Herodes e seus convidados. Então o rei disse à moça: pede-me o que queres e eu te darei. E lhe jurou, dizendo: eu te darei qualquer coisa que me pedires, ainda que seja metade do meu reino. Ela saiu e perguntou à mãe: o que vou pedir? A mãe respondeu: a cabeça de João Batista. E voltando depressa para junto do rei, pediu: quero que me des agora num prato a cabeça de João Batista. O rei ficou muito triste, mas não pôde recusar. Ele tinha feito o juramento diante dos convidados. Imediatamente o rei mandou que um soldado fosse buscar a cabeça de João. O soldado saiu, degolou na prisão, trouxe a cabeça num prato e deu à moça. Ela a entregou à sua mãe. Ao saberem disso, os discípulos de João foram lá, levaram o cadáver e o sepultaram. Filhos amados, hoje o martírio de um profeta, o último dos profetas do Antigo Testamento. Ele que não teve receio de denunciar o erro, de falar a verdade. Herodes, você não pode estar com a irmã, com a mulher do seu irmão. Não é certo. E por isso, foi morto, degolado. Filhos amados, disse também que amanhã é dia dos catequistas. E eu quero oferecer este programa a todos os catequistas. Todos nós, um dia fomos catequizados.
Por isso, vamos rezar. Repita comigo e se coloque em oração, fechando esse mês vocacional. Pai de bondade,

0: exige. Por isso, Senhor, nós vos louvamos e bendizemos. Nós os pedimos que continueis fortalecendo cada catequista com a luz do Espírito Santo, para que jamais lhes falte sabedoria, coragem, perseverança na missão, que suas palavras sejam sempre iluminadas pela verdade do Evangelho e que seu testemunho de vida conduza crianças, jovens, adultos ao encontro pessoal com Jesus Cristo. Sustentai os catequistas nas dificuldades, renovai-lhes o entusiasmo quando o cansaço chegar e fazei florescer em seus corações a alegria de servir. Concedei aos catequistas um coração capaz de ensinar com amor, corrigir com paciência e caminhar ao lado daqueles que lhes foram confiados. Que Maria, mãe da Igreja, a primeira discípula, os acompanhe em cada passo, para que, perseverando na fé, sejam instrumentos da vossa graça e testemunhas vivas do vosso imenso amor. Senhor, dai aos catequistas todas as bênçãos espirituais que necessitam. Que bênçãos sejam derramadas pela generosidade, pelo amor com que servem a Igreja. Parabéns a todos os catequistas. Dai-nos, Senhor, um coração vocacionado, uma alma vocacionada, e fazei-nos missionários do Senhor. Filhos queridos, povo amado, nós só começamos o programa. Temos muita coisa ainda hoje. Partilha de vida, leitura orante. E voltamos já, depois do intervalo. Aproveite, chame teu amigo, tua amiga. Volte comigo.
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0: Escute esse testemunho, por favor, que tanto nos edifica. Vai lá.
1: Eu me chamo Lucy Cleide, eu moro em Taboão da Serra.
0: Pois não.
1: Eu tive câncer, fui amputada por conta do mesmo. Tive amputação de um membro da minha perna esquerda. Passei por quimioterapias, sempre agarrada à oração,
0: Amém.
1: A Jesus das Santas Chagas, a Nossa Senhora das Graças, para me erguer de cima de uma cama, porque eu tinha medo, medo profundo de dar trabalho para quem estaria cuidando de mim. E assim foi, eu passei por tudo, graças a Deus, com muita dor, com muito sofrimento, mas me ergui, estou bem, graças a Deus, faço os meus exames anual e nos meus exames eu estou bem.
0: Amém.
1: Sou associada, graças
0: Obrigado,
1: a Deus.
0: Obrigado, com muito
1: Tenho
0: orgulho.
1: Tenho muito orgulho disso.
0: Isso.
1: E o padre Reginaldo Manzotti, eu conheci ele nesse momento, no momento que eu estava em crise, a ponto de cometer suicídio.
0: Ufa.
1: Eu não desejo para ninguém, mas eu sou uma pessoa feliz, realizada, graças a Deus. Graça alcançada é graça testemunhada.
0: Deus seja louvado, Lucy Cleide. Seu testemunho é de arrepiar. Minha saudação a Taboão da Serra, São Paulo, a Diocese de Campo Limpo, Dom Valdir José de Castro. Maria Adenice, que a paz de Jesus esteja com você.
2: Amém, padre, com o senhor também.
0: De onde você fala, filha?
2: Camaçari, na Bahia.
0: Minha saudação a Camaçari, Bahia. Como é que você me acompanha ali?
2: Pelo YouTube, Ágima
0: Teste. Tá certo, mas quero lembrar que temos também a TV Evangelizar, canal 20.1. Diga lá, Maria Adenice.
2: Eu quero dar um testemunho e quero um pedido de oração.
0: Por favor, comece pelo testemunho.
2: Eu, antigamente, eu era do candomblé, sabe? E passava muita dificuldade, porque era uma religião difícil, pelo menos para mim. E aí eu decidi sair.
0: Certo.
2: E quando foi 3 horas da manhã, eu mexendo no celular com insônia, que eu tava passando por muita tribulação, apareceu para mim o texto das Santas Chagas.
0: Certo.
2: E eu me ajoelhava, me cobria toda para ninguém ver o que eu tava fazendo, o texto das Santas Chagas, e eu fazia o texto das Santas Chagas. Isso foi antes da pandemia, já estava no início da pandemia.
0: Certo.
2: E eu acompanhei todos os dias o texto das Santas Chagas às 3 da madrugada. Eu nunca aparecia para mim às 3 da tarde ao vivo. Depois apareceu.
0: Entendi.
2: E eu comecei a fazer o texto das Santas Chagas ao vivo, 3 horas, a novena. E eu não conhecia nenhum texto, a não ser o texto mariano.
0: Certo.
2: Eu sou batizada, crismada, consagrada, só não era casada na igreja.
0: Pois não.
2: E resolvi sair, eu morava no interior, não vou citar o nome.
0: Tá.
2: Mas eu vim pra casa com a Massarinha, eu procurei o bispo, Dom Disseu, de Oliveira, Medeiros. Me acolheu com muita dedicação, fez uma oração na minha cabeça e minha vida mudou.
0: Amém.
2: Primeiro, através do texto das Santas Chagas, porque eu era assim, na gota do sangue de Jesus, eu pedia todo dia pra ele recair sobre mim, ele recaía.
0: Amém.
2: Eu acompanhei aquele livro, comprei o livro do Senhor, As Muralhas.
0: Certo.
2: Maria Mais Forte Que o Mal.
0: Certo.
2: E eu queria pedir um pedido de oração, né? Porque eu moro de aluguel aqui. Mas eu sou feliz, porque eu sou feita de fé.
0: Amém. Louvado seja Deus, Maria Adenice.
2: Eu acompanho o Senhor todos os dias aqui na TV. Quando eu não estou em casa, eu acompanho o celular.
0: Tá bom.
2: Mas eu não deixo de acompanhar o Senhor, não. Porque o Senhor foi quem me sustentou.
0: E hoje você participa das missas de domingo? É
2: missa
0: uma...
2: católica. Domingo eu vou para missa, todo domingo eu vou para missa, toda
0: Amém.
2: Quinta eu vou para adoração.
0: Que bênção,
2: meu filho está coroinha.
0: Opa, parabéns, que coisa bonita. Bom...
2: Fazer 1 ano agora que eu casei na igreja. Que eu
0: Olha aí, então foi completo mesmo. Então,
2: foi,
0: casamento na igreja, louvado seja Deus. Graça recebida.
2: É graça testemunhada.
0: Toca o sino, sacristão. Então, filha, e continua. Eu tenho terço às 3 da tarde. E agora, na madrugada. A madrugada é mais cedo, nossa, começa meia-noite. Mas assim que termina a madrugada, vem o terço das Santas Chagas também.
2: De novo.
0: Maria Adenice, você falou que queria pedir oração.
2: É para o meu filho, Levi Carvalho.
0: Levi
2: Carvalho.
0: Tá.
2: E Cauã Carvalho.
0: Tá certo.
2: Meu esposo, Evanildo Bispo.
0: Evanildo?
2: É, Bispo.
0: Tá.
2: E para mim, né, padre? E para o senhor também, que é um ser incrível.
0: Reze por mim, por favor. Reze. Eu levarei você também em oração.
2: E no dia 21, o senhor vai estar aqui em Salvador, não é isso?
0: Isso, dia 21 de novembro.
2: Ah, oh, eu queria uma bênção sua para minha vida terminar de impaciência. Só falta um passo. É isso.
0: Tá bom, vamos falar com a equipe aí para poder eu receber você, tá bom?
2: Amém.
0: Um grande abraço, Maria Adenice, de Camaçari, Bahia, pelo YouTube, TV Evangelizar, canal 20.1. O bispo, ela citou que a recebeu Dom Dirceu de Oliveira Medeiros, da diocese de Camaçari. E eu vou direto, Vanessa, que a paz de Jesus esteja com você, Vanessa.
3: Bom dia, padre.
0: Bom dia, Deus abençoe. Você fala de onde?
3: Falo de Apucarana, padre.
0: Apucarana, estado do Paraná. Como é que você me acompanha?
3: É. Pelo YouTube ou se não pelo o aplicativo.
0: Tá certo. Diga lá, ali tem também a Rádio Cultura FM. Fala, é. Vanessa.
3: Padre, eu queria uma oração também com o senhor. Desculpa, eu tô nervosa.
0: Calma, fica tranquila.
3: Mas é que eu também sofri um acidente. De moto, tava eu e meu filho. E dia 15 agora. Mas meu filho, graças a Deus, não aconteceu nada com ele, sabe, padre?
0: Deus seja louvado.
3: Mas eu trinquei a bacia. Aí tô de repouso.
0: Entendi.
3: Aí hoje eu fui no retorno, sabe? Aí daqui 15 dias eu volto de novo.
0: Tá.
3: Pra ver como que tá, né?
0: Entendi.
3: Não precisa operar, só repouso, sabe, padre? Mas a gente fica com medo, né?
0: Claro.
3: De estar fazendo as coisas certas, estou andando no andador. Aí minha filha me ajuda também à noite a deitar na cama, levantar cedo no outro dia.
0: Entendi.
3: Mas Jesus da Santa Chaga, sabe, padre? Eu rezo 3 horas por dia.
0: Certo.
3: Um terço. De madrugada também eu escuto também, porque a gente não dorme, né? Sente dor.
0: É verdade. Então vamos rezar juntos agora, filha. Repete comigo. Senhor Jesus.
3: Senhor Jesus.
0: Pelas tuas santas chagas.
3: Pelas tuas santas chagas.
0: Dolorosas e gloriosas.
3: Dolorosas e gloriosas.
0: Dai-me serenidade.
3: Dai-me serenidade.
0: Paciência.
3: Paciência.
0: Neste momento de provação.
3: Neste momento de provação.
0: Peço, Senhor.
3: Peço, Senhor.
0: Que eu seja curada. E que não fique sequelas.
3: Não fique nem sequelas.
0: Eu te louvo, Senhor.
3: Eu te louvo, Senhor.
0: Pela vida do meu filho.
3: Pela vida do meu filho.
0: Que nada de mal lhe aconteceu.
3: Nada de mal aconteceu com ele.
0: Filha.
3: Oi.
0: Tenha serenidade. Tenha paciência. Viva cada dia um dia.
3: Sim, padre.
0: É o momento, é o que você tem para viver. E você pode passar esse tempo com revolta, com angústia, ou você pode oferecer este sofrimento pela conversão dos pecadores, pela sua própria conversão. Então dê um significado a esse momento que você está se recuperando, a bacia cicatrizando, esse momento que você está até dependendo de alguém.
3: Dependo, padre, dependo do meu filho, da minha filha, meu marido viaja, sabe?
0: Então aí que eu te digo, coloque um sentido nesse sofrimento, ofereça a Jesus. Que Deus abençoe Vanessa de Apucarana, ela falou YouTube, pelo aplicativo, lá temos a transmissora Rádio Cultura FM, o bispo Dom Carlos José de Oliveira de Apucarana. Espero que você tenha entendido, às vezes não escolhemos passar por sofrimentos, mas dar um sentido a ele oferecendo ao Senhor Jesus e oferecendo por uma causa. Que Deus dê serenidade e paz. Eu volto com a leitura orante. Volte comigo.
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0: Nós vamos à leitura orante e lembro que hoje ainda é o nono dia da novena de Santo Agostinho e Santa Mônica. Eu falo a palavra ainda, porque se a graça não veio, continue a pedir. Mas quero lembrar a todos que hoje é o último dia útil, dia 29, não, segunda-feira, dia 31, ainda. 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E as pessoas já estão recebendo, muitos, e você pode receber, esta flâmula de Jesus das Santas Chagas, que lembra o manto. O manto de Jesus das Santas Chagas, uma devoção que cura e liberta, que foi abençoada numa missa. Numa missa, tempos atrás, você está vendo as imagens, e já foram despachadas. Está aí, faça parte e diga, sou sim colaboradora com muito orgulho. Bíblia aberta, cartilha de oração.
1: Vem falar comigo, Deus.
0: E hoje nós continuamos. 2 Coríntios, capítulo 9, versículo 8. Enquanto você vai pegando a tua Bíblia, pessoal que partilhou ontem de Santo Agostinho, Romanos, um grande abraço. É isso aí, gente, interagir. Se você perdeu, vai lá no Instagram e veja qual foi o texto de Romanos que levou Agostinho à conversão. Tá lá, ontem, leitura orante. 2 Coríntios 8:8. Não estou querendo mandar em vocês. O que estou querendo é que conheça o entusiasmo com que as igrejas da Macedônia deram ofertas, para que assim vocês vejam se o amor de vocês é verdadeiro ou não. Paulo é cirúrgico, né? O amor de Deus é verdadeiro ou não? Veja. Então a pergunta vale para nós. Sim, eu amo Deus. Mas o amor é verdadeiro? Tem obras? Vai dizer São Tiago. Porque vocês, versículo 9, já conhecem o grande amor de nosso Senhor Jesus Cristo. Ele era rico, mas por amor a vocês ele se tornou pobre, a fim de que vocês se tornem ricos por meio da pobreza dele. Olha o exemplo que ele disse, Jesus Cristo. Vocês já conhecem o amor de nosso Senhor Jesus Cristo. Ele era rico, mas por amor a vocês, ele se tornou pobre, a fim de que vocês se tornassem rico por meio da pobreza dele. Lembra daquele texto aos Efésios que dizia assim, Jesus deixou a sua condição divina e se tornou um homem, se tornando um de nós em tudo menos no pecado. Em outras palavras, é isso. Se fez pobre, se fez humano. Minha opinião sobre o assunto é esta. melhor para vocês que terminem agora o que começaram ano passado. Vocês foram os primeiros e não somente a ajudar, mas também a querer ajudar. Portanto, continue. Completem o trabalho. Façam isso com o mesmo entusiasmo que tiveram no princípio, dando de acordo com o que têm. Ele está falando de uma oferta, sim. O contexto é a oferta que foi mandada para a Igreja de Jerusalém. Mas aqui não poderíamos falar da nossa missão nesse mês vocacional. Continue. Completem o trabalho. Ei, você que é de uma pastoral, você que é de um movimento, você que é da igreja, vá, vá em frente. Continue. Complete o trabalho, mas, atenção, toca o sino, sacristão. Faça isso com o mesmo entusiasmo do princípio. Às vezes nos falta entusiasmo. Às vezes a gente faz meio que arrastando. Não, faça com entusiasmo. Em outras palavras, faça com amor. Falando da oferta, ele diz: dê de acordo com o que cada um tem. Porque se alguém quer dar, Deus aceita a oferta. Versículo 12. Pense ali no dízimo, gente. Não fui eu que pus esse assunto, é Paulo. Porque se alguém quer dar, Deus aceita a oferta conforme o que a pessoa tem. Deus não pede que a pessoa não tem. Deus aceita o que você dá com gratidão. Não estou querendo aliviar os outros e pôr peso sobre vocês, já que agora vocês têm bastante. É justo que ajudem os necessitados. Eu pergunto: você tem? Se você se enquadra aqui, você ajuda os necessitados? Em alguma outra ocasião, se vocês precisarem e eles tiverem bastante, aí eles poderão ajudá-los. Assim, todos são tratados com igualdade, como diz as Escrituras Sagradas: ao que muito pegou, nada sobrou; ao que pouco pegou, nada faltou. Senhor, que nós também olhemos para as comunidades que mais precisam, para as realidades da igreja que sofre. Que nós entendamos que há certas coletas, campanha da fraternidade, campanha da evangelização, sempre aquela mesma história. Lá vem o padre falando de dinheiro. Gente, Paulo tocou nesse assunto e tocou com profundidade, a ponto de dizer: Deus não os obriga, mas Deus aceita. A ponto de dizer: hoje vocês têm mais, então ajudem mais. A fé passa pela caridade. A fé passa pela ajuda comum. E no fundo, nós somos uma única igreja. Nós somos uma única comunidade, um corpo místico de Jesus Cristo. Eu sei que o assunto não é tão agradável, mas é a palavra de Deus. Esta foi a leitura orante de hoje. Ainda indo para o intervalo, vou fazer uma pergunta que aí você vai ficar mais ainda indignado. Você é dizimista na sua comunidade? Eu volto já. Volte comigo.
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0: Bom dia, Berenice.
1: Bom dia, padre. Sua bênção.
0: Deus abençoe, Berenice. Você fala de onde?
1: Eu falo de Manhuaçu.
0: Manhuaçu, Minas Gerais. Isso, como é que você Minas me acompanha?
1: Gerais. É, pela Sky e pelo YouTube.
0: Olha aí, meu abraço a todos que acompanham pela Sky e também pelo YouTube. Diga lá, minha filha, apesar tem também a rádio Fonte Viva, Vida.
1: Isso.
0: Diga lá.
1: Ô padre, deixa eu te falar. É, tem 3 meses, né, que eu perdi minha mãe.
0: Meus sentimentos pela perda da mãe.
1: Obrigada. É, eu não tô sabendo muito lidar com isso. Porque eu e minhas irmãs, a gente morava com ela uma semana, né, cada uma. E então, ela morreu, parece que a minha vida parou, sabe?
0: Entendi.
1: Eu não consigo sair de casa, não tenho ânimo para nada. É, já fiz exame, já tô tomando um antidepressivo, ansiedade. Mas a dor é muito grande, né, padre?
0: Com certeza, com certeza.
1: É muito grande, muito grande, muito grande.
0: A perda da mãe é uma das mais dolorosas que se tem.
1: Não.
0: Como é que é o nome da falecida mãezinha?
1: Ela tem o mesmo nome meu, padre, Berenice do Santo Ribeiro.
0: Tá. Filha, você está vivendo um luto. Uhum. Então, você precisa lidar de que forma? Primeiro, sempre ter diante de você no horizonte que a morte não é um fim. Que a dona Berenice, ela está junto de Deus. Isso conforta muito, porque não é o fim. É apenas o outro lado do caminho, usando a palavra que é atribuída a Santo Agostinho. É apenas o outro lado do caminho. Então, isso dá conforto. Segundo, se apegar nas coisas boas que eu tenho certeza que ela ensinou a você e às suas irmãs.
1: Com certeza. Tem muita coisa boa, padre.
0: Terceiro, dá tempo ao tempo. Não é que você vai deixar de amá-la. Mas veja, vocês principalmente nos últimos tempos, você descrevia que revezavam as irmãs e parabéns por isso. Que isso
1: Obrigada,
0: sirva
1: padre.
0: De testemunho para muita gente, ó, revezar cada vez uma semana e ir lá cuidar. Isso é muito nobre, que não fique sempre só uma pessoa. Só que veja que você canalizou, vocês tinham a sua mãe e ela se foi o foco durante muito tempo.
1: Com certeza, muitos anos.
0: Então, e agora ficou vazio. Então você precisa se reinventar. Eu digo para você, Berenice, de que forma? Na mesma vontade, aquela que não dá vontade de sair, pelo menos se vá na missa ao domingo. Não dá vontade de sair, vá visitar uma comadre. Não tem vontade, mas não permita ficar dentro de casa muito tempo.
1: Ô padre, você tem me dado tanta força, padre, que eu
0: bom.
1: Não tenho nem noção.
0: Eu entendo, filha.
1: Eu não perco, eu não perco a experiência. Eu não perco, eu rezo o texto da Santa Chagas,
0: tá.
1: Não perco as quinta-feiras eucarísticas.
0: Que bom.
1: Eu fiz, padre, as 1000 ave-marias.
0: Oh, que maravilha.
1: Eu fiz as 24 horas, foi lindo as 24 horas.
0: De fato.
1: Então, é o senhor, a TV Evangelizar, que está me dando força, padre,
0: Amém.
1: Porque não é fácil, não.
0: Então você tem que preencher esse vazio. E não precisa me responder agora. Mas que tal você ser uma mensageira da Capelinha de Jesus das Santas Chagas?
1: Ô padre, eu quis ser, sabe?
0: Mas
1: eu não achei, pessoas assim, que ficassem entusiasmadas, sabe? Para pegar.
0: Filha, mas
1: eu fiquei triste.
0: Não, mas é o começo. Às vezes a pessoa não está muito entusiasmada, mas ela começa a receber a capelinha, aí ela se entusiasma.
1: Você sabe o que eu pensei, padre? De comprar a capelinha e incentivar as pessoas.
0: Faça isso, mas se você conseguir 8 pessoas, já é o começo.
1: Pois é.
0: Mesmo que a pessoa não tenha, não, às vezes, no começo, ela nem conhece a devoção das Santas Chagas. Mas aí você tem uma missão, uma evangelização a ser feita. Pode ter certeza que onde passa a capelinha de Jesus das Santas Chagas, uma gota do sangue redentor
1: eu
0: fica.
1: Sou devota demais, padre.
0: Então, faça com que outros sejam. Berenice, levarei seu nome no altar do Senhor, que Deus a abençoe.
1: Padre, deixa eu só falar uma coisa. Mas eu tenho uma irmã e uma sobrinha que elas têm. Tem duas capelinhas, elas estavam indo para a terceira.
0: Como é que é o nome delas?
1: Ah, eu queria colocar o nome dos meus irmãos também, pode?
0: Pode.
1: Ó, Geraldo.
0: Tá.
1: É, Silvia.
0: Tá.
1: Tânia.
0: Sim.
1: Essa é falecida, tá, padre?
0: Tá.
1: É, Lígia também é falecida.
0: Tá.
1: É Ângela.
0: Certo.
1: Marilene.
0: Tá.
1: Gerson.
0: Gerson.
1: E Jeter. Ah, e a minha filha também, Roberta.
0: Tá certo, meu abraço. Mas pensa no assunto de ser mensageiro. Um abraço a Manhuaçu, Minas Gerais. Meu abraço pelo YouTube, pela Sky, ela acompanha. E lá tem a rádio Fonte de Vida FM. O bispo de Caratinga, Dom Juarez Delorto Seco, Caratinga. Thaís, que a paz de Jesus esteja com você, Thaís. De onde você fala, filha?
2: Amém. Bom dia, padre. Estou bem. Então.
0: Deus abençoe. Você fala de onde?
2: Falo de Petrolina, Pernambuco.
0: Meu abraço a Petrolina, Pernambuco. Como é que você me acompanha aí, minha querida?
2: Por aplicativo e pelo YouTube.
0: Tá bom, diga lá, filha.
2: Padre, estou ligando para dar um testemunho e pedir orações.
0: Então comece pelo testemunho, Thaís.
2: Bom, padre, minha prima, tem uma prima que se chama Jucidete.
0: Como?
2: E agora,
0: como é o nome?
2: Jucidete.
0: Jucidete.
2: Isso. Agora, no dia 2 de julho, ela teve neném. Foi numa quinta-feira, correu tudo bem. É, no sábado tiveram alta, tanto ela quanto a bebê. E quando foi na segunda-feira, ela começou a passar mal, sentindo uma forte dor de cabeça, vômito. E até então a equipe de saúde orientou, achava que era ansiedade, que seria por conta da anestesia, que não seria nada demais. Orientaram, passaram a medicação e passou. Na terça-feira, no mesmo horário, por volta do meio-dia, ela começou a sentir novamente os sintomas. É, dor de cabeça, forte, vômito, começou a se cansar. Aí, então, isso foi de tardezinha, levaram ela para a cidade, ela mora interior de Afrânio, Pernambuco, que fica a 120 quilômetros daqui de Petrolina.
0: Sim.
2: Então levaram ela para Afrânio, a uma clínica particular, fizeram exames, uma tomografia, e o médico, ao sair o resultado, o médico encaminhou ela urgentemente para a emergência do hospital. Ao chegar lá,
0: que era?
2: Na emergência, ela foi encaminhada diretamente para a sala vermelha. E a saturação estava muito baixa, as taxas baixas, e nisso ela logo foi entubada lá mesmo. E no outro dia, na quarta-feira, pela manhã, ela desceu para outra cidade, de Paulo Afonso, na Bahia.
0: É.
2: Quando fizeram os exames, saiu o resultado, né? E o diagnóstico foi de miocardiopatia puerperal.
0: Certo.
2: Que é uma doença rara em que o músculo do coração enfraquece.
0: Entendi.
2: Durante o último mês de gravidez ou nos primeiros 5 meses.
0: Entendi.
2: Então, o estado dela era muito delicado, era grave, e o coração ficou batendo por ajuda de aparelhos. E nisso a gente formou corrente de oração, para que, pedindo a Deus a cura, que restaurasse a saúde dela para que ela pudesse voltar para casa.
0: Claro.
2: E cuidar da bebezinha, né? Na sexta-feira o estado dela era muito grave, ainda bem delicado, e nisso ela foi, mas as taxas estavam melhorando, a pressão estava controlada e tudo mais. Quando foi no sábado, eu me ajoelhei, né, diante de muito medo, mas me ajoelhei ao lado da minha cama e comecei a rezar o texto da Santa Chagas e pedi uma intercessão Nossa Senhora do Carmo.
0: Claro.
2: Que intercedesse pela vida dela e intercedesse que Jesus a curasse. Então, a acompanhante que estava com ela entrou na sala de visita às 3 horas e quando ela saiu, que nos informou, ela tinha tido uma grande melhora, graças a Deus.
0: Louvado
2: já iam começar
0: Deus.
2: A tirar a sedação. E isso foi só progredindo a melhora, né? Graças a Deus.
0: Eu preciso ir para o intervalo, você volta terminando o testemunho e pedindo os pedidos de oração. Eu volto já. Por favor, aguarde, tá bom, Thaís? Eu volto já.
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0: Vamos para o nono dia da novena de Santa Mônica, Santo Agostinho, ainda o nono dia. Véspera de celebrar dia do catequista, já rezamos e não quero lembrar mais uma vez e saudar, parabenizar a todos os catequistas. Mas eu estou na linha com a Thaís e ela está dando um testemunho da irmã que teve um problema seríssimo pós-parto, foi entubada. E ela estava rezando o terço das Santas Chagas e ela teve uma melhora. Foi isso, né, Thaís?
1: Isso, ela teve uma melhora. É minha prima, padre.
0: Tua prima, desculpa.
1: Isso. E quando foi na segunda-feira, retiraram o tubo, ela foi extubada. Então, e graças a Deus, na terça-feira à noite, ela teve alta da UTI, foi transferida para o quarto. E no dia de Nossa Senhora do Carmo, dia 16 de julho, ela teve alta.
0: Amém. Graça recebida?
1: É graça testemunhada, toca o sino sacristão.
0: Amém. Quem você quer pedir oração, filha?
1: Para ela, Justibete, para a filhinha dela e toda a família, a filhinha dela, Maria Valentina.
0: Tá bom. Que Deus abençoe.
1: Para mim, padre, que sou transplantada. Para meus pais, para toda a minha família.
0: Que Deus abençoe, Thaís. Levarei no altar do Senhor. Thaís de Petrolina, Pernambuco, YouTube, aplicativo. Lá nos transmite a rádio Tabajara FM, o bispo de Petrolina, Dom Antônio Carlos Cruz Santos. Hoje também é aniversário de Dom Jaci Diniz Rocha, da Diocese de São Luís do Cáceres, Mato Grosso. Dom Sérgio Aparecido Colombo, Diocese de Bragança Paulista. Rádio Emoções FM, Jaguaretama, Ceará. Futura FM, Leandro Ferreira, Minas Gerais. Liberal FM, Carmo da Parnaíba, Minas Gerais. Medianeira FM, Santa Maria, Rio Grande do Sul. Novo Milênio FM, Pirapozinho, São Paulo. Cristal FM de Marmeleiro, Paraná. Amanhã aniversário do arcebispo Dom Rodolfo Luiz Weber, da Arquidiocese de Passo Fundo, Rio Grande do Sul. Aniversário das rádios Irmãs, Carinhosa FM, Acopiara, Ceará, Dracena FM, Dracena, São Paulo, Estação FM, São Sebastião do Maranhão, Minas Gerais, Máximos FM, Rio Parnaíba, Minas Gerais, Vale do Xingu FM, Gaúcha do Norte, Mato Grosso, Verde Oeste FM, Ouro Verde do Oeste, Paraná. Amado povo de Deus, hoje, portanto, nós falávamos sobre o martírio de São João Batista, o último dos profetas, aquele que teve coragem de denunciar o erro e anunciar a boa palavra. Ele que veio mostrar o Cordeiro de Deus que tira o pecado do mundo. Frase que toda a missa nós fazemos é de João Batista. Eis o Cordeiro de Deus que tira o pecado do mundo. Mas ao mesmo tempo, temos que pedir a graça de sermos profetas hoje, não termos medo de denunciar os erros e tudo aquilo que está contra os princípios de Jesus Cristo. Somos chamados a termos vocação de profetas, atitudes proféticas no mundo de hoje. São João Batista, rogai por nós. E vamos juntos à novena? Tomo o Jornal do Evangelizador e, se você quiser rezar comigo, na página 7. Rezemos. Santa Mônica, Santo Agostinho, levai-me à verdadeira conversão. Santa Mônica, Santo Agostinho, levai-me à verdadeira conversão. Ó Santa Mônica, que pela oração e pelas lágrimas alcançaste de Deus a conversão do vosso filho e do vosso marido, olhai para o meu coração amargurado. Rezo agora por esta pessoa que tantos dissabores e sofrimentos causa ao meu coração e a toda a minha família. Tem alguém em particular que você está rezando? Não desista. Ainda não. Coloque diante de Deus. Santa Mônica, que vossas orações se juntem às minhas para comover o bom Deus, a fim de que Ele, Deus vivo e verdadeiro, faça com que esta pessoa por quem rezo possa voltar ao bom caminho. Santa Mônica, fazei com que o Pai do Céu chame de volta à casa paterna este filho pródigo. Dai-me esta alegria e serei para sempre agradecido. Oremos. Nono dia. Ó Deus, consolador dos aflitos, saúde dos que vós esperam, que aceitaste misericordiosamente as piedosas lágrimas da bem-aventurada mãe Mônica, pela conversão do filho Agostinho e do marido Patrício, concedei-nos, pela vossa intercessão, que choremos nossos pecados e encontremos a indulgência de vossa graça. Por nosso Senhor Jesus Cristo, vosso Filho, na unidade do Espírito Santo. Amém. Santo Agostinho, rogai por nós. Santa Mônica, intercedei por nós. E para terminar, se você encontrar uma catequista hoje, parabenize. Se você tem um filho na catequese, mande um cartãozinho, que seja um mimo, para o catequista. Não como forma de pagamento, mas de reconhecimento. O Senhor esteja convosco, Ele está no meio de nós. Abençoai, Senhor, a água, a roupa dos enfermos, as fotos de família. Abençoai os remédios. Abençoai o final de semana, que seja de serenidade, harmonia e paz. Afaste as brigas, as discórdias, por intercessão de São Pio, Nossa Senhora do Carmo, nos méritos das Santas Chagas, Pai, Filho e Espírito Santo. Amém. E eu me despeço com o clipe YouTube Padre Manzotti, Templo Vivo, Padre Reginaldo e Colo de Deus.
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0: 11 horas e 2 minutos.
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0: Queridos filhos e filhas, sejam todos bem-vindos ao Fé em Debate. É um prazer falar com você, estar na sua casa, na sua vida, fazendo com você história da fé. Querido povo de Deus, quero saudar a todos que me acompanham. Acompanho pelo site padrereginaldomanzotti.org.br, Rádio Evangelizar AM 1060, de onde tudo começa, AM 1430. Evangelizar FM 99.5, o sinal de Deus em todo lugar. Em rede com 90,9, região norte de Santa Catarina, e as rádios irmãs cujos nomes cito neste momento. E você sabe, você faz o programa. Você pode participar ligando 0 operadora 41 3221 6070. Pode ligar. Você pode participar do Facebook, que já está aberto. Você pode interagir. Filhos e filhas, o Fé em Debate de hoje é em resposta a muitas pessoas que nos fazem pergunta. Muita gente que quer a partilha desse tema. E hoje o tema é autoestima e autoconfiança. Ah, você sabe quem é nosso convidado? O nosso convidado é uma pessoa muito especial. Doutor, psicólogo, Akin Neto. Bom dia, doutor Akin.
1: Bom dia, tudo bom? Bom dia, ouvinte.
0: Seja bem-vindo, é um prazer tê-lo conosco.
1: Obrigado, prazer é meu.
0: Doutor Akin, o tema de hoje, nós queremos falar sobre autoestima. Por favor, o que é autoestima?
1: Bom, então vamos começar assim. A principal coisa que eu gosto de trabalhar sobre autoestima é assim. Tu tem que entender o fundamento da autoestima. Autoestima, auto é próprio. Então, próprio, estima. A estima que eu faço de eu mesmo. Isso é muito importante porque dinheiro não dá autoestima, status não dá autoestima, carro não dá autoestima, casamento não dá autoestima, um bom emprego não dá autoestima, nada que é externo te causa autoestima.
0: Por favor, eu vou pedir que você repita, porque, gente, atenção, atenção, atenção, toca o sino, seu sacristão. Gente, escute isso, atento, por favor, doutor Akin.
1: Vamos lá de novo. Auto significa próprio. Então, a estima que eu gero de mim mesmo. Daí que nem carro, nem casamento, nem relacionamento, nem dinheiro, nem status, nem fama dão autoestima. Eu gosto de fazer um trocadilho, que todas essas coisas elas geram uma atuoestima, ou seja, uma estima de atuação. Eu atuo uma pessoa bem resolvida a partir destes elementos. Então, ao invés de eu me apresentar a você, eu apresento o meu carro, o meu status, o meu dinheiro e a minha fama, por exemplo.
0: Entendi.
1: E eu atuo a partir disto. O problema qual é? Tira-se isso da pessoa, acaba a pessoa. Ela não sabe o que fazer.
0: Entendi.
1: É? Ou ela está num ambiente em que essas coisas não são importantes, ela não sabe o que fazer, fica completamente perdida. Ou aquela famosa, né? Na sexta-feira à noite, está sozinha em casa e não tem ninguém para mostrar, né? Ela também fica perdida. Então, primeira coisa aí, ouvinte, autoestima é o que você gera de estima, né? Ela também fica perdida. Então, primeira coisa aí, ouvinte, autoestima é o que você gera de estima por ti mesmo. Não espere de nada.

0: primeiro lugar.
1: Espelho em casa.
0: Olha, o espelho é uma... você sabe que o espelho é uma coisa que eu sempre passo para paciente quando eu percebo que o problema é autoestima.
1: Desculpa.
0: O trabalho sempre começa. Porque a autoestima, ela nasce da onde? Qual que é o... Digamos assim, ó. Eu quero começar a criar uma boa autoestima. O que eu tenho que fazer, em primeiro lugar? Eu tenho que ter uma boa autoimagem.
1: Tá. Então, eu estou anotando aqui. Autoimagem.
0: Tá. Então, o que acontece? Por que tem que ter uma autoimagem? Porque a autoestima é o valor que eu dou a mim mesmo. Então, eu tenho que me ver de alguma forma. Eu tenho que enxergar a mim mesmo, né, de uma determinada maneira. Isso que eu vejo de mim é o que eu vou dar valor.
1: Entendi.
0: Então, de novo, o que eu vejo de mim é o que eu vou atribuir valor. Este valor pode ser um valor positivo.
1: É isso que eu ia falar.
0: Ou pode ser um valor negativo.
1: Porque a pessoa tende a ver mais o negativo de si mesmo, né?
0: Veja, aí tem duas coisas. Primeiro, tudo que a gente... eu gosto de dizer que a autoimagem em si, ela não é nem positiva nem negativa. O que é positivo e o que é negativo é o valor que a gente dá a isso. Então, por exemplo, a pessoa pode enxergar o seu trabalho. Então, eu me vejo como uma pessoa que trabalha bastante. E ela pode atribuir a isso um valor negativo.
1: Sério?
0: Sim.
1: De que forma?
0: Por exemplo, isso é muito comum em jovens, né? Ah. Quando o jovem começa a trabalhar, ele é muito comum que ele tenha uma comparação da vida anterior dele, em que ele não trabalhava e passava o tempo todo só brincando, só se divertindo, só saindo, só curtindo. E aí ele começa a se ver, pô, estou trabalhando demais, estou perdendo a minha vida.
1: Tá, uma pessoa que se olha no espelho e ela não se olha obesa, mas de fato ela é obesa, não...
0: Ok, aí a gente vai ter os problemas da autoimagem. São três problemas, são dois problemas básicos.
1: Doutora Kim, é um prazer, mas eu tenho que ir para o intervalo. Me perdoe, nós voltamos.
0: Já voltamos.
1: Voltamos já.
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5: 11 horas e 11 minutos.
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1: Filhos queridos, nós estamos com Fé em Debate, o doutor Akin Neto. E nós estávamos falando sobre autoestima e paramos no tema, um dos elementos, autoimagem, e foi quando foi provocado sobre alguns problemas e como trabalhar a autoimagem. Por favor, voltamos ao assunto, doutor Akin Neto.
0: Então vamos lá. Como eu estava falando anteriormente, a autoimagem é aquilo que eu vejo de mim mesmo. Aí você bateu o tema, pô, o cara pode ser obeso e não se achar obeso. Ou o contrário, né? Ele pode ser magérrimo, a pessoa pode ser magérrima e se achar gorda.
1: Ou ele é obeso e se vê obeso. Como é que ele vai ter autoestima?
0: Então vamos lá.
1: Autoimagem, perdão.
0: Veja, então a questão da autoimagem é assim, ó. Eu preciso de uma autoimagem o mais próxima do real possível. A função da autoimagem não é ser, entre aspas, positiva. A função da autoimagem é ser realista.
1: Ah, entendi.
0: Porque é a partir da realidade que eu vou fazer a minha estima. Né? Então, de onde vem a palavra estima? Estima é valor. Estima é valorizar, é dar um valor.
1: Dar valor.
0: Então, quanto mais real for a coisa, quanto mais concreta for a minha imagem de mim, de eu mesmo, melhor eu vou poder dar um valor àquilo.
1: Entendi.
0: Entende? Então, em geral, o que acontece? Quando a pessoa tem... Existem dois problemas básicos, né? Um problema de distorção, que é quando eu distorço a imagem, jogando ela para cima ou para baixo.
1: Quando a pessoa se acha, né?
0: quando se acha de mais ou de menos, né? Entendi. Então, por exemplo, às vezes

0: a pessoa é uma pessoa inteligente, mas ela fica toda... Não, eu...
1: Falsa humildade segundo a teologia.
0: Olha, não, às vezes é falsa humildade, às vezes não. Às vezes a pessoa realmente se vê inferior. Ela, ela tem os resultados, mas ela não dá valor àqueles resultados. Sim. Então ela se vê de uma maneira diferente. Ou às vezes a pessoa se acha, né? Tá. É o famoso enturmadão. Todo mundo acha o cara. Famoso enturmadão. Todo mundo acha o cara um chato, né? Mas o cara chega fazendo piada como se todo mundo gostasse dele.
1: Ah,
0: né?
1: Não conhecia essa expressão. Muito bom.
0: É enturmadão. Então o que acontece? Ou a negação. Então a pessoa nega partes dela própria. Ela vê, mas ela nega comportamentos, né? Então o que acontece? Para a gente trabalhar com a autoimagem, você ter uma autoimagem boa, sempre o choque de realidade é o teste. Né? Então, se eu sou tão magro assim, por que minhas roupas são 48? Né? 46. Se eu sou tão enturmadão, por que, que ninguém me liga para sair de noite? Esse é o tipo de teste que eu faço no consultório.
1: Né? Entendi.
0: Para você aproximar a pessoa de uma autoimagem realista. A partir do realismo, o que, que eu faço? O que eu sou? A partir disso, eu começo a valorizar ou não. A valorizar de maneira positiva ou de maneira negativa. Né? E a partir disso que eu começo a constituir minha autoestima.
1: Entendi. Né? Então, na questão da autoestima, eu sei, gente, vocês estão mandando perguntas, bastante perguntas pelo Torpedo, muitas perguntas pelo Facebook. No primeiro momento, nós estamos mais no conceitual, para depois nós irmos nas questões mais práticas. Autoconfiança, doutor Aquim Neto.
0: Qual que é a diferença de autoestima e autoconfiança? Inclusive, acho que essa é uma das perguntas aí, né?
1: Exato. Tá.
0: Então, assim, ó, autoconfiança tem a ver com a tua capacidade de confiar no que você faz. Então, confiança, ela tem a ver diretamente com comportamento. Então, por exemplo, pegar uma coisa bem básica. Confiar na minha capacidade de fazer um churrasco, por exemplo. Sei lá. De acender um fogo. Eu tenho competência para isso? Eu sei fazer isso? Eu sei ter esses resultados? Isso é confiar. A gente confia naquilo que a gente sabe fazer. Né?
1: Certo.
0: Então, por exemplo, eu confio naquele médico. Por que, que a gente diz isso? Porque aquele médico resolveu o nosso problema. O cara tem competência. Então, isso é autoconfiança. Autoestima tem a ver com o valor que eu atribuo a esse tipo de coisa.
1: Desculpa, eu não entendi. Se autoestima é algo que vem de dentro, autoconfiança também não é algo que vem do interior ou ele é referência ao externo?
0: Ele tem, não é exatamente ao externo, mas para eu confiar em algo, eu tenho que ter competência para aquele algo. Eu não posso simplesmente dizer, eu confio, que nem se diz muito, confie em você mesmo. Confiar no quê?
1: Entendi.
0: Entende? Eu posso confiar, por exemplo, que é dentro do que eu estudo, assim, eu sempre tento entender qual é a autoconfiança básica. A autoconfiança na aprendizagem. Todo ser humano aprende. Pode ser que não aprenda coisa boa, mas tem a capacidade de aprender.
1: Entendi.
0: Né? Então, quando a gente diz assim, confie em você, confie na tua capacidade de aprendizado. Mas ainda assim, isso é uma capacidade. A autoconfiança ela tem muito a ver, muito em relação ao que o ser provoca no mundo.
1: Eu posso partilhar uma coisa com você? Eu li um texto que, a partir daquilo, tem sido minha oração todos os dias à noite. Eu li uma frase e uma partilha que Santa Teresa d'Ávila tinha como última oração do dia. Senhor, dai-me a graça de defender-me de mim mesma. E eu tenho começado a rezar. Uhum. Dai-me a graça de proteger-me de mim mesmo. Tem lógica?
0: Tem.
1: Dentro do que você está falando, porque dessa autoconfiança, não acreditar em mim, mas duvidar de mim mesmo.
0: Veja, a autoestima, ela lida com a realidade. Né? Então, eu posso perceber em mim comportamentos de autossabotagem? Posso.
1: É.
0: A partir do momento que eu percebo que às vezes eu posso me autossabotar ou que eu posso fazer coisas contrárias à minha natureza, eu posso pedir a Deus, como nessa oração, me ajude a me proteger disso? Posso.
1: Entendi. Porque a autoestima, a autoconfiança, ela também me leva a reconhecer as minhas fraquezas?
0: Exatamente. É isso que é muito interessante em autoestima, autoconfiança. Né? Então, por exemplo, eu tenho a capacidade de me sabotar. eu posso confiar nessa capacidade. Por quê? Porque eu tenho essa capacidade. Confiar numa capacidade não significa necessariamente confiar apenas em capacidades boas. Assim como a autoestima, na verdade, não é sempre a autoestima, entre aspas, positiva. Eu posso me valorizar, e isso é estima, de uma maneira negativa, de uma maneira positiva. Eu posso confiar em habilidade, em competências boas, entre aspas, e também ruins. Né? Então, eu posso confiar que um ladrão vai roubar.
1: Entendi.
0: Né? E isso é confiança. Eu confio nessa capacidade. Eu sei que essa pessoa é capaz de. Isso é confiança. Eu sei que eu sou capaz de. De o quê? Pode ser um monte de coisa. Desde me sacrificar pelo outro, até roubar o outro, desde... Enfim, podem ser muitas competências. Por isso que é importante o tal do realismo. Para eu saber do que, de fato, eu sou capaz. Que tipo de comportamento e de resultado eu sou capaz de ter.
1: Doutor Akin, eu tenho que começar as perguntas, porque a coisa fica complicada. A pessoa que manda seu torpedo e manda sua participação está cheio. Bom, a Micaela, se achar bonita e gostar do que vê, mas não acreditar em si mesmo, isso é falta de autoestima? Micaela.
0: Adoro essa pergunta, porque autoestima no Brasil é sempre a questão da beleza. Então, vamos lá, ó. Público, escutem, né? Autoestima não tem nada a ver com beleza. Entenderam? Eu vou repetir. Autoestima não tem nada a ver com beleza. Mas por quê, Kim? Porque senão gente feia não poderia ter autoestima, o que é ridículo.
1: Eu né? tenho que ir para o intervalo, doutora Kim. Eu estou dando risada porque a reação é impressionante aqui nos estúdios. Nós voltamos já. Voltamos com Fé em Debate, doutora Kim Neto.
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7: 11 horas e 22 minutos.
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1: 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Eu volto a Micaela. Se achar bonita e gostar do que vê, mas não acreditar em si mesma, isso é falta de autoestima?
0: Então, vamos lá. Eu fechei dizendo, autoestima não tem nada a ver com beleza, né? Então, uma coisa é uma questão estética, né? Eu me acho bonita. A outra coisa é eu não acreditar em mim mesmo. Isso é falta de autoestima? Não é falta, eu diria assim, é uma autoestima que não está bem formada, porque você dá mais valor a uma questão de aparência, né, do que uma questão de confiar em você mesma. Aí, deixa a pergunta para você, Micaela. No que especificamente você precisa acreditar de você mesmo? Na tua capacidade de vencer na vida, na tua capacidade de desenvolver um relacionamento, na tua capacidade de escolher uma profissão. Especificamente, no que você precisa acreditar? Aprender a acreditar em ti. Né? Que tipo de comportamento tu tem que desenvolver no externo e talvez até dentro de ti, para quando tu te olhar no espelho, além da tua aparência, tu também vê uma pessoa competente. Isto é autoestima. Beleza?
1: Doutora Kim, nessa linha da beleza, eu vou repetir a pergunta, por mais que ela seja um desdobramento da que acabei de fazer. Uhum. Não me acho bonita, a Eliane. Tudo que eu faço coloca um defeito. O que devo fazer? Eu acho que são dois... Ela misturou duas coisas, né?
0: Tem duas coisas aqui.
1: Uma
0: questão é não me achar bonita. De novo, então vamos lá, Eliane. Beleza e autoestima não tem nada a ver uma coisa com a outra, né? Ou seja, a estética da pessoa e a competência dela para realizar alguma coisa são duas coisas diferentes. A pessoa pode ser linda de morrer e não saber, sei lá, não saber escrever um artigo. Pode ser feia para danar e saber escrever um artigo. Então, tu tem que separar. Essa é a primeira coisa. A segunda, não me acho bonita. Especificamente, o que você não gosta de você mesmo? Porque às vezes as pessoas dizem, ah, eu não me acho bonita. E olham para uma parte delas. E resumem aquilo naquela parte. Então, por exemplo, ah, eu estou acima do peso e não me acho bonito por causa disso. Tá, daí.
1: Mas isso também vem muito com o estereótipo que se
0: claro
1: tem de beleza.
0: Tem, claro que tem.
1: Na Idade Média eram as rechonchudas. Tantos que você vê os anjos, as mulheres eram desenhadas com...
0: Claro. Tanto que às vezes eu trabalho com algumas consultoras de beleza e a primeira pergunta que eu trabalho com elas, a primeira questão que eu trabalho é assim, antes de vender um produto de beleza, você tem que ver a beleza na pessoa, independente do que você está vendo na tua frente. Porque o consultor de beleza é aquela pessoa que vai realçar a beleza que já existe na pessoa. Toda pessoa tem algo de belo. Às vezes a gente não sabe achar isso.
1: Né? Tá certo. E a segunda
0: parte? A segunda parte. Tudo o que eu faço coloca um defeito. Bom, se é tudo, eu te diria que tu tá no meio de um monte de mala. Né? Porque é impossível uma pessoa não fazer absolutamente nada direito. Então o que eu te digo é o seguinte, Eliane. Aprenda a fazer o seguinte, ó. Crie o teu conceito do que é algo bem feito. E se te encherem o saco, diga, um abraço, meu amigo. Eu sei que tá bem feito, porque o meu conceito é este. Tu não gosta, azar o teu. Procura outra pessoa que faça do jeito que você quer.
1: Interessante. Interessante, gente. Olha a percepção. Se coloca um defeito em tudo...
0: Em tudo?
1: Então significa que não são pessoas para se conviver.
0: É, porque assim, pô, vamos combinar, né? Tudo que a pessoa faz está errado, aí é perseguição.
1: Né? Autoestima é uma característica humana, é uma característica o quê, doutora Kim? Moral, ética?
0: Eu digo que a autoestima ela tem a ver com uma questão moral.
1: Moral?
0: Moral. Por quê? Porque é um juízo de. É o valor que eu atribuo a mim. Né? Então tem uma questão de valorização. Essa valorização ela tem a ver com a moralidade da pessoa.
1: O Paulo Antônio, de 14 anos, só registrando, ele pergunta qual a diferença entre autoestima e autoconfiança, mas acredito que já respondemos.
0: A gente falou isso. Então, de novo, tá? Autoestima é o valor que eu atribuo a eu mesmo, a imagem que eu faço de mim. Autoconfiança tem a ver com eu me sentir capaz ou não de executar alguma coisa. Né? Então, inclusive dá para combinar as duas coisas. Eu posso confiar muito na minha capacidade, por exemplo, de estudar para uma prova e ter uma autoestima baixa.
1: Aqui uma pergunta a Ângela. Deixa eu ver. É Ângela. Padre, tenho uma autoestima muito baixa. Parece que tudo dos outros é melhor. E isso está me atrapalhando nos relacionamentos. Acho que as pessoas, eu vou ler ipsis literis, abre aspas, ficam de saco cheio ao meu lado. Por favor, me ajude. Eu vou ler de novo. Padre, tenho uma autoestima muito baixa. Parece que tudo dos outros é melhor. Isso está me atrapalhando nos relacionamentos. Acho que as pessoas ficam de saco cheio ao meu lado. Me ajude.
8: Vamos lá. Isso daí tem a ver com a autoimagem. Né? É. Então, é como se a gente fosse brincar assim. A hora que ela se olha no espelho, ela se vê o quê? Uma mala sem alça. Uma pessoa chata, que não tem nenhum atributo. Por quê? Porque tudo dos outros é melhor. Né? Então, o que, que eu te dou de sugestão? Muito simples. Tu vai ter que fazer um belo de um trabalho de aprender a descobrir o que, que tu tem de bom, segundo os teus próprios conceitos. Tu provável... Agora é óbvio, não te conheço, só tenho aqui um papelzinho. É muito possível que você não se ache uma pessoa interessante. Tu tem que te achar interessante. Né? Como? Descobrindo o que, que tu tem de bom, segundo você mesmo. É aquela coisa que a gente fala, gostar de estar na minha própria companhia. Né?
1: Doutora Kim, estou desempregada há muito tempo. E começo a pensar que sou uma pessoa incapacitada. Isso está me fazendo mal.
8: Com certeza.
1: Ela pergunta, como reagir? Perdão, faltou a última pergunta.
8: Ah, tá, beleza. Como reagir? Bom, eu sou incapaz. Incapaz do que especificamente? Qual a capacidade que me falta? Qual a capacidade que eu não tenho? Qual a capacidade que eu perdi ou sinto que estou perdendo? E aí a segunda pergunta, como que eu vou fazer para adquirir? Como que eu vou fazer para manter? Como que eu vou fazer para revigorar a minha capacidade? É?
1: Se reinventar seria resiliência?
8: Exatamente. É?
1: Sem deixar de levar em conta que nós estamos numa crise grande de desemprego. Então, a falta de mercado de trabalho também deve ser levada em conta, né? O contexto social.
8: Sim, mas no caso dela, me parece que ela já está há algum tempo desempregada. Então, não sei se...
1: Um ano.
8: Um ano a gente estava já começando a crise, né? Mas ainda não dava para sentir.
1: Uma pessoa de Nepomuceno, Minas Gerais... Por favor, repita o que é autoestima realista.
8: O que é autoestima realista?
1: Eu acho que foi uma expressão que você
8: então,
1: usou.
8: Sim, o que eu usei de realista não era autoestima. Como é que é o nome da pessoa?
1: Alex.
8: Alex, não é autoestima, é autoimagem, tá? Quando eu me olho no espelho, né, o que eu vejo é realista... Né? Então, eu digo, eu sou uma pessoa interessante. Essa imagem que eu tenho de mim enquanto uma pessoa interessante é uma imagem realista? Eu sou uma pessoa gorda? Eu sou uma pessoa magra? Eu sou uma pessoa chata? Isso que eu digo de mim mesmo é realista ou não?
1: E aí vem a outra pergunta dele mesmo. Qual o critério de verificação da realidade é usado para diferenciar negativo, positivo e realista? Qual o critério para ele saber se é real ou ele está ilusório, pelo que eu entendi da pergunta? Você falou da calça, né?
8: Sim. Então, é assim, ó, tu tem que raciocinar assim, Alex. Isso vai depender assim, ó, do que você está falando. Então, por exemplo, eu me acho gordo. Então, o que eu vou ter que buscar? Vou ter que buscar padrões de obesidade. Então, a pessoa se diz gorda, mas ela veste uma calça 38, 36.
1: Né?
8: Isso não é um padrão de obesidade, então tem um choque de realidade.
1: Doutora Kim, vamos para o intervalo, voltamos já com Fé em Debate.
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11: 11:32. 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
1: Queridos filhos e filhas, o Fé em Debate está no ar. E eu quero lembrar que nós estamos com... Ah, essa música é linda, amado meu. Eu digo que do CD, O Amor Restaura, é a música que eu mais gosto. Sou suspeito, né? Mas é a que eu mais gosto. Você está ouvindo um trechinho... Fafá de Belém, padre Reginaldo Manzotti, A Tempestade Vai Passar. Fernando e Sorocaba e padre Reginaldo Manzotti, Romaria. São 13 músicas, 13 músicas, adquira.
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1: Utopia, que foi em Fortaleza. Com Luan Santana, Semeando Estrelas, meu abraço, Luan. Filhos, vale a pena, pirata? Nem pensar, hein? Com o meu amigo Tiaguinho, Paz e Luz.
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1: Com Joana, peço agora a paz, e o mundo tá precisando de paz, hein? Tá precisando de paz, gente. Tem mais, sacristão? Você consegue soltar para mim a última, que é um presente de Natal? Noite Santa? Consegue? Essa música é uma... originalmente? Não, esse aí não, meu filho. Esse aí já foi. Põe o outro. Esse aí é Obrigado, Neguinho da Beija-Flor. Mas a última música, a última é... Noite Santa, é uma versão, eu acabei fazendo uma versão em português de uma música que geralmente é cantada por Celine Dion, Noite Santa. Ô sacristão, acorda meu filho, vai lá com Preta Gil, põe no meio lá filho, que ela é comprida, ela tem uma introdução, que Deus o livre.
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1: Noite Santa. Bom, vamos lá continuar o nosso Fé em Debate com o doutor Akin. A Núbia de Brasília: tenho dificuldade em valorizar o potencial que tenho. Como resolver isso?
8: Núbia, é assim, ó. Dar um valor positivo para o que você faz, o potencial que tu tens, em primeiro lugar, tu tem que transformar este potencial em ação e resultado. Isso daqui eu quis falar por causa disso.
1: Agora eu quero entender direito isso, doutor.
8: É, porque tem muita gente que fala, não, eu tenho um grande potencial, mas não executa. Isso é muito comum entre jovens. Né?
1: Tá.
8: Então, assim, não, eu tenho um grande potencial para escrever. Tá, e o que você escreveu até hoje? Não escrevo muito, né? Então, a primeira... Mas as pessoas acham que tem um potencial. Então, a primeira questão, realize o
1: você
8: teu
1: tá
8: potencial.
1: Você está com senso de humor hoje maravilhoso, hein, doutora?
8: Afiado. Realize o teu potencial. Uma vez que você realizou o teu potencial, ou seja, que você transformou aquilo em algo concreto, tu te pergunta... E se eu não tivesse feito isso? Ou se eu não estivesse com isso? O quanto que isso me traria falta?
1: Entendi.
8: Aí você começa a perceber o valor que aquilo tem. Essa é uma das maneiras, entende? Então, por exemplo, eu vou pegar a questão de escrever, né? Então, por exemplo, você escreve um artigo, aí depois de ter escrito, tu fala, putz, e se eu não tivesse escrito? Nossa, não teria aprendido isso, não teria feito aquilo, não teria, sei lá, compartilhado no Facebook, não teria recebido like. Pô, aí você começa a perceber o valor daquilo que tu faz.
1: A Carmen, de Londrina, uma pergunta bastante difícil, doutora Kim. Minha filha de 10 anos não confia nela mesma. Sempre acha que faz tudo errado e vive pedindo desculpas. Como posso ajudá-la?
8: Então vamos lá.
1: É meio sintomático, né?
8: É, isso é sintomático. Menina, criança de 10 anos, porque assim, ela tem 10 anos agora. Dificilmente esse sintoma surgiu agora. É muito provável que ela já tenha tido esse sintoma antes. Carmen, é o seguinte. Criança é muito reflexo da família. Se ela está pedindo desculpa e acha que está fazendo tudo errado, dá uma olhada aí no seu contexto familiar para ver se não existe algum tipo de pressão que talvez esteja acontecendo entre você e o teu marido, ou entre talvez você e os outros membros da família, que ela esteja assumindo como um sintoma dela, tá? Crianças, quando estão achando que está tudo errado, talvez ela esteja olhando no ambiente dela muita briga ou muita disputa, ou talvez ela se perceba muito cobrada, né, com altas expectativas em cima dela, e daí que ela está achando que está fazendo tudo errado e fica pedindo desculpa o tempo todo, tá? Uma outra possibilidade, talvez, dela se estar começando a tomar alguém como referencial, né? Então, o pai como referência, a mãe como referência, e esta pessoa que ela está tomando como referência não é valorizada na família. Então, como ela toma essa pessoa como referência, ela acha que está fazendo tudo errado. Algumas sugestões para você ver no seu contexto familiar se é isso. Como eu tenho muita pouca informação, né? Eu posso te passar para você dar uma olhada nisso. Se ainda assim não tiver nada, sugiro você que busque um psicólogo na tua região. Em Londrina tem ótimos psicólogos que podem te ajudar a estar olhando isso daí, tá?
1: Nessa linha, a Neide, de Minas Gerais, existe exercícios para adquirir confiança e levar a autoestima?
8: Sim. Qual que é o exercício para adquirir confiança em você mesmo? Agir. Simples. Simples assim. Então, o que acontece? Ah, porque eu acho que eu não consigo... Neide, mulher. Não consigo encontrar um homem para mim. Né? Então, se põe à prova. Ou, eu acho que eu não consigo... trabalho, né? Isso é comum também entre mulheres, se desvalorizar por ser mulher, vai atrás, entendeu? A confiança, ela é um resultado, tá? A autoconfiança é um resultado, ela não é uma causa. É isso que é importante de entender. Então eu tenho que treinar a minha autoconfiança. Como? Buscando através do meu comportamento adquirir os resultados que eu quero. Aí eu me torno confiante. Não existe uma pessoa autoconfiante que não faz algo. A autoconfiança por si só, ela não existe. Ela está baseada em comportamentos, ela está baseada em atitudes, ela está baseada em resultados, tá, Neide? Então, assim, o exercício é, pense no que você não se sente confiante em você. Ah, eu não me sinto confiante em X. Muito bem. As pessoas que são confiantes em X fazem o quê? Fazem isso, isso e isso, aquilo. Faça isso. Começa a ter os resultados. A partir daí você começa a se tornar uma pessoa mais confiante e elevar a sua autoestima.
1: Valdileide pergunta, autoestima baixa pode levar à depressão? É sinal de doença?
8: Pode sim, Valdileide. Pode sim, pode levar à depressão. Né? É um sinal dessa doença? Dificilmente a gente tem uma pessoa depressiva que não tem uma autoestima baixa em relação. Salvo as exceções, as pessoas que têm problemas de depressão por uma questão puramente biológica, né? Um problema neuronal mesmo, um problema na produção ou na recepção de hormônios e de neurotransmissores, né? Mas fora isso, pode sim, pode levar à depressão e pode ser um sinal dessa doença sim, tá?
1: 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Eu volto já no Fé em Debate.
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22: 11 horas e 45 minutos.
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1: Queridos filhos e filhas, o pessoal está interagindo no Face. Olha, quem está perguntando isso? A Fabiane Maria, não, a Ivonete Carmo, está dizendo, então Ivonete, senão que você não é colaboradora, hein? Associada, porque senão você teria em mãos. Mas vamos lá, vou passar o endereço do Dr. Akin. Anote lá o endereço, www.akinneto.com.br. Esse deve ser o site, né, doutor? E depois você pode mandar um e-mail para Akin. akim@uol.com.br. Tava na hora de você mudar essa foto aqui, né? Não tem nada, é de 1900 e quadrado, né, doutor?
8: Eu mando uma nova.
1: Tá bom. Bom, doutor Akin, nós vamos pergunta e responderemos. A falta de confiança interfere diretamente na autoestima de uma pessoa?
8: Sim. Como eu estava falando, junto com a questão da autoimagem, né, então, tem a questão da autoconfiança. Então, quando a gente junta esses dois elementos, a autoimagem com a autoconfiança, a gente estabelece o quadro bem certinho das bases da autoestima. Isso, inclusive, é importante eu dizer isso, agora que eu acabei de me lembrar. Autoestima, ela não é uma causa, ela é um resultado. Este resultado, depois, pode ser causa de outras coisas. É como você fazer exercício, né? Você vai para a academia. Você ganha a força muscular fazendo o exercício. Mais tarde, como você já tem essa força, você pode usar essa força para outras coisas.
1: Entendi.
8: Né? Para de fazer exercício, tu para de ter aquela força. Mais cedo ou mais tarde, aquela força vai minguar. Né? É óbvio que uma pessoa que fez lá 10 anos de exercício físico vai demorar mais tempo para perder. Mesma coisa com a autoestima. Quanto mais tu treina a tua autoestima, mais forte ela fica. Aí, a partir disto, tu consegue desenvolver. Então vamos lá, falta de autoconfiança interfere diretamente? Sim. Por quê? Porque interfere na tua autoimagem, tu não te vê capaz de realizar determinadas coisas que são importantes para você, e aí a pessoa pode se valorizar de uma maneira negativa, afetando assim a sua autoestima. Ah, pô, sou uma pessoa idiota mesmo, não consigo nem arranjar um emprego, não consigo nem namorar alguém. E aí a pessoa se vê de uma maneira negativa por não ter uma competência que reside na autoconfiança.
1: Nós falávamos em off de dois filmes que eu gosto muito de sugerir, porque as pessoas podem refletir melhor. Tem dois filmes que pode ajudar a pessoa a pensar sobre isso. Um é o Preciosa. É a Preciosa o nome? Preciosa. E o outro que o senhor
8: sugeriu? Eu falei da Cor Púrpura.
1: Certo.
8: Esse filme já é antigo, mas ele é show de bola.
1: Tá aí uma sugestão para você ver: Cor Púrpura ou Preciosa. A Rose faz a pergunta: não gosto de andar bem arrumada, nem maquiada. Pode ser baixa autoestima?
8: Não, pode ser teu estilo. O que tu tem que refletir é o seguinte: não me arrumo, entre aspas, porque isso é muito relativo. Não me arrumo, não me maquio. Por quê? Porque acho que não mereço, porque já sou feia mesmo, então deixa assim, porque não vai fazer diferença nenhuma. Ou porque você não quer, não é o teu estilo, entende? É uma questão de estilo pessoal mesmo. Eu gosto de um estilo mais despojada de ser, e eu me sinto bem assim, me sinto bonita assim, valorizo isso em mim e percebo que sou valorizada. Toca o barco, Rose, tá? Você só tem que tomar cuidado com isso daí, fechou? Vamos lá, autoestima afeta a fé de uma pessoa. Ah, essa daqui que eu queria, né? Legal, Roberto. A pergunta do Roberto: a autoestima afeta a fé de uma pessoa? Então vamos pensar assim, ó. Se eu for pensar em fé como a minha competência para crer em algo, né, pode ser que minha autoestima baixa me prejudique, porque eu posso desvalorizar a minha fé. Então posso dizer: eu acho que minha fé ela não é lá grandes coisas. E aí eu estou desvalorizando a minha capacidade de ter fé. Tá? Então sim, ela pode afetar nesse sentido. Ok?
1: Doutor, aqui uma última pergunta. Tem dia que a minha autoestima está em baixa. O que fazer?
8: Então vamos lá, né? Esse daqui não veio com nome, né? Tem dia que minha autoestima está em baixa, o que fazer? Então, primeiro, não tem dia que ela está em baixa. Se você percebe isso, é porque ela está baixa, e tem dias que você se percebe. Você percebe que ela está baixa, tá?
1: Mas é normal uma pessoa ela ter oscilação.
8: Tá, veja, oscilações de humor. Isso é diferente de autoestima.
1: Entendi.
8: Né? Então, tem dia que eu acordo mal-humorado. Entendi. Isso não quer dizer que a minha valorização da minha autoimagem muda. É assim, eu escrevo bem artigos. Se eu tô triste, se eu tô chateado ou se eu tô alegre, eu escrevo bem artigos.
1: É igual jogar bola.
8: Exatamente.
1: A pessoa sabe jogar bola. Se ela tá com raiva, alegre, feliz, sabe jogar bola.
8: Ela sabe jogar bola. Esse estado de humor pode interferir na capacidade dela naquele dia? Pode, mas isso não quer dizer que ela vai ficar ruim o resto da vida, ela vai perder a competência por causa daquilo, entendeu?
1: Perfeito.
8: Então, o estado de humor, para quem fez a pergunta, é uma coisa, a autoestima é outra, tá? Então, se você se percebe numa autoestima, entre aspas, baixa, ou seja, se você se percebe se desvalorizando, é muito possível que você já faça isso no teu dia a dia e tenha dias em que você percebe mais isso.
1: Queridos filhos e filhas, nós estamos terminando. Muito obrigado ao doutor Akin Neto. Obrigado pela sua presença.
8: Obrigado a vocês.
1: Filhos e filhas, Deus os abençoe. Bom final de semana. Em nome do Pai, do Filho e do Espírito Santo, evangelizar é preciso. Ah.

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2: 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Não tem cura sem escuta. 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
7: Irmãs, na memória do martírio de São João Batista, celebramos o precursor que cumpriu inteiramente a vontade de Deus em sua vida, derramando seu sangue como testemunho de sua fé e pregação. Com fé, iniciemos esta celebração

0: nome do Pai, do Filho e do Espírito Santo.
1: Amém.
0: A graça de nosso Senhor Jesus Cristo, o amor do Pai e a comunhão do Espírito Santo estejam convosco.
1: Bendito seja Deus que nos reuniu no amor de Cristo.
0: Exaltamos o nome do Senhor que nos traz até esta Eucaristia, no grande dia santo de São João Batista, no qual ao Senhor consagramos sua vida e o ministério da profecia de São João, ainda tão presente na vida, na história de cada um de nós, e a mesma palavra e o mesmo testemunho da entrega da vida até o derramamento de sangue, de alguma forma, Deus também pedirá a cada um de nós, e que então esta festa de hoje aumente ainda mais a nossa profecia e o nosso desejo por sermos de Deus. Nós acolhemos a todos que comparecem ao nosso santuário, os irmãos de todos os dias, e nós recebemos os peregrinos que vêm de todo canto, de todo lugar. Vamos aplaudir, acolhendo a todos que estão aqui na casa de Deus. Sejam trazidos para esta hora da graça do Senhor. E você que nos acompanha pela TV, pela rádio Evangelizar, por todas as nossas demais plataformas na internet, YouTube, Padre Manzotti, a grande pausa espiritual da Santa Missa, o nosso clamor por Deus, e cremos que mais uma vez a graça do Senhor nos ressuscitará. Façamos o nosso exame de consciência, reconheçamos a grandeza das nossas faltas, para sermos menos indignos de participar dos santos mistérios.

0: compaixão de nós, perdoe os nossos pecados e nos conduza à vida eterna.
1: Amém.
0: Oremos. As nossas intenções colocadas no coração de Deus, por todos os casais que estão em preparação para o sacramento do matrimônio e hoje comparecem nesta Santa Missa, sejam preparadas, encaminhadas por Deus para a grande hora maravilhosa do sacramento que vai chegar. Seja o dia de hoje de muito retiro e de muita reflexão espiritual para todos vocês. Nós pedimos por todos que estão conosco nas nossas grandes campanhas, todos os nossos associados, todos que estão nesta grande corrida contra o tempo para alcançarmos os 100% de toda a campanha do mês para o sustento de toda esta obra. Estamos na contagem dos últimos minutos de agosto, pedindo o socorro da contribuição e bem dizemos a Deus por todos que se unem a nós nesta família de contribuição. Os novos associados: Gessi Aparecida de Dores de Indaiá, Minas Gerais; Wellington Jacir de Cantagalo, no Paraná; e Dayana Graziella de Fortaleza.

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1: Leitura do livro do profeta Jeremias. Naqueles dias, a palavra do Senhor foi-me dirigida. Vamos, põe a roupa e o cinto, levanta-te e comunica-lhes tudo o que eu te mandar dizer. Não tenhas medo, senão eu te farei tremer na presença deles. Com efeito, eu te transformarei hoje numa cidade fortificada, numa coluna de ferro, no muro de bronze contra todo o mundo, frente aos reis de Judá e seus príncipes, aos sacerdotes e ao povo da terra. Eles farão guerra contra ti, mas não prevalecerão, porque eu estou contigo para defender-te, diz o Senhor. Palavra do Senhor.
2: Graças a Deus.
0: O responsório de hoje é o Salmo 70, que tem por antífona: minha boca anunciará a vossa justiça. Todos.
3: Minha boca anunciará a vossa justiça.
0: Salmodiemos.

procuro meu refúgio em vós, Senhor. Que eu não seja envergonhado para sempre, porque sou justo, defendei-me e libertai-me. Escutai a minha voz, vinde

de uma rocha protetora para mim, um abrigo bem seguro que me salve, porque sois a minha força e meu amparo, o meu refúgio, proteção e segurança. Libertai-me, ó meu Deus.

Porque sois, ó Senhor Deus, minha esperança. Em vós confio desde a minha juventude. Sois meu apoio desde antes que eu nascesse, desde o seio maternal, o meu amparo.

Minha boca anunciará todos os dias vossa justiça e vossas graças incontáveis. Vós me ensinastes desde a minha juventude e até hoje canto as vossas maravilhas.

Naquele tempo, Herodes tinha mandado prender João e colocá-lo acorrentado na prisão. Fez isso por causa de Herodíades, mulher do seu irmão Filipe, com quem se tinha casado. João dizia a Herodes: não te é permitido ficar com a mulher do teu irmão. Por isso Herodíades o odiava e queria matá-lo, mas não podia. Com efeito, Herodes tinha medo de João, pois sabia que ele era justo e santo, e por isso o protegia. 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Finalmente, chegou o dia oportuno. Era o aniversário de Herodes, e ele fez um grande banquete para os grandes da corte, os oficiais e os cidadãos importantes da Galileia. A filha de Herodíades entrou e dançou, agradando a Herodes e seus convidados. Então o rei disse à moça: pede-me o que quiseres e eu te darei. E lhe jurou, dizendo: eu te darei qualquer coisa que me pedirdes, ainda que seja a metade do meu reino. Ela saiu e perguntou à mãe: o que vou pedir? A mãe respondeu: a cabeça de João Batista. E voltando depressa para junto do rei, pediu: quero que me deis agora num prato a cabeça de João Batista. O rei ficou muito triste, mas não pôde recusar. Ele tinha feito o juramento diante dos convidados. Imediatamente o rei mandou que um soldado fosse buscar a cabeça de João. O soldado saiu, degolou-o na prisão, trouxe a cabeça num prato e a deu à moça. Ela a entregou à sua mãe. Ao saberem disso, os discípulos de João foram lá, levaram o cadáver e os

0: Meus amados, irmão que nos acompanha pela TV, pela rádio, irmãos aqui presentes no santuário, o relato dramático e terrível do final da vida de São João Batista é para nós hoje uma verdadeira palavra de salvação. E antes de entender o martírio de São João, é necessário que você entenda quem é João Batista e que lugar ele ocupa na história da salvação. João é aquele primo, não é filho da prima de Maria e, portanto, primo de Nosso Senhor, aquele que desde ainda no ventre da sua mãe, ele estremeceu de alegria, lembra na visitação, quando a criança estremeceu de alegria no ventre de Isabel, que ficou cheia do Espírito Santo. Portanto, alguém desde a concepção, numa amizade, num amor a Jesus tão especial. A palavra nos diz que João Batista, na medida que ele cresceu, ele encarnou uma missão de, e por isso ter o nome de O Batista, O Batizador, porque ele, à beira do Rio Jordão, tinha uma missão de um verdadeiro homem que deixou tudo para lavar pecadores na beira daquele rio, pecadores que vinham de todo canto, de toda parte, que eram trazidos a ele. Eles confessavam os seus pecados e eram lavados naquelas águas. E sabemos que num dia então tão inusitado, o próprio Jesus comparece ali para ser batizado pelas mãos de João Batista. E nesse episódio da chegada de Cristo à beira do Rio Jordão, ali nós entendemos qual é a categoria, né? Qual é o cargo, o papel que São João ocupa na história da salvação. São João Batista, amados, ele é o último dos profetas. Está no Novo Testamento, mas ele é o último dos profetas. Porque qual que é a missão de um profeta? A missão de um profeta é que ele seja chamado por Deus para anunciar a vinda de Cristo. O profeta, ele é dono de uma palavra futura, né, que não vem dele, mas que ele é chamado a anunciar e a preparar para que se cumpra. Então todos os profetas no Antigo Testamento encaminharam a preparação para a chegada do Messias, como se um profeta entregasse para o outro esse anúncio, essa palavra. E quem é o último, não é a ponto de indicar com o dedo que é o Senhor, é o próprio João Batista. Lembra que quando o Nosso Senhor se aproxima, ele mesmo diz: eis o Cordeiro de Deus que tira o pecado do mundo. Então todos anunciaram Cristo, ele a metros de distância. Então o último que prepara e que anuncia. O que nós estamos vendo hoje é o relato final do último dos profetas, como palavra e como ensinamento, amados, de como o mundo vai tratar aqueles que nesta terra profetizarem. Amém? Aqui está o ponto. O modo como esse mundo vai tratar quem aqui for uma boca a serviço de Deus. Padre, o que é profetizar? Profetizar é quando você é dono de uma palavra que não é sua. O profeta é dono de uma palavra. Essa palavra não é minha. Você me pede um conselho, você me conta um problema, você me narra uma situação. Ou eu estou colocado em um posto onde eu assumo alguma liderança, porém eu não tenho a minha opinião para dar, o meu pitaco, sabe? Não é uma palavra que opera por mim, não sou eu aqui dizendo, eu no seu lugar faria isso. O profeta, quando abre a boca, o próprio Deus está falando por ele, e por isso ele é um transmissor oficial de uma palavra que não é dele. Para além então de um direcionamento, de uma opinião, eis a palavra de Deus que o profeta abre a boca e anuncia. Só que a questão é o seguinte, você já entendeu, a palavra é de Deus, a palavra é do Senhor, não é uma opinião minha, eu preciso transmitir o que é vontade de Deus, só que o CPF continua sendo meu. Você veja que é uma palavra que não é minha, só que você não vai ver a Deus, porque Deus é invisível. Quem vai responder por essa palavra sou eu. Então o profeta é um homem que tem uma palavra que não é dele, mas ele responde como sendo dele. Cai no teu CPF do mesmo jeito e da mesma forma. Uma palavra, uma opinião que não é minha, não foi eu que inventei isso, não foi eu que sequer, e tantas vezes, eu sei o que é isso, tantas vezes eu mesmo faria diferente, eu mesmo nem iria por aí, porém eu não estou aqui para dar a minha opinião, eu estou aqui para profetizar e para ser o porta-voz de uma palavra da parte de Deus para a vida de alguém. Só que se essa palavra cair na contramão do que a pessoa quer, e com o mundo do jeito que estava no tempo de São João, e com o mundo do jeito que está hoje, é bem provável que a não aceitação dessa palavra seja enorme, sobretudo para nós que parece que somos a geração inovadora. Nós vamos inventar a roda, nós vamos inventar o casamento, nós vamos inventar a família, nós vamos inventar uma nova maneira de ser homem, uma nova maneira de ser mulher, nós vamos inventar uma nova maneira de criar os filhos, nós vamos, um monte de coisa que era pecado não é mais, padre, que a gente evoluiu, nós agora temos tanta tecnologia, tanta coisa, e agora nós inventamos, não é, como vai ser a nossa vida espiritual, a nossa vida de igreja agora. Calma que as coisas não têm que ser tão radicais, não. Calma que a gente tem cada um o seu jeito de ser de Deus. E nós vamos então todo mundo fabricando um monte de coisa. Nós vamos inventando a roda. E Deus então vai convocar profetas que vão puxar o freio e que vão dizer: nada disso. Veneno era veneno há 1000 anos, há 500 anos, e continua sendo veneno hoje, meu amigo. O bem e o mal continua do mesmo jeito e da mesma forma. O pecado foi pecado há 100 anos e é pecado hoje, e vai ter então profetas que vão ter que soltar a voz e pronunciar então exatamente o que eu estou dizendo. Uma palavra que não é minha, mas uma palavra que é de Deus. E que essa palavra então gerará toda oposição, todo conflito e toda espécie de circunstância de quem está na contramão. Veja, vão te ter como inimigo pessoal. Ele está contra a minha felicidade. Esse negócio agora virou moda. Padre, e a minha felicidade? Como se primeiro eu escolho tudo que eu quero, aí depois, padre, arruma um jeito aí de me fazer feliz. Arruma um jeito de me fazer feliz, como um médico, né? Um médico que fica ali perdido, porque o paciente faz tudo errado, aí ele olha para o doutor e diz: doutor, como é que eu faço para ficar bem? Ele vai olhar e vai dizer: é, você ficar bem, você tem que mudar tudo que você está fazendo, você tem que desfazer tudo que você começou a fazer, tem que ir lá do zero, tem que reconstruir. A palavra então dita na hora certa, em nome de Deus, pedirão a sua cabeça, meu irmão, pedirão a sua cabeça, como pediram a cabeça de João Batista. E olha que não só em sentido figurado, porque tantos cristãos hoje literalmente derramam o próprio sangue por viverem na palavra de Deus, mas senão o sangue derramado assim, o sangue da sua honra, do seu prestígio, do seu nome, da sua posição, das muitas desvantagens que você terá nesta terra por profetizar. Entenda o evangelho de hoje como o Senhor mostrando como o mundo tratará os profetas, e como que eles então serão tratados, como que os profetas serão então discernidos nesta terra. E a partir, a partir deste ponto, do modo como o mundo trata os profetas, entenda que agora então a sua visão não é de resultado, precisará estar focada justamente na realidade do salário futuro que se aproxima daqueles que profetizam. Veja, o único ganho do profeta, vemos o final da vida de João Batista, o único ganho do profeta é o céu, é o céu. Deus hoje então dizendo: abre a tua boca, fala o que eu te mando falar, faça o que tem que fazer. Eu sei que é o teu CPF, eu sei que é o teu rosto, eu sei que é a tua cara na reta, mas olhe para o céu, porque o céu é o prêmio daqueles que profetizarem. O céu é o prêmio, o céu é o presente, como sendo então um capital investido no futuro, na glória da eternidade, a coroa dos mártires. Então eu olho para você e eu te desafio: será que você consegue receber só ingratidão nesse mundo, você receber só olhares de reprovação, você receber só perseguição, mas guardar tudo isso para o céu? Você aguenta profetizar, meu irmão, sim ou não? Existem lugares onde você é o único que vai dizer o que Deus manda que seja feito. Todo mundo vai remar para outro lado, você vai ficar sozinho, como se fosse mesmo uma opinião e um pitaco vindo das... um pitaco, uma opinião vindo da sua cabeça. E aí então, eu quero perguntar se você aguenta, se você dá conta de profetizar. E se você disser: padre, eu não sei, mas tá, eu tô meio tremendo, eu não vou dizer que eu aguento, porque aí eu tô me sentindo muito forte, eu digo hoje nesta Santa Missa: eu quero profetizar, amém? Não me pergunta se eu aguento não, porque aí a minha espinha parece que fica estremecida. Eu digo que eu quero profetizar. Entra na tua casa e diga: eu serei uma boca para falar em nome de Deus aquilo que precisa ser dito aqui. Entra no teu trabalho, entra até mesmo na igreja, né? Entra e diga: Senhor, a minha boca está aberta. Já vão começar a te chamar. Vão te chamar no intervalinho do almoço, vão te pedir para se abrir com você, vão começar a procurar você. A princípio para uma opinião sua, mas você sabe que tua boca se presta a uma obra de uma profecia. E aí como é que vai terminar? Em algum momento pedirão a sua cabeça, né? Se não assim, aos moldes de São João Batista, de alguma forma você vai pagar. Mas lembre-se do céu. Aumenta teu capital na eternidade da glória futura, e um dia veremos o cumprimento da promessa da salvação para aqueles que neste mundo forem uma verdadeira boca aberta para tudo aquilo que Deus quer falar a partir de cada um de nós. Louvado seja nosso Senhor Jesus Cristo.
1: Para sempre seja louvado.
0: Vamos fazer as nossas preces. Oremos que a graça de Deus venha sobre nós nesta hora.
2: Ao final de cada prece, rezemos: São João Batista, rogai a Deus por nós.
1: São João Batista, rogai a Deus por nós.
2: Fortalecei, Senhor, a vossa igreja em sua missão profética, para que anuncie sem temor a verdade do Evangelho de Jesus Cristo. Rezemos.
1: São João Batista, rogai a Deus por nós.
2: Dai, Senhor, vossa paz àqueles que são perseguidos por anunciar o Evangelho e defender a dignidade dos pobres, dos oprimidos e dos excluídos. Rezemos.
1: São João Batista, rogai a Deus por nós.
2: Conservai, Senhor, em vossa misericórdia, os mártires de hoje, que testemunham com a palavra e com a vida o vosso Filho Jesus, rezemos.
1: São João Batista, rogai a Deus por nós.
2: Abençoai, Senhor, os casais de noivos que estão em preparação para o sacramento do matrimônio, o momento mais importante de suas vidas. Preenchei-os com o Espírito Santo e que Maria os ampare para que com amor acolham-se mutuamente, rezemos.
1: São João Batista, rogai a Deus por nós.
0: Tudo isso vos pedimos, ó Pai, por Jesus Cristo, na unidade do Espírito Santo.
3: Amém. 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

0: Orai, irmãos e irmãs, para que o meu e o vosso sacrifício seja aceito por Deus Pai Todo-Poderoso.
1: Receba, ó Senhor, por tuas mãos este sacrifício, para a glória do seu nome, para o nosso bem e de toda a sua santa igreja.
0: Concedei-nos, Senhor, pela oferenda que vos apresentamos, aquela retidão nos vossos caminhos, que São João Batista, voz que clama no deserto, ensinou e selou com grande coragem, derramando o seu sangue. Por Cristo nosso Senhor.
1: Amém.
0: O Senhor esteja convosco.
1: Ele está no meio de nós.
0: Corações ao alto.
1: O nosso coração está em Deus.
0: Demos graças ao Senhor nosso Deus.
1: É nosso dever e nossa salvação.
0: Na verdade é digno e justo. É nosso dever e salvação dar-vos graças sempre em todo lugar. Senhor Pai Santo, Deus Eterno e Todo-Poderoso, proclamamos hoje as maravilhas que operastes em São João Batista, precursor do vosso Filho e Senhor nosso, consagrado como o maior entre os nascidos de mulher. Ainda no seio materno, ele exultou com a chegada do Salvador da humanidade e seu nascimento trouxe grande alegria. Foi o único dos profetas que mostrou o Cordeiro Redentor.

0: Espírito Santo,
1: estando para ser entregue e abraçando livremente a paixão, Jesus tomou o pão, pronunciou a bênção de ação de graças, partiu e o deu a seus discípulos, dizendo: tomai todos e comei, isto é, será entregue por vós.

mesmo modo, no fim da ceia, ele tomou o cálice em suas mãos e, dando graças novamente, o entregou a seus discípulos, dizendo: tomai todos e bebei, este é o cálice do meu sangue, o sangue da nova e eterna aliança, que será derramado por vós e por todos para a remissão dos pecados. Fazei isto

0: mistério da fé.
1: Anunciamos, Senhor, a vossa morte e proclamamos a vossa ressurreição. Vinde, Senhor Jesus.
0: Celebrando, pois, o memorial da morte e ressurreição do vosso Filho, nós vos oferecemos, ó Pai, o pão da vida e o cálice da salvação, e vos agradecemos porque nos tornastes dignos de estar aqui na vossa presença e vos seguir.
1: Aceitai, ó Senhor, a nossa oferta.
0: Suplicantes vos pedimos que, participando do corpo e sangue de Cristo, sejamos reunidos pelo Espírito Santo num só corpo.
1: O Espírito nos una num só corpo.
0: Lembrai-vos, ó Pai, da vossa igreja que se faz presente pelo mundo inteiro, que ela cresça na caridade, em comunhão com o Papa Leão, com o nosso arcebispo José Antônio, os bispos do mundo inteiro, os presbíteros, os diáconos e todos os ministros do vosso povo.
1: Lembrai-vos, ó Pai, da vossa igreja.
0: Lembrai-vos também, na vossa misericórdia, dos nossos irmãos e irmãs que adormeceram na esperança da ressurreição. Eli Leme, Maison Moura Guiar, Maria Benedita Braga, Terezinha Maria, Ubirajara de Matos, Juraci Silva e de todos os que partiram desta vida, acolhei-os junto a vós, na luz da vossa face.
1: Concedei-lhes, ó Senhor, a luz eterna.
0: Enfim, nós vos pedimos, tende piedade de todos nós e dai-nos participar da vida eterna, com a Virgem Maria, Mãe de Deus, São José, seu esposo, São João Batista e todos os santos que neste mundo viveram na vossa amizade, a fim de vos louvarmos e glorificarmos por Jesus Cristo, vosso Filho. Por Cristo, com Cristo, em Cristo, a vós, Deus Pai Todo-Poderoso, na unidade do Espírito Santo, toda a honra e toda a glória, por todos os séculos dos séculos.
1: Amém.
0: O Senhor nos comunicou o seu Espírito com a confiança e a liberdade de filhos. Digamos juntos: Pai nosso
1: que estais nos céus, santificado seja o vosso nome. Venha a nós o vosso reino. Seja feita a vossa vontade, assim na terra como no céu. O pão nosso de cada dia nos dai hoje. Perdoai-nos as nossas ofensas, assim como nós perdoamos a quem nos tem ofendido. E não nos deixeis cair em tentação, mas livrai-nos do mal.
0: Livrai-nos de todos os males, ó Pai, e dai-nos hoje a vossa paz. Ajudados pela vossa misericórdia, sejamos sempre livres do pecado e protegidos de todos os perigos, enquanto aguardamos a feliz esperança e a vinda do nosso Salvador, Jesus Cristo.
1: Vosso é o reino, o poder e a glória para sempre.
0: Senhor Jesus Cristo, dissestes aos vossos apóstolos: eu vos deixo a paz, eu vos dou a minha paz. Não olheis os nossos pecados, mas a fé que anima a vossa igreja. Dai-lhe, segundo o vosso desejo, a paz e a unidade. Vós que sois Deus, com o Pai e o Espírito Santo.
1: Amém.
0: A paz do Senhor esteja sempre convosco.
1: O amor de Cristo nos uniu. Cordeiro de Deus, que tirais o pecado do mundo, tende piedade de nós. Cordeiro de Deus, que tirais o pecado do mundo, tende piedade de nós. Cordeiro de Deus, que tirais o pecado do mundo, dai-nos a paz.
0: Felizes os convidados para a ceia do Senhor. Eis o Cordeiro de Deus, que tira o pecado do mundo.
1: Senhor, eu não sou digna de que entreis em minha morada, mas dizei uma palavra e serei salva. A Sagrada Eucaristia nos ajuda a vivermos segundo os ensinamentos de Jesus.

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2: 13 horas e 10 minutos.
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1: 13 horas e 33 minutos.
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1: 13:52.
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4: Muito bem, chegou Tarde Católica aqui na sua rádio. Obrigado pela sua companhia e audiência. A partir de agora, as mais belas canções católicas estão chegando.
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Tarde Católica está de volta. Vem comigo, as mais belas canções estão aqui. 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

Vamos lá pra cima, vai. Ali. Essa é a verdade na tua vida, meu irmão. Tudo é do Pai. Bem mais forte. Glória a Deus.

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1: Que canção incrível foi essa? 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
1: Chegamos novamente com Tarde Católica. As canções católicas estão aqui. Vem que tá chegando mais.
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1: O que mais tem ressuscitado as minhas esperanças é Apocalipse 3, versículo 8. Conheço tua conduta, eis que pus à tua frente uma porta aberta que ninguém poderá fechar, pois tens pouca força, mas guardaste minha palavra e não renegaste o meu nome. Eu quero pedir para você abrir o seu coração agora e dar livre acesso a Deus, porque essa música já ressuscitou a muitos, já ergueu do chão muita gente, a mim, a amigos, e ela pode te erguer do chão nesse dia. Livre acesso.

Senhor, Ele conhece cada um de nós. Ele sabe da nossa fraqueza. Ele sabe de cada momento que a gente passa. Santa Teresa d'Ávila diz que santo não é aquele que nunca cai, mas o que levanta sempre. Quantas vezes você precisar, o amor de Deus, Ele vai te levantar. O braço forte de Deus vai te levantar, vai te erguer. Não tenha medo de se reconhecer pecador. Para Ele não existe. Para

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1: Estamos encerrando mais um Tarde Católica. Obrigado pela sua companhia. Voltaremos na próxima edição. Até lá.
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6: 15 horas em ponto.
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8: Na presença das Santas Chagas de Jesus, convido você e sua família para este momento abençoado na nossa programação. Vamos juntos colocar nas Santas Chagas de Jesus o nosso pedido de oração, a nossa intenção. Prepare o seu ambiente de oração com as fotos, as roupas de família e, de modo particular, lembrando dos enfermos. Traga os nomes por quem vamos interceder e pedir cura e libertação de todos os sofrimentos e dores.
9: Chagas, Senhor. Curados.
10: Querida família, evangelizar é preciso de todo o Brasil e fora do Brasil. É sábado. E vamos juntos agradecer pela semana que tivemos, mas ao mesmo tempo colocar diante do Senhor todos os desafios que temos por enfrentar. Senhor, neste sábado, receba nossa gratidão e nossas súplicas.
11: Em nome do Pai, e do Filho, e do Espírito Santo. Amém. Creio em Deus Pai Todo-Poderoso, Criador do céu e da terra, e em Jesus Cristo, seu único Filho, nosso Senhor, que foi concebido pelo poder do Espírito Santo, nasceu da Virgem Maria, padeceu sob Pôncio Pilatos, foi crucificado, morto e sepultado, desceu à mansão dos mortos, ressuscitou ao terceiro dia, subiu aos céus, está sentado à direita de Deus Pai Todo-Poderoso, de onde há de vir julgar os vivos e os mortos. Creio no Espírito Santo, na Santa Igreja Católica, na comunhão dos santos, na remissão dos pecados, na ressurreição da carne, na vida eterna. Amém. Ó Jesus, Divino Redentor, tende misericórdia de nós e do mundo inteiro. Deus Santo, Deus Forte, Deus Imortal, tende piedade de nós e do mundo inteiro. Graça, misericórdia, meu Jesus, nos perigos presentes, cobri-nos com vosso preciosíssimo sangue. Pai eterno, tende misericórdia de nós, pelo sangue de Jesus Cristo, vosso Filho unigênito. Tende misericórdia de nós, vos suplicamos. Amém. No primeiro mistério do Terço das Santas Chagas, contemplamos a ressurreição de Jesus. Como fruto desta devoção, peçamos por todos aqueles que estão precisando de uma renovação em sua vida, uma efusão de um novo Pentecostes, um novo vigor, novo ânimo. Rezemos. Eterno Pai, eu vos ofereço as santas chagas de nosso Senhor Jesus Cristo para curar as de nossas almas.
12: Meu Jesus, perdão e misericórdia.
8: Pelos méritos de vossas santas chagas.
12: Meu Jesus, perdão e misericórdia.
8: Pelos méritos de vossas santas chagas.
12: Meu Jesus, perdão e misericórdia.
8: Pelos méritos de vossas santas chagas.
12: Meu Jesus, perdão e misericórdia.
8: Pelos méritos de vossas santas chagas.
12: Meu Jesus, perdão e misericórdia.
8: Pelos méritos de vossas santas chagas.
12: Meu Jesus, perdão e misericórdia.
8: Pelos méritos de vossas santas chagas.
12: Meu Jesus, perdão e misericórdia.
8: Pelos méritos de vossas santas chagas.
12: Meu Jesus, perdão e misericórdia.
8: Pelos méritos de vossas santas chagas.
12: Meu Jesus, perdão e misericórdia.
8: Pelos méritos de vossas santas chagas.
12: Meu Jesus, perdão e misericórdia.
8: Pelos méritos de vossas santas chagas.
10: No segundo mistério do Terço das Santas Chagas, contemplamos: Jesus aparece pela terceira vez aos discípulos e manda-os jogar a rede para o outro lado. Como fruto deste mistério e desta devoção, peçamos por todos os que estão paralisados pelo medo, que possam sentir a força do ressuscitado para continuar a lutar. Eterno Pai, eu vos ofereço as santas chagas de nosso Senhor Jesus Cristo para curar as de nossas almas.
13: Meu Jesus, perdão e misericórdia.
8: Pelos méritos de vossas santas chagas.
13: Meu Jesus, perdão e misericórdia.
8: Pelos méritos de vossas santas chagas.
13: Meu Jesus, perdão e misericórdia.
8: Pelos méritos de vossas santas chagas.
13: Meu Jesus, perdão e misericórdia.
8: Pelos méritos de vossas santas chagas.
13: Meu Jesus, perdão e misericórdia.
8: Pelos méritos de vossas santas chagas.
13: Meu Jesus, perdão e misericórdia.
8: Pelos méritos de vossas santas chagas.
13: Meu Jesus, perdão e misericórdia.
8: Pelos méritos de vossas santas chagas.
13: Meu Jesus, perdão e misericórdia.
8: Pelos méritos de vossas santas chagas.
13: Meu Jesus, perdão e misericórdia.
8: Pelos méritos de vossas santas chagas.
13: Meu Jesus, perdão e misericórdia.
8: Pelos méritos de vossas santas chagas.
10: No terceiro mistério do Terço das Santas Chagas, contemplamos o primado de Pedro. Tu me amas? Apascenta minhas ovelhas. Rezemos, como fruto desse mistério e dessa devoção, por todos aqueles que, se sentindo fracos e fragilizados, tenham a coragem de levantar, retomar a cruz e seguir Jesus, que na sua infinita misericórdia é capaz de nos perdoar sempre. Eterno Pai, eu vos ofereço as santas chagas de nosso Senhor Jesus Cristo para curar as de nossas almas.
14: Meu Jesus, perdão e misericórdia.
8: Pelos méritos de vossas santas chagas.
14: Meu Jesus, perdão e misericórdia.
8: Pelos méritos de vossas santas chagas.
14: Meu Jesus, perdão e misericórdia.
8: Pelos méritos de vossas santas chagas.
14: Meu Jesus, perdão e misericórdia.
8: Pelos méritos de vossas santas chagas.
14: Meu Jesus, perdão e misericórdia.
8: Pelos méritos de vossas santas chagas.
14: Meu Jesus, perdão e misericórdia.
8: Pelos méritos de vossas santas chagas.
14: Meu Jesus, perdão e misericórdia.
8: Pelos méritos de vossas santas chagas.
14: Meu Jesus, perdão e misericórdia.
8: Pelos méritos de vossas santas chagas.
14: Meu Jesus, perdão e misericórdia.
8: Pelos méritos de vossas santas chagas.
14: Meu Jesus, perdão e misericórdia.
8: Pelos méritos de vossas santas chagas.
10: No quarto mistério do Terço das Santas Chagas, contemplamos a ascensão do Senhor. Como fruto desse mistério, rezemos pelo Papa, pela Igreja, pelos ministros ordenados, pelos leigos, para que se sintam motivados. Ide e fazei discípulos meus todos os povos. Dai-nos, Senhor, a graça da missão, da missionaridade. Eterno Pai, eu vos ofereço as santas chagas de nosso Senhor Jesus Cristo para curar as de nossas almas.
15: Meu Jesus, perdão e misericórdia.
8: Pelos méritos de vossas santas chagas.
15: Meu Jesus, perdão e misericórdia.
8: Pelos méritos de vossas santas chagas.
15: Meu Jesus, perdão e misericórdia.
8: Pelos méritos de vossas santas chagas.
15: Meu Jesus, perdão e misericórdia.
8: Pelos méritos de vossas santas chagas.
15: Meu Jesus, perdão e misericórdia.
8: Pelos méritos de vossas santas chagas.
15: Meu Jesus, perdão e misericórdia.
8: Pelos méritos de vossas santas chagas.
15: Meu Jesus, perdão e misericórdia.
8: Pelos méritos de vossas santas chagas.
15: Meu Jesus, perdão e misericórdia.
8: Pelos méritos de vossas santas chagas.
15: Meu Jesus, perdão e misericórdia.
8: Pelos méritos de vossas santas chagas.
15: Meu Jesus, perdão e misericórdia.
8: Pelos méritos de vossas santas chagas.
10: No quinto mistério do terço das santas chagas, contemplamos Jesus envia o Espírito Santo. Como fruto deste mistério e desta contemplação, nós pedimos, Senhor, dai-nos a graça de um novo Pentecostes, de um reavivamento da nossa fé e da unção do Espírito Santo em nós. Eterno Pai, eu vos ofereço as santas chagas de nosso Senhor Jesus Cristo para curar as de nossas almas.
16: Meu Jesus, perdão e misericórdia.
8: Pelos méritos de vossas santas chagas.
16: Meu Jesus, perdão e misericórdia.
8: Pelos méritos de vossas santas chagas.
16: Meu Jesus, perdão e misericórdia.
8: Pelos méritos de vossas santas chagas.
16: Meu Jesus, perdão e misericórdia.
8: Pelos méritos de vossas santas chagas.
16: Meu Jesus, perdão e misericórdia.
8: Pelos méritos de vossas santas chagas.
16: Meu Jesus, perdão e misericórdia.
8: Pelos méritos de vossas santas chagas.
16: Meu Jesus, perdão e misericórdia.
8: Pelos méritos de vossas santas chagas.
16: Meu Jesus, perdão e misericórdia.
8: Pelos méritos de vossas santas chagas.
16: Meu Jesus, perdão e misericórdia.
8: Pelos méritos de vossas santas chagas.
16: Meu Jesus, perdão e misericórdia.
8: Pelos méritos de vossas santas chagas.
16: E misericórdia.
8: Pelos méritos de vossas santas chagas.
16: Meu Jesus, perdão e misericórdia.
8: Pelos méritos de

0: nosso Senhor Jesus Cristo, para curar as de nossas almas. Amém.
1: Queridos filhos e filhas, tendo rezado o terço das Santas Chagas, vamos agora fazer a oração de todos os dias, que é a novena das Santas Chagas de nosso Senhor Jesus Cristo. Rezemos.
0: Por suas santas chagas, suas chagas gloriosas, o Cristo Senhor me proteja e me guarde. Senhor Jesus, foste levado na cruz para que por vossas santas chagas sejam curadas as de nossas almas. Eu vos louvo e agradeço pelo vosso ato redentor. Carregaste em vosso próprio corpo os meus pecados e de toda a humanidade. Nas vossas santas chagas, coloco minhas intenções, minhas preocupações, ansiedades e angústias, minhas enfermidades físicas e psíquicas, meus sofrimentos, dores, alegrias e necessidades. Em vossas santas chagas, Senhor, coloco minha família. Envolvei, Senhor, a mim e meus familiares, protegendo-nos do mal. Coloque a sua intenção. Senhor, ao mostrar vossas santas chagas gloriosas a Tomé e o mandando tocar em vosso lado aberto, o curaste da incredulidade. Eu vos peço, Senhor, permita-me refugiar em vossas santas chagas e, por mérito desses sinais de vosso amor, curai a minha falta de fé. Ó Jesus, pelos méritos de vossa paixão, morte e ressurreição, dai-me a graça de viver os frutos da nossa redenção. Amém.

0: Queridos filhos e filhas da Hora da Misericórdia, povo amado de Deus, hoje, dia do martírio de São João Batista, sábado, vamos juntos pedir a Deus nosso Senhor que derrame sobre nós todas as graças e bênçãos do céu. Obrigado a você que ligou, que participou do Terço das Santas Chagas. Filhos queridos, escute esse testemunho que foi deixado na plataforma.
1: Meu nome é Francisca, estado de Roraima. Opa. Sou associada da TV Amém. Evangelizar. Eu tenho 85 anos. Em 2023, eu caí, fraturei minha coluna e ela nunca calcificou. Depois eu fui constatada com câncer de pulmão. Aí fui submetido a uma cirurgia, fizeram a biópsia, deu positivo. Aí eu me peguei com Jesus das Santas Chagas e Nossa Senhora, que eu sou muito devota de Nossa Senhora, sou intercessora, graças a Deus, a Nossa Senhora e Jesus das Santas Chagas, eu fui curado do câncer. A minha coluna ainda não calcificou. Estou ainda em observação. Só daqui a 3 anos que a doutora diz que vai dizer se eu estou curada de verdade ou não. Mas eu já me sinto curada. E tô indo. Graça alcançada,
0: graça testemunhada.
1: Toca o sino, sacristão.
0: Louvado seja Deus, Dona Francisca de Roraima. Graça alcançada, graça testemunhada. E a senhora vai até o fim, proclamando as maravilhas do Senhor. Deus a abençoe. Bíblia aberta, cartilha de oração.
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0: Hoje o texto é específico do martírio de São João Batista. Marcos 6, 17, 29.
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0: Nesse final de semana, não deixe amanhã de ir à missa, não deixe. Lembre-se, é fundamental comungar, celebrar, ir à missa. Marcos 6, 17, 29.

Herodes mandara prender João por causa de Herodíades, mulher de seu irmão Filipe. João tinha dito a Herodes: não te é permitido ter a mulher de teu irmão, por isso. Herodíades queria matá-lo. Herodes respeitava João, pois sabia que era um homem justo e santo. No dia do seu aniversário, Herodes deu um banquete à sua corte. A filha de Herodíades, Salomé, pôs-se a dançar, satisfazendo Herodes e seus convidados. O rei disse à moça: pede o que quiseres e eu te darei. E jurou-lhe: tudo o que me pedirdes, te darei, ainda que seja a metade do meu reino. Ela perguntou à sua mãe: que posso pedir? A mãe respondeu: a cabeça de João Batista. Na presença do rei, a moça exprimiu seu desejo: quero que me des a cabeça de João Batista. O rei entristeceu-se, mas mandou um carrasco, trouxe a cabeça de João Batista. A cabeça foi dada à moça, que entregou à sua mãe. Palavra da salvação, glória a vós, Senhor. João Batista foi o último dos profetas que não teve medo da morte. Antes a morte do que se omitir. Hoje eu quero falar da omissão. Certamente você lembra que na missa o padre começa dizendo: confessemos os nossos pecados. O que que o povo responde? Confesso a Deus Todo-Poderoso. E a vós, irmãos e irmãs, que pequei muitas vezes, por pensamentos e palavras, atos e omissões. Eu quero ficar nessa palavra, omissões, porque João Batista podia ter ficado quieto, podia ter se omitido de falar para Herodes: não te é permitido estar com essa mulher, que é mulher do teu irmão. Se ele não tivesse falado isso, Herodíades não tinha pego raiva dele. Herodíades, aquela que morava com Herodes, e na verdade era cunhada de Herodes, pegou raiva de João porque ele abriu os olhos de Herodes. Mas João não quis pecar por omissão. Senhor, às vezes nos acovardamos, fingimos não ver, omitimos a verdade, fechamos os olhos ao erro. Perdão, Senhor, pela nossa omissão. Perdão, Senhor, pelo nosso comodismo. Perdão, Senhor, por não querermos corrigir para não sermos corrigidos. Uau.

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1: Traz a esperança de dias melhores. É, o Senhor traz esperança. Você que está nesse sábado aí, como vai ser teu final de semana? Põe uma meta, vai. Amar mais, rir mais, rezar mais, perdoar.
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1: Ele é o caminho, é linda essa música, não é não?
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1: Você sabe por quê? Porque a vida, gente, é recomeçar.
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1: Eu quero parabenizar a todos os catequistas. Amanhã é dia do catequista, viu? Não esqueça de dar um abraço no catequista do seu filho, na catequista do seu filho, sério. Agradeça, pelo menos diga obrigado por me ajudar. Parabéns, catequistas.
2: Valeu, Daniel. Obrigado por ter aceito participar desta música.
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1: Pra você também, viu, catequista? Pra você, liderança. Na hora em que você fica triste, acredite, Deus vem te consolar.
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1: O Senhor esteja convosco. Ele está no meio de nós. Que a bênção de Deus Todo-Poderoso recaia sobre todos e sobre esta água, Pai, Filho e Espírito Santo.

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5: Você já se sentiu impotente diante de alguma dificuldade? Eu sou a irmã Maria Raquel do Instituto Hesed e eu te falo de um lugar muito especial, Monte Gargano, o santuário mais antigo do Ocidente, dedicado a São Miguel, a gruta onde o arcanjo desceu e prometeu a sua proteção. E é daqui que eu lhe digo uma verdade que muda tudo. Não conte apenas os problemas, mas conte também os defensores que Deus pôs ao seu lado, porque eles são maiores e mais numerosos que qualquer problema. Seja muito bem-vindo ao 13º dia da quaresma de São Miguel. Você que está começando hoje, vamos juntos até o fim. Eu quero te dizer uma coisa muito importante antes de tudo, parabéns. 13 dias, você chegou ao 13º dia e eu sei que talvez tenha passado pelo seu coração nesta semana aquele pensamento, será que vale a pena? Será que eu continuo? Esse pensamento vem para todos, mas você está aqui. E quem chega ao 13º dia já não é a mesma pessoa que começou. Você está plantando e a colheita virá. Permaneça firme comigo, porque hoje é um dia que vai lhe trazer ânimo. Abra a sua Bíblia em 2 Reis, capítulo 6, no versículo 16. Vamos ler isso juntos. Ele respondeu, não tenha medo. Conosco estão bem mais do que com eles. Deixa eu te explicar. O profeta Eliseu está na cidade de Dotã e durante a noite o rei da Síria envia um exército inteiro, cavalos, carros de guerra, soldados, para quê? Para cercar a cidade só por causa dele, do profeta de Deus. De manhã cedo, o servo de Eliseu acorda, olha pela janela e vê aquilo tudo, a cidade toda cercada. Ele entra em pânico. Ai meu Senhor, o que vamos fazer agora? E veja a serenidade de Eliseu. Ele não se desespera. Ele diz apenas uma frase, não tenha medo. São mais os que estão conosco do que os que estão com eles. Repare, aos olhos do servo, eram apenas dois homens diante de um exército inteiro. Dois homens diante de um exército. Mas Eliseu estava enxergando outra coisa. E aqui vem a parte mais bela. Eliseu reza assim, Senhor, abre os olhos dele para que ele veja. E Deus abre os olhos do rapaz. E sabe o que ele viu? A montanha inteira coberta de cavalos e carros de fogo ao redor de Eliseu. Um exército do céu que estava ali o tempo todo. O exército de São Miguel. Só que ele não enxergava. Pare e perceba uma coisa, porque isso é para você hoje. O exército do Senhor já estava lá antes de o servo acordar. Ele não apareceu na hora do desespero, não. Ele já estava lá. O que faltava não era a proteção de Deus, o que faltava era o servo enxergar. E os padres da igreja nos ensinam algo belo sobre isso. Santo Ambrósio diz que onde há fé, há um exército de anjos. E diz mais, que os olhos da alma enxergam muito mais do que os olhos do corpo. O servo via soldados inimigos, o profeta contemplava os defensores de Deus. A mesma cena, dois olhares. E Santo Ambrósio nos deixa uma frase que eu gostaria que você guardasse para a sua vida. A santidade atrai mais defensores do céu do que a maldade consegue reunir inimigos na terra. Você compreende? Cada dia que você reza esta quaresma, cada dia que você persevera, você não está ficando mais sozinho, você está ficando mais cercado dos anjos. O inimigo reúne as dificuldades de um lado e o céu já enviou seus cavalos de fogo para o outro. Quantas vezes você se sentiu só diante de um cerco e mesmo sem entender como as coisas se resolveram? Você não viu os cavalos de fogo, mas eles estavam lá, os anjos do Senhor. O propósito de hoje é, em algum momento deste dia, quando vier aquela sensação de estar só ou cercado, pare um instante, feche os olhos e faça esta oração breve. Senhor, abre os meus olhos para que eu veja. Eu creio que são mais os que estão comigo. Apenas isso. E siga o seu dia confiando que você está cercado, não de inimigos, mas os anjos de Deus, com São Miguel à frente do exército. E daqui do Monte Gargano eu peço a São Miguel que abra os seus olhos, como abriu os olhos do servo de Eliseu. Agora juntos, apresente as suas intenções e rezemos as orações próprias da quaresma de São Miguel Arcanjo.
6: Em nome do Pai, do Filho e do Espírito Santo. Amém. São Miguel Arcanjo, defendei-nos no combate. Seja o nosso refúgio contra as maldades e as ciladas do demônio. Ordene-lhe Deus, instantemente o pedimos. E vós, príncipe da milícia celeste, pela virtude divina, precipitai no inferno a Satanás e a todos os espíritos malignos que vagueiam no mundo para a perdição das almas. Ladainha de São Miguel Arcanjo. Senhor, tende piedade de nós. Jesus Cristo, tende piedade de nós. Senhor, tende piedade de nós. Jesus Cristo, ouvi-nos. Jesus Cristo, atendei-nos. Pai Celeste, que sois Deus, tende piedade de nós. Filho Redentor do mundo, que sois Deus, tende piedade de nós. Espírito Santo, que sois Deus, tende piedade de nós. Trindade Santa, que sois um único Deus, tende piedade de nós. Santa Maria, Rainha dos Anjos, rogai por nós. São Miguel, rogai por nós. São Miguel, cheio da graça de Deus, rogai por nós. São Miguel, perfeito adorador do Verbo Divino, rogai por nós. São Miguel, coroado de honra e glória, rogai por nós. São Miguel, poderosíssimo príncipe dos exércitos do Senhor, rogai por nós. São Miguel, porta-estandarte da Santíssima Trindade, rogai por nós. São Miguel, guardião do paraíso, rogai por nós. São Miguel, guia e consolador do povo israelita, rogai por nós. São Miguel, esplendor e fortaleza da Igreja militante, rogai por nós. São Miguel, honra e alegria da Igreja triunfante, rogai por nós. São Miguel, luz dos anjos, rogai por nós. São Miguel, baluarte dos cristãos, rogai por nós. São Miguel, força daqueles que combatem pelo estandarte da cruz, rogai por nós. São Miguel, luz e confiança das almas no último momento da vida, rogai por nós. São Miguel, socorro muito certo, rogai por nós. São Miguel, nosso auxílio em todas as adversidades, rogai por nós. São Miguel, arauto da sentença eterna, rogai por nós. São Miguel, consolador das almas que estão no purgatório, rogai por nós. São Miguel, a quem o Senhor incumbiu de receber as almas depois da morte, rogai por nós. São Miguel, nosso príncipe, rogai por nós. São Miguel, nosso advogado, rogai por nós. Cordeiro de Deus, que tirais o pecado do mundo, perdoai-nos, Senhor. Cordeiro de Deus, que tirais o pecado do mundo, ouvi-nos, Senhor. Cordeiro de Deus, que tirais o pecado do mundo, tende piedade de nós. Cristo, ouvi-nos. Cristo, atendei-nos. Rogai por nós, ó glorioso São Miguel, príncipe da Igreja de Jesus Cristo, para que sejamos dignos de suas promessas. Oremos. Senhor Jesus Cristo, santificai-nos por vossa bênção sempre nova e concedei-nos pela intercessão de São Miguel essa sabedoria que nos ensina a juntar as riquezas no céu e trocar os bens do tempo pela eternidade. Vós que viveis e reinais pelos séculos dos séculos. Amém. Consagração a São Miguel Arcanjo. Gloriosíssimo príncipe das hierarquias angélicas, valente arauto do Deus Altíssimo, zeloso campeão da glória do Senhor, terror dos anjos rebeldes, amor e delícia dos anjos fiéis, meu diletíssimo arcanjo São Miguel, desejando pertencer ao número de vossos devotos e servos, hoje eu me ofereço a vós, dou-me e consagro-me a vós. Coloco a minha pessoa, a minha família, os meus bens sob a vossa potentíssima proteção. É muito pouca coisa a oferta que vos faço, sendo eu um miserável pecador, mas não duvido de que vós querereis aumentar o fervor no meu coração e proteger aquele que a vós recorre. Recordai aquele que hoje se coloca sob o vosso patrocínio e de hoje em diante protegei-me, assisti-me em todas as dificuldades da minha existência terrena, alcançai-me o perdão dos meus muitos e graves pecados, a graça de amar de todo o coração o meu Deus, o meu doce Salvador Jesus e a minha doce Mãe Maria. Impetrai-me os auxílios necessários para obter a coroa da glória. Defendei a minha alma contra todos os seus inimigos e quando chegar a hora de deixar este mundo, vinde então, Príncipe Gloriosíssimo, assisti-me na luta final e que o vosso gládio potente afaste para longe, para os abismos da morte e do inferno, o anjo apóstata e soberbo que derrotastes em combate no céu. Amém.
7: Quantas pessoas enfrentam situações de medo, porque já sofreram muito no passado, ou porque diante de provas que estão enfrentando, não sabem como resolver e o medo bateu à porta do seu coração. Hoje você vence esse medo com a intercessão do grande arcanjo. Recebe, pois, essa bênção, essa grande graça que São Miguel derrama para você. Ele intercede por nós e por isso que Deus te abençoe. Em nome do Pai, e do Filho, e do Espírito Santo. Amém.
5: E amanhã, no 14º dia da nossa quaresma de São Miguel, você verá um anjo só, um único anjo de Deus, enfrentar e derrotar um exército inteiro numa única noite. E vai compreender o tamanho do poder que está ao seu lado. Venha rezar junto comigo, venha rezar junto com o Instituto Hesed, a quaresma de São Miguel 2026. Será uma alegria receber você aqui todos os dias.

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4: 15 horas e 36 minutos.
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5: Muito bem, queridos, estamos chegando com a nossa Unção Católica. Nesse final de semana abençoado, a gente venceu mais uma semana e vai se preparando para vencer mais uma que já vem chegando por aí. E a gente vai curtindo essa programação de final de semana aqui super abençoada. Você que está em casa, está trabalhando nesse final de semana, você que está viajando, nos dando a sua carona, muito obrigado demais saber que você está aí com a gente. E a gente vai começar muito bem esse programa que compartilha amor, que compartilha fraternidade ao próximo. Tá preparado? Tá preparada? Bora começar trazendo um momento especial. Atenção que o nosso canta Padre Zezinho tá no ar. E eu trago a canção Brigar com Deus.
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6: Esta canção é para os pais que já perderam um filho e por isso brigaram com Deus. Eu não tenho respostas prontas para esta dor. Há feridas que não se curam com pomadas, mas com o tempo. Para eles que continuam zangados com Deus, esta canção

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1: Muito bem, queridos, que sequência maravilhosa, que bom ter você por aqui no nosso Unção Católica. E junto a gente vai celebrando o amor de Deus, a fraternidade ao próximo. Esse foi o nosso bloco aqui para a gente conferir a melhor programação, a melhor playlist da música católica. E daqui a pouquinho a gente está de volta. Eu quero te chamar a ficar aí, coladinho nessa programação, aqui nessa rádio abençoada. E convidar também toda a sua família, os seus amigos, para estar com a gente curtindo o nosso encontro diário aqui nessa programação abençoada. Então fica por aí, daqui a pouco a gente está de volta.
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4: 15 horas e 57 minutos.
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6: Olá, meu amigo, minha amiga. Começa agora o Minuto da Oração, o programa feito para interceder por você, pela sua família e por todos aqueles que desejam estar na presença de Deus. Hoje eu quero orar a Deus pela sua família, pelo seu marido, pela sua esposa, pelos seus filhos. Sei que a vida familiar muitas vezes não é nada fácil, cheia de desafios. Talvez o seu filho esteja relutante em seguir os caminhos do Senhor. Talvez a relação com sua esposa não vá bem. Há quanto tempo você tem orado por um milagre em sua família? Ainda que sua casa pareça mais um campo de batalha do que um lar. Não se conforme com isso. A família é um projeto constituído pelo Senhor. Existe uma promessa de Deus para sua família. E Ele vai cumpri-la. Feche os seus olhos. Eu vou orar pela sua família. Senhor, maravilhoso Deus Pai Consolador, nesse momento coloco essa família em Tuas mãos, para que diante dos problemas e dificuldades que enfrentam, possam receber as Tuas bênçãos. O inimigo tem feito de tudo para destruir os lares e desunir as famílias, mas temos a convicção do Teu poder e certeza da vitória. Que essa família receba a presença do Teu Santo Espírito em suas vidas e que juntos possam a cada dia buscar e receber a Tua graça. Que o Senhor habite nesse lar e o faça cheio de Sua presença e misericórdia, para que todos possam ver essa família abençoada e protegida pelo Teu Santo Amor. No doce nome de Jesus Cristo, eu peço que permaneça e proteja essa família. Amém. Que a paz do Senhor nosso Deus esteja com você e a sua família.
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10: As nossas escolhas mostram os nossos valores. E os nossos valores mostram o que é felicidade para você. Você pode trair as pessoas, mas você não trai os seus valores. Interessante isso. E tudo que você faz, você tem inconscientemente uma escala de valor. Vou dar um exemplo pequeno. Para você, ser honesto é um valor. Ninguém precisa te olhar. Ninguém precisa colocar uma câmera. Ninguém precisa te vigiar. Se para você a honestidade é um valor, você nunca pegará um dinheiro que não é seu. Porque na sua cabeça, ser honesto é um valor. Se na sua cabeça o valor é ser esperto, então não importa o que você faz. Você não está preocupado em fazer o certo. Você está preocupado que eles não descubram o errado que você está fazendo. Por isso que tem gente que faz certas coisas e outras pessoas nunca fará o que muita gente tem feito. Por quê? Valor. Você não consegue trair o seu valor. Por isso que eu digo, para você mudar a sua vida, você tem que fazer uma escala de valor sólida. O que tem valor para mim? Deus, família, trabalho, saúde, estudo.

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2: Estamos de volta, que bom saber que você está aí com a gente, chegando mais uma sequência para abençoar o nosso dia. Padre Diogo Albuquerque vem aí cantando, tá chorando por quê?
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0: tudo vai passar, viu?
1: Que tudo vai passar.
0: Só as vozes, não chore.
1: Não chores.
0: Só quem acredita nisso.

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1: Oi, amor, tudo bem? Como é que meu filho tá? Deus te abençoe, Deus está no comando de tudo. Alegre-se em Jesus, que Jesus tudo pode.

0: Essa eu fiz pra minha mãe chorar.
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2: Que bom, que graça estar com você. A misericórdia de Deus vai nos alcançando através dessas canções lindas, que a gente vai matando saudade, curtindo também as novas. Olha, por aqui a gente não tem época, né, pra gente tocar as músicas. A gente que gosta de canções que tragam mensagem ao nosso coração. E daqui a pouquinho a gente está de volta, a gente vai dar uma pausa e a gente volta com o nosso programa Unção Católica, para trazer ainda mais bênção de Deus para sua vida nesse nosso encontro diário. Então fica por aí, daqui a pouquinho tem mais.
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6: Hoje vamos falar sobre orar com confiança. Ficamos animados, felizes, quando Deus atende aos nossos pedidos, às nossas orações, quando atende ao nosso clamor. Mas quando a resposta não vem, a decepção é inevitável. Principalmente quando é um pedido muito importante, como a recuperação de um ente querido, alguém muito importante para nós. Pensamos até mesmo que Deus nos esqueceu. Com isso, começamos a ficar desacreditados, desanimados. Perdemos a fé e o entusiasmo pela oração. Aquela confiança passa a não existir mais. Nosso coração começa a se encher de questionamentos e dúvidas. A Bíblia nos diz em Lucas, capítulo 12, versículos 6 e 7. Não se vendem 5 pardais por 2 moedinhas? Contudo, nenhum deles é esquecido por Deus. Até os cabelos da cabeça de vocês estão todos contados. Deus está sempre olhando por nós. Ele está no controle. Quando nossos pedidos não são atendidos, precisamos enxergar com sabedoria. Talvez este não seja o momento certo. Um pai também precisa dizer não ao filho. Os nãos também são uma forma de demonstração de amor. Confie em Deus. Ande nos seus caminhos e a sua recompensa virá. Espere no Senhor e siga a sua vontade. Ele o exaltará, dando-lhe a terra por herança. Quando os ímpios forem eliminados, você o verá. Salmos capítulo 37, versículo 34. Que a paz do Senhor, nosso Salvador, esteja com você.
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2: Se você continuasse querendo guardar a sua vida para si mesmo, tua vida não deixará legado nenhum. Mal e mal, por algumas gerações, um sobrenome. Ainda quando você é homem. Se for mulher, você tem que carregar o do marido. Estou errado? Você compreende que para seguir Jesus Cristo só tem a condição do serviço? Ele não quer pessoas para ficarem do lado dele honrosamente. Ele quer serviçais, não dele, da causa dele, não dos caprichos pessoais de um homem, mas de um crucificado, morto e sepultado, que ressuscitou.
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0: de programa Unção Católica. Que bom saber que você esteve aí com a gente. Que Deus abençoe a sua vida. Obrigado pela companhia. A gente promete, se Deus quiser, voltar no próximo programa, próxima edição. Um abraço para você. Deus abençoe. Foi bom demais passar esses minutos com você. Que Deus te abençoe, te bendiga. Saúde e paz, Deus no coração. O resto a gente corre atrás.
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7: Paz e bem a todos os ouvintes que estão em sintonia conosco neste dia, na meditação do Salmo 70. Minha boca anunciará a vossa justiça. Eu procuro meu refúgio em vós, Senhor. Que eu não seja envergonhado para sempre. Porque sois justo, defendei-me e libertai-me. Escutai a minha voz, vinde salvar-me. Minha boca anunciará a vossa justiça. Sede uma rocha protetora para mim, um abrigo bem seguro que me salve. Porque sois a minha força e meu amparo, o meu refúgio, proteção e segurança. Libertai-me, ó meu Deus, das mãos do ímpio. Minha boca anunciará a vossa justiça. Porque sois, ó Senhor Deus, minha esperança. Em vós confio desde a minha juventude. Sois meu apoio desde antes que eu nascesse. Desde o seio maternal, o meu amparo. Minha boca anunciará a vossa justiça. Minha boca anunciará todos os dias vossa justiça e vossas graças incontáveis. Vós me ensinastes desde a minha juventude e até hoje canto as vossas maravilhas. Minha boca anunciará vossa justiça.
8: Minha boca anunciará vossa justiça. Como diz Papa Francisco, devemos levar a boa notícia do reino a todos os lugares e a todos os cantos do mundo. E por isso essa é a nossa missão de levar a boa notícia a todos, anunciar o reino com justiça, viver plenamente o projeto de Deus e, como diz Francisco, ensinar a todos e, se necessário, falar. Então que a gente possa mostrar toda a grandeza de Deus pelo nosso exemplo, pelas nossas ações, pelo nosso trabalho, pela nossa dedicação. E que todo esse ensinamento que nós recebemos de Deus, nós possamos, de alguma forma, transmiti-lo a todos com muito carinho, com muito amor e com muita vida. E que Deus nos abençoe sempre por aquilo que nós fazemos, nos espelhando no seu rosto. Poder ver o rosto de Deus nas suas criaturas, sobretudo nos seres humanos, é uma grande graça de Deus que transcende qualquer limite humano. Pensemos em tudo isso enquanto eu lhes digo. Até amanhã, se Deus quiser. Paz e bem.
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0: 16:47.
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2: Muito bem, queridos, final de semana, vencemos mais uma semana e vamos começar outra com a graça de Deus, não é verdade? Opa, só na pela infinita misericórdia. A gente vai agradecendo a Deus por essa que vai terminando, por essa que acabou, né? Acabou, tchau. E vai chegando mais uma daqui a pouquinho, hein? A segunda-feira tá logo ali esperando pra começar. Nesse final de semana a gente vai aqui celebrando mais amor de Deus. Eu espero que você esteja aí, aonde quer que esteja, super bem, abençoado, com a graça de Deus, revigorado, cheio de unção e ousadia. E bora lá começar esse programa de hoje, Conexão Católica, trazendo o som do Rosa de Saron, do Alto da Pedra.
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1: Muito bem, querido de Deus, que sequência maravilhosa, abençoadora. Você que tá aí colado com a gente nessa programação, nessa rádio, essa emissora super líder de audiência e também abençoadora. A gente vai para um rápido intervalo e daqui a pouco a gente volta.
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3: 17 horas e 4 minutos.
4: 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Assim diz a palavra do Criador. Hebreus capítulo 12, versículos 6 e 7. Pois o Senhor disciplina a quem ama e castiga todo aquele a quem aceita como filho. Suportem as dificuldades, recebendo-as como disciplina. Deus os trata como filhos. Ora, qual filho que não é disciplinado por seu pai? Diante dos sofrimentos em suas vidas, algumas pessoas tendem a se perguntar: se elas são filhas de Deus, por que é que o mesmo não acaba com seu sofrimento? Mas a Escritura esclarece que Deus corrige aquele que ama. Se a pessoa está tendo algum momento difícil em sua vida, Deus a está corrigindo. Cabe também à pessoa analisar a sua vida e começar a praticar a mudança.
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0: Olá, meu amigo, olá, minha amiga ouvinte, eu sou o Padre Ezequiel, desejo graça e paz, que esta semente de palavra possa te ajudar, certamente te fará bem. Eu quero falar hoje sobre acreditar, ter fé. Esse é um dos pontos do meu livro Eu Realizo Meus Objetivos. Quando nós queremos um objetivo, o primeiro passo é desejar intensamente. O segundo passo junto do primeiro é acredite que você pode chegar. Tenha fé. A fé é uma atitude fundamental para o sucesso, para chegar ao seu objetivo. Acredite que você pode chegar ao seu objetivo. A fé, de alguma forma, torna o pensamento palpitante de poder. A fé faz vibrar em você o desejo e te põe em movimento. Se você não acredita, você não vai se colocar em movimento. Se a sua fé naquele objetivo, na conquista do objetivo é fraca, não te leva a lugar nenhum. Por isso estou falando aqui não só da fé religiosa, mas na fé na sua própria força, porque Deus está dentro de você e Ele te potencializa a partir de dentro. Pela fé você pode erguer-se a alturas ilimitadas, pela força ascendente de sua autoconfiança. Jesus já disse que a fé é capaz de mover uma montanha do lugar. Quando Jesus diz isso, ele sabe o que ele está dizendo. E veja que aqui já vem uma palavra para cada um de nós. Tá, mas e como está a minha fé? No que eu acredito? Por isso aqui é acreditar no objetivo que você tem. Para alcançar o objetivo, você precisa acreditar. Acreditar percebendo que em seu pensamento não cabe a dúvida. E se a dúvida vier? Porque dúvida sempre vem. Então, eu vou construir a minha casa. Eu vou conseguir aquele emprego. Eu vou começar a minha empresa e vai dar certo. Isso é, você coloca um objetivo e vai ter fé que isso vai dar certo. Se você começa a duvidar, você precisa questionar a dúvida e dizer imediatamente que você, de novo, se repropõe a acreditar. A dúvida vem, você desconstrói a dúvida. Quando ela chega, desconstrua e encontre logo motivos para voltar a acreditar. Se em algum momento ela vier, você já elimina pela confiança de que seu objetivo é atingível. Não, eu vou chegar a esse objetivo. Eu vou construir a minha casa. Eu vou ter aquele emprego bom. Eu vou caminhar para isso. Eu vou construir aquela empresa e ela vai dar certo. Aquele empreendimento. A fé cria dentro de você uma vibração positiva que é lançada ao universo, a Deus. E como Deus está sempre querendo te dar o melhor, e mais do que aquilo que você pede, pela fé você alcança o melhor. Por isso, caro ouvinte, pense, como está a minha fé? Eu acredito no quê? Eu acredito naquilo que faço ou simplesmente vou vivendo? Vou vivendo a vida. Sim, é uma forma de viver. Mas para alcançar objetivos mais fortes, você precisa de verdade acreditar. Este ponto está no meu livro Eu Realizo Meus Objetivos, que você pode comprar pelo nosso site. Acompanhe o nosso trabalho pelas redes sociais, Instagram, Facebook, escute as músicas pelo Spotify, pelo YouTube e vamos juntos. O Deus do amor, o Deus da paz, o Deus da luz te abençoe. Abençoe a tua família. Em nome do Pai, do Filho e do Espírito Santo. Amém.
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5: E voltamos com a nossa Conexão Católica. Que bom saber que você tá aí, você de perto, de longe, em casa, no trabalho, viajando. Mais uma sequência chegando e agora a gente confere o Diego Afonso com Aline Brasil, Caminho no Deserto.
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Senhor Jesus Cristo, Filho do Pai, enviai agora vosso Espírito sobre a terra. Fazei o Espírito Santo habitar nos corações de todos os povos, para que sejam preservados da decadência, das calamidades e da guerra. Que a Senhora de todos os povos, a Santíssima Virgem Maria, seja nossa advogada.

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1: E a gente vai seguindo com o nosso Conexão Católica, hein? Que sequência linda! Eu adorei você! Daqui a pouquinho tem mais, fica por aí, um rápido intervalo que tá chegando e daqui a pouquinho a gente volta.
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3: 17:26.
4: 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Emane boas positividades ao universo e ele lhe devolverá. Distribua sorrisos sinceros pelas ruas e teu dia será melhor. Propague o bem e viva bem. Quem acorda com o sol dorme sempre com a luz das estrelas. A luz não abandona. 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
7: Amados irmãos, amadas irmãs, iniciamos o programa Fé Católica e a nossa catequese sobre a Igreja e a missão junto a idosos e enfermos. A atenção da Igreja aos problemas dos enfermos não está motivada só por razões de compaixão filantrópica para um homem necessitado. Está estimulada também pela adesão a Cristo Redentor, cujo rosto ela reconhece nas características de toda pessoa que sofre. Portanto, é a fé que impulsiona o comprometimento profundo da cura dos enfermos, como se tem feito ao longo da história. A esperança capacita para perseverar nessa missão, apesar dos obstáculos de todos os tipos. Por fim, é a caridade que sugere o enfoque correto das diversas situações, permitindo perceber as peculiaridades de cada uma e enfrentá-las. Com essa atitude de profunda comunhão, a Igreja sai ao encontro dos feridos e da vida para oferecer-lhes o amor de Cristo mediante as numerosas formas de ajuda que a criatividade da caridade sugere como socorrê-los. A cada um repete, ânimo, Deus não te esqueceu, Cristo sofre contigo, e tu ofereces teus sofrimentos, pois colaboras com ele na redenção do mundo. Por mandato de Cristo, a comunidade cristã deve ser a grande servidora dos enfermos, deve encarnar a mensagem da misericórdia, reavivar e fazer crescer o carisma do serviço, imitando o que celebra na Eucaristia. Eis o mandato do Senhor durante a última ceia. Façam isto em memória de mim, que se refere à fração do pão e também ao corpo entregue e ao sangue derramado de Cristo por nós. É dizer, ao dom de si aos demais. Uma expressão particularmente significativa deste dom de si é o serviço aos doentes e aos que sofrem. Portanto, aqueles que se dedicam a esse serviço sempre encontrarão na Eucaristia uma fonte inesgotável de força e estímulo a uma generosidade sempre renovada. Essa presença no mundo da dor não pode reduzir-se a uma presença religiosa e sacramental. Tem que contemplar os elementos de toda a pastoral: testemunho, proclamação, serviço e celebração. É a ação evangelizadora de todo o povo de Deus, comprometido em promover, preservar, defender, cuidar e festejar a vida, fazendo presente a ação libertadora de Jesus no mundo da saúde. Meu abraço, amigo, a minha bênção, fiquem com Deus e até o próximo programa.
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1: Muito bem, voltamos. Olha aqui a gente trazendo Conexão Católica. Mais uma sequência chegando, hein? Vou trazer agora o som do Dunga, Te Amo Jesus.
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2: E a gente segue marcando gerações aqui no nosso programa Conexão Católica. Obrigado pela companhia, pelo carinho. E a gente vai dando tchau. O programa acabou, mas a gente volta na próxima edição, viu? Deus te abençoe, saúde e paz, Deus no coração, o resto a gente corre atrás. Tchau, tchau.
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2: Rádio Barroso Mix informa a hora certa.
3: 18 horas, a hora da Ave Maria.
4: Elevemos nosso pensamento a Deus e oremos. Louvemos ao Senhor. Louvemos ao Senhor desde os céus. Louvai-o nas alturas. Louvai-o todos os seus anjos. Louvai-o todos os seus exércitos. Louvai o sol e lua, todas as estrelas luzentes, as águas que estão sob os céus. Louvemos o nome do Senhor. Ave Maria, cheia de graça, o Senhor é convosco. Bendita sois entre as mulheres. Bendito é o fruto de vosso ventre, Jesus. Santa Maria, Mãe de Deus, rogai por nós, pecadores,

0: O anjo do Senhor anunciou a Maria, e ela concebeu do Espírito Santo. Ave Maria, cheia de graça, o Senhor é convosco. Bendita sois vós entre as mulheres, e bendito é o fruto do vosso ventre, Jesus. Santa Maria, Mãe de Deus, rogai por nós, pecadores, agora e na hora de nossa morte. Amém. Eis aqui a serva do Senhor, faça-se em mim segundo a vossa palavra. Ave Maria, cheia de graça, o Senhor é convosco. Bendita sois vós entre as mulheres, e bendito é o fruto do vosso ventre, Jesus. Santa Maria, Mãe de Deus, rogai por nós, pecadores, agora e na hora de nossa morte. Amém. E o Verbo divino se fez carne e habitou entre nós. Ave Maria, cheia de graça, o Senhor é convosco. Bendita sois vós entre as mulheres, e bendito é o fruto do vosso ventre, Jesus. Santa Maria, Mãe de Deus, rogai por nós, pecadores, agora e na hora de nossa morte. Amém. Rogai por nós, Santa Mãe de Deus, para que sejamos dignos das promessas de Cristo. Oremos. Infundi, Senhor, como vos pedimos, a vossa graça em nossas almas, para que nós, que pela anunciação do anjo, vimos ao conhecimento da encarnação de Jesus Cristo, vosso Filho, por sua paixão e morte, sejamos conduzidos à glória da ressurreição, pelo mesmo Cristo, Senhor nosso. Amém.
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2: Boa tarde, queridos filhos e filhas. Bem-vindos a este momento de oração e neste sábado, fechando essa sequência de oração pedindo a conversão. Olha, não sejamos hipócritas. Todos nós precisamos de conversão. Todos. Há sempre algo a buscar na santidade. Em nome do Pai, do Filho, do Espírito Santo. Amém. Senhor Jesus, que nos chama a ser sal da terra e luz do mundo. Senhor Jesus, sacerdote eterno, que disseste: pedi ao Senhor da messe que mande operários para a messe. No final desta tarde, peço, Senhor, desperta para o mundo homens e mulheres comprometidos com o teu reino. Nesta tarde, peço, Senhor, que haja crianças, jovens, adultos e idosos dispostos a ser sal da terra e luz do mundo. Amado Jesus, peço-te a graça de compreender a minha missão nesta vida. Sei que não nasci por acaso. Sei que tens uma missão para mim no meu trabalho e na minha família. Revela-me, Senhor, o que queres de mim. Ajuda-me, Senhor, a fazer a opção certa. Neste mês vocacional, ajude-me, Senhor, a compreender a minha missão. Ó Deus, por intercessão de Santa Mônica, que pela oração e pelas lágrimas alcançou de Deus a conversão do filho e do marido, ajudai que, como fruto desta oração, minha família se converta para Deus. Senhor, peço pela minha própria conversão, por intercessão de Santa Mônica e Santo Agostinho, que eu saiba, diante do caminho largo e fácil da injustiça, da mentira e da desonestidade, optar pelo caminho estreito da retidão, da verdade que liberta e da dignidade que promove a todos. a tarde chega, Senhor, e quero pedir com fé. Se em algum momento da minha vida eu me perder, tenha misericórdia, Senhor. Toma-me pela mão e conduze-me para teu rebanho. Ajuda-me a seguir os teus passos e que eu, Senhor, jamais me afaste de ti. Senhor, se minha alma ainda não encontrou a paz que, como Santo Agostinho, eu encontre a paz em ti. Dá-me a graça de viver cada minuto e cada hora em tua presença. Faz-me ser sal da terra e luz do mundo. Nossa Senhora, modelo de vocacionada, nos ajude. Ave Maria, cheia de graça, o Senhor é convosco. Bendita sois vós entre as mulheres e bendito é o fruto do vosso ventre, Jesus. Santa Maria, Mãe de Deus, rogai por nós, pecadores, agora e na hora de nossa morte. Amém. O Senhor esteja convosco, Ele está no meio de nós. Que a bênção de Deus recaia sobre a água, a roupa dos enfermos, as fotos de família e sobre você. Em nome do Pai, do Filho e do Espírito Santo. Amém. Sal da terra, luz do mundo. Boa noite a todos.
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Divino Jesus, nós vos oferecemos esse terço que vamos rezar, meditando nos mistérios da nossa redenção. Concedei-nos, por intercessão da Virgem Maria, Mãe de Deus e Nossa Mãe, as virtudes que nos são necessárias para abençoá-lo e a graça de ganharmos as indulgências desta santa devoção. Oferecemo-lo particularmente em desagravo dos pecados cometidos contra o Sagrado Coração de Jesus e Imaculado Coração de Maria, pela paz do mundo, pela conversão dos pecadores, pelas almas do purgatório, pelas intenções do Santo Padre, pelo aumento e santificação do clero, pelos nossos vigários, pela santificação das famílias, pelas missões, pelos doentes, pelos agonizantes, por aqueles que pediram nossas orações e por todas as nossas intenções particulares e pelo Brasil. Creio em Deus Pai Todo-Poderoso, Criador do céu e da terra, em Jesus Cristo, seu único Filho, nosso Senhor, que foi concebido pelo poder do Espírito Santo, nasceu da Virgem Maria, padeceu sob Pôncio Pilatos, foi crucificado, morto e sepultado, desceu à mansão dos mortos, ressuscitou ao terceiro dia, subiu aos céus, está sentado à direita de Deus Pai Todo-Poderoso, donde há de vir e julgar os vivos e os mortos. Creio no Espírito Santo, na Santa Igreja Católica, na comunhão dos santos, na remissão dos pecados, na ressurreição da carne. Santo, na Santa Igreja Católica, na comunhão dos santos, na remissão dos pecados, na ressurreição

entre as mulheres e bendito é o fruto do vosso ventre, Jesus. Santa Maria, Mãe de Deus, rogai por nós, pecadores, agora e na hora de nossa morte. Amém. Ave Maria, cheia de graça, o Senhor é convosco. Bendita sois vós entre as mulheres e bendito é o fruto do vosso ventre, Jesus. Santa Maria, Mãe de Deus, rogai por nós, pecadores, agora e na hora de nossa morte. Amém. Ave Maria, cheia de graça, o Senhor é convosco. Bendita sois vós entre as mulheres, e bendito é o fruto do vosso ventre, Jesus. Santa Maria, Mãe de Deus, rogai por nós, pecadores, agora e na hora de nossa morte. Amém.

0: Pai nosso que estais no céu, santificado seja o vosso nome. Venha a nós o vosso reino, seja feita a vossa vontade, assim na terra como no céu.
1: O pão nosso de cada dia nos dai hoje. Perdoai as nossas ofensas, assim como nós perdoamos a quem nos tem ofendido. E não nos deixeis cair em tentação, mas livrai-nos do mal. Amém.
0: Ave Maria, cheia de graça, o Senhor é convosco. Bendita sois vós entre as mulheres, e bendito é o fruto do vosso ventre, Jesus.
1: Santa Maria, Mãe de Deus, rogai por nós, pecadores, agora e na hora de nossa morte. Amém.
0: Ave Maria, cheia de graça, o Senhor é convosco. Bendita sois vós entre as mulheres, e bendito é o fruto do vosso ventre, Jesus.
1: Santa Maria, Mãe de Deus, rogai por nós, pecadores, agora e na hora de nossa morte. Amém.
0: Ave Maria, cheia de graça, o Senhor é convosco. Bendita sois vós entre as mulheres, e bendito é o fruto do vosso ventre, Jesus.
1: Santa Maria, Mãe de Deus, rogai por nós, pecadores, agora e na hora de nossa morte. Amém.
0: Ave Maria, cheia de graça, o Senhor é convosco. Bendita sois vós entre as mulheres, e bendito é o fruto do vosso ventre, Jesus.
1: Santa Maria, Mãe de Deus, rogai por nós, pecadores, agora e na hora de nossa morte. Amém.
0: Ave Maria, cheia de graça, o Senhor é convosco. Bendita sois vós entre as mulheres, e bendito é o fruto do vosso ventre, Jesus.
1: Santa Maria, Mãe de Deus, rogai por nós, pecadores, agora e na hora de nossa morte. Amém.
0: Ave Maria, cheia de graça, o Senhor é convosco. Bendita sois vós entre as mulheres, e bendito é o fruto do vosso ventre, Jesus.
1: Santa Maria, Mãe de Deus, rogai por nós, pecadores, agora e na hora de nossa morte. Amém.
0: Ave Maria, cheia de graça, o Senhor é convosco. Bendita sois vós entre as mulheres, e bendito é o fruto do vosso ventre, Jesus.
1: Santa Maria, Mãe de Deus, rogai por nós, pecadores, agora e na hora de nossa morte. Amém.
0: Ave Maria, cheia de graça, o Senhor é convosco. Bendita sois vós entre as mulheres, e bendito é o fruto do vosso ventre, Jesus.
1: Santa Maria, Mãe de Deus, rogai por nós, pecadores, agora e na hora de nossa morte. Amém.
0: Ave Maria, cheia de graça, o Senhor é convosco. Bendita sois vós entre as mulheres, e bendito é o fruto do vosso ventre, Jesus.
1: Santa Maria, Mãe de Deus, rogai por nós, pecadores, agora e na hora de nossa morte. Amém.
0: Ave Maria, cheia de graça, o Senhor é convosco. Bendita sois vós entre as mulheres, e bendito é o fruto do vosso ventre, Jesus.
1: Santa Maria, Mãe de Deus, rogai por nós, pecadores, agora e na hora de nossa morte. Amém.

0: Pai nosso que estais no céu, santificado seja o vosso nome. Venha a nós o vosso reino, seja feita a vossa vontade, assim na terra como no céu.
1: O pão nosso de cada dia nos dai hoje, perdoai as nossas ofensas, assim como nós perdoamos a quem nos tem ofendido. E não nos deixeis cair em tentação, mas livrai-nos do mal. Amém.
0: Ave Maria, cheia de graça, o Senhor é convosco. Bendita sois vós entre as mulheres e bendito é o fruto do vosso ventre, Jesus.
1: Santa Maria, Mãe de Deus, rogai por nós, pecadores, agora e na hora da nossa morte. Amém.
0: Ave Maria, cheia de graça, o Senhor é convosco. Bendita sois vós entre as mulheres e bendito é o fruto do vosso ventre, Jesus.
1: Santa Maria, Mãe de Deus, rogai por nós, pecadores, agora e na hora da nossa morte. Amém.
0: Ave Maria, cheia de graça, o Senhor é convosco. Bendita sois vós entre as mulheres e bendito é o fruto do vosso ventre, Jesus.
1: Santa Maria, Mãe de Deus, rogai por nós, pecadores, agora e na hora da nossa morte. Amém.
0: Ave Maria, cheia de graça, o Senhor é convosco. Bendita sois vós entre as mulheres e bendito é o fruto do vosso ventre, Jesus.
1: Santa Maria, Mãe de Deus, rogai por nós, pecadores, agora e na hora da nossa morte. Amém.
0: Ave Maria, cheia de graça, o Senhor é convosco. Bendita sois vós entre as mulheres e bendito é o fruto do vosso ventre, Jesus.
1: Santa Maria, Mãe de Deus, rogai por nós, pecadores, agora e na hora de nossa morte. Amém.
0: Ave Maria, cheia de graça, o Senhor é convosco. Bendita sois vós entre as mulheres e bendito é o fruto do vosso ventre, Jesus.
1: Santa Maria, Mãe de Deus, rogai por nós, pecadores, agora e na hora da nossa morte. Amém.
0: Ave Maria, cheia de graça, o Senhor é convosco. Bendita sois vós entre as mulheres e bendito é o fruto do vosso ventre, Jesus.
1: Santa Maria, Mãe de Deus, rogai por nós, pecadores, agora e na hora da nossa morte. Amém.
0: Ave Maria, cheia de graça, o Senhor é convosco. Bendita sois vós entre as mulheres e bendito é o fruto do vosso ventre, Jesus.
1: Santa Maria, Mãe de Deus, rogai por nós, pecadores, agora e na hora da nossa morte. Amém.
0: Ave Maria, cheia de graça, o Senhor é convosco. Bendita sois vós entre as mulheres e bendito é o fruto do vosso ventre, Jesus.
1: Santa Maria, Mãe de Deus, rogai por nós, pecadores, agora e na hora de nossa morte. Amém.
0: Ave Maria, cheia de graça, o Senhor é convosco. Bendita sois vós entre as mulheres e bendito é o fruto do vosso ventre, Jesus.
1: Santa Maria, Mãe de Deus, rogai por nós, pecadores, agora e na hora de nossa morte. Amém.

0: Pai nosso que estais no céu, santificado seja o vosso nome. Venha a nós o vosso reino, seja feita a vossa vontade, assim na terra como no céu.
1: O pão nosso de cada dia nos dai hoje. Perdoai as nossas ofensas, assim como nós perdoamos a quem nos tem ofendido. E não nos deixeis cair em tentação, mas livrai-nos do mal. Amém.
0: Ave Maria, cheia de graça, o Senhor é convosco. Bendita sois vós entre as mulheres e bendito é o fruto do vosso ventre, Jesus.
1: Santa Maria, Mãe de Deus, rogai por nós, pecadores, agora e na hora de nossa morte. Amém.
0: Ave Maria, cheia de graça, o Senhor é convosco. Bendita sois vós entre as mulheres e bendito é o fruto do vosso ventre, Jesus.
1: Santa Maria, Mãe de Deus, rogai por nós, pecadores, agora e na hora de nossa morte. Amém.
0: Ave Maria, cheia de graça, o Senhor é convosco. Bendita sois vós entre as mulheres e bendito é o fruto do vosso ventre, Jesus.
1: Santa Maria, Mãe de Deus, rogai por nós, pecadores, agora e na hora de nossa morte. Amém.
0: Ave Maria, cheia de graça, o Senhor é convosco. Bendita sois vós entre as mulheres, e bendito é o fruto do vosso ventre, Jesus.
1: Santa Maria, Mãe de Deus, rogai por nós, pecadores, agora e na hora de nossa morte. Amém.
0: Ave Maria, cheia de graça, o Senhor é convosco. Bendita sois vós entre as mulheres, e bendito é o fruto do vosso ventre, Jesus.
1: Santa Maria, Mãe de Deus, rogai por nós, pecadores, agora e na hora de nossa morte. Amém.
0: Ave Maria, cheia de graça, o Senhor é convosco. Bendita sois vós entre as mulheres, e bendito é o fruto do vosso ventre, Jesus.
1: Santa Maria, Mãe de Deus, rogai por nós, pecadores, agora e na hora de nossa morte. Amém.
0: Ave Maria, cheia de graça, o Senhor é convosco. Bendita sois vós entre as mulheres, e bendito é o fruto do vosso ventre, Jesus.
1: Santa Maria, Mãe de Deus, rogai por nós, pecadores, agora e na hora de nossa morte. Amém.
0: Ave Maria, cheia de graça, o Senhor é convosco. Bendita sois vós entre as mulheres, e bendito é o fruto do vosso ventre, Jesus.
1: Santa Maria, Mãe de Deus, rogai por nós, pecadores, agora e na hora de nossa morte. Amém.
0: Ave Maria, cheia de graça, o Senhor é convosco. Bendita sois vós entre as mulheres, e bendito é o fruto do vosso ventre, Jesus.
1: Santa Maria, Mãe de Deus, rogai por nós, pecadores, agora e na hora de nossa morte. Amém.
0: Ave Maria, cheia de graça, o Senhor é convosco. Bendita sois vós entre as mulheres, e bendito é o fruto do vosso ventre, Jesus.
1: Santa Maria, Mãe de Deus, rogai por nós, pecadores, agora e na hora de nossa morte. Amém.

0: Pai nosso que estais no céu, santificado seja o vosso nome. Venha a nós o vosso reino, seja feita a vossa vontade, assim na terra como no céu.
1: O pão nosso de cada dia nos dai hoje. Perdoai as nossas ofensas, assim como nós perdoamos a quem nos tem ofendido. E não nos deixeis cair em tentação, mas livrai-nos do mal. Amém.
0: Ave Maria, cheia de graça, o Senhor é convosco. Bendita sois vós entre as mulheres, e bendito é o fruto do vosso ventre, Jesus.
1: Santa Maria, Mãe de Deus, rogai por nós, pecadores, agora e na hora de nossa morte. Amém.
0: Ave Maria, cheia de graça, o Senhor é convosco. Bendita sois vós entre as mulheres, e bendito é o fruto do vosso ventre, Jesus.
1: Santa Maria, Mãe de Deus, rogai por nós, pecadores, agora e na hora de nossa morte. Amém.
0: Ave Maria, cheia de graça, o Senhor é convosco. Bendita sois vós entre as mulheres, e bendito é o fruto do vosso ventre, Jesus.
1: Santa Maria, Mãe de Deus, rogai por nós, pecadores, agora e na hora de nossa morte. Amém.
0: Ave Maria, cheia de graça, o Senhor é convosco. Bendita sois vós entre as mulheres, e bendito é o fruto do vosso ventre, Jesus.
1: Santa Maria, Mãe de Deus, rogai por nós, pecadores, agora e na hora de nossa morte. Amém.
0: Ave Maria, cheia de graça, o Senhor é convosco. Bendita sois vós entre as mulheres, e bendito é o fruto do vosso ventre, Jesus.
1: Santa Maria, Mãe de Deus, rogai por nós, pecadores, agora e na hora de nossa morte. Amém.
0: Ave Maria, cheia de graça, o Senhor é convosco. Bendita sois vós entre as mulheres, e bendito é o fruto do vosso ventre, Jesus.
1: Santa Maria, Mãe de Deus, rogai por nós, pecadores, agora e na hora de nossa morte. Amém.
0: Ave Maria, cheia de graça, o Senhor é convosco. Bendita sois vós entre as mulheres, e bendito é o fruto do vosso ventre, Jesus.
1: Santa Maria, Mãe de Deus, rogai por nós, pecadores, agora e na hora de nossa morte. Amém.
0: Ave Maria, cheia de graça, o Senhor é convosco. Bendita sois vós entre as mulheres, e bendito é o fruto do vosso ventre, Jesus.
1: Santa Maria, Mãe de Deus, rogai por nós, pecadores, agora e na hora de nossa morte. Amém.
0: Ave Maria, cheia de graça, o Senhor é convosco. Bendita sois vós entre as mulheres, e bendito é o fruto do vosso ventre, Jesus.
1: Santa Maria, Mãe de Deus, rogai por nós, pecadores, agora e na hora de nossa morte. Amém.
0: Ave Maria, cheia de graça, o Senhor é convosco. Bendita sois vós entre as mulheres, e bendito é o fruto do vosso ventre, Jesus.
1: Santa Maria, Mãe de Deus, rogai por nós, pecadores, agora e na hora de nossa morte. Amém.

0: Pai nosso que estais no céu, santificado seja o vosso nome. Venha a nós o vosso reino, seja feita a vossa vontade, assim na terra como no céu.
1: O pão nosso de cada dia nos dai hoje. Perdoai as nossas ofensas, assim como nós perdoamos a quem nos tem ofendido. E não nos deixeis cair em tentação, mas livrai-nos do mal. Amém.
0: Ave Maria, cheia de graça, o Senhor é convosco. Bendita sois vós entre as mulheres e bendito é o fruto do vosso ventre, Jesus.
1: Santa Maria, Mãe de Deus, rogai por nós, pecadores, agora e na hora da nossa morte. Amém.
0: Ave Maria, cheia de graça, o Senhor é convosco. Bendita sois vós entre as mulheres e bendito é o fruto do vosso ventre, Jesus.
1: Santa Maria, Mãe de Deus, rogai por nós, pecadores, agora e na hora da nossa morte. Amém.
0: Ave Maria, cheia de graça, o Senhor é convosco. Bendita sois vós entre as mulheres e bendito é o fruto do vosso ventre, Jesus.
1: Santa Maria, Mãe de Deus, rogai por nós, pecadores, agora e na hora de nossa morte. Amém.
0: Ave Maria, cheia de graça, o Senhor é convosco. Bendita sois vós entre as mulheres e bendito é o fruto do vosso ventre, Jesus.
1: Santa Maria, Mãe de Deus, rogai por nós, pecadores, agora e na hora de nossa morte. Amém.
0: Ave Maria, cheia de graça, o Senhor é convosco. Bendita sois vós entre as mulheres e bendito é o fruto do vosso ventre, Jesus.
1: Santa Maria, Mãe de Deus, rogai por nós, pecadores, agora e na hora de nossa morte. Amém.
0: Ave Maria, cheia de graça, o Senhor é convosco. Bendita sois vós entre as mulheres e bendito é o fruto do vosso ventre, Jesus.
1: Santa Maria, Mãe de Deus, rogai por nós, pecadores, agora e na hora de nossa morte. Amém.
0: Ave Maria, cheia de graça, o Senhor é convosco. Bendita sois vós entre as mulheres e bendito é o fruto do vosso ventre, Jesus.
1: Santa Maria, Mãe de Deus, rogai por nós, pecadores, agora e na hora de nossa morte. Amém.
0: Ave Maria, cheia de graça, o Senhor é convosco. Bendita sois vós entre as mulheres e bendito é o fruto do vosso ventre, Jesus.
1: Santa Maria, Mãe de Deus, rogai por nós, pecadores, agora e na hora de nossa morte. Amém.
0: Ave Maria, cheia de graça, o Senhor é convosco. Bendita sois vós entre as mulheres e bendito é o fruto do vosso ventre, Jesus.
1: Santa Maria, Mãe de Deus, rogai por nós, pecadores, agora e na hora de nossa morte. Amém.
0: Ave Maria, cheia de graça, o Senhor é convosco. Bendita sois vós entre as mulheres e bendito é o fruto do vosso ventre, Jesus.
1: Santa Maria, Mãe de Deus, rogai por nós, pecadores, agora e na hora de nossa morte. Amém.

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1: Olá, paz de Cristo. Seja bem-vindo você que sintoniza conosco. Estamos unidos para rezarmos o ofício da Imaculada Conceição, para entoarmos louvores à Nossa Senhora. Nossa Senhora, aquela que intercede por nós, aquela que é a nossa advogada. E convido você agora a colocar a intenção do seu coração, seu pedido, sua prece. Eu convido você agora a colocar todas as suas aflições, todos os seus medos, todas as suas inseguranças no coração de Jesus, para que Nossa Senhora possa interceder. Diz a frase: peça à mãe que o filho atende. Nós vamos rogar agora pelas mãos de Nossa Senhora. Iniciemos em nome do Pai, do Filho e do Espírito Santo.

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0: Caríssimos, Jesus nos ensina que segui-lo exige a coragem de renunciar aos projetos puramente humanos e assumir a nossa cruz diária, deixando que o nosso coração seja transformado pela força do seu amor. Celebramos hoje, com imensa gratidão, o Dia do Catequista. Por isso, pedindo que Deus os fortaleça em sua missão e os faça sempre testemunhas alegres do Evangelho, iniciemos cantando.
1: Cantemos, gente! Me chamaste para caminhar na vida contigo, mesmo vocacional.

muitas vezes eu quero saudar a todos que estão aqui, aqueles que nos visitam. Quero acolher todos os catequistas, vamos rezar pelos catequistas, encerrando o mês vocacional, tendo celebrado as várias vocações, essa linda vocação e o ministério. Quero saudar a todos que acompanham pela TV Evangelizar, as TVs Irmãs, Rádio Evangelizar, as Rádios Irmãs, YouTube Padre Manzotti. Vamos juntos, povo de Deus, bem bonito.

0: Filho do Espírito Santo.
1: Amém.
0: Que desânimo, povo de Deus, que a graça e a paz de Deus nosso Pai, de Jesus Cristo com o Espírito Santo, esteja com todos vocês.
2: Bendito seja Deus que nos reuniu no amor de Cristo.
0: Querido povo de Deus, Jesus, ele coloca algumas condições de segui-lo, a ponto de perceber que o antigo inimigo, lá nas tentações do deserto, o tentou levar por um outro caminho que não fosse obediência ao Pai. E ele percebeu que Pedro, talvez numa dedicação, num zelo excessivo, também tentou falar de um outro jeito, não sofrer, não caminhar para Jerusalém, não tomar a cruz. Mas Jesus reafirma, e aqui vem o ato penitencial: perdão, Senhor, quando não entendo, quando não compreendo que tenho que seguir seus passos, renunciar meus interesses e tomar a cruz, que sem dúvida é a cruz da obediência a Deus. Cada um faça um exame de consciência, um recolhimento, e vamos pedir perdão a Deus. Confessemos os nossos pecados.
3: Confesso a Deus Todo-Poderoso e a vós, irmãos e irmãs, que pequei muitas vezes por pensamentos e palavras, atos e omissões, por minha culpa, tão grande culpa, e peço à Virgem Maria, aos anjos e santos, e a vós, irmãos e irmãs, que rogueis por mim a Deus, nosso Senhor.
0: Deus, cheio de misericórdia e compaixão, perdoe os nossos pecados e nos conduz à vida eterna.
1: Amém.
0: Senhor, tende piedade de nós.
1: Senhor, tende piedade de nós.
0: Cristo, tende piedade de nós.
1: Cristo, tende piedade de nós.
0: Senhor, tende piedade de nós.
1: Senhor, tende piedade de nós.
0: Nós somos chamados a pensar em todas as vocações que estão ali muito bem representadas, e neste glória nós vamos lembrar desde a primeira vocação do padre, dos pais, a vocação dos religiosos e religiosas, louvar a Deus pela religião, pela vocação dos leigos, e tantos milhares e milhares de catequistas no mundo que fazem esse trabalho maravilhoso. Mas todo louvor não às pessoas, a Deus que nos faz vocacionados. Vamos juntos? Vamos cantar?

0: Deus, qual a sua intenção, filho, filha? Apresente diante do Senhor, com confiança, eu repito, com muita confiança, como fruto desta missa. Eu quero lembrar todos aqueles que ligaram durante a semana, mas você pode fazer isto agora, eu repito, agora, 0800 410 6060 41 3221 6060. É claro que rezo por todos os catequistas do santuário e do mundo, mas também rezamos pelos nossos queridos colaboradores associados, e lembrando estes três nomes, fazemos a intenção de todos. Almira Ribeiro Sabala, de Cáceres, Mato Grosso. Crislaine Cardoso, Santo Antônio da Platina, Paraná. Marina Aparecida da Fonseca, Caratinga, Minas Gerais. Deus onipotente, fonte de todo dom perfeito, semeai em nossos corações o amor ao vosso nome e, estreitando os laços que nos unem convosco, fazei crescer em nós o que é bom e guardai com amorosa solicitude o que nos destes. Por nosso Senhor Jesus Cristo, vosso Filho, que é Deus, e convosco vive e reina na unidade do Espírito Santo por todos os séculos dos séculos.
1: Amém. A palavra de Deus nos convida a descobrir que seguir Jesus exige coragem, renúncia e confiança. Ouçamos.
2: Leitura do livro do profeta Jeremias. Seduziste-me, Senhor, e deixei-me seduzir. Fostes mais forte, tivesse mais poder. Tornei-me alvo de rição o dia inteiro. Todos zombam de mim. Todas as vezes que falo, levanto a voz, clamando contra a maldade, invocando calamidades. A palavra do Senhor tornou-se para mim fonte de vergonha e de chacota o dia inteiro. Disse comigo: não quero mais lembrar-me disso, nem falar mais em nome dele. Senti então dentro de mim um fogo ardente a penetrar-me o corpo todo. Desfaleci sem forças para suportar. Palavra do Senhor.
1: Graças a Deus. O responsório hoje é o Salmo 62 e a antífona é: a minha alma tem sede de vós, como a terra sedenta, ó meu Deus. Todos, a minha alma tem sede de vós, como a terra sedenta, ó meu Deus. Todos, a minha alma.

0: Leitura da Carta de São Paulo aos Romanos. Pela misericórdia de Deus, eu vos exorto, irmãos, a vos oferecerdes em sacrifício vivo, santo e agradável a Deus. Este é o vosso culto espiritual. Não vos conformeis com o mundo, mas transformai-vos, renovando vossa maneira de pensar e de julgar, para que possais distinguir o que é da vontade de Deus, isto é, o que é bom, o que lhe agrada e o que é perfeito. Palavra do Senhor.
1: Graças a Deus.
2: Aclamemos ao Santo Evangelho cantando.

0: O Senhor esteja convosco.
1: Ele está no meio de nós.
0: Proclamação do Evangelho de Jesus Cristo, segundo Mateus.
1: Glória a vós, Senhor.
0: Naquele tempo, Jesus começou a mostrar a seus discípulos que devia ir para Jerusalém e sofrer muito da parte dos anciãos, dos sumos sacerdotes e dos mestres da lei, e que devia ser morto e ressuscitar no terceiro dia. Então Pedro tomou Jesus à parte e começou a repreendê-lo, dizendo: Deus não permita tal coisa, Senhor, que isso nunca te aconteça. Jesus, porém, voltou-se para Pedro e disse: Vai para longe, Satanás. Tu és para mim uma pedra de tropeço, porque não pensa as coisas de Deus, mas sim as coisas dos homens.

0: Então Jesus disse aos discípulos: se alguém quer me seguir, renuncie a si mesmo, tome a sua cruz e me siga. Pois quem quiser salvar a sua vida, vai perdê-la. E quem perder a sua vida por causa de mim, vai encontrá-la. De fato, que adianta um homem ganhar o mundo inteiro, mas perder a sua vida? O que poderá alguém dar em troca de sua vida? Porque o Filho do Homem virá na glória do seu Pai com os seus anjos, e então retribuirá a cada um de acordo com a sua conduta. Palavra da salvação.
1: Glória a vós, Senhor.
0: Que a palavra de Deus perdoe os nossos pecados.
1: Amém.
0: Leva-me aonde os homens, Senhor. Cante esse refrão da alma missionária.

nós começamos, eles estão ainda na musicalidade. Nós começamos o mês vocacional e terminamos com esta celebração. Não que termina o apelo vocacional, mas terminamos o mês temático. Por isso, nós abrimos com este painel e queremos terminar lembrando, e aqui quero lembrar todas as vocações que foram refletidas, rezadas. Nós começamos pela vocação à vida sacerdotal, depois veio o Dia dos Pais, a vocação ao matrimônio, Dia dos Pais e a Semana Nacional da Família, a vocação quando celebramos a Assunção de Nossa Senhora, a vocação à vida religiosa e a vocação dos leigos, que foi no domingo passado. E neste, encerrando, se celebra a vocação dos catequistas. Aqui tem o manual do catequista, tudo a partir da palavra de Deus. Queridos irmãos e irmãs, é portanto este apelo do Senhor, e lembrando que cada um no seu estado de vida, solteiro, casado, separado, viúvo, viúva, cada um no seu estado de vida é chamado a fazer isso que o refrão diz. Vai lá.

irmãos, o evangelho de hoje, ele é uma sequência em Mateus, daquele momento maravilhoso, em que Jesus faz uma pergunta: o que dizem os homens ser o filho do homem? Depois, e para vós, quem dizeis que eu sou? E Pedro diz claramente numa voz, vinda do alto: tu és o Messias, tu és o Filho de Deus, que devia vir a este mundo. Bem-aventurado sois vós, Pedro, porque o que dissestes não foste o ser humano que te disse, mas o meu Pai que está no céu que o disse. Tu és pedra, lembra desse texto? E sobre esta pedra edificarei a minha igreja. Pois bem, logo no final de toda essa narrativa que eu fiz rapidamente, Jesus diz assim: depois que Pedro confessou que ele era o Messias, depois que ele disse, eu construirei a minha igreja, e o poder do inferno nunca vai prevalecer, Jesus diz algo: não conte a ninguém. Não te estranha? No mínimo, você não se pergunta, ou é curioso, ué, se foi o Pai que revelou para Pedro, por que não contar para os outros? Eu explico. Explico que, na verdade, Pedro falou certo, mas não tinha consciência do que falava, totalmente não. Ele falou o que o Pai disse. Realmente ele era o Messias, é o Messias, mas não nos moldes que Pedro pensava, e não nos moldes que o povo de Israel esperava. Por isso Jesus, não conte a ninguém, vão ter que descobrir por si mesmo. E sabemos que não o reconheceram, por isso esse não conte para ninguém. E hoje mostra exatamente, e começo pelo evangelho, mas a primeira leitura é fortíssima. Você que está em casa, por favor, pode acompanhar no aplicativo da obra Evangelizar. É preciso, abra o aplicativo e você vai, começa lá. Não tem? Ainda não? Meu Deus, quantas vezes eu digo, é de graça, é gratuito, gente. Baixa o aplicativo, faça, acompanhe. O que que acontece? Depois disso, Jesus começou, diz Mateus, estamos em Mateus, que Jesus falou: olha, vocês não estão entendendo, eu tenho que subir para Jerusalém, e indo para Jerusalém, eu terei momentos muito difíceis, eu vou sofrer. Não é que Jesus desejava, ele sabia. Se os próprios apóstolos não aceitavam, tinham dificuldade de entender esse caminho da humilhação, esse caminho da entrega, esse caminho do sofrimento, quiçá o povo, eles não entendiam esse Messias. Portanto, Jesus disse: eu vou sofrer, serei levado aos anciãos, aos mestres da lei, serei morto, mas ressuscitarei no terceiro dia. Parece aquela história, essa palavra entrou, bateu e escorregou em Pedro. Por quê? Ele entendeu muito bem o sofrimento, no ouvido dele entrou, porque é assim, tem coisas que chegam no nosso ouvido, a gente pega metade, é ou não é? Quantas brigas acontecem porque a gente não deixa o final? Parece que Pedro entendeu, ele vai sofrer, ele vai ser traído, ele vai morrer na cruz, vou morrer, mas ele não entendeu a última palavra, vou ressuscitar. O que pegou nele era o sofrimento. Eu falei que Pedro, não por maldade, não veja assim, ele chama Jesus do lado, ele é até delicado: olha Jesus, eu não aceito isso não, isso que você está falando não pode acontecer. Como é isso? Eu não, o Messias, a promessa é de que nunca vai morrer, inclusive, você está falando que vai morrer? Não, faça outro, se você está acontecendo isso, vamos mudar de estratégia, para de andar com os pecadores, para de ficar andando com as pessoas malquistas pelos judeus, vamos dar uma reformulada na nossa estratégia, Jesus, vamos mudar.
foi quando Jesus identificou, e aqui você tem que perceber, isso é leitura orante, ele identificou na proposta de Pedro aquilo que Satanás tinha lhe proposto lá no deserto: se te prostrares diante de mim, eu te darei todo o reino. Se desceres do alto do monte, da pedra, os anjos te segurarão. Lá Jesus já tinha refutado a proposta de Satanás. E mais uma vez, a proposta num caminho fácil, num caminho miraculoso, vou usar a palavra espetaculoso, cheio. Só bastava, gente, Jesus pedir: anjos, apareçam. Só bastava Jesus fazer isso. Imagina, se hoje por muito menos o povo é ludibriado. Foi quando Jesus falou: vai de retro, Satanás. O que você é uma pedra de tropeço. Por quê? Quantas vezes, meus irmãos, nós que somos de caminhada de igreja, eu falava de todas as vocações, todas. Quantas vezes vem o diabinho na voz, até de um familiar, até de um conhecido, e diz assim: de novo você vai lá servir a igreja? De novo você vai lá? O que você ganha com isso? De novo você vai fazer esse retiro? Que besteira! De novo você vai, fica com a família, não perca tempo, você está se dedicando demais. Acontece ou não acontece? Opa, com certeza. Temos que identificar que isso não é de Deus. É o inimigo que manda seus secretários. Vai dar de comer para esse povo, esse bando de bêbado, esse povo que não quer trabalhar, fazer caridade, para quê? Foi quando Jesus retoma: não é assim. Vai para longe, Satanás. Então Jesus disse: querem me seguir? E isso vale para todas as vocações. E eu volto a dizer, pelo batismo nós temos uma linha de identidade e dignidade, mas especificamente Deus suscita no seu coração algo. Você quer ser discípulo de Jesus? Renuncie a si mesmo. O que é renuncie a si mesmo? Renuncie exatamente aos seus projetos pessoais. Eu ouso dizer, e não estou cometendo nenhum anátema, Jesus não queria cruz, gente. Você acha que Jesus desejou ser pregado? Ele desejou sofrer? Ele seria um sádico, perdão, um masoquista. Mas, Pai, se for possível, afasta de mim a cruz. Mas eu não vim para fazer a tua vontade, a minha, mas a tua. Então, renunciar às vezes os nossos planos pessoais e colocar em primeiro lugar Deus. Daí que você vai entender aquela máxima de Jesus que parece incompreensível: aquele que amar seu pai, sua mãe, sua esposa, seu esposo, seus filhos mais que a mim, não é digno de mim. Então, o que o Senhor talvez esteja pedindo? Renuncie. Renuncie tuas horas vagas, pelo menos 2 horas, para ser um catequista, fazer os encontros. Renuncie, às vezes, um tempo livre, um tempo descontraído, ou às vezes um negócio muito bom. Por quê? Eu renuncio esse negócio que é muito bom, mas que eu coloco em risco minha integridade e salvação. O que o Senhor está pedindo? Renuncie. Segundo, tome a sua cruz. Talvez você vai falar assim: é só na a questão da perseguição? É também perseguição, incompreensão, calúnia, é também. Mas a cruz
Mais do que isso, tome a sua cruz e tome sua obediência ao Pai. Para Jesus foi isso. A consequência, incompreensão. A consequência, a perseguição. Nós não queremos a cruz. Ela vem como um peso da obediência. Faça uma pausa para a primeira leitura. E aqui quero dizer a todos que estão levando a sério a sua vida vocacional. Nosso Senhor já avisou: se trataram vosso mestre assim, não será diferente com os discípulos. Vamos olhar para Jeremias. Jeremias vivia bem. Jeremias era um agricultor. De repente Deus o chamou muito jovem. Havia um rei que era um rei desmedido, Joaquim, que pintava e bordava, lá queria saber do povo, e de repente Jeremias começa a colocar os pingos nos is e dizer: escuta aí, isso que vocês estão fazendo, porque era um rei devasso, mas a liturgia no templo ele financiava, era belíssima, soleníssima, mas o povo passando fome. Jeremias chega e diz assim: isso não está certo, não é isso. Vocês precisam compreender que o rito pelo rito é vazio. Ah, para quê? O rei se enfureceu, as lideranças se enfureceram, e ele é o prenúncio de Jesus Cristo. Arrumaram alguns que o acusavam, o prenderam, o içaram, colocaram com cordas numa cisterna sem água de barro. O texto de hoje, gente, não tem texto pior na Bíblia. Eu vou ser sincero. Se você ler a primeira leitura de novo, está no aplicativo. Jeremias chegou num desgosto tão grande da vida, que ele chega a dizer, e vou ser textual, porque é muito, é perigoso alguém falar que eu estou falando mal de Deus, que Jeremias chega a dizer assim: eu não quero mais lembrar de Deus, ele me tratou, me abandonou desse jeito, eu não quero mais saber de Deus. Não quero mais lembrar-me disso, nem quero mais falar seu nome. E ele usa uma palavra que nós, eu acho muito bonita: seduziste-me, Senhor, eu me deixei seduzir, não está no texto de hoje. Numa luta desigual, dominaste-me, Senhor, mas foi tua vitória. É lindo, é vocacional. Só que na boca de Jeremias tem um sentido assim: Senhor, você me seduziu, eu me deixei seduzir, a vitória foi tua, mas você me abandonou. Na boca de Jeremias diz isso. Quantas vezes nós pensamos: Senhor, eu me deixei seduzir, mas me abandonaste? Eu só queria lembrar o final desta primeira leitura, que eu disse que é uma das frases mais difíceis, ou melhor, mais pesadas, né, em relação a Deus. No final ele disse: então senti dentro de mim um fogo ardente. Vocacionados, e agora nos incluímos todos, se hoje falo dos catequistas, mas você viu que eu fui lá no painel, todos somos vocacionados. Talvez você em algum momento da vida pensou: valeu a pena tanta renúncia? Caramba, as coisas pioraram depois que eu comecei a servir a Deus, eu não quero nem mais ouvir falar de Deus. Você vê que não é pecado. Olha para a vida de Jó, que vimos tanto, mas veja o que aconteceu com Jeremias e acontece comigo e com você. Senti então dentro de mim um fogo ardente penetrar-me o corpo todo, desfaleci, sem forças para suportar. Quem nos sustenta é Deus. É esse fogo ardente
Isso dá até matéria de retiro. E quando eu estudava, porque o padre estuda para pregar, pelo menos eu estudo, não sei, me veio a intuição de, na experiência de Deus, nós estamos estudando Coríntios, segundo Coríntios, e vamos para frente, voltar no Antigo Testamento, mas não pegar todos os profetas, alguns profetas. Eu acho que vai ser de grande valia, viu? Pegarmos os profetas, acho que vale a pena nos debruçarmos na leitura orante. Voltando ao Evangelho, pensando em Jeremias, nós somos o Jeremias de hoje, nós somos o Pedro que estamos sendo corrigidos. O que o Senhor está pedindo, ó, na tua vida, isso que parece um projeto interessante para você, não condiz com Deus, renuncie. Retome, porque você é vocacionado, a obediência ao Pai. E depois Jesus termina o Evangelho com as máximas, chama-se assim: que adianta o homem ganhar o mundo inteiro e perder a própria vida? Faz um questionamento muito sério. Adianta o quê? Jesus sabe que no fundo o grande comichão é medo de sofrer e medo de ficar pobre. Sim, perpassa o Evangelho. Isso é uma leitura interessante. Por que que logo Jesus vai dizer que adianta o homem ganhar o mundo inteiro? Fama, não foi isso que o diabo pôs para ele lá no deserto? Dinheiro, poder. Por acaso, alguém vai levar isso? Queridos irmãos e irmãs, peçamos a Deus a graça, diante de toda essa liturgia maravilhosa, de sermos vocacionados do Senhor. Você vai ficando de pé e vai cantar: leva-me, Senhor, leva-me.

0: quer servir ao Senhor, diga eu. Quem se sente vocacionado do Senhor, diga eu. Então professemos a nossa fé.
1: Creio em Deus Pai Todo-Poderoso, Criador do céu e da terra, e em Jesus Cristo, seu único Filho, nosso Senhor, que foi concebido pelo poder do Espírito Santo, nasceu da Virgem Maria, padeceu sob Pôncio Pilatos, foi crucificado, morto e sepultado, desceu à mansão dos mortos, ressuscitou ao terceiro dia, subiu aos céus, está sentado à direita de Deus Pai Todo-Poderoso, donde há de vir a julgar os vivos e os mortos. Creio no Espírito Santo, na Santa Igreja Católica, na comunhão dos santos, na remissão dos pecados, na ressurreição da carne, na vida eterna. Amém.
0: Elevemos confiante as nossas preces.
2: Ao final de cada prece, rezemos: Senhor, fortalecei-nos no seguimento de Cristo.
3: Senhor, fortalecei-nos no seguimento de Cristo.
2: Sustentai, Senhor, o Papa, os bispos, sacerdotes e diáconos, para que conduzam o vosso povo com fidelidade ao Evangelho e coragem diante das dificuldades. Nós vos pedimos.
3: Senhor, fortalecei-nos no seguimento de Cristo.
2: Dai, Senhor, aos doentes, desempregados e desanimados, a perseverança e a capacidade de sempre acreditarem na vossa misericórdia que a todos alcança. Nós vos pedimos.
3: Senhor, fortalecei-nos no seguimento de Cristo.
2: Despertai, Senhor, em nossas comunidades novos corações dispostos a responder sim ao chamado da evangelização. Nós vos pedimos.
3: Senhor, fortalecei-nos no seguimento de Cristo.
2: Fortalecei, Senhor, com o Espírito Santo os catequistas e renovai-os em sua missão de testemunhar e ensinar a beleza da fé católica. Nós vos pedimos.
3: Senhor, fortalecei-nos no seguimento de Cristo.
0: Faça a sua prece, filho. Tem algo que te tocou hoje? Ou tem alguém que se quer rezar? Pensa nessa pessoa e reze. Senhor Jesus, nós te pedimos por esta pessoa, estas pessoas. Pessoas com câncer, fazendo radioterapia, quimioterapia, hemodiálise. Nós te pedimos, Senhor, por todos os que estão acamados nos hospitais, nas UTIs. Nós te pedimos, Senhor, também pelos catequistas, aqueles que já foram, aqueles que são, aqueles que estão desanimados, e todos nós vocacionados. Atendei-nos, Pai, por teu Filho no Espírito Santo.
1: Amém. 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

0: orai, irmãos e irmãs, para que, trazendo ao altar as alegrias e fadigas de cada dia, nos disponhamos a oferecer um sacrifício aceito por Deus Pai Todo-Poderoso.
1: Receba o Senhor por tuas mãos este sacrifício, para a glória do seu nome, para nosso bem e de toda a sua santa Igreja.
0: Este santo sacrifício, Senhor, nos traga a perene bênção da salvação, e vosso poder leve à plenitude o que celebramos no sacramento, por Cristo nosso Senhor.
1: Amém.
0: O Senhor esteja convosco.
1: Ele está no meio de nós.
0: Corações ao alto.
1: O nosso coração está em Deus.
0: Demos graças ao Senhor nosso Deus.
1: É nosso dever e nossa salvação.
0: Na verdade, é justo e necessário. É nosso dever e salvação dar-vos graças sempre em todo lugar, Senhor Pai Santo, Deus Eterno e Todo-Poderoso, por Cristo Senhor nosso. Nascendo, Ele renovou a antiga condição humana. Sofrendo a paixão, apagou nossos pecados. Ressurgindo dos mortos, concedeu-nos a vida nova. E subindo a vós, ó Pai, abriu as portas do céu. Por isso, com a multidão dos anjos e dos santos, entoamos o hino de vossa glória, dizendo a uma só voz:
1: Santo, Santo, Santo, Senhor Deus do Universo, o céu e a terra proclamam a vossa glória. Hosana nas alturas, bendito que vem em nome do Senhor. Hosana nas alturas.
0: Na verdade, ó Pai, vós sois santo e fonte de toda santidade. Santificai, pois, estes dons, derramando sobre eles o vosso Espírito, a fim de que se tornem para nós o corpo e o sangue de nosso Senhor Jesus Cristo.
1: Enviai o vosso Espírito Santo.
0: Estando para ser entregue e abraçando livremente a paixão, Jesus tomou o pão, pronunciou a bênção de ação de graças, partiu e deu aos seus discípulos, dizendo: Tomai todos e comei, isto é o meu corpo, que será entregue por vós.

do mesmo modo ao fim da ceia, ele tomou o cálice em suas mãos e, dando graças novamente, entregou aos seus discípulos, dizendo: tomai todos e bebei. Este é o cálice do meu sangue, o sangue da nova e eterna aliança, que será derramado por vós e por todos para a remissão dos pecados. Fazei isto em memória de mim.

0: mistério da fé e do amor.
1: Todas as vezes que comemos deste pão e bebemos deste cálice, anunciamos, Senhor, a vossa morte, enquanto esperamos a vossa vinda.
0: Celebrando, pois, o memorial da morte e a ressurreição do vosso Filho, nós vos oferecemos, ó Pai, o pão da vida, o cálice da salvação, e vos agradecemos porque nos tornastes dignos de estar aqui na vossa presença e vos servir.
1: Aceitai, ó Senhor, a nossa oferta.
0: Suplicantes vos pedimos que, participando do corpo e sangue de Cristo, sejamos reunidos pelo Espírito Santo num só corpo.
1: O Espírito nos una num só corpo.
0: Lembrai-vos, ó Pai, da vossa Igreja, que se faz presente pelo mundo inteiro, e aqui, convocada no dia em que Cristo venceu a morte e nos fez participantes de sua vida imortal, que ela cresça na caridade em comunhão com o Papa Leão XIV, com nosso arcebispo Peruso, os bispos do mundo inteiro, presbíteros, diáconos e todos os ministros do vosso povo.
1: Lembrai-vos, ó Pai, da vossa Igreja.
0: Lembrai-vos também na vossa misericórdia dos nossos irmãos e irmãs que adormeceram na esperança da ressurreição, e lembramos de muitos catequistas, talvez os nossos, que já partiram. E de todos os que partiram desta vida, acolhei-os junto a vós na luz da vossa face.
1: Concedei-lhes, ó Senhor, a luz eterna.
0: Enfim, nós os pedimos, tende piedade de todos nós, dai-nos participar da vida eterna. Com a Virgem Maria, Mãe de Deus, Nossa Senhora de Guadalupe, São José, seu esposo, e santos apóstolos, e todos os santos que neste mundo viveram na vossa amizade, a fim de vos louvarmos e glorificarmos por Jesus Cristo, vosso Filho. Por Cristo, com Cristo, em Cristo, a vós, Deus Pai Todo-Poderoso, na unidade do Espírito Santo, toda honra e toda glória, agora e para sempre.
1: Amém.
0: Com fé, confiança, rezemos juntos a oração que o Senhor nos ensinou.
1: Pai nosso, que estais nos céus, santificado seja o vosso nome. Venha a nós o vosso reino, seja feita a vossa vontade, assim na terra como no céu. O pão nosso de cada dia nos dai hoje. Perdoai-nos as nossas ofensas, assim como nós perdoamos a quem nos tem ofendido. E não nos deixeis cair em tentação, mas livrai-nos do mal.
0: Livrai-nos de todos os males, ó Pai, dai-nos hoje a vossa paz. Ajudados pela vossa misericórdia, sejamos sempre livres do pecado e protegidos de todos os perigos, enquanto vivendo a feliz esperança e a vinda do nosso Salvador Jesus Cristo.
1: Vosso é o reino, o poder e a glória para sempre.
0: Senhor Jesus Cristo, dissestes aos vossos apóstolos: eu vos deixo a paz, eu vos dou a minha paz. Não olheis os nossos pecados, olhe a fé que anima a vossa Igreja, dai-lhe segundo o vosso desejo a paz, unidade. Vós que sois Deus com o Pai, o Espírito Santo.
1: Amém.
0: Aos que estão presencialmente, a você que nos acompanha pela TV, rádio, aplicativos, YouTube, que a paz de Jesus esteja com todos vocês.
1: O amor de Cristo nos uniu. Cordeiro de Deus, que tirais o pecado do mundo, tende piedade de nós. Cordeiro de Deus, que tirais o pecado do mundo, tende piedade de nós. Cordeiro de Deus, que tirais o pecado do mundo, dai-nos a paz.
0: Eu sou o pão vivo que desceu do céu. Se alguém come deste pão, viverá eternamente. Eis o Cordeiro de Deus que tira o pecado do mundo.
1: Senhor, eu não sou digna de que entreis em minha morada, mas dizei uma palavra e eu serei salva.
2: Na Eucaristia, Cristo se faz alimento para fortalecer nossa caminhada e renovar nossa esperança. Cantemos. Música.

queridos amados, só pela fé nós vencemos. Como é bom ter fé! É a fé que movimentou Abraão, Moisés, Jeremias e todos os profetas. Cantemos.

0: diga com a mão no coração: eis-me aqui, Senhor.
1: Eis-me aqui, Senhor.
0: Para fazer a tua vontade.
1: Para fazer a tua vontade.
0: Eu respondo sim ao teu chamado.
1: Eu respondo sim ao teu chamado.
0: Oremos. Revigorados pelo pão na mesa celeste, nós vos pedimos, Senhor, que este alimento da caridade fortifique os nossos corações e nos leve a vos servir nos irmãos. Por Cristo, Senhor nosso.
2: Amém.
0: Quero, primeira coisa, convidar, rezemos uma Ave Maria na intenção de todos os catequistas. Ave Maria, cheia de graça, o Senhor é convosco. Bendita sois vós entre as mulheres, e bendito é o fruto do vosso ventre, Jesus.
3: Santa Maria, Mãe de Deus, rogai por nós, pecadores, agora e na hora de nossa morte.
2: Amém.
0: 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E continue a fazer comigo a quaresma de São Miguel. Todas as manhãs, antes do Experiência de Deus, 9h30 da manhã, no canal oficial do YouTube Padre Manzotti Oficial. Meia hora antes... do Experiência de Deus, a quaresma de São Miguel Arcanjo, inclusive com a imagem que, se lembram quem estava comigo na viagem, trouxemos na mão, no braço, de São Miguel Arcanjo, direto da gruta do Monte Galgano, lá perto de São Pio de Pietreutina. Vamos à bênção dos objetos. Abençoai, Senhor, esses objetos que foram feitos para honrar vosso diletíssimo Filho, nosso Senhor Jesus Cristo. Que na terra tenhamos a intercessão e no futuro a glória eterna, por Cristo Senhor nosso.
2: Amém.
0: O Senhor esteja convosco.
4: Ele está no meio de nós.
0: Abençoe-vos Deus Todo-Poderoso, Pai, Filho e Espírito Santo.
4: Amém.
0: Foi bom estar aqui?
4: Foi.
0: Viva Nossa Senhora.
4: Viva.
0: Viva Jesus das Santas Chagas.
4: Viva.
0: Vão em paz, que Deus nos abençoe.

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2: 20 horas e 2 minutos.

Programa Crescendo na Fé aqui com o Padre Kleberson Evangelista, começando, gente, apenas começando. Padre Kleberson Evangelista com você, e olha, é uma alegria sempre estar com você evangelizando nesse programa, porque é um programa diferente. É um programa musical, é um programa onde o Padre reza para você, é um programa onde eu entrego a tua vida. E olha, evangelizar através da música. Como é bom, gente, como é bom. Eu digo porque o padre também teve a oportunidade de gravar CDs musicais, assim como meus irmãos sacerdotes, né? Eu vou começar com uma canção do padre Fábio, Te Desejo a Vida. É uma linda canção, daqui a pouquinho eu trago também as minhas canções. Hoje tem padre Ezequiel, hoje tem padre Zezinho, padre Reginaldo Mazzotti, tem muita coisa boa aqui no programa de hoje, tá? Vamos começar com o padre Fábio, Te Desejo a Vida? Eu te desejo.

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1: Eu gosto muito de usar essas canções quando alguém está fazendo aniversário. Aí eu coloco lá no meu status a imagem da pessoa com essa música, porque o dom da vida é o maior dom que a gente pode ter, né, gente? Sem sombra de dúvida, né? Vamos hoje pedir para o Padre Ezequiel nos ajudar para a bênção da família, né? Família é essa música do Padre Ezequiel.

0: É, família é. Família é tudo de bom, né, gente? Você tem valorizado a tua família? Você tem cuidado da tua família? Você tem rezado pela tua família? Porque, gente, eu vou dizer, quando todo mundo te abandonar, os que vão estar próximos de você é a família, né? Eu já fiz a experiência, assim, de perceber que, às vezes, as pessoas estão próximas da gente quando a gente tem algo para oferecer. Mas a família não, a família é sempre desinteressada. A família sempre está junto com a gente com o desinteresse. E por falar em família, o Padre Reginaldo canta para a gente agora, bênção do lar.
1: Senhor, protege a minha família e faça com que a família seja realmente um lugar de amor, de fé e de partilha. Que de fato, a família seja a primeira escola a nos ensinar a termos comunhão de amor, onde eduquemos e sejamos educados. Senhor, ajudai-nos a viver dentro da família a generosidade, a solidariedade, o perdão e a fé. Ajude-nos, Senhor, que saibamos viver cada momento, alegrias e sofrimentos, conquistas e conflitos na fé. Dai-nos, Senhor, consciência de que não existem pessoas perfeitas. Todos somos frágeis, limitados, e que então, na oração e no perdão, no amor, juntemos as imperfeições e busquemos respeitar um ao outro. Faça, Senhor, um grande milagre na minha família. Faça, Senhor.

Você ouviu com o padre Reginaldo Manzotti, Bênção do Lar. É o programa Crescendo na Fé, aqui com o padre Kleberson Evangelista, trazendo canções que tocam na alma, que tocam no coração. E aí você pode estar dizendo, padre, mas o senhor também não vai cantar para a gente? O senhor também tem músicas. É claro que o padre vai trazer para você. Essa canção que o padre vai trazer para você agora é tão conhecida, porque é uma maneira de a gente pedir para o Senhor que possa derramar sobre a nossa vida, sobre a nossa família, chuva de bênção, de graça, de misericórdia, chuva de amor. Essa canção é a música da Jaque Conzen, que cantava inclusive comigo no ministério, hoje mora lá no Rio Grande do Sul, a Jaque. Mas com uma voz maravilhosa, ela me ajuda nessa canção, tá? É, chuva de amor, padre Kleberson Evangelista cantando com você.

É, o programa Crescendo na Fé tá que tá hoje, hein, gente? São músicas que evangelizam, que tocam corações. Toda semana o padre está com você. No dia de hoje, nesse mesmo horário, sempre o padre vai trazer para você canções que evangelizam, canções que tocam alto, tá? Daqui a pouco o padre vai voltar e, olha, tem bênção especial hoje para você, tá? Daqui a pouco eu volto com você. Música.

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1: 20 horas e 15 minutos.
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Você está ouvindo Tu És o Centro com a Banda Dom, programa Crescendo na Fé hoje, trazendo várias canções, canções bonitas que às vezes a gente nem vê tocando muito, né, gente, na rádio, mas eu seleciono por causa da letra. Vamos mais uma vez pedir para o Senhor para que Ele possa se tornar o centro da nossa vida. Você está no programa Crescendo na Fé, aqui com o Padre Kleber, seu evangelista. Esse programa que toca a tua alma com essas canções. Cante um pouquinho mais com a Banda Dom, Tu És o Centro.

Face do Senhor, né? É o programa Crescendo na Fé de hoje, Tagta. Tem uma linda canção que hoje eu selecionei aqui, é que é do Ministério de Louvor e Adoração. É um ministério que tem evangelizado muito através da canção. Ministério Louvor e Adoração vai cantar para você agora Pão e Vinho.

Gostou dessa canção, Pão e Vinho, com o Ministério Louvor e Adoração? Eu amo essa canção, amo. E quero pedir para você, olha, você que talvez não tenha muito hábito de ouvir canções, filha, filha, quando você acordar de manhã e ligar esse rádio, não ponha em programas, às vezes, que traz só negatividade para a tua vida. Ponha nas músicas cristãs, católicas, sobretudo, amado. É claro, nós temos várias bandas evangélicas também com músicas lindíssimas. Mas eu digo para você, olha, pregação, ouvir coisas boas, mensagens através de músicas, suavizam a sua vida. Tanto é que você está aí e está sentindo uma leveza. Tem gente que está, tem mulheres fazendo crochê aí, talvez você está no trabalho, está no automóvel, está ouvindo canções que evangeliza. Isso é lindo, gente. É assim que a gente cresce na graça, é assim que a gente cresce na fé, com músicas e com palavras que edificam, né? E não que nos impere para baixo. Uma canção que eu quero trazer para você, essa música eu fiz para Nossa Senhora, ou seja, o padre colocou no CD uma música de Maria Santíssima chamada Colo de Mãe, junto com a Rosilene Amora, essa da minha autoria também. Colo de Mãe, vamos ouvir?

Quem que não sente às vezes um vazio? E como uma criança às vezes corre pro colo da mãe? Quem é que não sente isso? Essa canção, ela, toda vez que eu ouço, olha aqui, o padre que lançou essa música, é o padre que gravou, mas toda vez que eu ouço, eu sinto o colo da mãe. E tem muita gente precisando, mãe. Muitas pessoas precisando do seu colo. O padre vai, daqui a pouquinho, voltar com você. Vai preparando já o copinho com água, carteira de trabalho, chave do carro e da casa. Tem bênção no programa de hoje, né? Então vai preparando já ali, enquanto a gente vai para um breve intervalinho. Mas antes eu quero trazer essa canção para você, Pegadas na Areia. Né? Tem gente que vai relembrar dos velhos tempos com essa canção. Pegadas na Areia. Sabe quem vai cantar ela para a gente? Padre Antônio Maria.

0: 20h28.
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Ô, gente, eu gostei tanto dessa canção que eu pedi para que você colocasse de volta para mim voltar com você com ela. O Padre Antônio Maria cantando Pegadas na Areia. Essa música nos faz viajar. Eu digo assim que às vezes a gente está caminhando achando que Deus não está perto, meu Deus do céu, e a gente diz: meu Deus, mas eu não estou aguentando tanta labuta na minha vida, tanto problema. Você pode não perceber, mas o Senhor está carregando você no colo. O Senhor me pede para dizer isso para você. O Senhor está carregando você no colo. Nesse momento que às vezes a vida é pesada demais, entregue para o Senhor. Entregue essa doença. Entregue para o Senhor esse problema financeiro. Esse problema no teu relacionamento. Está pesada a vida demais? Não pense que você está sozinho. Tem alguém segurando você aí. Por isso, Senhor, obrigado, porque essa canção que o Padre Antônio Maria grava nos mostra o quanto tu és generoso. Ouça mais um trechinho.

É, na estrada do deserto eu caminhava com o Senhor. Você está no programa Crescendo na Fé, um programa musical que tem enriquecido muitas pessoas toda semana. Esse é o dia, esse é o horário que o padre, você encontra o padre aqui rezando sempre com você, tá? O padre vai trazer para você agora uma canção do Tony Allison, Águas Profundas.

É um grande cantor católico, Tony Allison, cantando aí pra gente Águas Profundas. Vamos pedir o Espírito Santo de Deus para que possa descer sobre cada um de nós. Agora vai cantar pra gente banda Dominus, Vem Espírito Santo. Vamos pedir fogo do Espírito Santo descendo do céu sobre nós, sobre a nossa casa, sobre a nossa família. E aquela pessoa que sempre diz assim para você: reza por mim, porque sabe que você está próximo de Deus. Lembre-se dessa pessoa agora pedindo o Espírito Santo de Deus.

É, você ouviu Banda Dominus, Vem Espírito Santo. O programa Crescendo na Fé traz sempre para você canções que edificam a sua vida. E por falar em canções que edificam a sua vida, o padre sempre traz aqui também uma das músicas que o padre gravou no meu CD de evangelização. E tem muita gente que diz assim, padre, como é bom ouvir as tuas músicas, as tuas canções, porque você sabe que além dos livros, os livros que o padre escreveu, das pregações, que já tem milhares de acessos, tem pregações minhas na internet, para você ter uma ideia, que passou de 1 milhão de acessos, graças a Deus. Mas tem as canções também que podem levar você para próximo de Deus. Essa canção, a letra dela é do Murilo, ela surgiu dentro de uma casa de recuperação. Gente, você vai ficar impressionado com a letra dessa canção, o quanto é linda essa música. Foi você, ouça lá. E daqui a pouquinho o padre volta com você. Tem bênção especial, não sai daí.

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1: 20 horas e 42 minutos.
2: Senhora do Carmo. Madrinha da obra Evangelizar. Por tuas mãos recebemos o escapulário como sinal de proteção, amor e cuidado. Queremos agradecer pelas graças recebidas e por seu sim que nos trouxe a salvação. Mãe, protetora do amor e da paz, protegei-nos como protegestes a Jesus. Mãe do Escapulário, cheia de graça e esplendor, rogai por nós, por nossas famílias e pela obra. Evangelizar é preciso. Amém.

Voltei para te amar, para te adorar, né? O padre volta do bloco e volta voltando com Jesus, né, gente? Voltei para te amar, para te adorar. E você já preparou aí o ambiente para que o padre possa abençoar? Porque esse programa Crescendo na Fé sem bênção nem combina, né, gente? Nem combina. Toda semana o padre está com você, com o programa Crescendo na Fé. E a oportunidade que eu tenho é sempre poder abençoar. Vamos de música Em Teus Rios, essa linda canção que está no meu primeiro CD musical.

É, você ouviu essa canção Entre os Rios, inclusive a Jaque Conze cantando junto comigo esse refrão. Que voz, né, gente? Que voz é essa? A voz feminina, sobretudo, tem feito uma diferença nas músicas, hein? Eu digo como padre que canto, o que seria do padre se não tivesse os backs vocais, se não tivesse essas vozes cantando junto comigo, né? Porque a gente sabe que a gente tem a vocação para ser padre, para pregar a palavra, sobretudo. Mas aí Deus dá mais dons e qualidades para que a gente possa evangelizar através da música. Por isso esse programa é especial. Porque o objetivo desse programa é evangelizar através da música e falar das canções, né? O padre vai trazer para você mais uma canção e daqui a pouquinho eu trago para você uma bênção especial que com certeza, filho, vai fazer toda a diferença na tua vida. Essa canção, Viver para Mim é Cristo, com o padre Fábio de Mello, prepara o nosso coração para a bênção. Viver para mim é Cristo. Canta Padre Fábio de Mello.

E eu já quero, preparando o teu coração, depois dessa linda canção, viver para mim é Cristo, para que essa bênção possa trazer você para mais próximo de Deus. Senhor, eu quero pedir que tudo aquilo que não provém de Ti possa se afastar da vida desse filho e dessa filha, possa trazer ele para mais próximo de Ti. Tudo aquilo que não provém de Ti. Eu sinto que tem pessoas hoje precisando de um abraço. E o Senhor te abraça. O Senhor te abraça. Essa bênção é a bênção do abraço. Para você que talvez esteja vivendo uma carência. Você que talvez esteja vivendo a falta de alguém. A dor da saudade está te martirizando. Senhor, pessoas perdidas. A palavra é perdidas precisando de Ti. Oh, Pai, que essa bênção possa selar um compromisso na alma desse filho e dessa filha que reza comigo. Eu abençoo no poder e na autoridade que vem do Teu nome, Pai, Filho e Espírito Santo. Amém. Filho e filha, é uma alegria poder abençoar para você essa água que você colocou, que está abençoada. Tome dessa água, esses objetos, a tua vida. Semana que vem, se Deus quiser, nesse mesmo dia, nessa mesma hora, o Padre está aqui com você, com o programa Crescendo na Fé. Fique na paz, que Deus abençoe muito. Deus abençoe.

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6: 20 horas e 57 minutos.
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Peça ao Senhor sabedoria, sabedoria para discernir o bem do mal, sabedoria para lidar com as diversas situações do seu dia, sabedoria, discernimento. No Evangelho de hoje nós encontramos um rei que diz então a uma menina: pedi o que quiseres e eu te darei. Mas acontece que esta menina pede tão mal, ela pede a morte do seu inimigo, ela pede sangue, ela pede vingança. Isso nos faz recordar a história do rei Salomão. O Senhor também lhe aparece em sonho e pergunta o que ele deseja. O rei Salomão pede então sabedoria, pede discernimento para governar o seu povo. Interessante que aquele pedido agrada tanto ao coração de Deus, que com a sabedoria Deus lhe concede tantos outros bens. Deus lhe concede riqueza, Deus lhe concede vitórias. Deus lhe concede, inclusive, uma vida longa, desde que ele observe os preceitos e os mandamentos do Senhor. É aquilo que a palavra mesmo vem nos dizer: buscai o reino de Deus, buscai a sua justiça e tudo mais vos será acrescentado. Por isso, no início deste vídeo, eu falava exatamente isso: pedi ao Senhor sabedoria. Peça ao Senhor que te dê sabedoria. E tenho certeza que, com este maior bem, a sabedoria que nós hoje sabemos, o Verbo é a própria sabedoria. O Verbo de Deus é a sabedoria. E então tudo aqui te será acrescentado. Eu quero acolher você com muita alegria na meditação diária da Palavra de Deus. Seja bem-vindo, seja bem-vinda. Eu sou a irmã Maria Raquel do Instituto Hesed. Uma alegria estar aqui num encontro que tem transformado milhares de vidas e eu tenho certeza vai transformar a sua também. Um encontro que transformou a minha vida. E eu sei, vai transformar a sua também, porque há poder na palavra de Deus. Vamos ao Evangelho. Em nome do Pai, e do Filho, e do Espírito Santo. Amém. Vinde, Espírito Santo, vinde por meio da poderosa intercessão do Imaculado Coração de Maria, vossa amadíssima esposa. Naquele tempo, Herodes tinha mandado prender João e colocá-lo acorrentado na prisão. Fez isso por causa de Herodíades, mulher do seu irmão Filipe, com quem sentia casado. João dizia a Herodes: não te é permitido ficar com a mulher do teu irmão. Por isso Herodíades o odiava e queria matá-lo, mas não podia. Com efeito, Herodes tinha medo de João, pois sabia que ele era justo e santo e por isso o protegia. Gostava de ouvi-lo, embora ficasse embaraçado quando o escutava. Finalmente chegou o dia oportuno, era o aniversário de Herodes, e ele fez um grande banquete para os grandes da corte, os oficiais e os cidadãos importantes da Galileia. A filha de Herodíades entrou e dançou, agradou a Herodes e seus convidados. Então o rei disse à moça: pede-me o que quiseres e eu te darei. Ele jurou, dizendo: eu te darei qualquer coisa que me pedires, ainda que seja a metade do meu reino. Ela saiu e perguntou à mãe: o que vou pedir? A mãe respondeu: a cabeça de João Batista. E voltando depressa para junto do rei, pediu: quero que me dês agora num prato a cabeça de João Batista. O rei ficou muito triste, mas não pôde recusar. Ele tinha feito o juramento diante dos convidados. Imediatamente, o rei mandou que um soldado fosse buscar a cabeça de João. O soldado saiu, degolou-o na prisão, trouxe a cabeça num prato e a deu à moça. Ela a entregou à sua mãe. Ao saberem disso, os discípulos de João foram lá, levaram o cadáver e o sepultaram. Palavra da salvação. Glória a vós, Senhor. Veja o que um coração dominado por suas paixões desordenadas, um coração abatido, um coração subjugado, escravizado pelos prazeres deste mundo é capaz de fazer. Essa menina poderia ter pedido qualquer coisa. Ela pede a morte de um dos seus inimigos. Ela pede a cabeça de João Batista. Detalhe: um homem de Deus, um homem que falou para salvá-los, um homem que trouxe, que proclamou a verdade, não para condená-los, mas para fazê-los experimentar a salvação, mas eles recusaram. Recusaram converter o coração. E quando não se está disposto a mudar o coração, é preciso então mudar as pessoas, ou melhor dizendo, matar as pessoas. João Batista dará a sua vida de maneira muito livre, dará a sua vida pela verdade. Já estes perderam a cabeça.
Quem de fato perde a cabeça no evangelho de hoje não é João Batista. Ele ganha a vida. Mas Herodes, Herodíades, perderam a cabeça. Perderam a cabeça. Diferente do rei Salomão, e que no primeiro livro de Reis, capítulo 3, vai dizer exatamente ao Senhor, diante daquela pergunta, agora não mais por parte de um homem, mas do próprio Senhor: o que tu queres? Pedi, pedi aquilo que quiseres. E o pedido e a resposta de Salomão, o pedido de Salomão agrada ao Senhor, porque Salomão vai pedir sabedoria. Dá-me sabedoria para governar o teu